Digo de modo assim bem claro, meus irmãos, que o dízimo é uma maneira de nós devolver a Deus esse mandamento de promessa, que é o único que tem a promessa, de você dizer assim: Senhor, repreende o devorador da minha vida. E Deus repreende. Então, que Deus abençoe os irmãos. Fica de pé para nós orarmos pela nossa oferta, pelo nosso voto. Vamos orar a Deus. Vamos orar. Quero passar aqui, Michel. Vamos orar a Deus. Fica de pé. Vamos orar ao Senhor para Deus abençoar, prosperar e repreender o devorador. Amém? Levanta a sua mão. Vamos orar. Senhor Jesus, amado Deus, abençoa os irmãos que estão ajudando com alegria, com amor. Os irmãos que estão contribuindo na sua casa, na sua obra, meu Pai. Ó Deus, aqueles que estão ajudando com seu voto, com seu dízimo. Prospera a vida de todos eles, ó Pai. Mesmo com o seu Pix, mesmo com ajuda com o cartão. Prospera, Senhor. Não deixa faltar. Nós nos humilhamos na tua presença e acreditamos na sua bênção. Repreende o devorador, derrama a tua bênção, em nome de Jesus Cristo, que não falte a tua presença. Pai, abençoa todos os irmãos dizimistas que contribuem com alegria, em nome de Jesus. Amém. Coloque na salva. Isso, Deus abençoe e prospera a vida de todos os irmãos e irmãs. Amém? Glória a Deus. Isso, Deus abençoe em nome de Jesus Cristo. Amém? O chão dá se a gente planta, se a gente não plantar, o chão não dá. 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Ainda tenho amor pra dar. Não sei por que esta gente não entende, não aceita Jesus Cristo que morreu pra nos salvar. Amém! Deus abençoe. Irmãos, eu quero passar para vocês o voto para a próxima segunda-feira, junto com o envelope do dízimo. Eu quero passar para vocês esse envelope, junto com o envelope do dízimo. Pode passar, por gentileza, por mão, pegar o envelope do dízimo ou voto para você fazer um propósito para a próxima segunda-feira. Amém? Segunda-feira que vem já é dia 1º de junho. Meu Deus, hein? Mês 6. Eita, glória, hein? Meio do ano. E louvamos a Deus por isso, né? Que Deus seja louvado. O tempo passa, é um sinal que estamos aí cada dia mais próximo, né, da vinda do Senhor, amém? Então, dia 20, né, pastor Edmilson? Dia 20 de junho, arrebatamento. Ô, glória a Deus. Fica de pé, igreja. Levante as suas mãos para os céus. Você que está com o seu voto na mão, o voto na mão, ou o voto do dízimo, ou você que está com a sua fé em ação, oremos ao Senhor. Deus abençoa todos os irmãos e irmãs que estão com o seu voto, que estão com o seu propósito do coração, para a próxima segunda-feira. Meu Deus, continua a abençoar, livrar, continua a derramar da sua bênção, da sua proteção. Eu te peço, meu Pai, em nome de Jesus Cristo, confirma as tuas bênçãos, confirma as tuas vitórias, assim seja, para teu louvor, em nome de Jesus. Amém. Deus abençoe, irmãos, Deus abençoe a todos. Vem aqui à frente, por gentileza, para nós fazermos a oração do revestimento, a oração da fé, a oração da confirmação das bênçãos de Deus. Vem aqui à frente, em nome de Jesus, por favor, para nós já fazermos esta oração, a oração de que Deus vai confirmar todas as bênçãos e as vitórias, em nome de Jesus. Amém? Glória a Deus. Isso, vamos orar a Deus, nosso Pai, vamos clamar ao Senhor, vamos clamar para que Deus venha nos ajudar, a igreja, para que Deus continue nos fortalecendo, para que Deus continue nos dando força, para que Deus continue nos dando graça. Quem acredita que Deus te dará força e graça? Quem acredita? Amém? Então feche os seus olhos, vamos pedir graça, vamos pedir força para Deus, vamos pedir revestimento para que possamos estar revestidos na presença do Senhor.

0: Senhor, oremos. Grande Deus, Senhor, amado Pai, aqui estamos diante do seu altar e fazemos essa oração, Senhor, a oração, Senhor, que haja um revestimento em nossas vidas, revestimento espiritual, revestimento, Senhor Deus, para que possamos seguir avante, Senhor. Reveste o teu povo, reveste a minha vida, reveste-nos na tua presença, aramaço e andarai, ei, calambasterianda, aleluia, reveste, Senhor, com autoridade, com virtude e com unção, reveste, Senhor Deus, a nossa fé, aleluia. Venha, Senhor, tocar em nossa vida, Senhor, venha fazer uma grande obra, Deus, aleluia, em nossa casa, meu Pai. Derrama, Senhor, derrama, derrama, Jesus, derrama, Senhor, o teu revestimento, Espírito Santo, derrama, Senhor, a força, aleluia, oh glória a Deus, o teu renovo, oh Pai, coloca palavras em nossa boca para evangelizar, palavras em nossa boca, que nasce do coração, para ganhar as vidas para teu reino. Usa, Senhor, as nossas vidas, usa, Senhor, com autoridade, meu Deus, oh, aleluia, fala conosco, Senhor, traz, ó Pai, o teu particular para nós, Senhor, nos chama, Deus, para o teu particular, Senhor. Ah, Deus, guarda as crianças, guarda os adolescentes, guarda os jovens, guarda, Senhor, ó Deus, aos adultos, idosos, não importa, guarda todos, ó Pai, em nome de Jesus Cristo, amém, Jesus, amém. Quem crê que o Senhor te reveste, te dá autoridade e poder, amém, em nome de Jesus. Nós vamos despedir com a paz do Senhor, depois vamos ungir os irmãos, e lembrando os irmãos, eu me esqueci de anunciar, que dia 26 de junho, está longe ainda, mas é dia 26 de junho, vai ser uma sexta-feira à noite. E é o único dia que a irmã vai poder estar aqui para nós apresentar a criança dela, a nossa irmã Isabel Ferreira. Amém? Quem conhece a irmã Isabel? A irmã Isabel. Então eu quero contar com a presença de vocês nesse dia 26, é sexta-feira à noite, e vai ser uma bênção. Amém? Todos estão convidados. Vamos despedir com a paz do Senhor. Levanta suas mãos, que o amor de Deus, a graça de Jesus, a comunhão do Espírito Santo esteja com todos de agora e para sempre. Quem diz amém?
1: Amém.
0: Bem forte, diga a paz do Senhor Jesus, la paix do Senhor Jesus, que Deus abençoe, a paz do Senhor Jesus. Deus abençoe, irmãos. Vão com Deus. Venham ser ungidos com azeite, quem que desejar. Deus abençoe a todos.

0: 21h09.
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1: Olá, meus amigos e irmãos, a paz do Senhor Jesus, este que vos fala é seu irmão em Cristo, pastor Wesley Macedo. Quero vos trazer uma reflexão. O que é a verdade? Parece ser uma pergunta retórica, mas não. Na atualidade a qual estamos vivendo, a cada dia o conceito de verdade tem se distanciado do nosso meio. Já estamos na era da pós-verdade. O momento onde a verdade se tornou irrelevante ou não mais importante é caracterizado pela sociedade atual, o relativismo. Tudo depende do seu ponto de vista e também o sofismo, mentiras camufladas de verdade. Porém, nós como cristãos, embaixadores de Cristo, não podemos ser influenciados por estes conceitos, mas devemos nos apropriar de toda a verdade de Deus revelada a nós. Ao olharmos para a Bíblia Sagrada, encontraremos o verdadeiro sentido ou significado de verdade. A manifestação do Filho de Deus, Jesus Cristo, nos traz resposta quanto a esta pergunta: o que é a verdade? No Evangelho de Cristo, segundo escreveu João, no capítulo 1 e no versículo 14, ele testifica de si mesmo dizendo que se manifestou cheio de graça e verdade. No capítulo 14 e versículo 6, também do livro de João, Jesus afirma dizendo que é o caminho, a verdade e a vida. Sim, Jesus Cristo é fonte e origem da verdade. Nesta breve reflexão, quero lhes encorajar a continuarmos acreditando na verdade. Não nos deixemos sermos ludibriados pelo relativismo e nem pelo sofismo, mas que permaneça em nós a essência da verdade, que é Jesus Cristo, e que sejamos portadores e propagadores desta verdade. Que Deus vos abençoe. Até uma próxima oportunidade.
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sou o Jonathan Miranda, tenho 19 anos. A minha vida antes de conhecer o Senhor Jesus era uma vida muito atribulada. Quando tinha os 14, 15 anos, tinha aquela vontade de conhecer o mundo como era aí fora. E ali fui colocando, surgindo as más amizades no meu caminho, ao qual me levava pra balada, me levava pra lugares onde era de muito risco. Me envolvia com pessoas erradas, ficava fumando, bebendo, tinha um vício muito grande que era o álcool, ficava fumando droga. E ali dava muito trabalho para minha mãe, que é serva do Senhor da Igreja Pentecostal Deus e Amor. Enquanto ela orava, eu tava ali aprontando, fazendo o que não era agrado, porque muitas das vezes o inimigo nos cega e a gente não vê o ponto ao qual nós está chegando. Nós vai se afundando a cada vez mais. E ali o tempo foi passando e cada vez que o tempo passava mais, eu ia me afundando. E chegou um certo dia que eu olhei para minha vida e tava vendo que minha vida tava sem sentido, que não tinha mais solução para mim viver. E pensei em até tirar minha própria vida, porque tava cansado do mundo, tava cansado de viver a vida que eu tava vivendo. E um certo dia Deus enviou duas servas dele no meu lar. E ali ela começou a falar do amor de Cristo e falava, e o Senhor enviava muitas pessoas para falar do amor de Deus, percorrer o meu caminho, porque o Senhor já dizia que tinha uma obra em minha vida. E ali, quando o Senhor viu essas duas servas, ali elas fez o apelo e eu fui e aceitei Jesus como o único fiel e salvador da minha alma. E ali eu falei, eu vou aceitar Jesus, eu quero conhecer esse Jesus para ver como é, se minha vida vai mudar, né? E fui aceitando Jesus e comecei a ir frequentar a igreja e ia para a igreja. E ali o Senhor me libertando. Com menos de um ano, fui batizado nas águas, porque o Senhor me libertou, né? E ali, para a glória de Deus, comecei a pregar também. E o Senhor, Ele nos dá sempre nova chance, né? Porque minha vida com Jesus, ela mudou muito. Minha vida, antes de sem conhecer Jesus, era uma escuridão. Eu vivia em trevas, eu não olhava para ninguém, não tinha amor a ninguém, né? E o Senhor mudou muito minha vida. E quero falar para você que se encontra nessa vida, que você pensa que não tem como sair dessa vida, eu quero falar para você que você tem solução sim, porque da mesma forma que o Senhor fez na minha vida, Ele pode fazer na sua vida. Jesus te ama, amém? Eu sou da cidade de Diadema, bairro Serraria, e frequento a Igreja Pentecostal Deus Amor, Vila Santa Maria.

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2: Meu nome é Claudineia, eu moro em São Paulo e eu quero agradecer a Deus, à Igreja Pentecostal Deus e Amor e dar os parabéns. E eu já recebi muitas bênçãos, muitos livramentos e quero também falar que eu fui curada do cisto no útero, já fui curada de infecção interna. Graças a Deus já fui curada de anemia no sangue e Deus tem me dado vitórias e mais vitórias. E eu creio que Deus vai operar mais e mais nessa igreja.
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4: Parabéns, Igreja Pentecostal, Deus Amor, a chama continua acesa. 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

0: 21h30.
1: Obrigada pela sua audiência. A gente vai para mais informações aqui. Tarifa elétrica. Agência reguladora confirma bandeira vermelha na conta de energia. A conta de luz vai continuar a exigir cuidado por conta da manutenção da bandeira tarifária vermelha para o mês. A agência confirmou a sobretaxa em virtude das condições desfavoráveis para geração hidroelétrica aqui no Brasil. O patamar adiciona um custo fixo ao consumo, encarecendo a fatura mensal e de forma visível. A justificativa está na necessidade de ligar usinas termoelétricas, que são bem mais caras. Quando as chuvas ficam abaixo da média, o sistema precisa de alternativas para evitar o risco de apagões. O custo dessa segurança energética é repassado igualitariamente a todos os consumidores conectados. Diante da elevação dos custos, a saída é adotar práticas diárias de eficiência da energia elétrica dentro de casa. Reduzir o tempo de banho e aproveitar a iluminação natural são ações fundamentais no dia a dia. Cada quilowatt economizado faz uma grande diferença no saldo final da fatura do mês. O setor industrial também sente reflexos da tarifa, o que pode pressionar indiretamente os produtos no comércio. As autoridades garantem o fornecimento, mas reforçam o apelo para o consumo elétrico consciente. Monitorar os aparelhos em modo de espera também ajuda a aliviar a pressão no bolso da família. O impacto do combustível no dia a dia. A relação do consumo, valores de combustível e o trabalho do motorista profissional. Os relatórios sobre a venda de combustíveis mostraram um volume que dimensiona a intensa atividade logística do país. Foram bilhões de litros movimentados, evidenciando a malha rodoviária como principal via de transporte. O diesel e a gasolina são os protagonistas, ditando o ritmo do abastecimento nas cidades e também no campo. Essa alta demanda por derivados de petróleo tem reflexo direto nos custos de toda a cadeia produtiva. Quando o combustível sobe, o frete encarece, impactando alimentos ao material de construção. O equilíbrio do setor de energia é fundamental para manter a inflação estrutural sob controle. Com a volatilidade dos preços internacionais, o mercado interno precisa ajustar as políticas de abastecimento. Importações são necessárias para garantir que os postos não sequem nos períodos de maior consumo. E o consumidor final e o motorista profissional sentem essas oscilações de forma muito sensível. A sua

0: 21:38.
1: Olá, eu sou o Gabriel Miranda
2: e o episódio de hoje é da mulher do fluxo de sangue. Então vamos abrir nossas Bíblias em Lucas, capítulo 8, versículo 43 e 44. E estava ali certa mulher que havia 12 anos vinha sofrendo de hemorragia e gastara tudo o que tinha com os médicos, mas ninguém pudera curá-la. Ela chegou por trás dele, tocou na borda do seu manto e imediatamente cessou sua hemorragia. Aqui nós podemos ver
1: na mulher do fluxo de sangue
2: que fazia 12 anos que ela sofria com essa hemorragia. E ela chegou diante de Jesus e tocou nele e foi curada. Eu imagino ali na cabeça dela que ela já tinha gastado tudo que ela tinha, todos os recursos de todos os médicos que ela foi, e ela gastou todo o dinheiro que ela tinha. E ela, sabendo que Jesus estava ali, ela sabia que ela podia ter uma esperança. Na verdade, ela tinha uma esperança. Então ela foi diante de Jesus e tocou nas vestes dele
1: e foi curada.
2: Então às vezes você está passando por uma situação o qual há muito tempo você sofre com alguma ansiedade,
1: às vezes uma depressão,
2: ou às vezes mesmo você recebeu um diagnóstico ruim de um médico. Mas saiba que assim como essa mulher teve a cura dela, você também
1: pode ter sua cura.
2: Mas ela teve fé. Vamos continuar a leitura do verso 45 ao 41. Quem tocou em mim? Perguntou Jesus. Como todos negassem, Pedro disse: Mestre, a multidão se aglomera e te comprime. Mas Jesus disse: Alguém tocou em mim. Eu sei que de mim saiu o poder. Então a mulher, vendo que não conseguiria passar despercebida, veio tremendo e se prostrou aos seus pés. Na presença de todo o povo, contou porque tinha tocado nele e como fora instantaneamente curada. Então ele me disse: Filha, sua fé a curou. Vá em paz. E aqui nós podemos ver que depois de um toque, ela teve medo. Ela tinha medo porque ela tinha passado 12 anos naquela situação e ela era considerada impura por conta da sua enfermidade. Então ela não queria se expor, mas mesmo assim ela não se importou com nada que estava perto dela e ela se prostra aos pés de Jesus. E após ela ter tocado em Jesus, Jesus percebeu que dele saiu o poder. Só que ele perguntou ali: quem que tocou nele? A mulher de fluxo de sangue, ela tinha um medo, um receio, porque ela tinha passado 12 anos naquela situação. E por passar 12 anos naquela situação, ela era considerada impura. Ela não podia se expor, ela não podia se aproximar das pessoas por conta da enfermidade dela. Mesmo assim, ela não se importou. Ela foi e se prostrou aos pés de Jesus. E ela foi curada. Às vezes você está passando por alguma situação na sua vida, como eu falei anteriormente, às vezes uma ansiedade, ou alguma enfermidade, ou algo que você pode estar passando na sua vida que pode ser diferente disso. Mas eu quero que você saiba de uma coisa. Em Lucas, capítulo 18, fala que é impossível para os homens, mas é possível para Deus. Muito obrigado por ter acompanhado esse episódio. Que Deus te abençoe e até a próxima.

0: uma ótima noite na presença do Todo-Poderoso e que Deus abençoe a sua vida, a sua casa, a sua família e o seu lar. Vamos lá, porque Deus tem bênção, Deus tem vitória, Deus tem milagre e favor para as nossas vidas. Continuamos a falar do amor de Cristo depois de um culto abençoado nesta noite. Palavra de Deus nesta noite, milagre e favor nesta noite, depois de uma noite poderosíssima, sim, onde Deus ministrou, derramou glória, derramou graça, renovo, unção, virtude, e olha, nós temos a certeza que Jesus Cristo tenha bênção para nossa casa e nosso lar. Hoje é segunda-feira, 25 de maio. De 2026, eu quero fazer-lhe um convite especial. Quarta-feira, atenção, Diego, por quarta-feira é a quarta do grande mover de Deus. Pastor Milton Almeida, 9 da manhã, hein? Pastor Milton vai ministrar a grande palavra, palavra de poder, de unção, palavra de virtude, palavra de glória. E você já sabe, é mais uma quarta-feira para estar cheio de Jesus. É mais uma quarta-feira para estar cheio da glória. É mais uma quarta-feira para estar cheio da graça. E a bênção é completíssima. Palavra, testemunho, oração, milagre, resposta e bênção.
1: Que você não seja curado do físico, mas que você venha receber a cura da alma. Deus pode restaurar a sua vida, o seu casamento, a sua casa, a sua família. Ele é Deus. Você vai ver o que vai acontecer. Ah, meus irmãos, quando nos colocamos como instrumento nas mãos do Senhor, a bênção é completa. Mas a partir do momento que você reconhecer o Senhor, como seu Salvador, aí a coisa muda. Aí o impossível começa a acontecer na sua vida.
2: Ter comunhão com Deus, aleluia.
1: É você sentir o agir de Deus, atuar na vida, atuar no nosso coração, atuar na nossa vida, atuar no meio da igreja, da congregação. Viver uma vida de pecado não compensa. O inimigo faz você pecar e depois deixa você na mão, e o que ele sabe é te acusar. Mas Jesus, o verdadeiro amigo, está pronto para te perdoar e dar vida de verdade. Você voltar a sorrir, voltar a glorificar, voltar a exaltar o nome do Senhor Jesus, porque a misericórdia dele se estende de geração para geração.
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1: Pastor Kleber, por favor.
4: Tremendo, Pastor Milton. Deus está se movendo de uma maneira poderosa na vida de uma senhora que está aqui. Ela acabou de receber a oração agora e ela estava com o seu braço paralisado e ela começou a mover os braços dela. Deixa eu falar com ela aqui. Senhora, o seu nome?
5: Regina.
4: O que estava acontecendo com a senhora?
5: 20 dias, muita dor no braço.
4: A senhora sentia muitas dores?
5: Muitas dores nos nervos, nos músculos.
4: Em decorrência do quê? O que tinha acontecido?
5: Fiz exame, tirou raio-x e não deu nada.
4: Não aparecia nada?
5: Nada.
4: Para mover o braço não dava, era muita dor.
5: Muita dor.
4: Move o braço agora, abaixa o braço, levanta o braço, abaixa o braço. Olha que coisa tremenda, Pastor Milton, no momento aqui da oração, ela recebeu a bênção de Deus. Como está se sentindo agora, moça?
5: Nada melhor, pastor.
4: O braço da senhora soltou?
5: Ai, soltou.
4: Quanto tempo estava assim?
5: 20 dias.
4: 20 dias tratando, exames e não aparecia, Pastor Milton. O milagre de Deus aconteceu.
1: Interessante. Quem mais recebeu o milagre, a libertação? Levante a sua mão para contar agora. Vamos lá.
4: Senhora, seu nome?
6: É Neuza.
4: O que estava acontecendo contigo?
6: É 3 hérnias.
4: 3 hérnias.
6: Doendo muito.
4: A senhora sente muitas dores?
6: Sinto.
4: A senhora chegou aqui com esta hérnia e com estas dores?
6: Sim.
1: Vamos lá, vamos expulsar, pastor. Vamos expulsar essa enfermidade.
4: A senhora está sentindo aí agora?
6: Eu estou com muita dor.
1: Está com muita
4: Fecha
1: dor.
4: Fecha os teus olhos então.
1: Vamos Levanta a mão, igreja. Hérnia, eu te repreendo agora. Essas dores. Sai daí. Sai daí, enfermidade. Eu te repreendo. É você, Satanás. Olha a hérnia aí onde está. Olha a hérnia, tá vendo? Vê como meu Jesus faz. Levanta a mão. Hérnia, eu te repreendo, espírito imundo. Sai. pode expulsar isso. Em nome de Jesus. Irmã, procura agora as dores.
5: Estou sentindo minha dor.
4: Como?
5: Não estou sentindo minha dor.
4: Busca de novo.
1: Está apertando. Não está sentindo mais nada? Há quanto tempo a senhora vinha sentindo essas dores?
5: É, um ano.
1: Um ano? Conviver com essas dores por um ano é terrível.
5: É.
1: Agora pode procurar.
5: Essas pelotas.
1: Procura agora.
5: Não está mais doendo.
1: Quem te curou?
5: Quando ora não dói mais.
1: Quem te curou?
5: Jesus.
1: É Ele. Sempre será Ele.
0: É Jesus quem faz a obra, é Jesus quem faz milagre, é Jesus quem opera sinais e maravilhas, porque só Ele pode fazer isso, hein? Só Ele pode operar, só Ele pode dar graça e favor. Olha aí, a mulher com uma hérnia era uma obra do inimigo. Não podemos negligenciar, o inimigo trabalha, o inimigo luta, o inimigo vem, não é, para trazer um desequilíbrio ao ambiente familiar, trazer um desequilíbrio à família, trazer ruína, desgraça, dor. E olha, Jesus está aqui para mudar essa história. Jesus quer mudar a tua história. Talvez esteja a falar com pessoas que tiveram um dia, meu Deus do céu, para esquecer. Um dia daqueles para dizer, olha, chega, não dá mais, ainda há esperança, ainda há fé, ainda há uma igreja que luta pela vida eterna.

0: Jesus Cristo que faz a mudança acontecer. É Jesus Cristo que traz a bênção sobre a sua vida, sobre a sua casa e sobre o seu lar. É Jesus que traz o equilíbrio no ambiente familiar, a bênção para a casa, a bênção para o lar. Eu quero fazer o seguinte, Jesse Ávila vem com família em foco, equilíbrio no ambiente familiar. Uma palavra poderosa que vai mudar o seu coração, vai mudar a sua fé e vai abrir os seus olhos até já.
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3: Olá, seja muito bem-vindo a mais um episódio do Família em Foco, um espaço dedicado a reflexões sobre relacionamentos, convivência e bem-estar familiar. Aqui falamos de temas que podem transformar o dia a dia da sua casa, sempre com base em estudos, mas de um jeito simples e prático. Você sabia que a maior parte dos conflitos familiares nasce não da falta de amor, mas da falta de equilíbrio? Quando uma área da vida ocupa espaço demais, trabalho, preocupações, cobranças, expectativas, as relações começam a perder a leveza. Por isso que hoje nós vamos falar sobre o equilíbrio no ambiente familiar. Pesquisas da Universidade de Harvard mostram que famílias que desenvolvem hábitos de autocuidado, divisão justa de tarefas e rotinas previsíveis apresentam menos estresse e maior estabilidade emocional. O equilíbrio familiar não surge espontaneamente. Ele é construído diariamente através de limites saudáveis e prioridades claras. Veja o seguinte exemplo. É como quando alguém dedica toda a energia ao trabalho e chega em casa emocionalmente vazio. Isso não significa falta de amor, mas falta de gestão emocional e de tempo. Aos poucos, o cansaço vira irritação e a irritação vira distância. Reflita comigo. Equilíbrio é quando cada parte da vida encontra seu lugar, sem excessos e sem faltas. A família floresce melhor quando cada pessoa aprende a cuidar de si para, então, cuidar do outro. Eu quero deixar aqui 5 dicas práticas para trazer, então, esse desejado equilíbrio no ambiente familiar. Número 1. Defina prioridades semanais para a família. Número 2. Separe momentos de descanso real, sem telas e sem interrupções. Número 3. Divida as responsabilidades de forma justa, de acordo com cada faixa etária. Penúltimo. Aprenda também a dizer não com responsabilidade quando necessário. E por último, cultive pequenos rituais de conexão diária, pequenas atitudes, pequenos gestos de fortalecer o vínculo familiar. Como disse Aristóteles, a virtude está no meio. O equilíbrio não é perfeição, é a sabedoria aplicada ao cotidiano. E se você gostou desse conteúdo, compartilhe com amigos e familiares e continue acompanhando a nossa programação. E fique atento, porque a qualquer momento estaremos de volta com mais reflexões que podem transformar a sua vida e a sua família. Um forte abraço.

0: Muito bem, são 21h59, boa noite. Deus abençoe a sua vida. Olha, e voltamos daqui a pouquinho, porque teremos oração, porque teremos clamor, porque teremos busca da parte do Senhor nosso Deus e Pai. Então, prepara-te para viver milagre e maravilha. Não sai daí. 22 horas, nós vamos ao prefixo Encontro com Deus. É já já.
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1: Boa noite.
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Baixada do Glicério, São Paulo, capital. A nossa Igreja Pentecostal Deus e Amor, sede mundial, está na presidência da serva de Deus, Ereni de Oliveira Miranda, ministério este fundado pelo nosso querido saudoso missionário Davi Martins de Miranda. E aqui em Ribeirão Preto, a nossa Igreja Pentecostal Deus e Amor, sede estadual, se localiza na rua Saldanha Marinho 740, no centro de Ribeirão Preto. Lembrando você, amado e querido ouvinte, que a nossa Igreja Pentecostal Deus e Amor, sede estadual, está aos cuidados do homem de Deus, pastor Cláudio Santos. 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Aceite a gloriosa paz do nosso Senhor e Salvador Jesus Cristo, deste que vos fala, seu irmão em Cristo, presbítero João Batista, no prosseguimento do programa Voz da Libertação e também na apresentação do espaço do presidiário. Programa este para nós alcançarmos os nossos amados e queridos irmãos que encontra-se no cárcere.

0: E neste momento, queridos e amados ouvintes, eu chamo você para a oração, porque a oração nos leva até a presença do nosso Senhor e Salvador Jesus Cristo. Nos preparamos então para orarmos, buscarmos a presença do nosso Senhor e Salvador Jesus Cristo.
1: 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O meu socorro vem do Senhor, que fez os céus e a terra. Ore com um homem de Deus, e a bênção chegará até você.
0: Soberano Deus, maravilhoso Pai, que na noite de hoje, Senhor, o meu irmão presidiário, a minha irmã presidiária, possa Deus abrir o coração na noite de hoje para o Senhor operar grandemente, meu Deus. Senhor, eu oro em favor dos ouvintes, eu oro, Pai querido, em favor dos meus amados e queridos irmãos, amigos de trabalho, ali aonde nós ganhamos o pão nosso de cada dia. Abençoa, Deus, a Sheila, abençoa a Rose, abençoa a Jô, abençoa o Reginaldo, abençoa, Senhor, meu Pai, o Márcio Alves, abençoa a Daniela, Senhor, abençoa, Senhor, meu Pai, a Cris, abençoa, Deus, a Ira Maia, abençoa, Senhor, meu Pai, o Gustavo, abençoa, Senhor, os meus patrões, a Luciana, o Guilherme, abençoa o Sr. José e a família, Senhor, abençoa em geral a família Gilbelini, Senhor, meu Pai, ó Deus da providência divina, venha manifestar a

sua glória, Senhor. Manifesta, Deus, o teu poder, confirma, meu Pai, o grande livramento na vida dos ouvintes. Abençoa, visita a nossa irmã Edna Martins. Abençoa, Pai, o nosso irmão Noberto. Abençoa, Pai, o nosso querido irmão Marco Antônio, ali que tem orado, tem buscado em favor da filha dele, que já mais de ano está internada, Senhor. Meu Deus, abençoa a minha família em geral, abençoa a minha esposa, nossa irmã Regina Helena. Senhor, meu Pai, cura ela das enfermidades que tem assolado. Senhor, meu Pai, cura ela do joelho, cura ela da coluna. Senhor, meu Pai amado, Deus da providência divina, alcança, Senhor, visita a nossa irmã Creuza, a nossa irmã Carmen, lá de Jardinópolis, a nossa irmã Carmen está aqui também, de Ribeirão Preto, Senhor. Abençoa, visita o nosso querido irmão Edson Evangelista, juntamente com a esposa, nossa irmã Benilda. Ó Deus da providência divina, confirma, Senhor, a grande vitória. Repreende, meu Pai, todo mal. Jesus querido, a tua palavra vem nos dizer que tudo quanto nós pedirmos em oração, Senhor, crendo, nós recebemos. E é pela fé, Senhor. É pela fé que estamos aqui mais uma vez, mais uma noite na tua presença, porque sabemos do teu poder, sabemos, ó Pai, das tuas maravilhas. Eu apresento este irmão presidiário, esta irmã presidiária, este irmão ouvinte, na tua presença, Senhor. Confirma a bênção, repreende todo o mal. É o que eu te peço, em nome do Pai, em nome do Filho e em nome do Espírito Santo de Deus. Amém. E graças a Deus. Aleluia. Muito bem, amados e queridos ouvintes, nós já vamos para um belíssimo louvor. Daqui a pouquinho eu volto com todos vocês. Vamos ouvir A Poderosa Fé, do CD Vasos de Honra, louvando a Deus a nossa querida irmã, cantora Débora Miranda.

Vamos prosseguindo com o programa A Voz da Libertação e apresentando o espaço do Presidiário, programa este para nós alcançarmos os meus amados e queridos irmãos que se encontram no cárcere. Muito bem, querido irmão presidiário, irmã presidiária, é mais uma noite vencida dentro desta unidade prisional. E às vezes, querido irmão presidiário, irmã presidiária, você se revolta. E eu posso dizer assim, com razão, porque você está limitado, você está longe da pessoa amada, longe do filho, longe da sociedade. Então bate aquela revolta, bate aquele desespero. Posso dizer, bate aquela raiva. Mas eu quero lembrar você, querido irmão presidiário, que cada atitude, uma reação. E você está aí pelas suas atitudes. Atitudes esta que te levou a adentrar esta unidade prisional. Mas, com todo respeito, eu quero e já digo para você que Deus, ele não leva em si o tempo da nossa ignorância. Talvez, ou seja, a sua atitude que levou você dentro desta penitenciária. A sua atitude que custou a sua liberdade foi no tempo da ignorância. E Deus não leva o tempo da ignorância. Querido irmão presidiário, amada irmã presidiária, o Senhor Deus me deu a oportunidade de estar aqui dentro desta programação Voz da Libertação da Igreja Pentecostal Deus e Amor. Deus me deu a oportunidade de poder estar dizendo tudo isso para você. É uma oportunidade que Deus me concedeu. Sabe por quê? Porque Deus te ama. Eu não conheço você. Eu não conheço os seus feitos. Mas Deus conhece. E Deus, ele quer que você seja abençoada, que você seja abençoado. Deus jamais esqueceu de você. Deus jamais vai esquecer de você, querido irmão. Deus te ama.
E Deus assim abriu as portas desta unidade prisional para que um dia você pudesse ouvir o que você ouviu agora. Deus quer mudar a sua situação. Deus quer lhe transformar num homem de bem para a sociedade, porque a sociedade acha que você não tem nada de bom. Mas Deus te conhece. E Deus sabe de tudo quanto se passa no seu coração. É, meu querido irmão presidiário, amada irmã presidiária, eu me alegro quando leio a Bíblia. Eu me alegro muito. E quando eu leio o livro de João, capítulo 16, e o versículo de número 24, eu me alegro porque a palavra de Deus vem nos dizer que, na verdade, a palavra de Deus vem nos informar que nós já fez tanto pedido, nós já pedimos tanto, mas não pedimos para Deus assim fazer em nossa vida o melhor. Nós não pedimos para Deus. E a Bíblia vem nos dizer assim: pede para que o seu gozo se cumpra. Olha, querido irmão presidiário, amada irmã presidiária, que oportunidade maravilhosa que Deus nos concede nesta noite. Até agora nada pediste no nome do Senhor. Pedi e recebe para que a vossa alegria se cumpra. É a oportunidade, querido irmão, é a oportunidade, amada irmã, que Deus te concede na noite de hoje, porque Ele te ama. Deus quer mudar a sua vida, depende de você. Abra o seu coração, porque hoje, se você quiser, a bênção é sua. Entrega-se de corpo e de alma para Deus e você vai ver o que Ele vai fazer na sua vida.

meu querido e amado irmão presidiário. Você crê em milagres? É, você tem que crer em milagres, porque Deus opera realmente. É, Deus opera maravilhosamente. Deus faz acontecer milagres.

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2: A paz do Senhor Jesus, amados ouvintes. Aqui quem vos fala é sua irmã em Cristo, pastor André Martins Matias, e eu venho falar com vocês sobre dias difíceis. Em Êxodo capítulo 14, Deus anunciou a Israel que ele mesmo estava permitindo que Israel tivesse um dia muito difícil. Os egípcios iriam persegui-los e seria muita dificuldade a ser enfrentado. Todavia, o Senhor explicou: o meu nome será glorificado quando eu destruir o inimigo nas águas do Mar Vermelho. O meu nome será glorificado. Todos saberão o que Deus é poderoso para fazer em favor de Israel. Passará o tempo, os anos, as décadas, e em Josué capítulo 2, versículo 10, ainda Raabe, 40 anos depois, está testemunhando, falando em Jericó. Aqui em Jericó, todo mundo sabe o que o Deus Israel é poderoso para fazer, pois ele destruiu o faraó e o seu exército de egípcios no Mar Vermelho. Exatamente, ouvintes, é para isso que vêm os dias difíceis, para que o nome do Senhor seja glorificado agindo em nossa vida, e restará o testemunho. Todos sempre se lembrarão do que Deus foi poderoso para realizar, te livrando, te guardando. Você que está em dias difíceis, saiba, Deus tem um propósito na tua vida. Deus tem um milagre para você. Restará o testemunho.
3: Vamos prosseguindo com o programa Voz da Libertação da Igreja Pentecostal Deus e Amor. E dentro da programação Voz da Libertação é o espaço do presidiário na comunicação amiga do teu irmão em Cristo, eu mesmo, presbítero João Batista. E todas as noites, a partir das 22 horas até as 23 horas, eu estou aqui com vocês, amados ouvintes, irmãos presidiários. E é de uma responsabilidade muito grande a qual Deus assim me coloca, para eu poder assim levar até você a palavra do próprio Deus, a palavra que salva, palavra que liberta, palavra que cura, palavra que transforma. E olha, queridos e amados irmãos, programa Voz da Libertação é um programa a qual é um programa que realmente é ouvido por milhões de pessoas e de uma credibilidade muito grande. O programa Voz da Libertação, aqui você ouve testemunhos, você ouve louvores, você ouve mensagens, não só a programação local, mas também a programação internacional, diretamente da nossa sede mundial das Igrejas Deus e Amor. Nós ouvimos os testemunhos, nós ouvimos pessoas contando milagres. Enfim, o programa Voz da Libertação é um programa verdadeiro da Igreja Pentecostal Deus e Amor. E dentro do programa A Voz da Libertação, nos deixaram o espaço do presidiário. Programa este para nós alcançarmos os irmãos que encontra no cárcere. E olha, queridos ouvintes, quantas pessoas, quantos irmãos presidiário já foi alcançado através deste programa, desta programação Espaço do Presidiário. E olha, queridos e amados irmãos, ainda por estes dias eu trouxe aqui dentro desta programação uma mensagem a qual foi deixada pelo nosso querido irmão presbítero Edson Coutinho. Nosso irmão presbítero Edson Coutinho, um ex-presidiário que Ele entregou a vida dele dentro do presídio. Ele entregou a vida dele para Deus. E hoje ele é um dos responsáveis da Igreja Deus e Amor de Jardinópolis. Ele que ali está na frente do trabalho. Ele ali que é o pastor central ali daquela igreja. E ele deixa uma palavra aqui para você, querido irmão presidiário, amados ouvintes. Você pode até questionar, mas irmão, isso foi dito esses dias. Talvez você, querido irmão, que adentrou o cárcere hoje, ou ontem, antes de ontem, você não ouviu esta palavra. Para você ver, quando você coloca no coração o desejo, a vontade de mudança, Deus transforma. Deus transformou a vida do nosso querido irmão presbítero Edson Coutinho de um presidiário para um pregador do Evangelho. Hoje ele é responsável de uma igreja. Então vamos aí ouvir a palavra do servo de Deus, irmão presbítero Edson Coutinho.
4: Glória a Deus. Queridos e amados irmãos do programa Voz da Libertação, queridos irmãos presidiários, eu quero neste momento, para não ficar somente nas minhas palavras, abrir a Bíblia Sagrada no livro de Salmos, primeiro, número primeiro, né? E o versículo primeiro também. Salmos, primeiro, do número 1. Que diz assim a palavra do Senhor: bem-aventurado o varão que não anda segundo o conselho dos ímpios, e nem se detém nos caminhos dos pecadores, e nem se assente na roda dos escarnecedores. Antes, tenha seu prazer na lei do Senhor, e na sua lei medita de dia e de noite. Queridos, amados irmãos, ouvintes, a palavra de Deus foi lida neste momento, nesta noite tão maravilhosa, para confirmar aquilo que o Espírito de Deus tem nos direcionado aqui nesta noite, para poder transmitir a todos vocês o que o Senhor tem para a sua vida. E é importante entendermos mais uma vez a palavra de Deus, que aqui o escritor de Salmos primeiro, ele traz a felicidade do justo e o castigo dos ímpios. Então, nós vemos que o Senhor, nosso Deus, ele traz para nós uma direção, traz para nós algo tremendo, dizendo: bem-aventurados, ou seja, mais do que feliz. A pessoa bem-aventurada, ela é mais do que feliz, ela é uma pessoa regozijada, uma pessoa que, na verdade, ela tem alegria do Espírito sobre a tua vida. E quando o escritor diz: bem-aventurado o varão que não anda segundo os conselhos dos ímpios, e nem se detém nos caminhos dos pecadores, e nem se assente na roda dos escarnecedores. Ponto final. Ou seja, a pessoa feliz, a pessoa que está com Cristo, a pessoa que tomou a decisão certa em Cristo Jesus, como você, irmão presidiário, irmã presidiária, que dentro do cárcere, através do programa Voz da Libertação, através de uma visita de um pastor aí dentro do presídio, você ter tomado essa decisão, aceitado a Jesus Cristo como o teu Salvador, eu quero te dizer aqui nesta noite, direcionado pelo Espírito de Deus, para que você toma este conselho santo, este conselho espiritual maravilhoso, para jamais poder receber segundo os conselhos dos ímpios. E muito menos se deter nos caminhos dos pecadores. E principalmente ficar na mesa dos escarnecedores. Aqui o Senhor está dizendo, aquele que é bem-aventurado, antes ele tem prazer na lei do Senhor. E na lei do Senhor, ele tem prazer de meditar de dia e de noite. A palavra de Deus para a tua vida nesta noite, tenha prazer na lei do Senhor e tu verás o que Deus irá fazer na sua vida.
3: Aí está, queridos e amados ouvintes, a palavra deste servo de Deus, o nosso querido irmão Edson Coutinho, que decidiu chegar-se até a Deus, e Deus mudou a vida dele, de um presidiário para o pregador da palavra de Deus. Portanto, querido irmão presidiário, amada irmã presidiária, que o irmão, que a irmã possa também querer isto para a sua vida, tá certo? Que Deus abençoe você, que Deus abençoe a sua amada e querida família.

0: Muito bem, queridos, nós vamos agora ouvir a palavra de Deus com o pastor Lorival de Almeida. Nós estamos indo já para o término desta programação local hoje, mas nós vamos aqui ouvir a mensagem da palavra de Deus com nosso querido pastor Lorival de Almeida.
1: Fala a Bíblia em Romanos 11:33, profundidade da riqueza, da sabedoria e do conhecimento de Deus. Quão insondáveis são os seus juízos e inescrutáveis os seus caminhos. Imagina Deus aí, como nós, né? Talvez um pouquinho mais alto, sei lá, mais visível aos olhos humanos, de repente audível aos ouvidos, que você pudesse tocar e tal. Seria mais fácil crer. Seria. Se Deus tivesse começo como nós temos, seria bem mais fácil crer nele. Ou seja, se fosse Deus de carne e osso, seria mais fácil crer, aquele ali é Deus, Deus, tudo bem? Seria mais fácil crer. Mas de uma outra maneira, ele seria um Deus diminuído, nosso tamanho mesmo. E certamente não seria objeto das nossas orações, nem ação de graças. Jamais confessaríamos a ele ou suplicaríamos. Seria um Deus pobre, limitado no espaço e no tempo, contestado, desafiado, desrespeitado e derrubável. Então, prezado ouvinte, é preferível ter um Deus em quem é mais difícil crer a um Deus que você possa ver, tocar, mais fácil de crer, mas com toda certeza impossível de reverenciar. É preferível ter um Deus em que é mais difícil crer a um Deus cuja voz pudesse ser gravada e cujos passos pudessem ser filmados. É preferível ter um Deus em quem é difícil crer a um Deus que precisasse de outro Deus anterior a ele para colocá-lo no palco da vida. É preferível ter um Deus em quem é difícil crer a um Deus que dependesse de comícios e aqueles propagandinhas, né, para ser eleito pelas massas. É preferível ter um Deus em quem é difícil crer a um que nos faça semelhantes a ele. É preferível ter um Deus absolutamente santo e em quem é difícil crer a um Deus soltinho, condescendente com o pecado. É preferível ter um Deus absolutamente justo e em quem se possa crer, confiar. Talvez difícil de crer nesse Deus. Mas certamente esse Deus não é um Deus que pende para o lado dos arrogantes, blasfemadores e escandalosos. Esse é o nosso Deus. O Deus em quem é difícil crer, ele é insondável na sua plenitude, é impenetrável em seus caminhos, é incontável nos seus feitos. O Deus em quem é difícil crer é maravilhoso demais, majestoso demais, glorioso demais. O amor de Deus, difícil de entender, excede todo conhecimento, tem uma largura enorme, altura enorme, comprimento enorme, profundidade enorme. A Bíblia fala em Efésios. As misericórdias do Deus, difícil de entender, são inesgotáveis. Elas renovam-se a cada manhã, conforme Lamentações de Jeremias. O Deus em quem é difícil crer não é um Deus terráqueo, mas um Deus que governa todo o universo, todo o espaço, todo o tempo, todos os poderes, todas as coisas, o visível e o invisível. O abismo entre o maravilhoso conhecimento que Deus tem do homem e o miserável conhecimento que o homem tem de Deus diminuiu sensivelmente quando Deus enviou seu Filho ao mundo. Ele veio para ser a imagem visível do Deus invisível. A Bíblia fala em Colossenses, capítulo 1. Para ser Deus conosco, Emmanuel, para quem não sabe, é Deus conosco. E não mais aquele Deus inaproximável, aquele Deus que parecia, não é? Tá tão. Esse Deus que nos abriu o caminho do contato pelo sacrifício de Jesus Cristo. O Deus que, na morte do seu Filho, rasgou as cortinas do Santo dos Santos, para que todos nós pudéssemos conhecê-lo. Esse Deus que são insondáveis os seus juízos e inescrutáveis os seus caminhos.
0: Aí está, queridos e amados ouvintes, a palavra de Deus com o pastor Lorival de Almeida. Que o Espírito Santo continue falando no seu coração. E nós já vamos para mais um louvor, Tempo de Preparação, do CD Vaso de Honra, da cantora e irmã Débora Miranda.

queridos irmãos, estamos chegando ao término de mais uma programação local. Vem aí o giro informativo e aí sim a identificação das emissoras. E aí vamos diretamente para a sede mundial das Igrejas Deus e Amor e de lá continuará o programa Voz da Libertação. Por aqui fico eu, despeço de vocês, teu irmão em Cristo, presbítero João Batista. Não saia desta sintonia.

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2: plástico. Escolher o pote certo conserva melhor os alimentos. Guardar sobras de comida exige recipientes adequados e seguros. Potes de vidro são os mais indicados para saúde e durabilidade. Eles não pegam cheiro, não mancham e não liberam substâncias químicas. Além disso, podem ir ao micro-ondas sem risco de contaminação. Potes de plástico, se usados, devem ser livres do chamado bisfenol A. O plástico pode liberar toxinas quando aquecido ou riscado. Evite colocar comida muito quente diretamente no pote de plástico. O vidro é mais fácil de higienizar e visualizar o conteúdo. Para congelar, deixe um espaço vazio, pois o líquido expande. Potes herméticos com vedação de borracha duram mais. Organizar a geladeira com potes transparentes evita o desperdício. Você vê o que tem e consome antes de estragar. Substitua os potes plásticos velhos, riscados ou deformados. Investir em vidro é investir na qualidade da sua alimentação. A conservação correta mantém o sabor e os nutrientes. A sua comida merece um armazenamento de qualidade.

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É um culto onde nós vamos receber os membros que deixaram o nosso ministério, seja pastor, seja cooperador, seja membro. Este dia é o dia para você retornar à Igreja Deus de Amor. Não estou falando aos desviados. É claro que o desviado pode voltar. Mas esse dia é específico para as pessoas que deixaram o nosso ministério. Talvez porque foram maltratados ou porque aconteceu alguma coisa na congregação. Inclusive, eu estava lendo em pesquisas que a maioria das pessoas deixa a congregação por falta de um relacionamento bom, uma palavra que a feriu, um relacionamento que não deu certo entre duas pessoas ali da congregação e houve um desentendimento e a pessoa sai. A pessoa não quer congregar mais. E Satanás se aproveita dessa oportunidade e começa a esfriar essa pessoa. Ela não vai mais à igreja. Ah, eu não vou mais lá porque aquela pessoa falou assim de mim. Ah, aquela pessoa me olhou feio. Ah, o pastor não me deu oportunidade. Ah, o pastor não me atendeu. Gente, isso é tão pequeno em relação à nossa salvação. É claro que não é indo para a igreja que você vai ser salvo, mas faz parte da sua fé, faz parte da caminhada cristã. É necessário congregar. Agora, se a gente for olhar pessoas que falam mal da gente, pessoas que não aceitam a nossa opinião, a nossa postura, a maneira que a gente penteia o cabelo, ou que a gente coloca o sapato, ou que a gente... A nossa opinião em relação a tantas coisas, a gente não congrega em lugar nenhum, porque sempre haverá situações assim. Por que você não deixa o trabalho? Tem gente falando mal de você lá. Por que você não deixa a escola? Tem gente lá que você também teve uma discussão. Mas deixa a igreja, que é muito mais fácil, não é verdade? Então, preste atenção. Deus está dando essa oportunidade. Não é uma igreja em si que está te dando oportunidade de você regressar. Você não foi para o mundo, mas está em casa ferido. Quem que ganha com isso? Você está só perdendo. A sua alma está enfraquecida. Você está fraco na fé. Você está triste. A sua alma está necessitada de alimento. Então chegou a oportunidade. Anote aí, dia 31 de maio, às 15 horas, em todas as nossas igrejas do Brasil e do mundo, haverá este culto Me Aquecendo no Rebanho. Vamos voltar. Você está frio.

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0: Eu saúdo a igreja com a paz do Senhor Jesus. Obrigado por terem vindo, que Deus fale aos vossos corações. Vamos ler em São Mateus capítulo 12, versículo 18 a seguir.
1: Versículo 18 em adelante.
0: Versículo 18 a seguir.
1: Versículo 18 em adelante.
0: Eis aqui o meu servo.
1: É aqui mi siervo.
0: Que escolhi.
1: A quien elegí.
0: O meu amado.
1: Amado mío.
0: Em quem a minha alma se compraz.
1: Em quem minha alma se agrada.
0: Porei sobre ele o meu espírito.
1: En él pondré mi espíritu.
0: E anunciará aos gentios o juízo.
1: Y a los gentiles anunciará juicio.
0: Falando a respeito de Jesus.
1: Hablando sobre Jesús.
0: Não contenderá.
1: No contenderá.
0: Nem clamará.
1: Ni voceará.
0: Nem alguém ouvirá pelas ruas a sua voz.
1: Nadie oirá en las calles su voz.
0: Não esmagará a cana quebrada.
1: La caña cascada no quebrará.
0: E não apagará o morrão que fumega.
1: E o capilo que humeia não apagará.
0: Até que faça triunfar o juízo.
1: Hasta que saque victoria el juicio.
0: E no seu nome os gentios esperarão.
1: Los gentiles en su nombre esperarán.
0: Sentem-se, meus irmãos, por gentileza.
1: Tomad asiento, hermanos.
0: Louvado seja Deus, aleluia. Eu confesso aos irmãos que muitas vezes lendo esse texto no passado.
1: Confesso que no passado lendo esse texto.
0: Eu tinha uma imaginação totalmente diferente do verdadeiro significado dessa palavra.
1: Uma imaginação distinta do verdadeiro significado desta palavra.
0: Principalmente quando fala que não esmagará a cana quebrada.
1: Principalmente que não se aplastará a cana quebrada.
0: E nem apagará o morrão que fumega.
1: E nadie apagará.

0: pavio que humea.
1: Então a gente tem imaginação, né?
0: Temos imaginações.
1: Aqui no Brasil a gente tem muita plantação de cana de açúcar e tal. Eu ficava imaginando a cana quebrada, cana quebrada, cana de açúcar. Será que vai entortar um pé de cana? Como é que vai ser? Não sei.
0: Será que se aplastará um árvore de caña? Como seria?
1: Falava em morrão que fumega, eu já pensava logo, será que é um vulcão?
0: Se falava de capilo que humea, será que é
1: entrando em erupção que não vai permitir que, enfim.
0: Entrando em erupção?
1: A verdade é, meus irmãos, que existem coisas que se a gente não buscar realmente o verdadeiro significado, a gente fica meio perdido, não é verdade?
0: É coisa que se não buscamos o verdadeiro significado, nos quedamos perdidos, não é verdade?
1: E essa cana quebrada, eu vou falar sobre isso. É claro que o texto é uma referência sobre o profeta Isaías falando, não é?
0: Referência sobre o profeta Isaías.
1: Sobre o Cristo.
0: Sobre Cristo.
1: E está falando a respeito do Senhor.
0: Habla sobre el Señor.
1: A respeito da sua benignidade.
0: Sobre sua benignidade.
1: A respeito do seu amor.
0: Sobre seu amor.
1: A respeito da sua forma de trabalhar em vidas e com vidas.
0: Forma de trabalhar com vidas e com as vidas.
1: Até que os gentios, ou seja, nós, os não judeus, pudéssemos contemplar então,
0: poderíamos ver então
1: o juízo,
0: el juicio,
1: que triunfasse o juízo.
0: Que triunfar el juicio.
1: Quando nós falamos em juízo, não dá para separar juízo de justiça.
0: Não se pode separar el juicio de justicia.
1: Não é? E quando a Bíblia Sagrada fala?
0: Quando a Bíblia Sagrada dice,
1: não vai clamar,
0: não clamará,
1: não ouvirão a sua voz,
0: não ouvirão sua voz,
1: mas também não esmagará a cana quebrada,
0: também não aplastará a cana quebrada.
1: Era um tipo de um junco,
0: como um junco
1: que se dava em algumas regiões,
0: dava algumas regiões,
1: entortava bastante,
0: se torcia muito,
1: e às vezes chegava a quebrar,
0: se chegava a romper.
1: Mas a verdade é só que o que está falando a palavra de Deus é que existem pessoas que são como canas.
0: Existem que há pessoas que são como canhas.
1: Estão às vezes curvadas, estão às vezes, até quebradas.
0: Até rotas.
1: E às vezes pensamos que o que vai vir agora vai ser o esmagamento total.
0: Pensamos que o que vendrá será o aplastamento total.
1: Mas não é isso que o Senhor Jesus vem fazer com a sua vida, ou com a minha vida, ou com as nossas vidas. Não, pelo contrário.
0: Pero eso Dios no hará con nuestras vidas, por lo contrario.
1: Quando a Bíblia Sagrada fala sobre a cana quebrada,
0: quando a Bíblia fala sobre a caña quebrada,
1: a Bíblia Sagrada está falando de pessoas de diferentes maneiras.
0: Se refere a gente de diferentes formas.
1: Mas pessoas que estão sofrendo dores.
0: Pero que sufren dolores.
1: Pessoas que estão passando por grandes sufocos na vida.
0: Gente que passa muito sufoco na vida.
1: Pessoas que estão na via crucis do sofrimento.
0: Gente que está em via crucis del sufrimiento.
1: Pessoas que não conseguem deixar o vale.
0: Que não deixam deixar el valle.
1: Pessoas que estão sendo fustigadas.
0: Estão sendo fustigadas.
1: Pessoas que estão sofrendo a separação da morte.
0: Sufren la separación de la muerte.
1: Pessoas que estão em estado de depressão.
0: Están en estado de depresión.
1: Pessoas que estão famintas.
0: Que están hambrientas.
1: Vidas que entraram numa rotina.
0: Vidas que están en rutina.
1: E nessa rotina.
0: Y en esa rutina.
1: Essas vidas estão se esvaindo.
0: Se están,
1: e estão morrendo pouco a pouco.
0: Se debilitan y mueren poco a poco.
1: Essa palavra está chamando de cana quebrada todas as pessoas que precisam de um consolo.
0: Llama de caña quebrada a los que necesitan.
1: Todas as pessoas que precisam de um apoio,
0: que necessitam um apoio,
1: que não pode vir necessariamente do homem em si,
0: não pode vir do homem em si,
1: mas só pode vir de Deus.
0: Que solo de Deus.
1: Nós sabemos que existem corações entristecidos.
0: Que hay corazones entristecidos.
1: Nós sabemos que existem vidas achatadas.
0: Sabemos que hay vidas achatadas.
1: Corações machucados.
0: Corazones lastimados.
1: Vidas quebrantadas.
0: Vidas rotas.
1: Existem rotas. Sofrimentos inimagináveis.
0: Pensamentos inimagináveis.
1: Às vezes nós passamos a ver sofrimentos de outras pessoas.
0: Começamos a ver o sofrimento de outra gente.
1: E mesmo sabendo que nós também sofremos.
0: E aún así sabiendo que sufrimos.
1: Nos comparando a pessoas que sofrem.
0: Comparándonos a los que sufren.
1: Um sofrimento muito maior do que o nosso.
0: Sofrimento maior ao nosso.
1: Nós chegamos a dizer, o meu sofrimento nem é sofrimento.
0: Chegamos a dizer, meu sofrimento nem é sofrimento.
1: Perto do sofrimento daquela pessoa.
0: Cerca do sofrimento dessa pessoa.
1: Pessoas que estão desapontadas.
0: Gente que está desilusionada.
1: Pessoas decepcionadas.
0: Gente decepcionada.
1: Pessoas vivendo separações.
0: Vivendo separações.
1: Não importa como você foi ferido.
0: Não importa como ha sido herido.
1: Você pode ser uma cana curvada.
0: Pode ser uma caña curvada.
1: Você pode ser uma cana até quebrada.
0: Hasta una caña rota puede ser.
1: Mas Deus não veio para acabar de esmagá-lo.
0: Pero Dios no vino para acabar de
1: Deus não veio para acabar de pisar em você e arrancar o restinho de fôlego que você ainda tem.
0: Pisarte y arrancar el poco de aliento que
1: tienes. O Senhor Jesus não se manifestou para acabar com você de vez, não.
0: Jesús no se manifestó para acabarte de golpe, no.
1: Ele se manifestou justamente para fazer você se endireitar.
0: Manifestou para hacerte enderezar.
1: para dar a você uma nova oportunidade, para dar a você uma chance de recomeço.
0: Para dar uma oportunidade de recomeço.
1: E é isso que ele está falando nessa palavra hoje.
0: Ele disse nesta palavra isso hoje.
1: Não esmagará a cana quebrada.
0: Não aplastará a canha rota.
1: Não.
0: No.
1: Deus quer tocar no profundo da sua dor.
0: Deus quer tocar no profundo do teu dolor.
1: E Deus quer transformar a sua dor em alegria.
0: Ele quer transformar o teu dolor em alegria.
1: Deus quer transformar o seu sofrimento.
0: Ele quer transformar o teu sofrimento
1: em regozijo.
0: Regozijo.
1: E Jesus se manifestou para isso.
0: Jesus se manifestou para isto.
1: Foi por isso.
0: Por isso.
1: Que ele tomou sobre si as nossas dores.
0: Tomou sobre si nossos dolores.
1: Que ele tomou sobre si os nossos pecados e levou ao madeiro, à cruz do Calvário.
0: Tomou nossos pecados e levou ao madeiro na cruz do Calvário.
1: Para que você não fosse exterminado como seria a vontade de Satanás.
0: Que não fosse exterminado como queria Satanás.
1: Mas que você pudesse então ter uma chance.
0: Sino que puedas tener una oportunidad.
1: De viver.
0: De vivir.
1: Uma chance de se levantar. Uma
0: oportunidade de levantar-te.
1: Quando a Bíblia Sagrada fala, não esmagará a cana quebrada.
0: Quando a Bíblia diz, não aplastará a canha quebrada.
1: E não apagará o morrão que fumega.
0: E não apagará o pabilo que humeia.
1: No nosso português, falar morrão que fumega fica esquisito, não é verdade?
0: No idioma de dizer pabilo que humeia é estranho, não é assim?
1: Mas existem línguas que já fica mais fácil até de se entender.
0: Há línguas que é mais fácil de entender.
1: Quem conhece lamparina aí daquelas que se colocavam pavio?
0: Quem conhece a lâmpada que se ponia?
1: E o pavio ficava dentro do, era querosene aquilo?
0: Aí dentro,
1: era o querosene, não é?
0: Era querosene, não é assim?
1: Só que no tempo antigo não era querosene, era azeite.
0: No tempo antigo era azeite, não era querosene.
1: E quando começava a faltar o azeite?
0: Começando a faltar o azeite.
1: O que que acontecia? Começava só a sair fumaça.
0: Que passava? Começava a sair fumo.
1: Eu não sei dizer se também era assim com o querosene. Era irmã Mariana que morou no sítio, a mesma coisa.
0: Era assim o querosene.
1: Começava a acabar o querosene, começava a acabar o azeite, então aquele pavio, pavio é o morrão.
0: E o pavilo, que era um...
1: Ele começava apenas a esfumaçar.
0: Começava a humear.
1: E Jesus não se manifestou para acabar de apagar, não, o pavio, não.
0: Jesus não se manifestou para acabá-lo de apagar.
1: Pelo contrário.
0: Por lo contrário.
1: Ele se manifestou.
0: Ele se manifestou.
1: Prometeu e derramou sobre nós o Espírito Santo, que é o azeite.
0: Prometeu e derramou em nós o Espírito Santo, que é o azeite.
1: Que mantém acesa a chama da nossa esperança, a chama da nossa vitória, a chama de tudo que é bom que Deus tem para nós. Por essa razão a Bíblia está dizendo.
0: Por isso a Bíblia diz.
1: Não apagará o morrão que fumega. Quando a lamparina começava a fumegar.
0: Quando a lâmpada começava a humear.
1: Era necessário colocar mais azeite.
0: Era necessário poner más aceite.
1: E se a Bíblia está falando que ele não veio para apagar o fogo de uma vez?
0: A Bíblia diz que ele não veio apagar o fogo de uma vez?
1: Se ele não veio para exterminar a fumaça, que pelo menos está dizendo, olha, aqui pode sair fogo.
0: Exterminar el humo que dice por menos sería fuego.
1: Ele veio então para derramar sobre nós o azeite.
0: Para derramar en nosotros el aceite.
1: Do reacendimento do fogo de Deus na nossa vida.
0: El reencendimiento de nuestra vida, el fuego de Dios.
1: Ele veio para derramar esse azeite sobre as nossas vidas.
0: Para derramar este aceite en nuestras vidas.
1: Até que nós possamos perceber o juízo e a justiça.
0: Para poder notar el juicio y la justicia.
1: Todos nós, meus irmãos, precisamos de juízo e de justiça.
0: Todos necesitamos de juez y justicia.
1: Por mais que nós achemos que não, nós somos pessoas boas, excelentes.
0: Porque creamos que somos buenos y excelentes.
1: O profeta Isaías dizia que a nossa justiça,
0: Isaías dizia que a nossa justiça,
1: ela é como o trapo da imundícia.
0: É como o trapo da imundícia.
1: E o trapo da imundícia é uma coisa não muito agradável até de se explicar o que é.
0: É algo não muito agradável que é difícil explicar o que é.
1: Mas a verdade é que,
0: a verdade é que
1: nós precisamos do juízo.
0: Necessitamos o juízo.
1: Mas antes do juízo nós precisamos contemplar a justiça.
0: Necessitamos ver a justiça.
1: E a justiça do Senhor, a justiça para nós.
0: A justiça para nós.
1: É nós entendermos que Jesus Cristo nos amou e nos ama.
0: Que Jesus Cristo nos amou e nos ama.
1: Se entregou na cruz do Calvário pelos nossos pecados, pelas nossas vidas.
0: Se entregou na cruz do Calvário por nossas vidas.
1: E mesmo que nós estejamos sofrendo, até achando que não, acho que eu mereço o meu sofrimento, tudo bem. Mesmo que nós estejamos achando que merecemos alguma coisa.
0: Que creamos que merecemos algo.
1: O Senhor não se manifestou para nos esmagar, não.
0: Ele não se manifestou para aplastar-nos.
1: Mas se manifestou para nos levantar.
0: Se manifestou para levantar-nos.
1: Se manifestou para uma vez mais a nossa fumaça ser exterminada e nós podermos então ser um fogo brilhante, um fogo de lamparina para nós e para a vida de tantas outras pessoas. Pode esperar nele.
0: Pode esperar. entender.
1: Pode esperar no Senhor.
0: Podemos esperar no Senhor.
1: O Senhor tem o perdão que te levanta.
0: O Senhor tem o perdão que te levanta.
1: O Senhor tem a saúde que te fortalece.
0: Tem a saúde que te fortalece.
1: O Senhor tem a salvação que te traz esperança.
0: Tem a salvação que te traz esperança.
1: E Ele se manifesta.
0: Ele se manifesta.
1: Para que você possa gozar dessa salvação, você possa gozar desse perdão, para que você possa se levantar.
0: E puedas gozar dessa salvação e perdão e puedas...
1: Nós devemos esperar no Senhor. Por isso a Bíblia fala: e no seu nome os gentios esperarão. Eu espero no Senhor. Você deve esperar no Senhor. Porque os que esperam no Senhor serão renovados, é o que diz a palavra do Senhor. Os que esperam no Senhor se levantarão e subirão com asas como águias, é o que diz o profeta Isaías. Pode esperar com confiança no Senhor, porque Ele tem ouvido o seu clamor e não esmagará a sua vida, não te pisará, não, não, não. Ele te dará a mão e te levantará com a destra da sua justiça. Por mais que você tenha de repente achado que não, eu cometi agravos contra Deus.
0: Mas que digas que he cometido agravios contra Deus.
1: Eu fiz coisas que não posso nem falar para outras pessoas.
0: Hice lo que no puedo ni decir a otra gente.
1: Existe um Deus que te ama.
0: Há um Deus que te ama.
1: Enviou seu único filho para morrer por você na cruz do Calvário.
0: Enviou seu filho para morrer na cruz do Calvário.
1: E se você se entregar a Ele,
0: se a Ele te entregar,
1: você estará dizendo: no nome do Senhor eu espero.
0: Mirás en el nombre del Señor espero yo.
1: Eu espero nele o meu perdão.
0: En él mi perdón.
1: Eu espero nele a minha salvação.
0: Pero en él mi salvación.
1: Eu espero nele a minha vitória.
0: Pero en él mi victoria.
1: E pode ter certeza que a vitória virá.
0: Estoy seguro que la victoria vendrá.
1: Pode ter certeza que o consolo de Deus virá.
0: Estoy seguro que el consuelo de Dios vendrá.
1: Pode ter certeza que a força que vem de Deus virá sobre a sua vida. E você vai partir para cima da sua batalha, por cima da sua luta, e vai passar por cima de tudo. Porque é isso que Deus está dizendo a você. Eu não estou vindo para acabar com você de uma vez, mas eu estou vindo para te levantar. Eu não estou vindo para acabar com essa centelhazinha, com essa fumacinha que ainda sai, mas eu estou vindo como o Rei dos Reis para derramar sobre você do meu Espírito o azeite que acende essa fornalha que precisa estar acesa. E pode esperar no Senhor. Deus conhece, o Senhor Jesus conhece a fragilidade do ser humano.
0: Jesus conhece a fragilidade do ser humano.
1: E Ele sabe como tratar pessoas.
0: Como tratar as pessoas.
1: Quando uma pessoa é uma cana quebrada.
0: Quando uma pessoa é uma canha quebrada.
1: Às vezes basta um soprão para que ela termine ali a sua história.
0: Apenas basta um sopro para que termine a sua história.
1: É por isso que o Senhor Jesus está te levantando com mãos com carinho.
0: Por isso Jesus te levanta com mãos de carinho.
1: Está pegando você ajeitosamente.
0: Agarra de uma forma
1: maneirosamente. Está pegando você com jeitinho para você não se ferir mais. Está pegando você com jeitinho, está te levantando, está passando azeite nas suas feridas. Está passando azeite na sua dor. Está passando azeite sobre você para você vencer o seu sofrimento. O Senhor Jesus conhece a sua fragilidade e Ele está pronto para ajudar-te. Louvado seja Deus, aleluia. Nosso Deus é poderoso.
0: Nosso Deus é poderoso.
1: E faz triunfar o seu juízo sobre nós. Faz triunfar a sua justiça sobre nós. Quando esperamos nele, sabemos que até mesmo o agir de Deus, na questão do juízo e da justiça, são para o nosso benefício. Então receba mais esse benefício de Deus. Receba mais esse benefício que vem do Senhor. E lembre-se sempre. Deus não é aquele ser.
0: Deus é aquele ser
1: inatingível.
0: Inalcançável.
1: Aquele ser que você acha que nunca vai te ouvir.
0: Ser que nunca te ouvirá.
1: Eu sempre tinha uma sensação quando era criança.
0: Eu tinha uma sensação quando era
1: criança. E eu já contei isso várias vezes na igreja.
0: Eu contei várias vezes na igreja.
1: Eu imaginava Deus assim, tipo, meus pais diziam, né?
0: Como os padres diziam.
1: Ah, aconteceu um trovão daquele lado.
0: Sucedeu um trueno daquele lado.
1: Então foi o lado do pé de Deus.
0: Foi o lado do pé de Deus.
1: Do outro lado foi a mão de Deus.
0: Do outro lado foi a mão de Deus.
1: Eu imaginava Deus assim, aquele ser iracundo. Eu
0: imaginava a Deus um ser iracundo.
1: Sabe? Eu imaginava Deus olhando para nós como se nós fôssemos formiguinhas.
0: Como se fôssemos formiguitas, nos veia, imaginava.
1: E Deus ficava jogando fogo em cima da gente, assim, em forma de raio, ó. Para matar a gente.
0: Fuego como rayos.
1: Eu tinha essa sensação.
0: Tenía esa sensación.
1: E eu não sei porque eu achava que Deus era do tamanho do nosso horizonte aqui.
0: Creía que ele era tamanho de nuestro horizonte.
1: E era vermelho, eu achava que Deus era vermelho.
0: Era un Dios rojo, pensaba.
1: Vermelhão.
0: Todo rojo.
1: E a gente dava uma resbalada nos pés. Ele já mandava um raio do céu e matava a gente.
0: Resbalávamos e nos matava.
1: Eu achava que Deus era assim.
0: Creia que Deus era assim.
1: Até que eu descobri que Deus não era assim e não é assim.
0: Descobri que Ele não é nem era assim.
1: Até que eu descobri que Deus é amor.
0: E descobri que Ele é amor.
1: Até que eu descobri que Deus é perdão.
0: Descobri que Deus é perdão.
1: Até que eu descobri que em Cristo nós temos a nossa esperança.
0: Descobri que em Cristo temos a esperança.
1: E lendo a palavra de Deus, eu descobri que Deus não quebrará, ou seja, não esmigalhará. Deus não vai pisar, Deus não vai moer a cana quebrada.
0: Lendo, aprendi que Ele não aplastará a canha rota.
1: E também não vai acabar com o pavio que só está fumegando, não.
0: Não pagará com o pavio.
1: Pelo contrário.
0: Por lo contrário.
1: O Senhor não esmagará a cana quebrada antes dará oportunidade para que ela se levante.
0: Ele não aplastará a canha.
1: O Senhor não apagará de vez o fogo, mas antes mandará o azeite para que esse fogo se acenda para sempre. Deus ama você. Deus nos ama.
0: Deus te ama, nos ama.
1: Deus contempla a nossa dor e o nosso sofrimento. Deus não tem prazer na sua dor. Deus quer te levantar, quer te perdoar, quer te colocar no caminho certo e falar: meu servo, anda nesse caminho, porque esse é o caminho que conduz à vida eterna. Se você diz: Senhor, eu não tenho forças.
0: Se diz: Senhor, não tenho força.
1: O Senhor diz: eu te dou forças.
0: Ele diz: te dou as forças.
1: Se você disser: eu não sei o caminho.
0: Se ele disser: não sei o caminho.
1: Ele te dirá: eu sou o caminho.
0: Ele dirá: eu sou o caminho.
1: Se você disser: eu não tenho uma luz para iluminar o meu caminho.
0: Se ele disser: não tenho luz para iluminar.
1: Ele dirá: minha palavra é luz para o seu caminho.
0: Ele dirá: minha palavra é luz para o teu caminho.
1: E ele dirá muito mais ainda: você não irá sozinho, eu irei contigo.
0: Dirá muito mais: não irá solito, irei contigo.
1: Estarei com você daqui para frente, passo a passo, ombro a ombro.
0: Contigo estarei passo a passo, ombro a ombro.
1: Pode confiar que eu vou estar contigo.
0: Podes confiar que estarei contigo.
1: Pode confiar que a cana não vai ser esmagada.
0: Confia que a cana não se aplastará.
1: Pode confiar que o morrão, que o pavio não será apagado.
0: O pavio não se apagará.
1: Vai tranquilo que eu sou contigo.
0: Vem tranquilo que estarei contigo.
1: Vai tranquilo que estarei contigo todos os dias da sua vida.
0: Todos os dias da sua vida estarei contigo.
1: Eu sou o teu Deus, eu não te deixo, eu não te desamparo. Mas você precisa. Você precisa esperar no nome do Senhor.
0: Necessitas esperar no nome do Senhor.
1: Não adianta você achar que Deus vai fazer tudo isso se você não espera no nome do Senhor.
0: Não tem caso que esperes que Ele haga se não esperas em seu nome.
1: Deus vai ser tudo isso que eu falei para você se você esperar no nome dele.
0: Ele hará tudo isso se esperas em seu nome.
1: Não adianta nada você de repente achar: não, é porque então, pastor, graças a Deus ouvi essa palavra, foi para mim.
0: Não tem caso que se esperas e dizes essa
1: palavra. Que foi para você,
0: mim.
1: Eu sei.
0: Que foi para você, eu sei.
1: Mas eu quero saber se você está recebendo e a fará cumprir isso no seu coração.
0: Quero saber que se esperas e harás que se cumpra.
1: Claro que é para você.
0: Claro que é para você.
1: Não adianta nada falar: a palavra é boa, gostei, vou voltar para casa feliz e depois começar a qualquer coisa. Ave meu São Benedito. Não.
0: Eu tenho caso de dizer que foi uma boa palavra e logo clamar a outro santo.
1: Ah, Buda meu, não.
0: Clamar a Buda.
1: Ah, porque... Não. Você tem que esperar no nome do Senhor.
0: Deves esperar em el nombre del Señor.
1: Se você esperar no nome do Senhor, Deus estará contigo.
0: Esperando no seu nome, Ele estará contigo.
1: Há um só Deus e há um só Senhor. E há um só Espírito.
0: Um solo Senhor, um solo Espírito.
1: Não existem dois senhores.
0: Não há dois senhores.
1: Só há um Senhor.
0: Solo hay un Señor.
1: E o Senhor é o nosso Deus.
0: El Señor es nuestro Dios.
1: É o mesmo Deus que está agora curando a sua doença. Você pode sentir a mão de Deus curando a sua doença aí agora?
0: El mismo que está sanando tu enfermedad ahora. Puede ser.
1: Se você está esperando no Senhor, Ele está curando a sua dor nesse momento.
0: Espera, Senhor, Ele sana tu dolor agora.
1: Ele está curando a sua enfermidade nesse momento.
0: Ele sana tu dolor neste momento.
1: Ele está colocando a mão e bloqueando esse demônio que tem te afligido de noite e de dia.
0: Ele está ponendo a mão e impedindo ao diabo.
1: O nosso Deus está acabando com a raça dessa legião que está tentando acabar contigo.
0: Ele está acabando com a legião que quer acabar contigo.
1: Ele não vai permitir que Satanás venha esmagar você se você acreditar e servir e esperar no nome dele.
0: Ele impedirá o diabo que te aplaste.
1: É no nome do Senhor.
0: É no nome do Senhor.
1: É no nome do Senhor.
0: Em nome do Senhor.
1: Tudo que você pedir em nome de Jesus será feito.
0: O que pedir em nome de Cristo será feito.
1: Tudo que você clamar em nome de Jesus será feito. É no nome dele que você tem que esperar.
0: É em seu nome que deve esperar.
1: Não adianta esperar nas autoridades.
0: Não tem caso esperar nas autoridades.
1: Não adianta esperar nos políticos.
0: Não tem caso esperar no.
1: Não adianta esperar no pastor Lourival, não.
0: Ou no pastor Lourival, não.
1: Espera no nome do Senhor e as coisas acontecerão na sua vida.
0: Em nome do Senhor e todos os
1: espera no nome do Todo-Poderoso e Satanás fugirá da sua vida.
0: Espera em nome do Todo-Poderoso
1: e
0: Satanás.
1: As portas se abrirão para você.
0: A
1: prosperidade que vem de Deus virá sobre ti.
0: Prosperidade que vem de Deus virá sobre ti.
1: Deus te abençoará no seu levantar e no seu deitar.
0: Deus te abençoará em tu levantar e
1: será contigo em todos os momentos da sua vida.
0: Será contigo em todo momento da sua vida.
1: Deus abençoe você.
0: Deus te bendiga.
1: Que o Espírito de Deus siga falando ao seu coração.
0: O Espírito de Deus siga falando ao teu coração.
1: Deus falou contigo. Deus falou contigo.
0: Ele falou contigo.
1: Espera no nome do Senhor.
0: Espera em nome do Senhor.
1: E não haverá uma pessoa ou um demônio sequer capaz.
0: Não haverá uma pessoa capaz ou demônio
1: de esmigalhar a sua vida.
0: De aplastar tua vida.
1: Porque Deus não vai deixar.
0: Porque Deus não deixará.
1: Quando o inimigo se levantar contra você,
0: quando o inimigo se levanta contra você,
1: Deus vai falar para ele: tira o olho, Zé.
0: Mira, aqui está o olho.
1: Tira os olhos, Zé.
0: Quita os olhos.
1: Esse é meu, não põe o dedo, não, porque esse é meu.
0: Esse é meu.
1: Não põe. Esse foi comprado na cruz do Calvário e me chama de Senhor. Esse
0: foi comprado na cruz do Calvário.
1: Esse espera em mim, tira o olho, Zé.
0: Quita os olhos.
1: Sabe? Deus abençoe você, viu?
0: Deus te bendiga.
1: Que Deus guarde você, que essa palavra tenha falado ao seu coração.
0: Deus te bendiga, que tenha falado a palavra
1: do coração. Aleluia, louvado seja Deus, aleluia. Digam comigo assim, meus irmãos. A paz do Senhor Jesus. Digam comigo assim mais uma vez. A paz do Senhor Jesus. Muito obrigado, irmãos, todos vocês da Igreja Deus e Amor, vocês de outros ministérios, vocês que juntaram-se a nós na oração. Bem-vindos e venham sempre. E muito obrigado por vocês estarem aqui. Que Deus vos abençoe. Digam comigo mais uma vez. A paz do Senhor Jesus. Vão com Deus, meus irmãos. Vocês estão guardados, vocês estão protegidos e abençoados. Em nome de Jesus Cristo.
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0: eu cheguei na Deus Amor, ela tinha só 3 anos de idade. E eu encontrei uma igreja diferente, uma igreja com amor, uma igreja com muito temor a Deus e obediência. E isso mudou a minha vida, mudou meu ponto de vista e mudou o modo que eu entendi a palavra de Deus.
1: A Igreja Deus de Amor, ela começou a crescer pelos milagres e maravilhas que Jesus operava. E não somente por isso, porque ela tinha muitas orações. As orações realmente moviam a mão de Deus. E como a igreja começou a crescer com as operações que o Senhor fazia, de pessoas sendo curadas do câncer, pessoas curadas da paralisia, e isso era mostrado. Quando eu era pequena, eu via as muletas penduradas na parede da igreja. Isso foi chamando a atenção. Então, minha mãe e meu pai resolveram entrevistar as pessoas que estavam sendo curadas para passar no rádio. Aí que começou o Conte a Bênção. E outras igrejas acharam interessante e começaram a fazer o mesmo. E a Igreja Deus de Amor começou a imitar aquilo que Jesus fazia. Ele usava os milagres e maravilhas, atraía as pessoas como se fosse uma isca ao peixe e ali levava o evangelho. Foi algo maravilhoso. A Igreja Deus de Amor imitou exatamente o modelo que Jesus fez, trazendo as pessoas pelos milagres e maravilhas que ele fazia.
2: A Igreja Deus de Amor começou em muitos países, em pequenos salões. Hoje, graças a Deus, são megas igrejas. Por quê? Porque o ídolo do Senhor Jesus foi obedecido e chegamos lá, vencemos todos os grandes desafios terríveis. Eu me recordo muito bem que eu era pastor em Maracaibo, no país de Venezuela, onde a Igreja Pentecostal Deus de Amor sofreu uma das maiores divisões da história, que o nosso procurador quis ficar com toda a igreja do país de Venezuela para ele, o qual eu respondi: eu somente entregarei a igreja para você com a ordem do nosso presidente mundial, que naquela época era o missionário Davi Miranda. E aquela pessoa ficou muito brava e foi me denunciar às autoridades para que eu fosse expulso do país da Venezuela. E a graça de Deus foi tão maravilhosa que a maioria dos membros ficou com a Igreja Deus de Amor e todas as pessoas me apoiaram de tal maneira que as autoridades venezuelanas não conseguia ter acesso a mim para supostamente me tirar do país. Sempre quando nós encontrava desafio no nosso coração, a gente tinha uma convicção que no Brasil havia milhares de pessoas que estavam de joelhos dobrados, clamando a Deus por nós. E ali vencemos, inauguramos muitas igrejas Deus e Amor, de tal maneira que hoje já estamos nos 5 continentes com a Igreja Pentecostal Deus e Amor.
3: No falecimento do missionário Davi Miranda, meu sogro, é claro que eu tive temor, como a maioria das pessoas teve o temor de que a Igreja Pentecostal Deus e Amor não pudesse sobreviver a semelhante desastre. Foi um desastre, meus irmãos. Foi um desastre mesmo. Mas ele deixou um legado que foi agarrado por muitos, incluindo eu, meu filho, e a Igreja Apostólica.
1: Foi muito difícil a partida do meu pai. Mas estou muito feliz porque a igreja permaneceu de pé. É uma prova de que esta igreja não era dele. Esta igreja é do Senhor.
4: Olha, falando em proporção, o batismo nos anos 80 era realizado praticamente em todo o estado de São Paulo. Vinham para a sede, para a represa do Guarapiranga, fazer o batismo. E nesse dia, principalmente no meu batismo, foram batizados mais de 4 mil pessoas. Então isso marcou, impactou muito.
5: Nos anos 2000, o missionário Davi Miranda teve essa revelação que Deus estaria levantando uma nova safra de obreiros. E a partir desse momento, dessa revelação, eu pude observar no ministério um movimento jovem começando. Eu pude ver os jovens indo evangelizar, assumindo igrejas, capitais. Eu pude ver, inclusive eu fui um desses jovens também que começou a fazer a obra, comecei a evangelizar, dirigir igreja. Então foi muito grande o mover depois que o missionário Davi Miranda teve essa revelação. Começou o projeto Expansão Jovem. O projeto Expansão Jovem começou aqui na sede mundial e se espalhou. E você vê esse grande projeto hoje aí no Brasil e no exterior também. Hoje nós vemos aqui o Ministério Regenere também. Estão cumprindo a revelação que Deus deu para o saudoso missionário Davi Miranda, que levantaria uma nova safra de obreiros. Nós vemos isso hoje aqui na nossa Igreja Pentecostal Deus Amor.
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0: paz do nosso Senhor e Salvador Jesus Cristo esteja com todos vocês. Eu sou o presbítero Fabrício Beata e tenho essa imensa alegria de estar aqui com vocês hoje para conduzir o quarto dia da oração neste propósito de 21 dias de oração de preparação para a grande festa dos 64 anos da nossa Igreja Pentecostal Deus e Amor. Aqui do meu lado está a minha esposa, a irmã Raquel, que vai estar comigo orando, clamando ao Senhor nessa noite. Raquel, que Deus te abençoe, a paz do Senhor.
1: Amém, Deus abençoe você e todos os irmãos que estão nos ouvindo. É uma alegria muito grande nós estarmos aqui para falar de aniversário, para falar de festa, para falar de 64 anos. E é uma alegria muito grande quando nós falamos, porque em 64 anos, quantas coisas aconteceram, quantas mudanças, quantas transformações, quantas vidas, quantas famílias, porque quando nós somos transformados pelo Senhor, não é só a nossa vida, a nossa família também é transformada. Então nós temos uma alegria muito grande compartilhar com todos os irmãos esses 64 anos da igreja e tanta história, tantos testemunhos, tanta coisa maravilhosa o Senhor fez. E isso nos alegra porque nós estamos falando de coisas e coisas grandes, coisas que só o Senhor pode fazer.
0: Com certeza. E nós queremos, antes de continuar aqui, Raquel, com o nosso tema, com o nosso assunto, que é o aniversário da igreja, eu quero fazer um apelo para vocês que estão nos assistindo, vocês que estão nos ouvindo neste momento, para vocês compartilharem esta live, compartilhar com alguém, com o irmão da igreja, com um amigo, com um conhecido, para que esta pessoa também seja abençoada através da oração, através do clamor que estaremos fazendo daqui a pouquinho ao Senhor Deus, o nosso Pai. Nós estamos pelo Instagram, pelo YouTube, pelo Facebook e estamos também pela rádio Deus e Amor. Então compartilhe esta live para que outras pessoas sejam abençoadas por Deus. Raquel, preparação então da grande festa dos 64 anos de aniversário da nossa Igreja Deus e Amor. Eu estava contando ali os dias, faltam somente 18 dias para esta grande festa. Pela fé, eu já vejo este templo superlotado de pessoas de fé, de pessoas sendo abençoadas pelo poder da palavra, recebendo a cura, recebendo o milagre, recebendo a bênção de Deus. E ninguém pode ficar de fora deste final de semana de programação. Nós precisamos lembrar isso ao pessoal, que não será somente um domingo de programação para a celebração do aniversário da igreja, mas será um final de semana de celebração.
1: Exatamente, um final de semana. Nós temos a programação começando no sábado de manhã com as mulheres de fé. E nós já estamos convidando você que é mulher de fé, você que está aí, talvez em outro estado, em outra região, talvez você está na expectativa, venha, porque logo pela manhã no sábado nós já começamos esta grande festa de aniversário. Não vai ser um culto apenas, será um final de semana festivo. Se pudéssemos, faríamos uma semana, faríamos um mês, faríamos o ano todo, porque realmente é uma grande alegria nós celebrarmos este aniversário. Então, você que está nos ouvindo, nós te convidamos para uma manhã de consagração com as mulheres de fé. O culto inicia às 10 horas, já no sábado, no dia 13. E o culto inicia às 10 horas, mas nós convidamos para que você esteja conosco às 9h30. Todo mundo vai levantar cedo. Esse dia a mulherada vai levantar cedo, as irmãs vão chegar cedo, as jovens, as senhoras, toda a faixa etária. Nós convidamos você, mulher, para participar desta manhã de consagração. Inclusive, o círculo de oração está sendo convidado para que às 9h30 da manhã nós estejamos aqui orando. Nós vamos fazer uma preparação de oração no dia de 9h30 às 10 horas e depois nós iniciamos esta manhã de consagração com o tema Raízes na Rocha. Nós estamos dentro de um tema principal, que é uma igreja firmada na palavra, e Mulheres de Fé pela manhã será Raízes na Rocha. Porque nós sabemos, Fabrício, que se nós não estivermos firmes no Senhor, se a nossa base não for a rocha, se Cristo não for o nosso alicerce, nós não permanecemos. Para que permaneçamos e para que estejamos com Cristo do começo ao fim, nós precisamos estar enraizados. Nós convocamos todas essas mulheres para essa manhã e depois no decorrer do dia, pela tarde, pela noite, no sábado, nós estenderemos toda a programação o dia todo.
0: Com certeza. Então, no sábado de manhã, já às 10 da manhã, as irmãs chegam já às 9 da manhã, né? Às 9 e meia.
1: Nós estamos convidando para o início da oração de consagração, com o círculo de oração, aquela oração intercessora, para que depois, às 10 horas, nós iniciemos o culto. Mas é claro que as irmãs chegam um pouco mais cedo, porque a gente quer um tempo para conversar, a gente quer um tempo para falar com aquela irmã que não vemos há muito tempo, e essa é a oportunidade. Nós cultuamos a Deus, nós revemos amigos, nós falamos da bondade do Senhor.
0: Uma
1: então, chega mais cedo,
0: né?
1: Sempre.
0: Claro que é muito bom chegar mais cedo. Inclusive, nós teremos a presença da nossa irmã Débora Miranda, estará presente, trazendo uma palavra muito especial do coração de Deus para o coração de todas as mulheres. Então, vai ser no sábado de manhã. E no sábado, no horário das 14 horas, nós teremos louvor, adoração a Deus, o nosso Pai, teremos o Speaker's Break, teremos a presença dos cantores que estiveram presentes no Garagem Cristã. Eles estarão conosco, os finalistas e os semifinalistas, estarão louvando a Deus, bendizendo o nome do Senhor. Será uma festa muito bonita no sábado à tarde, às 14 horas, para todos os jovens. Teremos a dinâmica bíblica, será um momento de aprendizado, um momento de crescimento espiritual, porque às vezes alguém pode pensar, mas por que esse momento de dinâmica bíblica? Nos ajuda a lembrar a palavra de Deus, a trazer à memória aquilo que as Sagradas Escrituras nos ensinam de uma forma diferente. Então, é bom lembrar a você que está nos assistindo agora que esta programação do final de semana de aniversário da igreja é uma programação para toda a família. Então, de manhã, Mulheres de Fé, consagração com as Mulheres de Fé, às 2 horas da tarde, Garagem Cristã, teremos um momento da dinâmica bíblica e depois, às 19 horas, nós teremos o culto no Auditório Renascença, aquele culto de adoração, palavra de Deus sendo pregada, será um culto muito especial. E aí, nós não podemos esquecer do domingo, que será o dia principal, o dia da grande festa. De manhã, no domingo, já às 9 horas da manhã, nós teremos o lançamento do Ministério de Intercessão Global. O que é bom lembrar o pessoal, lembrar os irmãos, que esse Ministério da Intercessão Global, ele é o antigo círculo de oração. Algumas pessoas perguntam, mas ainda a Igreja Deus e Amor continua sendo uma igreja de oração? Uma igreja que busca a Deus de joelho no chão? Obviamente que sim, não é? E nós queremos convidar todas essas irmãs do círculo de oração, aquelas jovens de oração, os irmãos também de oração, porque nós temos muitos homens de oração.
1: É uma igreja que tem uma identidade de oração. A Igreja do Senhor, né, em si. Aqueles que temem a Deus, aqueles que servem a Deus, eles têm uma vida de oração, porque se nós não tivermos uma vida de oração, nós não conseguimos vencer as adversidades.
0: Com certeza.
1: E é por isso que há uma preocupação muito grande para que tenhamos essa vida de oração, essa vida de busca. E esse domingo pela manhã será a oportunidade de todos nós nos reunirmos na presença do Senhor, de nós... O que eu posso fazer para Deus? Às vezes as pessoas perguntam, Fabrício, qual é o meu dom? Qual é o meu talento? O que Deus me deu? E algumas pessoas vão dizer assim, puxa vida, mas será que eu não tenho talento? Porque eu talvez não tenha uma voz assim tão boa para cantar, talvez eu não saiba pegar um microfone e pregar, mas todos nós temos talentos, todos nós temos dons. E o Senhor nos convoca para que nós sejamos intercessores, para que nós dobremos os nossos joelhos, falemos com o Senhor. E às vezes aquela pessoa que está abatida, que está desanimada, quando a igreja está de pé em oração, uns vão sustentando o outro, um vai fortalecendo o outro,
0: clamando pelo outro, assim.
1: E essa motivação de orar, de buscar a Deus, ela é contagiante.
0: Com certeza. E teremos a presença da nossa irmã evangelista Maria Lorena, que estará conosco fazendo esse grande clamor, presbítero Davi Miranda Neto, que estará conosco, porque Deus colocou no coração dele este propósito do Ministério da Intercessão Global, e ele estará trazendo ali também uma palavra muito especial, explicando, passando para os irmãos qual é o conceito, porque realmente nós somos uma igreja de oração. E será muito bom porque teremos os irmãos de todo o Brasil Até irmãos do exterior também estão já confirmando a presença, dizendo que vão estar conosco, muita gente confirmando as suas caravanas. Eu estou acompanhando pelas redes sociais e todos os dias eu vejo ali as pessoas já confirmando, os pastores confirmando caravanas, pessoas que de outras regiões formando caravanas também, não somente pastores, mas também os irmãos líderes de regiões que já estão formando as suas caravanas para estarem conosco. Então eu tenho certeza que será um dia muito especial, onde juntos estaremos na presença do Senhor. Então, às 9 da manhã, teremos o lançamento do Ministério de Intercessão Global. Às 10:30 da manhã, nós teremos a cerimônia de ordenação de diáconos e presbíteros. Diáconos, presbíteros e pastores, que será no Auditório Renascença. Às 15 horas, nós teremos o culto celebrativo, aquele culto maravilhoso, firmados na rocha. Uma igreja firmada na rocha. Raquel estava falando sobre isso, sobre esse tema, e por isso que esta igreja segue há mais de meio século, não é? Vencendo todas as lutas, todas as provações, vencendo todos os desafios que são colocados, porque é uma igreja mesmo firmada na rocha, que é Cristo Jesus. E quando nós temos esta base, quando nós estamos plantados em Cristo, quando nós estamos firmados em Cristo, Ele é a nossa fonte de sustento. De sustentabilidade. Jesus é a fonte de sustentabilidade da Igreja Pentecostal Deus e Amor. É por isso que estamos todos esses anos pregando a palavra de Deus aqui no Brasil e também no exterior, porque nós estamos em vários países levando a mensagem da salvação, e a nossa mensagem é uma só. A nossa mensagem é Cristo. Aquele que veio ao mundo, que morreu na cruz do Calvário, ressuscitou no terceiro dia e que vai voltar para buscar a sua igreja.
1: É a nossa esperança.
0: É a nossa esperança.
1: É a nossa esperança que Jesus veio.
0: E esta era a mensagem do saudoso missionário Davi Miranda. Ele pregava muito sobre isso, sobre o Senhor Jesus, que foi ao céu, que veio aqui pregar a palavra e trouxe, entregou a sua vida por nós na cruz do Calvário, morreu, ressuscitou e virá para buscar o seu povo.
1: Essa é a nossa esperança. Nós aguardamos a vinda do Senhor, nós esperamos pela vinda do Senhor. E é muito bonito esse tema, né, do aniversário desse ano, porque a cada dia que passa, a igreja vai se fortalecendo. Eu vejo como quando nós nascemos, se nós formos olhar quando nós éramos crianças, depois de adolescentes, jovens, hoje na idade que nós temos, nós estamos mais firmes do que naquele tempo, porque nós vamos aprendendo, nós vamos aprimorando, e a igreja do Senhor, ela vai se firmando a cada ano, a cada passo, ela vai ficando mais sólida, mais firme, a igreja vai ficando mais forte.
0: Sim.
1: Porque nós temos um alvo. A igreja do Senhor, ela tem um alvo. Ela está caminhando em fé para encontrar com o Senhor.
0: Glória a Deus.
1: Os discípulos que iam ali no caminho de Emaús, eles não perceberam que Jesus estava com eles, mas quando Jesus se aproximou, mesmo eles não sabendo quem ele era, eles sentiram uma alegria muito grande porque Jesus estava presente, embora eles estivessem com o coração triste porque Jesus havia sido crucificado. E nós, como igreja, o nosso coração queima em alegria pela presença do Senhor, porque nós sabemos que o Senhor veio para a remissão dos nossos pecados, que ele ressuscitou e ele já nos aguarda para que nós também estejamos com ele, não por um dia, não por dois dias, mas para sempre e eternamente. A igreja do Senhor permanece de pé, permanece firme e confiante, porque nós aguardamos pelo Senhor.
0: É a igreja firmada na rocha, e agora são 00:00, meia-noite em ponto, e nós vamos entrar na presença de Deus em oração, em clamor, em favor da sua casa, da sua família, em favor da sua vida, é claro, e também neste propósito, por este aniversário da igreja, vamos orar por todos os irmãos que já estão preparando as suas caravanas para estarem conosco, para que Deus possa abençoar e todos possam chegar em paz, para que juntos possamos adorar ao Senhor. Nós vamos começar orando então com a Raquel, que vai começar este clamor, e depois então eu dou o seguimento. Raquel, vamos então clamar ao Senhor nosso Deus.
1: Amém. Convidamos você para orar conosco. Talvez você está nesse momento pedindo ao Senhor, suplicando, dobre os seus joelhos, feche os seus olhos e oremos, porque a nossa oração, ela é atendida. Senhor Deus e Pai, Deus bendito de glória, nós te agradecemos por esta madrugada em que nós estamos buscando a tua face. Te louvamos, Senhor, por essa oportunidade tão maravilhosa que o Senhor nos concede, Jesus, de estarmos reunidos com a tua igreja. Eu sei que há irmãos orando conosco de perto, de longe, eu sei que muitos estão acompanhando através da rádio, muitos estão acompanhando através da internet, mas o fato é, Senhor, que todos se unem em uma grande voz, porque nós somos filhos do Senhor, nós somos a igreja do Senhor, nós pertencemos a Ti, ó Pai, nós pertencemos ao nosso Deus, e nós nos unimos em fé, nós nos unimos agora em comunhão, nós nos unimos em propósito para orar, para clamar e para suplicar, sabendo que o Senhor responde à oração de um coração reto e sincero diante de Ti. Pai, se nós não soubermos o que falar, ou se nós não soubermos expressar em palavras aquilo que sentimos, que o Teu Espírito Santo leve ao Pai o nosso clamor e a nossa súplica. Meu Deus, eu sei que há pessoas neste momento que talvez estejam dizendo, Deus, o que eu vou orar, o que eu vou falar, porque eu estou em uma vida tão perdida, eu estou em uma vida tão terrível que eu não posso me direcionar a Ti em oração. Mas o Senhor é Deus que perdoa pecados, o Senhor é Deus que perdoa, Pai, as nossas transgressões, o Senhor é o Deus, ó Pai, o Teu Espírito Santo é o que intercede por nós com gemidos inexprimíveis. E nesse momento, ó Pai, eu Te peço, vá de encontro a cada um que se direciona a Ti, seja em palavras, seja em sussurros, seja apenas

Vinde, ó Pai, para levantar aquele que está cansado, desanimado, abatido e sem forças. Pai, não é tempo de nós estarmos prostrados, ó Deus, mas é

0: Venha socorrer, ó Deus, os teus filhos. Venha socorrer, ó Pai, o teu povo. Quantas pessoas neste momento dizendo: Senhor, eu preciso voltar ao caminho, eu preciso voltar à fé, eu preciso voltar à comunhão, eu preciso voltar, Senhor, alcança agora. A nossa voz, Senhor, ela é limitada, nós não sabemos onde é que estão as ovelhas desgarradas do teu pasto, mas o Senhor é onipotente, onipresente, onisciente. E é o Senhor, ó Pai, neste momento, quem pode alcançar esta pessoa, quem pode alcançar essa vida, quem pode operar sinais, prodígios e maravilhas, porque o nosso Deus é Deus de sinais, o nosso Deus é Deus de maravilhas.
1: É verdade, Senhor.
0: Tu és, ó Pai, o Deus das infinitas misericórdias, e nós suplicamos, ó Deus, por esta misericórdia tão poderosa. Nós suplicamos, ó Deus, para que o Senhor vá, ó Pai, neste presídio, para que o Senhor vá nesse hospital. Talvez haja pessoas neste momento em um leito de dor, suplicando, dizendo: Senhor, eu preciso de saúde, o Senhor é saúde. Talvez haja pessoas, Senhor, suplicando nesse momento por uma oportunidade de trabalho, é o Senhor quem abre portas e é o Senhor quem dá oportunidades. Meu Deus, talvez nesse momento tenham famílias desmoronadas, famílias, ó Deus, necessitando do teu socorro. Socorre agora, Senhor, cada família, socorre agora a cada lar, socorre, meu Deus, a cada um. Neste momento, ah, Senhor amado, nosso coração se alegra, porque nós estamos aqui intercedendo a Ti, suplicando ao Senhor, ó Pai. O nosso coração se alegra, o nosso coração se regozija, porque nós estamos apresentando ao Senhor um final de semana de festa, um final de semana de milagre, porque nós sabemos que o Senhor estará presente, que o Senhor estará trabalhando, transformando. Nós temos a plena certeza, ó Pai, de que o Senhor estará mudando vidas, mudando corações, tirando, ó Deus, aquilo que traz toda angústia. Pai, venha repreender tudo que não provém de Ti, ó Deus. Senhor amado, aleluia, Jesus, nós já oramos e cremos, porque sabemos o poder e autoridade do Deus a quem nós servimos. Nós já podemos ver pela fé, ó Pai, aquilo que o Senhor fará no nosso meio. Nós já vemos pela fé aquilo que o Senhor efetuará, Jesus, em tantas vidas. Pai amado, talvez neste momento tenha pessoas pensando: como eu irei? Como eu poderei ir? O meu coração arde de desejo de ir, o meu coração arde de vontade de estar presente, mas como eu irei? Venha, Senhor, trazer providência para a vida desta pessoa, venha trazer provisão, ó Pai, para a vida desta pessoa, que ela seja surpreendida e que ela esteja aqui nos dias 13 e 14 de junho, glorificando o teu nome, dizendo que o Senhor é Deus e que o Senhor proporcionou esta vitória. Nós cremos, Jesus, e confiamos que o Senhor trará o teu povo, que o Senhor ajuntará o teu povo para este grande final de semana, para esta grande festa. Senhor, nós oramos por todas as pessoas que estão trabalhando, por todos aqueles que serão ministros da tua palavra, por todos aqueles que estarão entoando louvores a ti, por todos aqueles que estarão trabalhando, que estarão contribuindo como voluntários. Que o Senhor venha dar saúde, que o Senhor venha dar livramento, que o Senhor venha dar o escape. Jesus querido, nós oramos pela tua obra como um todo, no Brasil, no exterior. Pai, venha tirar os impedimentos, venha tirar, Senhor, tudo aquilo que impede a tua igreja. Quantos países, ó Deus, quantos impedimentos para que a tua igreja não vá adiante.

O Senhor é o mesmo, aleluia, que operava sinais, prodígios e maravilhas, o mesmo Deus que fez com que as águas do mar se abrissem à direita e à esquerda, e o povo caminhasse por aquele caminho de terra seca. O Senhor continua sendo o mesmo. Abre, Senhor, portas para a tua palavra. Abre,

Senhor, as portas para o teu evangelho em cada país, Senhor, onde ainda não conseguimos, que o Senhor venha abrir portas, venha abrir caminhos, porque eu creio, Senhor, que o teu evangelho será pregado, o teu evangelho será anunciado a toda criatura, Pai, a todos aqueles que creem serão salvos no Senhor. Pai amado, quantas pessoas neste momento em países, ó Deus, longínquos, suplicando por ti, clamando por ti, ó Pai, prepara, Senhor, os pés daqueles que o coração se move para pregar a tua palavra, prepara, Senhor, as mãos daqueles que têm anseio por fazer a tua obra, prepara, Senhor, obreiros, prepara pastores, prepara servos dispostos a dizerem: eis-me aqui, eu quero contribuir, eu quero levar a preciosa semente, eu quero anunciar o reino. Nós sabemos, Senhor, que aquele que leva a semente, ele chora. Aquele que leva a semente, ó Pai, ele se angustia. Aquele que leva a preciosa semente, ele pode caminhar em lágrimas, mas a tua palavra nos diz que, embora ele leve a semente em lágrimas, ele voltará. Ele retornará trazendo com alegria nos seus braços tudo aquilo que ele semeou, tudo aquilo que ele plantou. Pai, que o Senhor possa visitar neste momento a todos aqueles que estão semeando a tua palavra, aqueles, ó Pai, que se dispuseram e disseram: Senhor, eu quero fazer, eu quero ir, eu vou deixar tudo que eu tenho por amor a ti, por amor à tua obra e por amor à tua palavra. Que o Senhor venha sustentá-los, que o Senhor venha guardar o coração deles de toda investida do maligno, de toda investida de Satanás. Que o Senhor venha guardar a sua casa, a sua família, ó Pai, aos pastores da tua obra, aos obreiros da tua obra. Senhor, venha fortalecer, venha livrar, venha guardar, ó Pai, de todo mal. Senhor, meu Deus e meu Pai, eu sei, Jesus querido, que quando nós estamos fazendo a tua obra, o Senhor nos livra, o Senhor nos protege, o Senhor nos guarda. Meu Deus, quantos que se colocaram na tua presença foram livres de grandes perigos, de grandes afrontas, ó Pai. Quantos, ó Deus, estão em lugares pregando a tua palavra, mas de uma forma com tanto cuidado, ó Deus, porque são lugares onde não se pode falar da tua palavra, mas lá estão eles, dizendo: Senhor, a minha vida nada importa, importa que o teu reino seja pregado, importa que a tua palavra seja anunciada. Senhor, e nós te louvamos por esses 64 anos que a igreja está firme, que a igreja está de pé, que a igreja está anunciando a tua palavra, que a igreja, Senhor, tem sido um celeiro de bênção para todos aqueles que estão angustiados, famintos e sedentos por ti, porque sabemos que tu és o pão da vida, tu és a água, Senhor, que sacia toda a sede, água que jorra em abundância, ó Pai, águas que jorram, ó Deus, para que toda a humanidade possa se saciar, sim, em ti. Aleluia, Senhor. Aleluia. Meu Deus, aleluia, Jesus, que o Senhor possa continuar tocando no teu povo, para que falem, para que preguem, para que anunciem, para que despertem. Meu Deus, desperta-nos para que façamos mais ainda do que temos feito. Desperta-nos, Senhor, para que possamos nos entregar a ti mais ainda. Desperta-nos, Senhor, aleluia, nos fortaleça, dê ânimo ao que está cansado, dê força ao que está abatido, Senhor, porque ainda há muito a se fazer, ainda há muito para se pregar, ainda há muito para se trabalhar, Senhor. Ainda celebraremos mais anos desta igreja, e a cada ano o nosso coração se alegra, porque em todo tempo, a cada momento, o Senhor tem feito obras ainda maiores, o Senhor tem feito obras ainda maiores.

0: Ti e adoramos o Teu nome, glorificamos o Teu nome, ó Pai, porque o Senhor nos encontrou, o Senhor nos chamou, o Senhor nos libertou e hoje nós estamos firmes na Tua presença, firmados na Tua palavra, Senhor, firmados em Ti, firmados, ó Deus, naquele que é o nosso provedor. Pai, quantas vezes nós levantamos os nossos olhos aos céus e clamamos de onde virá o nosso socorro, mas em todo tempo a Tua voz bradou do céu, dizendo, socorro virá do alto, o socorro virá daquele que é o Deus Todo-Poderoso, o socorro virá daquele que desbarata exércitos, o socorro virá daquele que faz com que um homem só vença mil inimigos. O nosso socorro sempre vem de Ti, Jesus, o nosso escape sempre vem de Ti, a nossa resposta vem de Ti, e é por isso, Senhor, que nós nos rendemos a Ti em gratidão, porque o Senhor tem sido a nossa rocha, o Senhor tem sido o nosso esconderijo, o Senhor tem sido o nosso lugar alto, ó Pai, aleluia. Meu Deus, quando aqueles discípulos estavam naquele barco que era açoitado de um ao outro lado, e eles suplicaram e disseram, Senhor, não te importa que pereçamos, nós estamos em um momento tão difícil da nossa vida, nós estamos sendo saculejados por esta tempestade, e nós estamos com a plena certeza de que nós vamos perecer, mas o Senhor olhando para eles, os instruiu, onde está a fé de vocês? Por que é que vocês têm uma fé tão pequena, uma fé tão tímida, vocês estão comigo e eu estou com vocês. Pai, que nós possamos, ó Deus, ser fortalecidos nesta madrugada, que o Senhor venha falar profundamente em cada coração, eu estou contigo e você está comigo, seja passando pelo vale da sombra da morte, eu estarei com você, seja passando pela fornalha de fogo ardente, eu estarei com você, seja sendo provado como ouro no fogo, eu estarei com você. E a nossa esperança, Jesus, é que o Senhor esteja conosco, porque sozinhos nós não conseguimos.
1: Aleluia,
0: sozinhos, Senhor, nós não permanecemos. Sozinhos, Senhor, nós não prosseguimos, sim, mas a nossa segurança, sim, e a nossa, aleluia, fé está nesta palavra de que o Senhor está conosco, aleluia, e a Tua boa, Senhor, mão está nos conduzindo.
1: Oh, glória a Deus.
0: Aleluia,
1: aleluia. Ó Deus de Abraão, Deus de Isaac e Jacó. Aqui estamos, Senhor, em Sua presença. Eu quero Te louvar, Te agradecer por Sua fidelidade, por Sua bondade, que dura para sempre. O Senhor é um Deus de misericórdia e a Sua misericórdia é a causa de não sermos consumidos. Obrigado, Senhor, pelo Seu amor. Obrigado pela Sua bondade, porque todos os dias o Senhor tem cuidado de nós. Nós temos visto, Senhor, as Tuas mãos nos guardando, nos livrando, o Senhor nos protegendo de todo mal. E eu quero lhe agradecer de todo o coração, ó Deus, por aqueles livramentos que vemos, por aqueles livramentos que não vemos. Mas o Senhor está ali conosco em todo tempo, em todo momento da nossa vida, cortando os laços do adversário que são lançados contra nós. Meu Deus, eu Te louvo e eu agradeço pela Sua fidelidade. Senhor, neste momento eu clamo pela vida de cada pessoa que está nos ouvindo, de cada pessoa que está orando conosco, não somente ouvindo, mas que estão orando conosco, ó Deus. Pessoas que estão agora com os joelhos dobrados, clamando, Senhor, pedindo a Tua bênção, pedindo a Sua misericórdia. O Senhor conhece o coração de cada um de nós e o Senhor conhece as nossas necessidades. A Sua palavra disse que antes mesmo de pedirmos, o Senhor já está nos respondendo. E sim, meu Deus, eu sei que o Senhor é o Deus que responde com fogo, da mesma forma que o Senhor respondeu Elias, da mesma forma que o Senhor respondia aos Teus servos quando clamavam, quando pediam sinais, quando pediam para que o Senhor manifestasse o Seu poder, para que todos vissem que o Senhor é o Deus vivo e é o Deus de Israel. O Senhor sempre respondia ao Seu povo. E eu quero dizer, como o salmista disse, eu clamarei e Ele responderá o meu clamor. Nós temos esta confiança. esperança, que o Senhor responde às nossas orações, que o Senhor responde o nosso clamor. Toma em suas mãos agora esta pessoa que está fazendo um propósito diante de ti, ó Pai, esta pessoa que talvez está dizendo: Senhor, eu não quero mais viver uma vida no mundo, uma vida longe de ti, uma vida distante da sua presença. Toma esta pessoa em suas mãos, ajuda, Senhor, para que ela possa continuar, para que ela possa seguir com este propósito no coração de te servir. Ó Senhor, eu quero te agradecer pela vida de cada irmão, de cada irmã, Senhor, da nossa igreja, que tem buscado a sua presença. Eu quero te agradecer pela vida de cada obreiro, de cada obreira, pela vida de cada pastor. Eu quero lhe agradecer, Senhor, pela vida de cada visitante que tem vindo à sua casa para ouvir a sua palavra e para glorificar o seu nome. Toma, Senhor, a vida de cada um em suas mãos. Eu sei, ó Pai, que o inimigo se levanta de várias formas, de várias maneiras, para tentar impedir o seu povo, para que não prossiga na sua presença, para que não prossiga buscando a sua face. Porque quando nós buscamos a sua face, Senhor, nós temos força, nós somos capazes de vencer qualquer investida do adversário, qualquer investida do inimigo, porque tu estás conosco e a sua presença é a garantia da vitória. A sua presença é a garantia que seremos mais do que vencedores em todas as coisas. Eu creio, Senhor, assim como o Senhor falou com Josué, assim como eu fui com Moisés, eu serei contigo. É a sua presença, ó Deus, que nos dá força, é a sua presença que nos dá alegria, mesmo no meio da tormenta, mesmo no meio das tempestades que nós enfrentamos, que nós passamos na vida. Quando a sua presença está conosco, nós sobrepassamos todas essas tempestades. Senhor, eu te agradeço por esta oportunidade que o Senhor está nos concedendo de celebrar os 64 anos da nossa Igreja Pentecostal Deus e Amor. Muito obrigado por esta igreja, Senhor. Muito obrigado pela revelação que o Senhor entregou ao saudoso missionário Davi Miranda. Senhor, através desta igreja, quantas almas já foram alcançadas, quantas pessoas salvas, quantas famílias restauradas, quantas vidas abençoadas, ó Deus, através da pregação do Evangelho pela Igreja Pentecostal Deus e Amor. Sim, meu Deus, eu te agradeço, porque não é somente aqui no Brasil, mas também no exterior, na África, na Europa, na Ásia, na Oceania, Senhor, eu quero lhe pedir para visitar os pastores que ali estão pregando a sua palavra, lá na Europa, em todos os países, Senhor, lá em Portugal, lá na França, na Alemanha, na Inglaterra, na Irlanda, em todos os países onde eles estão ali levando a sua palavra, os pastores que também estão nos Estados Unidos, no Canadá, aqueles que estão, Senhor, na América do Sul, no Uruguai, no Paraguai, lá no Equador, na Argentina, na Venezuela, no Chile, na Bolívia, que o Senhor possa visitar cada um deles neste momento, as suas famílias, os obreiros que ali estão. Eu oro também, Senhor, pelos pastores que estão lá na África, em Moçambique, na Angola, na Namíbia, no Togo, enfim, em todos os países, que o Senhor possa visitá-los agora, que o Senhor possa falar ao coração de cada um deles, que o Senhor possa trazer a sua palavra, a mensagem revelada ao coração dos seus servos. Sim, Senhor, eu oro pelas missões, não somente pelas missões, mas eu oro também pelas obras sociais da nossa Igreja Deus e Amor, pela Fundação Reviver, pela Help, Senhor. Quantas pessoas têm sido alcançadas, ó Deus, pela obra social, pelo trabalho da obra social que é feito, Senhor, pela Igreja Deus e Amor, através da Fundação Reviver, através da Associação, ó Pai. Deus, continue abençoando todas as pessoas que têm colaborado, todas as pessoas que têm ajudado, todas as pessoas, ó Deus, que têm participado, para que esta obra continue avante, para que esta obra continue caminhando, porque através do evangelismo, nós falamos do seu amor, nós anunciamos Jesus Cristo, aquele que veio para salvar todo aquele que havia se perdido, mas através das obras sociais, nós mostramos o amor de Deus, o cuidado de Deus, o amor que o Senhor tem para conosco, Senhor, ajudando as pessoas que precisam, as pessoas necessitadas. Por isso eu te louvo, Senhor, por esses 64 anos de fundação da Igreja Deus Amor, que tem feito todo esse trabalho através da direção do seu Espírito Santo. Ó Deus, eu quero orar também em favor de todas as caravanas que já estão sendo preparadas, ó Deus. Tome em suas mãos os líderes das caravanas que estão à frente desse trabalho, trabalhando, lutando com muito amor e com muito empenho, Senhor. Abençoe aqueles que vão estar viajando, Senhor, de cidades longes, de cidades distantes aqui de São Paulo, mas que estarão vindo com tanto amor, que estarão vindo com tanta fé para celebrar, ó Deus, nesta grande festividade. Repreenda todas as barreiras, repreenda todos os impedimentos, ó Deus. Senhor, eu apresento também em suas mãos as equipes que já estão preparadas aqui em São Paulo, todas as frentes, ó Deus, que já estão trabalhando para que esta festa possa acontecer com excelência, para que o seu nome seja glorificado, porque tudo que nós queremos fazer é para glorificar o seu nome, é para bendizer o seu nome, ó Deus. Senhor, nos ensina, nos dá a direção do seu Espírito Santo, porque nós queremos te agradar, ó Deus, nós queremos te agradar, porque o Senhor é um Deus maravilhoso, que tem sido fiel conosco e tem nos abençoado grandemente. Senhor, eu lhe peço neste momento, toca no coração desta pessoa que está caída, no coração desta pessoa que está fraca espiritualmente, que não consegue se levantar, mas a sua palavra diz, ó Deus, o próprio Senhor Jesus disse: sem mim nada podeis fazer. Nós reconhecemos que nós não somos nada sem ti. Nós reconhecemos, ó Pai, que nós não podemos nada sem ti. Nós reconhecemos que nós não vamos a lugar nenhum sem ti, ó Pai. Então eu lhe peço, fortaleça esta pessoa que já não tem mais força de orar, que não tem mais força de caminhar para a sua casa, que não tem mais força de buscar a sua presença. Restaura, Senhor, a vida espiritual deste irmão agora, a vida espiritual desta irmã agora, que ele possa se levantar em fé, se posicionar em fé, para que o inimigo não venha, Senhor, de maneira nenhuma vencê-lo. E é claro que quando nós estamos firmes na tua presença, quando nós estamos firmes na rocha, o inimigo não pode nos vencer, porque todas as coisas nós podemos naquele que nos fortalece, e aquele que nos fortalece é Cristo Jesus. Em ti, Senhor Jesus, nós podemos todas as coisas, podemos vencer as tentações, podemos vencer as enfermidades que muitas vezes vêm para assolar o nosso corpo, podemos vencer a hostilidade, podemos vencer os ataques das trevas que vêm contra nós, tentando afogar a nossa fé, sufocar a nossa fé, tentando tirar a nossa esperança. No Senhor, nós podemos todas as coisas. Sim, meu Deus, fala no coração desta pessoa que talvez agora está nessa estrada, está andando, Senhor, ou está

0: coração desta pessoa. Repreenda agora, Senhor, esta ansiedade, esta aflição, e traga, Senhor, a calma, a paz de espírito para esta pessoa que está nos acompanhando, para esta pessoa que está nos ouvindo. Sim, Senhor, somente em Ti nós temos paz, somente em Ti, Senhor, nós temos tranquilidade. Não porque quando estamos contigo não passamos por lutas ou provações, pelo contrário, nós passamos sim por lutas e provações, mas o Senhor está conosco em todo momento, porque a sua palavra diz que quando nós passamos pelo fogo, não nos queimará, quando pelos rios, não nos submergirão, pelas águas, não nos afogarão, porque o Senhor estará conosco. Eu sei, ó Deus, que tem muitas pessoas que estão passando agora pelo fogo, pessoas que estão passando pela fornalha de fogo ardente, mas eu sei que o Senhor está com esta pessoa, com este irmão, com essa irmã que está passando por esta prova, e a sua palavra diz, ó Deus, que o Senhor tem um tempo para todas as coisas, até mesmo para a provação. Junto com a provação, o Senhor traz uma porta de escape, e eu sei, ó Deus, que o Senhor tem a porta de escape para esta pessoa que talvez esteja aflita, que está orando conosco, dizendo: Senhor, me dê uma saída, Senhor, me mostra. E eu sei que o Senhor dará uma saída, que o Senhor mostrará a sua glória, o seu poder sobre esta vida. Nós te damos graças, ó Pai, nós te louvamos, te agradecemos por tudo que o Senhor já está fazendo. Em nome do Pai, em nome do Filho e do Espírito Santo de Deus. Amém e amém, Senhor Jesus. Glória a Deus. Bom, que Deus abençoe, irmãos, a vida de todos vocês. Raquel, eu tenho certeza que através desse propósito de oração, o Senhor está abençoando a nossa vida. Deus já está colocando as mãos sobre a vida de todos que já estão se preparando para estar conosco no final de semana de celebração da festa de 64 anos da nossa Igreja Deus e Amor. E nós vamos ficando por aqui então com a nossa participação.
1: Verdade, lembrando que esse propósito segue até o dia do aniversário da igreja. Nós estaremos a cada dia, a cada madrugada, nós teremos aqui irmãos e irmãs orando, clamando nesse propósito, porque nós sabemos que Deus, Ele recebe um propósito quando é feito de coração. E você que está nos acompanhando, continue, permaneça, seja constante, em nome de Jesus.
0: Que Deus abençoe a todos vocês. Amanhã tem mais. Fiquem firmes conosco nesse propósito de oração. Que Deus abençoe. Que a sua casa, a sua família, seja abençoada pelo Senhor Jesus Cristo. Que Deus abençoe, Raquel.
1: Amém, Deus abençoe. E em nome de Jesus, amanhã seguiremos firmes, todos nós, nesse propósito de clamor a Deus.
0: Fiquem todos com Deus. Jesus te ama e nós também te amamos.
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A paz do Senhor Jesus, meu irmão e amado ouvinte do programa Voz da Libertação. Quem vos fala, seu irmão em Cristo, Diácono George Lucas, falando diretamente dos estúdios da Igreja Pentecostal Deus é Amor. Madrugada especial. Acabamos de acompanhar esta live especial de abertura, de preparação para os 64 anos de aniversário da Igreja Pentecostal Deus é Amor. Esteve conosco na programação presbítero Fabrício Beata, juntamente com sua esposa, a irmã Raquel, dando a introdução, convidando, compartilhando da expectativa para esta grande festa espiritual. Estarei aqui contigo nesta madrugada, dando continuidade, passando a informação, fazendo um convite, tirando as suas dúvidas, para que você não perca esta grande festividade. São 64 anos de história, de muitas vitórias, de muitas bênçãos, muitas conquistas que estaremos celebrando nesse logo mais dia 13 e 14 de junho, aqui mesmo na Igreja Pentecostal Deus é Amor, a sede mundial das Igrejas Pentecostal Deus é Amor, na Avenida do Estado 4568, bairro Liberdade. Já agenda na tua programação, já te prepara, porque você não pode ficar de fora.

0: versículo, meus irmãos. Rogo-vos, pois, irmãos, pela compaixão de Deus, que apresentei os vossos corpos em sacrifício vivo, santo e agradável a Deus, que é o vosso culto racional. Estão compreendendo, meus irmãos? É para nós apresentarmos o nosso corpo a Deus. Apresentarmos como? Através do culto de adoração ao seu nome. Através desse culto aqui que nós estamos realizando aqui nesta tarde, nós estamos apresentando nossos corpos a Deus. Isto é, aqueles que estão sendo sábios para comparecer na presença de Deus sabiamente. Porque aqueles que não sabem comparecer diante de Deus sabiamente, eles ficam aqui despercebidos. Acham que o culto está demorando demais. Aqueles que têm sabedoria para comparecer diante de Deus, eles chegam aqui, meus irmãos, e se voltam a Deus. E se voltam de corpo, alma e espírito, para louvar, para clamar a Deus. Aleluia, para estar mesmo ligados com os céus. Portanto, irmãos queridos, vamos aceitar este ensinamento maravilhoso. Como apresentar os nossos corpos a Deus, vindo para a igreja. É aqui na hora do culto que aqui estamos, cantando, batendo palmas, orando a Deus, ouvindo a sua palavra. Então nós estamos aqui prestando um culto de adoração a Deus. Isto é aqueles que estão voltados para Deus. Mas aqueles, irmãos, como já disse, que não fazem caso da palavra de Deus, não dão crédito à pregação. Ele quer contar seu problema para o seu irmão que está ao lado, que contar o problema para sua irmã que está ao lado. Então ele fica despercebido e fica apenas assistindo o culto e não prestando culto a Deus. Mas o texto sagrado está recomendando-nos apresentar os nossos corpos em sacrifício vivo, santo e agradável a Deus, que é o nosso culto racional. Portanto, irmãos queridos, há uma necessidade de nós voltarmos para Deus cada vez que aqui estamos na igreja. É necessário estarmos voltados mesmo com sinceridade, com fidelidade, meus queridos irmãos, para que Deus conceda-nos a sua graça, a sua bênção e a vitória. Porque que na hora do culto aqui muitos irmãos às vezes estão até se derretendo com a graça de Deus, sentindo fortemente a presença do Espírito Santo, alguns falando línguas estranhas, outros até derramando lágrimas de emoções. É porque eles estão prestando um culto a Deus. E quando estamos prestando culto a Deus, nós estamos ligados com o Senhor Jesus Cristo. Estamos em inteiro contato com Deus, nosso Pai. E aí a nossa vida, aleluia, começa a mudar. A nossa vida começa a se transformar. E nós passamos a sentir uma grande diferença em nossas vidas, em nossos corações.
1: É impossível não ouvirmos este pequeno tape, essa mensagem, este chamado, e não nos recordarmos, não nos arrepiar de lembranças, e ficar com a expectativa lá em cima, para o dia 13 e 14 de junho, para essa grande festividade. São 64 anos de história e de milagres que a Igreja Pentecostal Deus e Amor tem vivido. Como nosso saudoso missionário Davi Miranda muito bem nos recorda e nos lembra, Pai, que nós devemos nos apresentar os nossos corpos a Deus, prestar o nosso culto a Deus. E eu quero te convidar com sinceridade e fidelidade para prestigiar. Você, quem sabe, que acabou de chegar nesta programação, acabou de receber o link desta rádio, conectou aí a sua rádio e está se perguntando do que ele está falando. Seja bem-vindo. Esta é a Igreja Pentecostal Deus e Amor. São 64 anos de história. A igreja que foi fundada no dia 3 de junho de 1962, que começou apenas com 3 membros. E hoje, hoje já é uma igreja consolidada, confirmada e edificada no Senhor. A igreja pentecostal Deus e Amor cresceu e cresceu de sobremaneira. Por isso alcançou igrejas, por que não dizer almas, nos quatro cantos dos continentes da Terra. América, Europa, África, Ásia. Quantas vidas foram edificadas, quantas vidas alcançadas, quantas famílias reestruturadas, corações salvos, almas edificadas, almas conquistadas para o reino do Senhor Jesus Cristo. Através do veículo, da rádio, do convite pessoal, as portas abertas, aqui mesmo na Igreja Pentecostal Deus e Amor, em nossa sede mundial. E é momento de celebrarmos, é momento de celebrarmos com grande expectativa, com grande louvor, este grande momento. São 64 anos que até aqui nos ajudou o Senhor.
2: Senhor, que a irmã Sueli de Praia Grande, quero parabenizar a Igreja Pentecostal Deus e Amor. Eu já estou na igreja há 30 anos, só que tenho 23 anos que eu me batizei. Muito feliz com Jesus e o ministério da Igreja Pentecostal Deus e Amor. Que Deus abençoe.
3: Falo aqui de Santo Amaro, São Paulo. Meu nome é Valtuís Cruz. Parabéns, Igreja Pentecostal Deus e Amor. Glória ao Pai, glória ao Filho e glória ao Espírito Santo de Deus. Deus abençoe a todos os ouvintes desse programa A Voz da Libertação. E parabéns a toda a membresia, presidente, irmã Irene Miranda, toda a diretoria. Parabéns e PDA.
4: Quero parabenizar a Igreja Deus e Amor. Foi aonde eu aprendi a como servir a Deus no ano de 83. Parabéns, Igreja Deus e Amor.
5: Aqui é irmão Sebastião, cooperador aqui de Sobradinho, Brasília, do Distrito Federal. Parabéns aí à igreja, em nome de Jesus, que Deus abençoe a todos, todos os ouvintes dessa rádio maravilhosa e traga a programação aos nossos corações todo dia.
6: Que Deus abençoe esta igreja que está aniversariando, que Deus abençoe grandemente a todos. Aqui quem fala é Severino, na cidade de Atibaia.
1: É o aniversário da IPDA e você pode fazer parte. Queremos que você compartilhe conosco, queremos te conhecer. Faça como um desses nossos ouvintes que enviaram o seu áudio para a nossa programação. Como você pode estar participando? Nos envie uma mensagem para o WhatsApp daqui da rádio. É muito fácil, você já conhece. Se não conhece, anote aí. DDD 11 98292-3392. Repetindo, DDD 11 98292-3392. Nos envie uma mensagem falando, fale seu nome e o lugar de onde você está falando. Compartilhe conosco o seu testemunho, algo, um milagre que você recebeu aqui na Igreja Deus e Amor. Conte seu testemunho de conversão e você pode estar participando conosco agora na nossa programação. Se você enviar o áudio agora, seu áudio pode ser solto agora aqui nessa programação especial. Mande o seu nome, lugar de onde está falando e qual a sua expectativa. Temos caravanas vindo de todos os lugares do Brasil e até de fora do Brasil. Compartilhe conosco, confirme a sua presença e fale de onde você estará vindo para esta grande festividade, se é do Norte, do Sul, Centro-Oeste, Nordeste ou até do exterior. Compartilhe conosco, estamos muito felizes para te recepcionar e saber da sua presença aqui conosco. Dia 13 e 14 de junho, uma programação toda especial. Nós já estamos em clima de festa e também de concentração. Sim, nós estamos num clima de santificação para nos apresentarmos o nosso Deus como um sacrifício vivo. Por isso que nós teremos uma programação toda especial que começou no dia de ontem, na madrugada de ontem, até o dia 14. 12 de junho nós teremos esta programação especial, abrindo com os comentários, as expectativas e o convite para essa grande festa seguida da oração do Direto com Deus, a oração da meia-noite, com este propósito, apresentando o aniversário da igreja.
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8: A paz do Senhor, ouvintes do programa Voz da Libertação, aqui é o pastor Cláudio Santos e com muita alegria e uma grande expectativa, o aniversário da Igreja Pentecostal Deus é Amor. Temos muita alegria no coração porque eu me converti ao Senhor Jesus no ministério da Igreja Pentecostal Deus é Amor. No ano de 1992, estava eu ali entregando a minha vida a Jesus no interior do estado de São Paulo, na cidade de São José do Rio Preto. Me lembro muito bem o dia em que entrei na Igreja Pentecostal Deus é Amor para ser verdadeiramente transformado por Deus. Era um jovem de 14 anos, era muito triste, angustiado, não tinha paz de espírito, não era feliz. Problemas na família, com os meus pais, mas o Senhor me resgatou. O inimigo armando laços para me lançar no mundo das drogas, para me lançar no mundo da perdição. Mas eu fui encontrado por Jesus Cristo neste ministério, na Santa Igreja Pentecostal Deus é Amor. E hoje estou aqui, sendo eu um pregador da Palavra de Deus, aonde com muita alegria eu posso dizer que o Senhor Jesus me salvou, Ele me libertou. Que Deus abençoe, eu agradeço esse espaço concedido. Que Deus abençoe, falou com vocês, Senhor em Cristo, pastor Cláudio Santos.
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1: É isso aí, meus irmãos. Faça como o irmão Cláudio. Compartilhe conosco de onde você está falando. A partir de agora, nós temos essa programação especial que vai acontecer do dia 22 até o dia 14 de junho. Nós teremos esse espaço reservado para você enviar mensagem, sua expectativa. Faça com o irmão, como o irmão Alan Santos, como o irmão Sebastião, José Martins, que estão nos enviando seu WhatsApp. Estamos recebendo aqui seu WhatsApp, irmão Sebastião, irmão José Martins, irmã Maria Helena. São 21 dias de clamor que antecede os 64 anos de aniversário da nossa igreja. 64 anos com um tema especial, uma igreja firmada na rocha. É o clamor mundial, é a preparação especial com participação de pastores ao vivo e da nossa diretoria que estará orando e apresentando até o dia 14 de junho. Vamos repassar aqui a nossa programação, o que nós temos preparado para este aniversário. Já no dia 13, isso mesmo, no dia 13 de junho, a partir das 10 horas da manhã, nós teremos o encontro das mulheres. Uma mulher firmada em Cristo não se abala com os ventos da vida. Este é o tema. Raízes na rocha. Palavra com a nossa irmã cantora Débora Miranda. Será um momento de cura, de fortalecimento e comunhão. Todas as mulheres de fé em um só propósito. Em uma manhã de consagração e jejum, palavra e busca pela presença do Senhor. Será uma multidão se reunirá, pois Deus convoca mulheres decididas a terem suas raízes firmadas na rocha. Não será apenas mais um culto, não. É mais do que um momento. Será um tempo de posicionamento. Não há espaço para dúvidas, indecisões ou um coração dividido para quem deseja servir a um Deus de verdade. Com o tema Raízes na Rocha. Venha viver conosco essa manhã em um propósito e transformação. Já no dia 14, isso mesmo, no dia 14, no domingo, a partir das 14 horas, é o culto especial em comemoração dos 64 anos da Igreja Pentecostal Deus é Amor, com o tema Uma Igreja Firmada na Rocha, na nossa sede mundial, com participação de pastores, diretoria, cantores da MC Music e de caravanas que estarão vindo da sede mundial, das igrejas estaduais, setoriais de todo o Brasil e do exterior. Lembrando que teremos transmissão ao vivo pela rede de emissoras de rádio e pelos canais oficiais do Facebook e do YouTube. Aproveite, se você ainda não nos segue, se você ainda não nos conhece, aproveite para nos seguir. Nós estamos nas plataformas digitais, estamos no Instagram e no YouTube com o endereço Igreja Deus é Amor Oficial. E também você pode estar acessando, baixando no seu smartphone, no seu celular, o aplicativo da Igreja Deus é Amor, que está disponível tanto para Android e iOS. Lá você terá toda a programação disponível para estar participando desse momento extraordinário.
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3: A paz do Senhor Jesus, meus irmãos e minhas irmãs, ouvintes do programa Voz Libertação. Aqui é o irmão Ítalo, da cidade de Arujá, interior de São Paulo. Gostaria de dizer que a época que marcou mais a minha vida na Igreja Deus é Amor é quando eu nasci em 1987. Minha mãe já era desse ministério, minha mãe Exaltina, através do programa Voz Libertação, o saudoso missionário Davi Martins Miranda, não foi nem na igreja, foi em casa, lá em Fortaleza, Ceará, onde ela morava. Ela aceitou Jesus através desse maravilhoso programa. E ela sempre contava isso, e isso ficou marcado na minha vida. E também, sem falar, os hinos antigos, os discos que a gente tinha, né? Na época que nós tínhamos toca-disco, todo domingo, todo fim de semana, assim, pela manhã, minha mãe colocava, a gente tinha uma pilha de disco da Voz da Libertação. Então nós ouvimos Débora e Leia, né? É um LP que eu ouvi muito na minha infância, foi Coração Quebrado, Sangue Inocente. Tem um monte de LP, de, né, de hinos que realmente marcou a nossa vida. É, A Missão de Jesus, da irmã Irene Miranda, né, do LP Galileu. O hino Galileu, né, que foi, se tornou o hino oficial do programa Voz da Libertação. Né? Também os Testemunhos de Cura. Muita coisa também. É, já o programa Mensagens Cantadas, que a gente já acompanhava já nos anos 90. Então, parabéns, Igreja Deus e Amor. Deus abençoe pelo seu aniversário. Temos muita história para contar e muita bênção para contar. Então foi isso que marcou a minha vida. Amém? Deus abençoe.
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1: É isso aí, meus irmãos ouvintes. Como o nosso pastor bem falou, nosso irmão Hispano, não é verdade? Nós teremos aqui também caravanas de até do exterior, nossos irmãos do Uruguai, Paraguai, Argentina, Peru, sempre se fazendo presente. Você vê a dimensão que esse ministério chegou. Nós temos que ser gratos ao Senhor. Gratos ao Senhor como a igreja chegou a este tamanho. Contudo, essa obra que começou com apenas 3 membros. Hoje, pela graça de Deus, superabunda cada dia, principalmente por causa da palavra verdadeira que é pregada desde o início de sua existência. Por intermédio dela, almas foram ganhas para o reino de Deus, salvas pelo Senhor Jesus, através deste ministério, em cumprimento das promessas do Filho de Deus, a qual prometeu ao seu filho, nosso saudoso missionário, Davi Miranda. Então, prepare a sua expectativa. Prepare a sua passagem, procure uma das nossas igrejas Pentecostal Deus Amor, sede estaduais e setoriais. Teremos caravanas de todos os lugares do Brasil e de fora do Brasil também. É uma verdadeira festa espiritual e você faz parte dessa história. Nossa equipe dedicada estará trabalhando incansavelmente nos preparativos, na recepção e na organização para que você e sua família venham celebrar a Deus conosco. Tudo foi pensado nos mínimos detalhes para te receber. Ambiente climatizado, praça de alimentação, estacionamento gratuito, pontos de apoio e acessibilidade e muito mais. Caravanas de todas as nossas igrejas estaduais e setoriais do Brasil estarão presentes neste grande evento. Procure ainda hoje o pastor da sua igreja ou da sua congregação e se informe sobre a data e o horário da saída da sua caravana aí da sua região. É uma igreja firmada na rocha. Ficou com alguma dúvida? Nos envie mensagem aqui para o nosso WhatsApp. Nos envie uma mensagem, mas não fique de fora. 1:00 PM. Agora nós vamos de prefixo das emissoras.
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0: 1 hora e 2 minutos.
1: Meu nome é Gildete, eu moro em Itaquá, né? E eu quero falar assim, eu quero dar um testemunho da minha convenção aqui na Deus e Amor. Porque eu era uma pessoa muito sofrida, eu tinha um marido e ele judiava muito de mim com meus filhos, né? Eu tinha 2 filhos e ele falava assim que ele ia virar bandido e o primeiro que ele ia matar era eu e meus filhos. Então eu tive uma depressão muito grande, eu chorava dia e noite, eu fumava muito, eu fumava mais de 2 maços de cigarro por dia. De noite eu não deitava, eu ficava de coca em cima de um sofá só tomando um cafezinho e fumando. Porque eu não conseguia comer, porque a minha angústia, a minha dor era muito grande. Quando era de manhã, eu pegava as fraldas da minha filha para lavar, né? Porque eu não tinha como comprar fralda descartável, eu usava fralda de pano. Eu ia colocar as roupas dela, eu ficava assim tremendo. Então, meus vizinhos viram aquela situação e chamaram a ambulância, me levaram para o hospital. Quando eu chegou lá falando com a médica, eu não tinha condições de falar, porque não saía palavras de dentro de mim, só saía lágrimas. E ali ela falando, né? E eu não conseguia deixar.

0: pregou e foi a coisa mais linda. Quando ele terminou, chegou duas obreiras e perguntaram se eu aceitava Jesus. Eu falei, moça, eu não conheço, eu não sei de que se trata. Ela falou, mas é, se você aceitar, vai ser bom para você. Eu falei, eu aceito Jesus. E ali mesmo elas falaram para mim, coloca seu pensamento naquilo que você mais quer receber de Deus, que Deus vai te conceder essa bênção. E ali eu pensei, meu Deus, eu quero parar de fumar. E ali, meus irmãos, era no sábado por volta de umas 2 horas da tarde. Eu vim lembrar no cigarro no domingo, 4 horas da tarde. Quando eu fui fumar, eu não conseguia mais fumar para a glória do nome de Jesus. Eu comparo a minha vida quando eu estava sem Jesus, igual uma pessoa quando está cavando um buraco, que ele está cheio de lama, cheio de carrapicho. Meus amados irmãos, e quando Deus, ele não só me libertou do cigarro naquele dia, ele fez uma lavagem completa por dentro e por fora da minha vida. Meus amados irmãos, aquele marido que me judiava, glória a Deus, aleluia, ele parou de me judiar. Nunca mais eu sofri aquelas aflições que Satanás colocava na minha mente. Meu Jesus me purificou de todo aquele mal maligno que me afligia. Tem 20 anos que eu parei de fumar para a glória do nome de Jesus, porque essa obra quem fez foi Jesus aqui na igreja Pentecostal Deus e Amor. Eu quero falar para vocês, meus amados, não desista, não pare de acreditar, mas acredite, porque Deus faz milagre, porque o milagre que Deus fez na minha vida, meus amados, eu não tinha onde morar, eu não tinha casa, hoje eu tenho casa própria que Deus me deu, eu tenho meu terreno que Deus me deu, mas é o que Deus faz nas nossas vidas, quando você crê, quando você acredita em Deus, quando você entrega a sua vida de corpo e alma para Jesus, não entregue pela metade, mas faça de corpo e alma para Jesus, que você vai ver coisas grandes na sua vida acontecer, porque aconteceu na minha. E assim eu agradeço a rica oportunidade em nome de Jesus. Meu nome é Gildete, eu moro em Taquaquecetuba.
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3: É isso aí, meus irmãos. Iniciamos agora a Madrugada do Socorro de Deus, essa programação especial. Estarei contigo durante toda esta madrugada, com a tua participação. Teremos atendimento, você pode estar nos contatando, ligando, estarei te atendendo. Compartilhe comigo teu testemunho, conte uma bênção, faça seu pedido de oração, porque às 2 horas nós teremos a oração da madrugada. Quero apresentar a tua vida, quero apresentar a tua causa, tua família, teu estado, a tua situação. Não importa o que você esteja passando, eu tenho certeza que se o Espírito Santo, o Senhor Jesus, preparou esta programação para você estar conosco, eu quero te acompanhar nesta madrugada. É a Madrugada do Socorro de Deus. Nos envie uma mensagem, nós temos aqui o seu atendimento. Envie uma mensagem de WhatsApp, ou você pode estar ligando. Logo mais teremos linha aberta com nossos ouvintes que estarão fazendo pedidos de oração. Quem vos fala nessa madrugada, seu irmão em Cristo, Diácono George Lucas, diretamente aqui dos estúdios da Rádio Deus é Amor, localizado na Avenida do Estado, 4058. Você pode estar mandando uma mensagem para o WhatsApp DDD 11 98292-3392. Ou logo mais teremos linha aberta, estarei te atendendo. Você pode ligar para o número DDD 11 3208-2790. DDD 11 3208-2790. Logo mais, linha aberta. Fique conosco, temos uma madrugada toda especial com quadros informativos e também muita palavra de Deus.
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0: É isso aí, meus amados ouvintes. Estamos de linha aberta. Você pode anotar o nosso número, confirmando o nosso número. DDD 11-3208-2790. Também você pode estar tentando o número DDD 11-3208-2743. É o número aqui da nossa rádio, em que estaremos com a tua participação nesta madrugada. É a madrugada do socorro de Deus. Eu não sei onde você se encontra. De repente, você ouve a minha voz de dentro da sua residência, ou você está no seu trabalho. Você que me dá carona dentro do seu veículo, que estará trabalhando nesta madrugada, é um prazer estar contigo. Juntos, nós estaremos compartilhando, ouvindo da palavra de Deus, sendo edificado pela palavra de Deus. Também teremos clínica da alma, tratando aquilo que nós estamos passando. E logo mais, às 2 horas, teremos a oração da madrugada. Então já prepara aí, você pode estar compartilhando o link da nossa rádio, você pode estar convidando alguém para logo mais, às 2 horas da manhã, teremos a oração da madrugada. Estarei apresentando a tua vida, estarei apresentando a tua família, a tua causa impossível. A palavra de Deus diz que a oração do justo, ela pode ir muito em seus efeitos. Juntamente comigo, milhões de ouvintes, milhares de ouvintes estarão de joelhos dobrados, pedindo oração, estaremos apresentando a tua vida. Faça como o Gabriel França, que acabou de nos mandar uma mensagem pedindo oração, o Hélito também pedindo oração, que fala diretamente de Guarujá, São Paulo. Também a Juliana pedindo oração, falando diretamente de Sumaré, São Paulo, pedindo oração pela sua vida, pela sua família e por muitos nomes aqui em que ela está compartilhando. Como o apóstolo Pedro declarou: eu não tenho prata nem ouro, mas o que eu tenho eu te dou. Nesta noite eu te dou Jesus, eu te apresento Jesus. Ele é o autor da nossa salvação. Não importa pelo que nós estejamos passando, Ele pode nos salvar. Ele pode nos salvar de um relacionamento sofrido. Ele pode nos salvar de opressões malignas. Ele pode nos salvar das enfermidades que assolam o nosso corpo e também a nossa alma. Jesus é a solução. Linha aberta, nós já temos o nosso primeiro ouvinte. A paz do Senhor Jesus, boa noite.
1: A paz do Senhor Jesus, boa noite, pastor.
0: Boa noite, com quem eu falo?
1: José Martinho dos Santos, Santo Estevão, Bahia.
0: José Martins?
1: Sim, Santo Estevão, Bahia.
0: Santo Estevão, Bahia.
1: É, fica a 38 quilômetros para de Feira de Santana.
0: Que bênção, meu irmão. Irmão José, se eu não me engano, eu já atendi o senhor, irmão José. Eu já atendi o senhor aqui na rádio. Você já ligou pra gente? Já teve participação aqui na rádio? Já. Que bênção. Eu lembrei que o irmão fala diretamente aí da Bahia. Uma paz do Senhor Jesus para todos os meus irmãos que estão nos ouvindo diretamente aí do estado da Bahia, aí da pequena cidade de Santo Estevão.
1: Eu ligo o rádio 8h30, só desligo lá 4h30 da manhã.
0: Que bênção, meu irmão. Tenho certeza que tem edificado a sua vida, em nome de Jesus, não é verdade?
1: Não é verdade.
0: E o que que o irmão, o que que traz o irmão a nos ligar nessa madrugada?
1: É porque eu tenho uma amiga que ela tem problema de saúde, né? Anda triste. E aí eu mandei ela ligar assim pra rádio, ela não tem rádio, né?
0: Uhum.
1: E tem um filho que só anda doente. E aí eu queria também que o senhor botasse o nome aí de Louro e Família.
0: Amém. O irmão hoje está como um intercessor. Você hoje está como aquele centurião romano, que está pedindo milagre não para si, você está pedindo milagre para a sua casa, para a sua, para a sua filha, para o filho dela que está enfermo. O senhor crê? O centurião, quando ele pediu a ajuda de Jesus, quando ele clamou ao Senhor, ele falou: Senhor, você nem precisa vir aqui, eu não sou digno de que o Senhor esteja aqui, mas basta uma palavra tua e o meu servo será curado. O senhor crê que, está, que uma palavra do Senhor Jesus e haverá cura dentro da tua casa? Na tua família? Então, em nome de Jesus, que haja cura.
1: E eu queria também, pastor, que o senhor botasse o nome de Maria também.
0: Maria, o Louro e família, estaremos orando por todos. Logo mais, às 2 horas da manhã, na oração da madrugada. O senhor me acompanha na oração, 2 horas?
1: Acompanho, de 12 horas.
0: Que bênção, que bênção. A palavra de Deus diz que pedi, dá-se-vos-á. Não é verdade? Então, logo mais às 2 horas, nós estaremos em oração. Irmão José, eu agradeço a tua ligação. Fica na paz do Senhor Jesus. Fica conosco. 2 horas da manhã estarei apresentando a tua vida, a tua família e todos aqueles que você está deixando o seu pedido de oração aqui. Amém?
1: Amém. E daí de família, viu?
0: Amém. Deus abençoe. Uma hora e 20 minutos, vamos agora de Pão Diário com o pastor Lorival de Almeida, com o tema Mensageiro de Deus.
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4: A palavra de Deus, ela é, eu diria, imbloqueável, se é que existe essa palavra. A palavra de Deus, ela não pode ser bloqueada, ela não pode ser detida. A palavra de Deus, ela triunfa sempre. Fazer um negócio. Nós vamos refletir um pouquinho. Eu já falei sobre esse tema, mas eu quero continuar falando sobre esse tema. Nós não podemos, de forma alguma, deixar de pregar a palavra de Deus. Não podemos. Você que está ouvindo o programa, você é um mensageiro de Deus. Ah, mas eu não sou pastor, não sou cooperador, não sou diácono, não sou evangelista. Você é. Você é algo para Deus. E você é importante para Deus. E vou dizer uma coisa para você, hein? Eu confio muito nos pregadores anônimos, nos que parecem às vezes tão invisíveis, mas que não deixam de fazer a sua parte. Admiro as pessoas que evangelizam no metrô, evangelizam nos ônibus, evangelizam na escola, evangelizam no trabalho, tudo com inteligência, com sabedoria, sabendo decifrar a questão do tempo oportuno. Eu admiro você que leva a palavra de Deus sem subir em púlpitos. Você é um ganhador de almas. Eu admiro e sei que Deus também te admira. Então não deixe de evangelizar, não deixe de convidar, não deixe de falar com os aflitos, porque Deus vai usar, Ele está usando você. Está usando você tremendamente, viu? A Bíblia Sagrada fala que Jeremias estava preso. E lá no pátio da guarda, preso, os que queriam calar a sua voz não conseguiram, porque a palavra de Deus estava com ele, o Senhor estava com ele. E lá no cárcere onde estava, Deus foi lá falar com ele. Estava ainda preso ali no pátio da guarda, quando a palavra de Deus lhe foi dirigida pela segunda vez, a Bíblia fala no capítulo 33 do profeta Jeremias. Interessante esse capítulo, não é? Mesmo porque, se a gente ler mais alguns versículos, a gente vai se deparar com 33:3, é o clama a mim. Mas a palavra de Deus, é o que eu quero falar aqui, não pode ser parada, ela não pode ser bloqueada. Nós vemos a palavra de Deus, não importa que você esteja preso, não importa que você esteja sendo impedido de falar por movimentos, por regimes, por sistemas políticos. Não importa que você seja de repente ironizado, depreciado pela mídia, por minorias militantes em suas causas, que na verdade alguns, não todos é claro, querem os seus direitos, mas não querem permitir os direitos dos outros, não importa. A palavra de Deus não morre, viu? Por mais que se tente calar a palavra de Deus, não se pode calar a palavra de Deus, não se pode calar Deus. Os movimentos que acontecem, é só você ver, a palavra de Deus sempre, ela triunfa, ela não pode ser barrada. A palavra de Deus triunfou nos países comunistas, os comunistas não conseguiram impedir, os ateístas também não podem impedir. Esse movimento grande agora, que às vezes quer calar os seus também extremistas, os seus militantes, a palavra de Deus, o Islã, também não impedirá a palavra de Deus. Sabe por quê? Porque Deus não se cala, não tem como calar a boca de Deus. Deus sempre vai levantar alguém, como Deus está levantando você agora. Por mais que tentem, por mais que Satanás tente, por mais que a ciência tente, por mais que movimentos, às vezes, de conhecimento, inteligência, ou movimentos, eu diria, considerados intelectuais, tentem calar a palavra de Deus não pode morrer. Deus não se cala. Deus não para de falar. Está falando contigo agora. Que há de vir, virá, não tardará. Você precisa de Deus, você precisa de uma vida espiritual que dê a você a tranquilidade para a vida. Não só não se cala a palavra de Deus, como também nada pode tirar a comunhão de Deus com os seus servos. Você pode estar preso, você pode estar jurado de morte por pregar a palavra de Deus, você pode estar exilado, você pode estar numa situação financeira difícil, não importa. Se Deus quer falar contigo, Deus vai falar contigo. A comunhão com Deus, ela não pode ser detida por barras de cadeias. A comunhão com Deus não pode ser detida por ameaças. Não. Jeremias estava lá. Pensaram que talvez ele não fosse falar mais nada e que a comunhão com Deus seria detida pelas portas ou pelos guardas, mas não foi. Deus foi lá na prisão e falou com Jeremias, assim como está falando com você hoje. Deus sempre está com os seus servos. Nada pode deter o nosso Deus. Nada. Nada. O evangelho precisa alcançar a gente, e vai alcançar. O evangelho precisa ser pregado, e vai continuar sendo pregado. Então, ouvinte, você é um vaso. Você é uma voz que Deus colocou para falar. Você é um servo que Deus levantou para evangelizar. Independente de você ser valorizado pelo grupo A, B ou C, ou até mesmo pela sua igreja, você é um vaso que Deus levantou para falar dessa palavra. Então, fale. Com sabedoria, fale a todo tempo, Deus será contigo. Você será muitíssimo abençoado pelo Senhor. E muitas almas vão se render. Preso ali, e Deus falando com ele. Foi solto, e Deus mandando a palavra também. E por escrito mandou a palavra ao rei Joaquim, por meio de Baruque. E o rei ouviu a palavra, cortou o livro, que era em forma de rolo, né, em pedaços. Manda prender de novo os dois. Cadeia de novo, Jeremias, sei Baruque. Deus os escondeu e mandou Jeremias escrever tudo de novo. E ainda foram acrescentadas muitas palavras. Rasgou a palavra, Deus manda de novo. E dentre as palavras que foram acrescentadas, foi dito que Joaquim seria morto pelo rei da Babilônia e o seu cadáver ficaria insepulto, ou seja, não seria sepultado. Nós vemos ouvintes as perseguições daqui e dali, crescimentos de movimentos, religiões. Estamos vendo perseguições todos os dias. E às vezes nós vemos aí a solução, né, que alguns dão. A gente até brincou aqui que um determinado pastor disse, não, os crentes têm que ter mais filho, porque é a forma de... Não! Não! Os crentes não crescem assim. Embora assim cresçam também, né? Mas nós temos que sim, continuar pregando o evangelho. Não adianta, tá, vamos proibir a entrada de religiões violentas, vamos proibir a entrada dos muçulmanos, hinduístas, vamos proibir a construção de mesquita, não. Não. Ah, então nós temos que fazer uma bancada, porque nessa bancada nós podemos ter um favorecimento político, não. O evangelho não vai crescer dessa forma, não. Não podemos achar que o evangelho cresce quando nós suprimimos o crescimento dos outros ou tiramos dos outros a liberdade deles cultuarem, porque é algo também que é regido pela Constituição Nacional. Se eles não podem, nós não podemos, vamos ser justos, minha gente. Todo mundo pode. Não adianta nós termos uma bancada evangélica, porque o evangelho não vai crescer por ação política, nem pelo número de gente que tem lá, e por isso vamos dizer, não, o evangelho cresce quando nós levamos a palavra, quando nós pregamos, e às vezes pregamos tão pouco. Às vezes falamos do amor de Deus tão pouquinho. Às vezes encontramos pessoas dispostas a encontrarem tantas fórmulas para deter esse movimento, para deter aquele movimento. Não adianta. Se esse grupo ou aquele haverá de dominar o planeta e serão instrumentos na grande tribulação, enfim, vai haver perseguição contra cristãos, bom, que venha. Nós não fomos chamados para dominar o mundo. Nós estamos bem avisados que sofreremos e estamos sofrendo perseguições, é final dos tempos. Não importa o crescimento desse grupo, não importa o crescimento comunista, não importa o crescimento fascista, não importa o crescimento de pessoas tentando cada vez mais produzir leis para calar os cristãos, como determinados movimentos que se consideram movimentos como a última Coca-Cola do deserto. Não. Não importa o quanto nós sejamos depreciados pela mídia, por Rede Globo, Rede Bobo, Rede Babo, não importa. Jesus deixou claro que a hostilidade haveria de acontecer contra todos os fiéis. Você é servo de Deus? Não tem bilhete de primeira classe para você, não. Você é servo de Deus, acha que tudo vai ser bênção, dinheirinho no bolso, carro, conforto, sem nenhum compromisso, sem nenhum sofrimento. Olha, vou dizer a você, se você acha que é assim, eu vou dizer uma coisa, saia do movimento. Saia, porque você deixando esse tipo de pensamento, você vai deixar de influenciar pessoas e vai deixar de ficar falando bobagem. Evangelho é sofrimento. Evangelho tem vitórias, tem conforto, tem alegrias, é claro que sim, mas nós sabemos que nós somos como a escória desse planeta. Você é uma pessoa séria, olha, Jesus mesmo disse, quando essas coisas começarem a acontecer, levantem as vossas cabeças, porque está próxima a vossa redenção. Então, ouvintes, olha, a palavra de Deus, ela não pode ser parada, não pode ser calada, ela não pode ser impedida, Deus não pode ser impedido, o Evangelho sempre triunfará, porque Deus tem o controle de todas as coisas, Deus tem o controle de toda a história, nós só temos que fazer a nossa parte, disponha-te, ou dispõe-te, coloca-te na presença de Deus e faz a obra de Deus. Não fique esperando facilidades criadas por pessoas que estão buscando boquinhas, por plataformas que querem se formar para pessoas ficarem ricas às suas costas ou usando o movimento cristão. Nós não precisamos disso. A palavra de Deus vai crescer quando nós pregarmos a palavra de Deus, quando nós formos exemplo e quando nós vivemos o que nós pregamos. Quando nós anunciarmos a palavra de Deus, como os servos de Deus do passado anunciaram, sem medo da oposição, sem medo de cortarem a nossa cabeça, não. Vamos ter sim muitas bênçãos, vamos ser sim alegres em muitos momentos, mas haverá um momento que vai doer, vai chegar um momento que vai, não é? Pois é assim. Então olha, ouvintes amados, se reis, se monarcas não conseguiram parar a palavra de Deus, ninguém vai conseguir. Nós temos é de falar. Se você não está falando, quem está parando a palavra de Deus é você. Você é crente e acha que não, porque o meu pastor só prega. Olha, você tem pregado, tem feito alguma coisa, tem convidado alguém para participar do culto, tem falado que Jesus vai voltar e que Jesus ama as almas. Não tem? Então você sim está detendo, porque a sua boca é para falar do amor de Deus também. Comunicação geral, mas é para falar do amor de Deus, é para levar a palavra de Deus aos corações. Não vamos parar de jeito nenhum. Que Deus abençoe você.
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2: 1:39. Você já enviou seu WhatsApp? Faça como o Igor, a Terezinha, a Lisiane, o Éder, a Eunice, a irmã Maria. Cada um desses irmãos que estão enviando seu pedido de oração, estão comentando seu testemunho, nos envie uma mensagem. Nosso WhatsApp é muito fácil, DDD 11 982 92 3392. Irmã Terezinha, falando diretamente de Capivari, estado de São Paulo, pedindo oração, que está com muita dor na sua perna direita e na sua costa. Estaremos orando logo mais às 2 horas, irmã Terezinha. Irmã Lisiane também pedindo oração pela sua família, deixando aqui uma relação de nomes. Estaremos em oração com todos aqueles que estão apresentando aqui as suas causas, como o Éder, pedindo oração e recuperação da cirurgia, e pelo a irmã Éder, né? Pedindo oração pela sua recuperação da sua cirurgia e pelo casamento do seu filho, Iago. Então, fique conosco, envie a sua mensagem, faça como muitos desses ouvintes que nos ouvem e que já receberam bênção, já receberam livramento, já foram curas, receberam curas. Nós vamos ouvir agora um breve testemunho daquilo que o Senhor tem realizado em nosso meio, só para o elevo da tua fé, só para que a tua fé venha ficar mais aguçada ainda, maior em Jesus Cristo, o poder da oração. Logo mais às 2 horas, enquanto você se prepara, depois do testemunho, eu já quero atender. Eu vou, linha aberta, estarei atendendo você para ouvir o teu testemunho, o teu pedido de oração, aquilo que você quiser falar. Você é livre para estar compartilhando conosco a tua fé. O número é muito fácil, DDD 11-3208-2790 e DDD 11-3208-2743. Vamos de testemunho e depois estarei atendendo o ouvinte.
3: Eu me chamo Benedita Leite Dalpino. Eu moro na cidade de Bocaina, na rua Pedro Gregório, casa 365. Eu fui fazer um exame do útero. Aí deu uma alteração muito alta. Aí eu levei para o médico falou para mim que eu precisava fazer outro exame. Daí eu fui fazer, aí ele falou assim que eu estava com câncer no útero. Aí eu falei assim, meu Deus, e agora, o que eu faço? Aí eu peguei um cartãozinho do envelopinho, Deus resolve tudo. Já estava tudo pronto, operação, lá na Amaral Carvalho, em Jaú. Fiz novo exame, deu tudo negativo. E eu agradeço esse Deus tão maravilhoso que estou curada em nome de Jesus. Porque ele disse que eu não tenho mais nada no meu útero. O meu útero era cheio de birruguinha vermelha e eu tinha muito sangramento. Agora eu não tenho mais nada. Então eu estou contando essa bênção tão maravilhosa que eu prometi para o Senhor que eu ia contar essa bênção em nome de Jesus. E eu agradeço esse Deus tão maravilhoso em nome de Jesus. Vou repetir, eu moro em Bocaina, na rua Pedro Gregório, casa 365. Amém. Eu agradeço a oportunidade em nome de Jesus.
2: Veja só, caros ouvintes, a cura de um câncer. O câncer é essa enfermidade maligna, a qual para a medicina não tem mais jeito. Existem tratamentos paliativos, medicamentos, mas a cura completa, só Jesus Cristo. E Jesus Cristo faz, Jesus Cristo tem poder para te curar. Essa irmã creu, ela creu e recebeu a sua cura, recebeu o seu milagre. Faça como ela. Logo mais, às 2 horas, estaremos em oração. Nos envie também o seu testemunho, que estaremos aqui ouvindo. Temos ouvinte na linha? Então vamos com demais um ouvinte. Alô, a paz do Senhor Jesus!
4: Amém!
2: Com quem eu falo?
4: Irmão Cláudio.
2: Irmão Cláudio?
4: Isso.
2: Irmão Cláudio, de onde você fala, irmão Cláudio?
4: Jandira.
2: Jandira. Qual o estado?
4: São Paulo.
2: São Paulo. A paz do Senhor Jesus, irmão Cláudio, um prazer estar falando contigo nesta madrugada do socorro de Deus. Irmão Cláudio, o que, que o Senhor deseja nos ligando?
4: Eu quero pedir oração para o meu filho Renan, Nayara, para o meu neto Gael e para o meu irmão também que está no hospital, né, que ele teve câncer no pulmão. E agora que ele tá, Deus está colocando as mãos sobre ele, né, para curar. Teve que furar o nível para ele respirar, né, irmão? E Deus vai dar vitória para ele, irmão Carlos Gabriel.
2: É verdade, Jesus, nós acabamos de ouvir um belíssimo testemunho de um câncer no útero. E da mesma forma que Jesus realizou esse milagre, ele vai realizar este milagre na vida do irmão Carlos, em nome de Jesus.
4: Ele é da Deus de amor, ele é evangélico há muitos anos, né? Daí ficou doente de repente, né, irmão?
2: Sim.
4: Eu também, né, irmão? Fiquei doente também, fiquei com trombose, tive úlcera nas minhas pernas. Mas Deus me deu graça, força, daí Deus foi curando. Eu só tô com as úrsas, né? Eu peço para o irmão ora para Deus fechar minhas feridas.
2: Deus é fiel. Em nome de Jesus, o irmão será curado. Tu tens fé?
4: Tenho.
2: Se tu creres, tu verás a glória de Deus. Vamos fazer uma rápida oração. Fazer uma rápida oração pelo Gael, pelo Carlos, pela Nayara. Nós vamos fazer uma breve oração. Amém?
4: Amém.
2: Senhor Jesus, te apresento a vida do irmão Cláudio, bem como a vida da Nayara, do Gael, do irmão Carlos, Senhor. Senhor, sem ti nós nada podemos fazer, não somos ninguém. Não somos dignos ou merecedores das tuas bênçãos, mas confiamos em ti. Confiamos na tua graça, confiamos no teu amor, Jesus. Senhor, concede a cura, concede o livramento, concede o milagre. Visita nessa noite, meu Senhor, a vida do irmão Carlos, que está internado. Quem sabe com dores, ó Pai, que o Senhor possa conceder o teu bálsamo, o teu alívio na vida dele. Nos abençoa, Senhor. Fica conosco e direciona a nossa noite. Em nome de Jesus. Amém. Amém. Fica com Deus, irmão Cláudio. Deus te abençoe.
4: Amém. Amém.
2: Uma hora e 46 minutos, essa foi a participação de mais um ouvinte. Se você ligar rapidamente, ainda posso te atender. DDD 11-3208-2743. Temos mais um ouvinte na linha. Alô, boa noite, a paz do Senhor Jesus.
5: A paz do Senhor, irmão.
2: A paz do Senhor, com quem eu falo?
5: Irmão Mário.
2: Paz do Senhor, irmão Mário. De onde o irmão fala?
5: Porto Alegre.
2: Porto Alegre. Paz do Senhor, meu irmão. Como é que o irmão está?
5: Estamos respirando, irmão.
2: Está respirando com o fôlego de vida do nosso Senhor. Graças a Deus.
5: É verdade.
2: Qual o motivo da sua ligação, irmão Mário?
5: Eu queria pedir uma oração para minha família, Mariana. O Murilo, a Maria Laura.
2: Logo mais, meu irmão. Logo mais, às 2 horas, nós estaremos em oração. A oração da madrugada, daqui a pouquinho, 2 horas da manhã, eu estarei apresentando a tua vida em nome de Jesus. Estarei apresentando a tua vida, a vida da Alice, da Luísa, do Anderson, do Francisco. Esses são nossos ouvintes, internautas que estão nos acompanhando, mandando mensagem aqui no nosso WhatsApp aqui também. E eu estarei apresentando de forma especial a tua família, a vida do Vinícius, da Maria e de todos os nossos irmãos. Em favor da tua vida também, não é verdade?
5: Certo, irmão. Você pode botar o nome do Marcos?
2: Marcos, tá anotado aqui.
5: C-U-F no fim, Marcos.
2: Está anotado o nome do Marcos aqui.
5: Qual é o nome do irmão?
2: Diácono George Lucas, falando diretamente aqui dos estúdios. Sim. Da Igreja Deus é Amor. E como é que está? Como é que está a noite aí, meu irmão? Está muito frio?
5: Tá um pouquinho frio, né?
2: Tá um pouquinho frio.
5: Já é acostumado com frio, né?
2: É verdade. E o Espírito Santo de Deus, ele aquece o nosso coração, glória. Não é verdade?
5: Glória.
2: E logo mais, daqui a pouquinho, estará aquecendo mais ainda. Às 2 horas, nós teremos a oração da madrugada. Foi um prazer falar contigo, homem de Deus. Um forte abraço para todos os nossos irmãos gaúchos aí de Porto Alegre. Fica na paz do Senhor Jesus. É isso aí, meus irmãos. É gostoso, é maravilhoso ter a tua participação. Se nós não clamarmos, se nós não pedirmos ajuda, meus irmãos, nós sucumbimos. Mas juntos, nós podemos, juntando a minha fé e a tua fé, e a fé dos nossos milhões e milhões de ouvintes, nós alcançaremos o nosso milagre. Não é verdade? 1h50. Vamos agora de Clínica da Alma, com o psicólogo Jessé Ávila, com o tema Pressão Emocional.
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7: Olá, seja muito bem-vindo a mais um episódio do Clínica da Alma, um espaço para falarmos sobre saúde mental, qualidade de vida, inteligência emocional e desenvolvimento interior, sempre de forma leve, prática e com base científica. Você sabia que o estresse crônico já é considerado um dos maiores fatores de adoecimento emocional da atualidade? Por essas razões que hoje nós vamos falar sobre a nova epidemia ligada à pressão emocional. A pressão emocional constante ativa mecanismos de sobrevivência do cérebro e do corpo. Cobranças excessivas, necessidade de produtividade contínua, comparação social, instabilidade financeira e excesso de responsabilidades podem gerar esgotamento emocional progressivo. Quando esse estado se prolonga, surgem sintomas como ansiedade, irritabilidade, fadiga, insônia, dificuldade de concentração e até manifestações físicas como dores musculares e problemas gastrointestinais. O exemplo é a pessoa que vive tentando dar conta de tudo, seja trabalho, família, redes sociais, responsabilidades financeiras e outras expectativas externas. Mesmo descansando, ela se cobra e se sente culpada. E mesmo produzindo muito, sente que nunca é suficiente. Por isso, eu trago hoje aqui 5 dicas práticas que pode ajudar você ou alguém aí da sua família. Número 1. Pare de normalizar o esgotamento. Pare. Está constantemente cansado, sobrecarregado e emocionalmente exausto? Não deveria ser tratado como algo normal da vida moderna. Número 2. Aprenda a reconhecer os seus limites emocionais. Nem toda demanda precisa ser atendida imediatamente. Respeitar os seus limites ajuda a preservar saúde mental e equilíbrio emocional. Número 3. Reduza comparações excessivas. As redes sociais frequentemente mostram recortes irreais da vida. Comparações constantes aumentam a sensação de fracasso e uma pressão interna. Penúltimo, organize prioridades de forma saudável. Nem tudo precisa ser resolvido ao mesmo tempo. Estabelecer prioridades reduz a ansiedade e melhora a clareza mental. E por último, inclua pausas emocionais na sua rotina. Momentos de lazer, descanso, convivência saudável e espiritualidade ajudam o cérebro a sair do modo contínuo de pressão. Carl Rogers disse que o curioso paradoxo é que quando eu me aceito como sou, então eu mudo, e que você possa refletir acerca dessas questões que mencionamos aqui. Mas e aí? Você gostou desse conteúdo? Então compartilhe a nossa programação aí com seus amigos e familiares e continue nos acompanhando. Fique atento porque a qualquer momento estaremos de volta com mais reflexões que podem transformar a sua vida. Um forte abraço e até breve.
8: É para o teu nome, Senhor, este louvor. Para a tua honra, Senhor.

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1: 1h59, vamos agora de prefixo das emissoras.
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1: Esta é a madrugada do socorro de Deus. Chegamos agora ao momento da oração. Momento em que clamamos ao Senhor e depositamos todas as nossas ansiedades, todas as nossas preocupações e aquilo que nós não conseguimos fazer, somente o Senhor pode fazer. Te convido nesse momento a dobrar teu joelho, você que pode, mas principalmente que você eleve o teu pensamento e renda o teu coração aos pés do Senhor Jesus Cristo, porque é momento da oração. Poderoso Deus, eterno Pai, aqui estamos na tua presença. O Senhor é grande, o Senhor é bom, maravilhoso, misericordioso, grande em poder, maior em misericórdia. Oh, meu Deus, Criador dos céus e da terra, Deus de Abraão, de Isaac e Jacó, invocamos o teu nome, Jesus. Pedimos, Senhor, a tua ajuda. Pedimos, Senhor, a tua presença. Que o teu Espírito Santo guie a nossa oração. Que o teu Espírito Santo, meu Pai, ele se faça presente aonde quer que tenha um joelho dobrado, um coração rendido ao Senhor. Meu Deus, eu te peço que juntamente comigo, que esteja o Senhor dentro deste lar, dentro deste local de trabalho, dentro deste veículo, aonde houver, meu Deus, um coração que está clamando ao Senhor agora, que o teu Espírito Santo possa se fazer presente. Porque um dia,

O Senhor também se viu em angústia, uma angústia incomparável naquele jardim do Getsêmani. Mas o Senhor pediu ajuda e foi-lhe enviado um anjo para te consolar. Mas hoje nós temos o Espírito Santo Consolador. Segura em nossas mãos, ó Pai, nos ajuda. Oh, meu Deus, eu te apresento agora quantos corações feridos, magoados, quantos corações quebrados ou desesperados, desiludidos e até com sentimentos fracassados. Meu Deus, nós somos imperfeitos, cheios de pecados, mas também nós reconhecemos, nós estamos aqui, Senhor, porque nós sabemos que só de Ti vem a salvação. Como os discípulos outrora declararam, para quem iremos nós se só Tu tens as palavras de vida eterna? Meu Deus, não somos merecedores das Tuas bênçãos, não somos merecedores do Teu milagre, da Tua ajuda. Perdoa, Senhor, os nossos pecados. Perdoa, Senhor, as nossas iniquidades, transgressões, sejam elas por palavras, atos, gestos, pensamentos, sentimentos, até mesmo intenções do nosso coração. Perdoa, Jesus. Perdoa, Senhor, os pecados, muitas vezes inconsequentes, os pecados não premeditados e até os premeditados. Perdoa, Senhor, nossos pecados involuntários. Perdoa, Senhor, todas as vezes que erramos na tentativa de acertar. Muitas vezes bem intencionados, ó Pai. Mas a Tua palavra diz que há caminhos que para o homem parece bom, mas o seu final é morte. Quantas vezes, ó Pai, estamos nessa situação? Eu te apresento essa pessoa, ó Pai, que se encontra exatamente nesta condição de morte. De morte da esperança, de morte da alegria, da felicidade. Meu Deus, nesta madrugada que o Senhor possa visitar, ó Pai, que o Senhor possa se fazer presente neste lugar. Quantos corações estão rendidos a Ti? Com a fé, meu Deus, com a fé que somente o Teu Espírito Santo pode nos conceder. Se nós estamos aqui, meu Deus, é porque o Teu Espírito Santo é Ele que nos convence de que nós temos um Pai eterno, de um Pai poderoso, de um Pai misericordioso nos céus. Olha, Senhor, com compaixão. Olha, Senhor, com compaixão para dentro deste lar. Olha com compaixão para esta mãe que clama pelo seu filho, pela sua filha, por este avô que pede oração pela sua família. Meu Deus, quantos necessitam de Ti? Quantos, Senhor, nos enviaram pedidos de oração? Quantos, Senhor, meu Deus, clamaram, estão aqui pedindo pelas suas famílias? Oh, meu Deus, eu te apresento o Cláudio, eu te apresento a Nayara, o Gael, o Carlos, eu te apresento o Senhor a Maria, a Elisângela, o José Furtado, a Eliene, a Maria, a Luciana, o Alberto, o Manuel, o Humberto, o Carlos, o José Carlos, o Celso, o Nailson, a Niele. Quantos, ó Pai, pedidos de oração pelas suas famílias, pelos seus familiares, pedidos de cura, pedidos de libertação. Quantos, Senhor, meu Pai, não tiveram esse mesmo privilégio de estar compartilhando, fazendo o seu pedido de oração, mas ainda assim estão de joelhos dobrados clamando a Ti. Visita, Senhor. Visita esta irmã que está enferma, deitada na sua cama. Que ao lado da sua cama está o seu radinho, ó Pai, a qual está chegando a minha voz. Quantos, Senhor, se sentem sozinhos nesta madrugada? Oh, meu Deus!
A tua palavra diz que ainda que a tua própria mãe te abandone, todavia eu não te deixarei, eu não te abandonarei. Meu Deus, faz esta pessoa sentir este amor. Faz esta pessoa sentir a tua presença. Meu Deus, entra agora com o socorro. Olha para esta pessoa, meu Pai, que chegou ao seu limite. Que quem sabe neste momento está falando, essa minha última oportunidade, a última chance que eu estou dando. Fala comigo, Senhor. Fala comigo. Ou eu perdi todas as esperanças. Meu Deus. Ministra o coração dessa pessoa. Espírito Santo, passa o bálsamo. Espírito Santo, traz a alegria. A alegria de estar em ti. A alegria de viver na tua presença. Meu Deus, eu te apresento os enfermos. Sim, ó Pai. Tua palavra diz que estes sinais seguirão aos que crerem. Em meu nome porão a mão sobre os enfermos e eles serão curados. Meu Deus, eu creio que esta oração está chegando, oh meu Deus, dentro deste leito de hospital. Este celular, este rádio que está ao lado deste leito. Meu Deus, essa pessoa que está na UTI. Meu Pai, quantos estão se preparando para fazer o exame? Estão se preparando para um procedimento cirúrgico. Ó Deus, dai o grande livramento. Usa, Senhor, este médico, essa junta médica, esses enfermeiros. Ó, meu Deus, que esse remédio venha fazer efeito. Essa pessoa que está se contorcendo em dores. Dores de cabeça, nas suas pernas. Nos seus rins, no seu estômago, no seu pulmão. Ó, meu Deus. Tu és o médico dos médicos, tu és Jeová Rafá, o Senhor que sara. Traz a cura, meu Pai. Traz a cura para esta pessoa que chora, rendido a ti. A medicina pode ter desenganado. A medicina diz que não tem mais jeito, mas tu és a solução. Ó Jesus, traz a cura. Faz um milagre, como o Senhor realizou um milagre na sogra de Pedro. O milagre do servo, o servo daquele centurião. Aquela mulher de fluxo de sangue, meu Deus. Ela falou, se ao menos eu tocar na orla das suas vestes, eu serei curada. Quantos, Senhor, estão orando comigo através dessa rádio, estão falando, Senhor, se eu colocar o pedido de oração, eu vou ser curado. Se eu orar com o pastor nessa rádio, eu vou ser curado. Oh, meu Deus! Não olha, Pai, para as nossas imperfeições. Lembra-te que somos pó, tão necessitados de ti. Meu Deus, cura! Traz o alívio, traz o bálsamo, traz a solução. O Senhor pode reverter este quadro clínico, ó Pai. O Senhor pode reverter este laudo médico a esta mãe que chora, que clama pelo impossível na vida do seu filho, na vida da sua filha. Cura, Senhor. Repreende toda a enfermidade, seja ela de ordem natural, ou de ordem espiritual também, Pai. Desfaz as obras malignas, preparadas, lançadas em forma de maldição contra a vida deste homem, contra a vida desta mulher. O sangue de Jesus tem poder na nossa vida. O sangue de Jesus tem poder, meu Pai, na vida deste homem, na vida desta mulher. Desfaz, ó Pai, toda maldição, toda obra maligna, preparada para destruir, em nome de Jesus Cristo. Quebra, Senhor, as intenções preparadas para nos destruir, para destruir esta pessoa. Oh, meu Pai, quantos se encontram em estado
de malignos, Senhor, atormentados por vozes, perturbações malignas, sentimento de desespero, de desesperança. Meu Deus, tal como o Senhor libertou, Tu és o mesmo ontem, hoje e eternamente. Liberta, Senhor, esta pessoa. Liberta, Senhor, dessas vozes na sua cabeça. Liberta, Senhor, dos vícios do álcool, das drogas, dos vícios comportamentais. Senhor, livra, Pai, esta pessoa. Dai o grande livramento, Senhor. Liberta de uma vez por todas este lar que não tem paz, atormentado por brigas, discussões, desentendimentos, ó Pai. Visita este lar e traz a Tua paz. Visita este lar agora, Jesus. Quebra as forças do maligno. Sentimento de medo, sentimento de pânico, crises de pânico, de ansiedade, sejam desfeitas agora no nome de Jesus. A Tua palavra diz, Senhor, que maior é o que está conosco do que aquele que está no mundo. Oh, meu Pai, que o Senhor, meu Deus, traga o alívio. Que o Senhor traga, meu Deus, o bálsamo, traz a Tua paz. Envia anjos, Senhor, poderosos a guardar e estilar esta casa, a vida desta pessoa. Oh, meu Pai, quantos estão na rua, estão longe, trazendo preocupação, meu Deus. Visita eles lá também. Dai o grande livramento, Senhor, porque eu creio que o Senhor tem uma obra na vida daquela pessoa. Estamos intercedendo, ó Deus. Estamos intercedendo por livramento. Estamos intercedendo por escape daquilo que estava preparado contra a vida desta pessoa. Desfaz os laços, quebra os grilhões, traz de volta para casa, Senhor. Traz de volta para o seio familiar. Em nome de Jesus Cristo, que haja, Senhor, uma grande reviravolta a partir de agora. E que essa pessoa, Senhor, meu Deus, aleluia, seja um testemunho da Tua libertação, da Tua salvação, da transformação, ó Pai. Quantos, Senhor, clamam por providência, não conseguem dormir devido à insônia de preocupações pelo dia de amanhã. Meu Deus, Tu és o Deus da providência, Tu és o Deus de Agar, ó Pai, que naquele deserto trouxe solução para a sua vida e para a vida do menino. Tu és o Deus que fez brotar água da caverna quando Sansão estava desfalecendo. Tu és o Deus que da boca do peixe fez o discípulo tirar uma moeda para pagar as suas dívidas. Oh, meu Deus, quantos estão preocupados com as suas dívidas, com o seu sustento, estão preocupados, ó Deus. Tu és o Deus da solução. Tu és o Deus, ó Pai, que nos sustenta. O Senhor é o nosso pastor e de nada nós temos falta. Traz, Senhor, o alívio. Acalenta este coração e começa a trabalhar. Abre as portas e a janela dos céus, ó Pai. Traz, Senhor, meu Deus, abençoa este negócio. Dai o grande livramento. Livra, Senhor, da balança enganadora. Em nome de Jesus Cristo, ó Deus. Te pedimos que o Senhor venha salvar. Salva o pecador arrependido. Esta pessoa, Senhor, que quem sabe chegou nesta oração motivada para pedir algo, mas ela está reconhecendo que ela precisa mais do que algo, ela precisa de Ti. Precisamos de Ti, Senhor. Que possamos Te adorar, que possamos Te buscar, não somente por aquilo que o Senhor pode nos dar, não somente por aquilo que o Senhor pode fazer, mas por aquilo que Tu és. Meu Deus, como Tomé, nós declaramos nessa noite, o Senhor é Deus e Deus meu. Meu Senhor e Deus meu. Segura as nossas mãos, fica conosco nesta madrugada,
que o Senhor seja o nosso socorro. Porque, como o salmista declarou, na minha angústia clamei ao Senhor, e Ele me ouviu. Assim também nós confiamos, ó Pai. Nós confiamos que nós oramos, e o Senhor dos altos céus ouviu a nossa oração. Pois o Senhor não é como os outros deuses. Os teus olhos, os teus ouvidos não estão cerrados, agravados de maneira que não possa nos ouvir. E as tuas mãos não estão presas, amarradas de maneira que não possa nos abençoar. Concede-nos, Senhor, as tuas bênçãos, pois a tua bênção é boa, perfeita, agradável e não acrescenta dores. Traz alívio aos corações. Concede, ó Pai, àqueles que vão dormir uma madrugada de paz, um sono restaurador. Dá livramento, ó Pai, àqueles que estão em trabalho, estão no seu serviço, na sua missão. Dá-lhe o grande livramento, sustenta, ó Pai. Fica conosco, nos conserva em tua presença. Recebe a nossa oração, Jesus, e nos confirma a vitória. Em nome de Jesus. Amém.

0: É isso, meus irmãos ouvintes? Você que orou comigo e através desta oração, o Espírito Santo ministrou ao teu coração a necessidade de ir além, além da bênção, além do milagre, mas fazer parte do verdadeiro milagre, o milagre da salvação. Você que orou comigo e reconhece a necessidade de entregar a tua vida a Jesus Cristo e fazer dele Senhor e Salvador da tua vida, eu te convido a fazer esta oração comigo. Senhor Jesus, eu reconheço que sou pecador. Me arrependo de todos os meus pecados. Neste momento, eu confesso a Ti como meu Senhor e Salvador da minha vida. Escreve o meu nome no livro da vida e me ajuda a ser fiel a Ti. Perdoa os meus pecados e faz de mim um novo homem, uma nova mulher. Assim confesso. Senhor Jesus, eu te apresento essa pessoa. Que o Senhor seja com ela. Sela com teu Espírito Santo. Ajuda, Senhor, em suas necessidades e guia ao caminho. A porta estreita, o caminho apertado é a porta estreita, mas que leva até o céu. Em nome de Jesus.
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0: 2:32. Esta foi a oração da madrugada. Fique conosco, continue aqui conosco. Ainda temos uma madrugada de toda a programação abençoada. Nós vamos agora com o quadro Bíblia em Foco, com o tema Consumidos pelo Pecado, com Henry Delalande.
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4: Olá, ouvintes, a paz do Senhor Jesus Cristo. Eu sou seu irmão em Cristo e amigo, pastor Erwin Delalande, e quero compartilhar com você a palavra do Senhor, este quadro que nos traz exortação, aconselhamento, orientação e muita, mas muita palavra de Deus para a sua vida. Nós vamos falar hoje sobre consumidos pelo pecado. E eu quero compartilhar com você o texto em Gênesis, no capítulo 4 e no verso 7. A Bíblia vai nos trazer e diz assim: se procederes bem, não se restabelecerá o teu semblante, mas se não procederes bem, o pecado jaz à porta e o desejo dele será contra ti, mas tu deves dominá-lo. O pecado está à porta do teu coração e te consumirá. É o que Deus fala para Caim. E Caim, ele sente um desejo muito forte de praticar o erro contra o seu irmão e contra o próprio Deus. A Bíblia diz que Caim e Abel oferecem sacrifícios ao Senhor. E o sacrifício de Abel é recebido pela qualidade, pela intenção do coração e a forma como ele é apresentado a Deus. Caim, pelo seu lado, oferece a Deus um sacrifício, mas esse sacrifício é um sacrifício meramente colocado ali para cumprir aquilo que é por tabela, cumprir aquilo que é de praxe, não por uma questão de reconhecimento e nem por uma questão de adoração. Os sacrifícios são colocados e a Bíblia vai dizer que Deus então recebe o sacrifício de Abel. Caim olha para o seu irmão e há um desejo no seu coração muito forte. Há um desejo que cresce em seu coração de se vingar do seu irmão pela resposta que Deus o havia dado. E você sabe muito bem que nós precisamos, como cristãos, ter o nosso coração guardado pela palavra do Senhor. É o salmista quem vai dizer no Salmo 119, escondi a tua palavra no meu coração para não pecar contra ti, ó Senhor. Quando o nosso coração é guardado pela palavra, nós não temos a habilidade de deixar com que o pecado domine sobre a nossa vida. Todo desejo e toda vontade que existe em nossos corações, ele de certa forma é trabalhado, ele precisa ser trabalhado. Quando eu como cristão, eu como servo de Deus, eu como alguém que crê no nome do Senhor, não me permito dominar, não me permito trabalhar, eu sou consumido pelo pecado. O livro de Êxodo, no capítulo 15, a partir do verso 9, ele vai nos dizer exatamente isso. O inimigo dizia, perseguirei, alcançarei, repartirei os despojos, o meu desejo se fartará deles, arrancarei a minha espada, a minha mão os destruirá. O desejo de destruição, de sangue, de morte, de praticar o mal, está constante em nossos corações. Ele está constante em nossas vidas. É por isso que nós temos no meio de uma sociedade, é por isso que nós vivemos hoje dias sangrentos, dias de maldade, dias de muita hipocrisia, dias de muito ódio, dias de muito rancor. Porque os nossos corações não são guardados pela palavra do Senhor. Nós vivemos hoje aquilo que nós chamamos de concupiscência, que em latim vai dizer concupiscens, o que tem um desejo forte ou um forte desejo. Sim, nós vamos viver algo que se torna maior do que nós. Nós vamos viver sentimentos que se tornam maiores do que nós, que vai derivar da palavra, em hebraico, nós chamamos de nefesh, ou então alma, respiração ou desejo. E isso vai nos dar a entender e a compreender que há em nós um desejo, e ele pode surtir um efeito bom, ou então um efeito mau. E nós temos isso em nossa vida. Os desejos, eles precisam ser trabalhados, senão nós somos consumidos pelo orgulho, pela soberba, pela arrogância. Nós somos consumidos por tudo aquilo que nos leva longe, para longe do nosso Senhor. Quando nós, como homens e mulheres de Deus, não guardamos a nossa língua, o nosso coração, a nossa mente, a nossa alma, nós somos, de forma infrutífera, produtores de pecado. Eu sei que nós temos a habilidade de culpar ao diabo pelos pecados que nós como homens praticamos. Mas o diabo é diabo enquanto diabo. Ele não tem diabo da inveja. Você não vai ter o diabo da maldição, o diabo da morte. Ele é maligno. Ele é o diabo. E nós como humanos temos a tendência de praticar o mal. E é por isso que Deus vai falar com Caim, que olha, o pecado está à tua porta. Ele está bem aí, pronto para entrar e destruir. Então não deixe com que esse sentimento cresça sobre a tua vida. E o que nós temos visto e ouvido, ouvintes, é exatamente isso. O pecado, ele destrói tudo aquilo que o Senhor tem permitido com que o homem viva, tem permitido com que o homem glorifique toda a criação manifesta a glória do Senhor. Nós temos em Gênesis até o capítulo 6, nós temos tudo aquilo que diz respeito à criação, à beleza do mundo sem o pecado. Nós temos tudo aquilo que nos traz o conhecimento, a criação do Senhor, a obra-prima do Senhor, o trabalhar do Senhor para tudo aquilo que nós vivemos hoje. E aí então nós temos o homem que erra, que falha, que peca e vai começar a traduzir o plano inicial de Deus em querer parecer um plano falho, em querer parecer um plano errante do Senhor. Mas tudo que Deus faz não tem erro, não tem engano e também não tem falha. E é por isso que quando nós somos consumidos pelo pecado, nós vivemos na escuridão, nós vivemos nas trevas, nós vivemos dissimuladamente, nós vivemos em falsidade, nós vivemos e nos escondemos daquilo que é a verdade da palavra do Senhor, a verdade da justiça e também do juízo do Senhor. Salmos 78 e o verso 18 provocaram a Deus no coração, pedindo comida segundo seu próprio desejo. Quem provocou a Deus? Aquele mesmo povo que Deus liberta, que Deus tira do Egito, tira do sofrimento, tira da escravidão. Esse povo provoca a Deus porque eles querem viver com regalias, a revelia, sem uma direção. Eles provocam a Deus porque tudo que Deus fazia para eles era insuficiente. E acabou naquilo que nós lemos da palavra do Senhor. Um povo completamente disperso, um povo arruinado, não por Deus, mas pelo pecado que jazia nos seus corações. O orgulho, a soberba, a prepotência que tem nos carregado. Sabe, ouvinte, o homem hoje peca porque ele quer ser maior do que Deus. O homem hoje falha porque ele acha que tudo o que ele faz torna Deus insignificante. É por isso que a crescente no mundo, não é, tem tomado conta nos corações. A crescente da tecnologia, a crescente das riquezas, a crescente de tudo aquilo que nós observamos à nossa volta, tem tentado diminuir o Senhor. Mas ninguém diminui Deus, ninguém ultrapassa o Senhor e ninguém finge que Deus não existe. Porque no final de tudo, todo joelho se dobrará e toda língua confessará que Ele é Senhor, que Ele é o nosso Rei. O livro de Tiago, no capítulo 1 e o verso 15, vai nos dizer: então o desejo, tendo concebido, dá à luz o pecado, e o pecado, após consumar, gera morte. E aqui você vai entender claramente o que nós falamos sobre a concupiscência, esse desejo forte, esse desejo consumidor que gera o pecado, e o pecado gera a morte. E quando nós geramos o pecado, nós estamos a dar à luz aquilo que vai nos destruir. Nós precisamos entender como igreja do Senhor, nós precisamos entender como seres humanos, criados à imagem e semelhança, filhos de Deus, precisamos nos afastar do pecado, precisamos nos distanciar do pecado, precisamos fugir do pecado, precisamos lutar a cada dia, não para provar que temos boas obras, mas para provar que o sacrifício imaculado, feito por Cristo na cruz do Calvário, é válido em nós. O sacrifício imaculado de Cristo, a morte e a sua ressurreição, não foi um sacrifício banal, não foi um sacrifício em vão, não foi um sacrifício que não tem resultado. Não, de forma alguma. Foi um sacrifício que gera em nós mudança, conversão, transformação, regeneração. E nós mudamos de vida. Se você tem vivido até hoje consumido pelo pecado, o pecado das drogas, o pecado dos vícios, o pecado da bebida, o pecado da prostituição, o pecado da inveja, o pecado da fofoca, da contenda, da ira, o pecado da fornicação e do adultério. Se você tem vivido hoje ainda dominado pelo pecado do roubo, se você tem vivido hoje dominado pelos pecados dos maus pensamentos, eu quero lhe convidar a permitir com que o Espírito Santo testifique ao teu coração do poder de Cristo, do poder de Deus, do poder na sua morte e na sua ressurreição, sabendo que Cristo está à direita do Pai. Sim, o nosso Cristo é o nosso advogado. Você não está só. Mesmo que ainda hoje, neste exato momento, você esteja a ser consumido pelo pecado, há um Senhor e Salvador Cristo, advogado dos advogados, que intercede pela minha e pela sua vida neste exato momento. E se você ouve esta programação, se você ouve esta palavra, é porque o Espírito Santo preparou ao seu coração a oportunidade de deixar de ser consumido pelo pecado, sugado pelo pecado. E você agora vai dar à luz a uma nova vida, vai dar à luz a uma nova perspectiva na presença do Senhor Jesus Cristo. Que os nossos comportamentos, que a nossa forma de viver, que o nosso estilo de vida seja, a partir deste momento, transformado pelo Senhor. O consumidos pelo pecado vai dar agora a oportunidade, transformados pela luz divina, que é o Senhor Jesus Cristo. E que você encontre paz, que você encontre graça, que você encontre vida na presença do nosso Senhor e Salvador Jesus Cristo. Eu quero orar por você agora, aí angustiado, à beira da morte, com vontade de tirar a própria vida, perdido sem amor, perdido sem direção. Quero orar por você agora, que sente culpado, que sente ferido, sente que não tem mais prazer. Ninguém à sua volta lhe pode proporcionar, mas Cristo Jesus pode, pelo poder do Espírito Santo. Eterno Deus, maravilhoso Pai, Senhor, eu intercedo neste exato momento por este ouvinte que está ouvindo esta palavra e ele se sente completamente atordoado, ele está aflito, ele está perdido e quem sabe em lágrimas ele pede socorro ao Senhor. Deus e Pai, que esse consumismo pelo pecado, ele deixe de existir e seja gerado em nós a vida que é proposta por Cristo através daquela cruz e da sua ressurreição. Através do Espírito Santo agora, que haja vida neste coração, que haja vida nesta mente, que haja vida nesta alma, e que nós possamos ser homens e mulheres renovados pelo poder da palavra, pelo poder do Evangelho, e que nenhuma acusação esteja sobre nós hoje, Pai. Tudo aquilo que nós praticamos, Senhor, seja invalidado pelo Teu sangue e pelo Teu poder, e que ressurjam novas vidas, de novos homens, novas mulheres, para proclamar o Teu santo nome e sermos aqueles que serão enviados pelo Senhor para ganhar almas ao Teu reino e glorificar a Jesus Cristo, o nosso Salvador. Que Deus abençoe a sua vida, Deus abençoe a sua alma e que você continue firme nas promessas do Senhor. Até uma nova oportunidade, em nome de Jesus.
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0: Senhor, porque o Senhor é digno, porque o Senhor é único. Aleluia.
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0: meu nome é Daniel. Eu comecei a usar droga, eu tinha era 15 anos. A primeira droga que eu conheci foi a maconha. Eu comecei na maconha. Quando a maconha não fazia mais efeito, eu comecei a usar na cocaína. Eu comecei a usar cocaína. Depois a cocaína não fazia mais efeito, aí eu passei pro crack. Eu cheirava tanta cocaína que saía sangue do lado do nariz. Aí passava o cheirar do outro, aí eu punho sangue do outro. Aí quando não dava jeito de cheirar, porque o nariz estava sangrando, aí eu punha ela na mão e comia. E quando eu passava a comer ela, que eu ficava todo anestesiado por dentro, eu punha ela na água e misturava ela na água e tomava. Aí eu passo a cocaína não fazer mais efeito. Aí eu passei pro crack. Aí no crack eu fumava o crack na latinha com cinza de cigarro. E quando não fazia mais efeito naquela cinza de cigarro, passei a usar no bombril. E quando era no bombril, eu punha ela no bombril, punha no canudinho. Aquele canudinho pegava fogo, queimava de uma vez, entrava pra minha boca, queimava minha garganta, fritava todos os meus lábios. Quando eu passei a usar a droga, eu fiquei pesando 30 quilos. Eu ficava a pele e o osso, tava um esqueleto. E eu ficava, era a noite e o dia, usando o crack. E pensava que não tinha jeito. Eu escolhi as drogas, eu perdi minha família inteira, perdi pai, mãe, sim, abandonei minha família. E o inimigo já tinha planejado de levar a minha alma. Só que o Senhor me deu livramento, porque foi no momento que eu estava lá drogado, e o Senhor Jesus me deu esse livramento, e o Senhor me deu esse escape. Saindo do meio daqueles homens, que Deus me deu esse livramento, aí eu fui me confessei ao Senhor. Falei, Senhor, se realmente o Senhor me ama, o Senhor me chamou, o Senhor me liberta, para que eu venha ser liberto, para nunca mais usar a droga. E o Senhor, no mesmo instante, no mesmo dia, o Senhor me libertou. E hoje eu sou lavado e remido no sangue de Jesus, por 5 anos de libertação. Hoje a minha vida é abençoada. Hoje eu sou feliz com Deus. Hoje eu tenho a minha alegria. E todos os dias que o Senhor tem me alegrado, todos os momentos, em todo o tempo, que o Senhor tem me dado alegria. A alegria que eu pensava que eu tinha alegria, eu não tinha alegria, eu tinha era tristeza. E eu sorria, eu ria, mas por dentro eu estava chorando. Por dentro o meu coração sangrava de tristeza. E hoje eu sou feliz e alegre com o Senhor Jesus. E aqueles que estiver ouvindo, que estiver na droga, que estiver usando droga, que pensa que não tem mais solução, mas Jesus é a solução, como Ele me libertou. Aquela região que me via não dava nada por mim. Falava que eu era um perdido, que para mim era só a morte. Mas Jesus me libertou. E hoje eles me veem diferente. Hoje eles nem acreditam na pessoa que eles veem, que eles falam, você está diferente, você mudou. E eu andava a pele e o osso. E hoje, graças a Deus, Jesus me lavou por dentro e por fora. E sou feliz com Jesus. Esse é meu testemunho. Daniel Martins Vidal da Cruz. E eu congrego na Igreja Pentecostal Deus e Amor, São Bernardo Campo, da Vila Esperança.
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2: Vejam só, meus amados irmãos, o que Jesus faz na vida do homem. Quando a palavra de Deus diz que onde abundou o pecado, superabundou a graça de Deus, é o que nós vemos no testemunho desse irmão. Uma vida destruída pelas drogas, onde a sociedade, quem sabe até mesmo a família, como ele relatou, já tinha desistido. Mas o Senhor Jesus Cristo, com mão forte e poderosa, resgatou e hoje vive desse testemunho maravilhoso. Isso não pode ser diferente com você. Aquilo que Jesus fez na vida deste irmão, pode fazer na tua vida também. Disse Jesus, eu sou o caminho, a verdade e a vida. Ele é o caminho. O mundo tem muitos outros caminhos, mas o verdadeiro caminho é Ele. Comece dando o primeiro passo indo até Ele. A verdade. O mundo diz que a verdade é relativa, mas Jesus é a verdade absoluta. E a vida. O mundo, em suas perdições, só tem a morte a oferecer. A morte da esperança, a morte dos relacionamentos, a morte do núcleo familiar. Mas Jesus, Ele é a vida, e a vida com esperança. Venha nos fazer uma visita na Igreja Pentecostal Deus e Amor, aqui mesmo em nossa sede mundial, Avenida Prefeito Passos, número 10, bairro Liberdade. Nossa sede está de braços abertos para te receber, e Jesus está de braços abertos para mudar a tua vida. 3 horas em ponto. Vamos agora de prefixo das emissoras.
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1: 3 horas e 1 minuto.
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3: O Senhor Jesus nos promete em sua palavra no livro de João, capítulo 14, versículos 13 e 14.
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Muito bem, prezado ouvinte, que Deus abençoe você. Sou o pastor Lourival de Almeida, programa Voz da Libertação continua no seu rádio. E agora nós temos nosso momento de oração na nossa programação. Prepara o seu coração aí. Vamos falar.

Maria, mais uma vez nós estamos na presença do Senhor. Pedimos incenso a Deus para adentrar diante da sua face. Ao mesmo tempo, ó Deus, que entendemos que o Senhor nos dá ousadia para adentrarmos ao teu santuário. E aqui estamos, ó Deus, agradecendo o Senhor, glorificando o nome do Senhor, exaltando o Senhor pela sua grandeza e pela sua bondade. Deus de poder, Deus de misericórdia, muito obrigado, ó Deus, pelo socorro que o Senhor tem sido para nós sempre. Muito obrigado, ó Deus, pelo respaldo e pela aprovação que o Senhor tem nos dado a cada dia, a cada instante da nossa vida. Purifica-nos de todo mal, Senhor. Eu estou diante do Senhor com inteireza de coração. Estou diante do Senhor com uma fé completamente viva, com o coração santificado, purificado, com o corpo limpo. Sim, Senhor meu Deus, sei que os nossos ouvintes também da mesma forma se aproximam do Senhor assim. Porque é dessa forma que nós sabemos, ó Pai, que seremos atendidos nas nossas petições. É dessa forma, Senhor meu Deus, que nós sabemos que seremos atendidos em todas as nossas necessidades pela fé. Perdoa os nossos pecados, meu Deus. Perdoa as nossas iniquidades. Senhor, esse ouvinte, ó Deus, que na realidade, ó Pai, sabe que não é que cometeu algo corriqueiro, porque, Senhor, às vezes nós pedimos ao Senhor perdoa os nossos pecados. E nós sabemos, ó Deus, que nós temos as nossas coisas corriqueiras. Mas sabemos, ó Deus, que muita gente está vivendo um verdadeiro suplício por causa de coisas premeditadas, profundas e pecados gravíssimos em suas vidas. Mas a esse também, ó Deus, como o Senhor é conhecedor dos corações, nós pedimos que o Senhor o purifique. Se há arrependimento nesse coração, purifica agora, Senhor meu Deus, de todo mal, de todo pecado, de toda iniquidade. Deus de poder, eu agradeço o Senhor por ser o meu Deus. Eu agradeço o Senhor por ser o Deus de tantas pessoas que estão orando conosco agora. E agradeço o Senhor porque certamente o Senhor será Deus de tanta gente que está nesse momento, ó Deus, na encruzilhada da decisão. Senhor de poder, de misericórdia, eu estou orando aqui, Senhor, com tranquilidade. Muitos ouvintes estão orando comigo porque gostam de falar com o Senhor. Quem é que não gosta de falar com o Pai? E Senhor meu Deus, nós estamos orando com tranquilidade. Sabemos que o Senhor já falou conosco. Em resposta à sua palavra, nos aproximamos do Senhor. Estamos falando contigo. Estamos, ó Deus, nesse diálogo aberto, com tranquilidade, Senhor, é verdade. Mas eu sei também, ó Deus, que tem tanta gente que fala contigo aos berros. Pessoas, Senhor meu Pai, que estão num desespero inenarrável. Pessoas, Senhor meu Deus, que a situação está tão difícil, que essas pessoas, ó Pai, não sabem mais o que fazer. Sei, ó Pai, que às vezes nos deparamos em nossa vida com situações difíceis. Às vezes vemos pessoas que a nossa única reação em relação a elas é dizer, meu Deus, coitado, coitada. E Senhor, nesse momento eu sei que muitas pessoas estão coitados, coitadas. Muitas pessoas estão vivendo um martírio. Muitas pessoas, ó Deus, estão realmente com os seus olhos como se fossem uma fonte de lágrimas. São situações familiares, situações de emprego, financeiras, situações de perdas. Quanta gente perdeu tanto no dia de hoje, meu Pai. Talvez aquele membro da família desaparecido. Família destruída, o inimigo veio, enganou, fez o que tinha de fazer e fez dessa forma. Senhor meu Deus, Senhor meu Pai, eu peço ao Senhor em nome de Jesus. Visita esse lar, ó Deus, que está sendo consumido por essa dor.

esse jovem, essa criancinha, essas pessoas, ó Deus, que de repente ficaram ou tomaram consciência de acontecer ou de estar acontecendo uma grande perda nesse momento. Pessoas, ó Deus, que se prostraram, perderam as forças. E, meu Pai, estão prostradas por completo em lágrimas. Eu sei que o Senhor pode visitar agora, Senhor meu Deus. Eu sei que o Senhor visita agora, Senhor meu Pai. Em nome de Jesus Cristo, visita agora, Senhor meu Deus. Eu peço ao Senhor que o Senhor seja o consolo para esse coração. Que o Senhor seja o conforto para essa vida. Essa vida, ó Pai, que tem sofrido tanto, que tem caminhado tão sozinha. Essa vida, Senhor meu Deus, que precisa tanto de aconchego, de companhia. Meu Deus, eu sei que o Senhor mais do que ninguém entende. Cada vida, cada pessoa, cada situação. Senhor, quantas pessoas estão dentro de uma casa, Senhor, que na realidade é só uma casa, mas ainda não é um lar. Quanta gente, ó Deus, tão solitária, depressiva e ansiosa, vivendo, ó Pai, momentos difíceis, momentos, ó Pai, que algumas delas pensam que realmente melhor seria se já tivessem partido. Ah, meu Deus, eu sei que o Senhor é um Deus de amor. Em nome de Jesus, visita esses corações agora. Eu não tenho palavras, ó Deus, para alcançar o coração do Senhor. Claro que falo de uma forma, meu Deus, que o Senhor entende. Eu não quero encontrar palavras para isso, mas eu quero colocar o meu coração nisso, porque o meu coração o Senhor conhece. O coração desse ouvinte que está orando comigo o Senhor conhece. O coração dessa pessoa que está, eu diria, se esvaindo em lágrimas o Senhor conhece. Essa situação, ó Deus, difícil, de dor, essa situação, ó Pai, que é como se fosse uma espada transpassando essa vida, o Senhor conhece. Meu Deus, leva o perdido à sua luz. Leva o desesperançado à esperança que vem do Senhor. Leva o entristecido à sua alegria. Leva o doente à cura. Leva o desesperado conforto, consolo, paciência, a esperança. Leva o que está hospitalizado, Senhor meu Deus, a esperança e o agir do Senhor. Esse lar, ó Deus, que se encontra nessa guerra sem igual, leva a sua paz. Leva a sua paz a esse lar, que é uma guerra. Não é aquilo que o Senhor fez, ó Deus, quando o Senhor idealizou a família. Meu Deus, eu quero repreender essa legião do inferno, essa legião da mentira, essa legião da destruição, essa legião da morte. Eu quero repreender essa força do inferno, essa força satânica, essa força diabólica que veio, meu Deus, com essa força. Não é uma marolinha não, meu Deus, é um verdadeiro tsunami. Entrou trazendo destruição, trazendo essa bagaceira nessa vida. Eu repreendo toda a força do inferno, toda a força da morte. Eu te repreendo, enfermidade, que está sobre esse corpo, sobre essa vida de noite e de dia. Senhor, meu Deus, põe a sua mão agora, meu Pai. Põe a sua mão agora para fazer maravilhas, meu Deus. Nós confiamos no agir do Senhor. Nós confiamos no agir das tuas mãos. Opera maravilhas nessa vida, nesse coração, nessas pessoas. Eu creio, meu Pai, eu creio que o Senhor é Deus vivo, o Senhor é Deus poderoso. O Senhor é Deus que realiza sinais, prodígios. Realiza agora, meu Deus, sinais, prodígios e maravilhas. Sei, ó Pai, que é um benefício para esse corpo, para essa família. Mas sei que também é um testemunho, ó Pai. Sei que testificará do Senhor. Sei, Senhor, meu Deus, que o nome do Senhor será engrandecido.
Nós estamos com tantos cultos já anunciados em nossas igrejas, não só na nossa sede, meu Deus, mas também nos bairros, mas também nas comunidades, também nos condomínios fechados, no Brasil e no mundo. Senhor, eu sei que o Senhor é Deus vivo, e sei que o Senhor haverá de honrar essas pessoas, ó Deus, que com sinceridade, sem meninice, meu Pai, estão fazendo uma grande obra, estão empreendendo, ó Deus, uma grande obra e alcançando vidas. Senhor, meu Deus, eu sei que o Senhor irá diante daqueles que fazem a sua obra. O Senhor abençoará e a sua palavra irá de encontro a esse coração perdido. As campanhas já anunciadas, Senhor, venha nos honrar, meu Deus. Venha nos honrar, porque acima de tudo, ó Deus, tudo é para a glória e honra do teu santo nome. Tudo glorificará o nome do Senhor. Meu Deus, eu quero que o Senhor abençoe a mim, minha esposa, os meus filhos, os meus familiares, os meus pais, os meus irmãos, meus cunhados, minha sogra, meus amigos, também os meus inimigos. Venha abençoar, ó Deus, venha guardar, venha ajudar, ó Deus, dentro da especificidade de qualquer tipo de situação. Venha, meu Deus, nos ajudar. Nós, no nosso coração, temos a intenção e pretendemos, ó Pai, fazer a obra do Senhor. Pretendemos realizar a sua obra, Senhor, meu Deus. Pretendemos sim, meu Pai, fazer a sua obra. Fazer acontecer os teus sinais pela fé, pela operação do Senhor, em nome de Jesus Cristo. Alcançar vidas perdidas. Nós queremos ser abençoados no nosso trabalho. Queremos ser abençoados, Senhor meu Deus, em tudo quanto propusemos em nossos corações para realizar. São tantas campanhas, ó Deus, que nós estamos realizando para a glória e honra do teu santo nome. Abençoa, Senhor, abençoa. Abençoa, meu Deus, todos os nossos obreiros. Esses obreiros que com sinceridade, ó Pai, levam a sua palavra. Esses obreiros, ó Deus, que se empenham nas campanhas também, juntamente com as suas famílias. Obreiros de capitais, cidades grandes, cidades pequenas. Nós aqui chamamos, ó Deus, de setoriais, sucursais, anexos. Eu sei que o Senhor conhece a sinceridade dos corações. Eu sei, Senhor meu Deus, que o Senhor é Deus poderoso, que conhece cada obreiro que está em cada lugar, seja a igreja pequena, a igreja grande, a igrejinha que tem um membro, dois, cinco, a igreja que tem 500, que tem 1.000, 5.000. Eu sei que o Senhor conhece cada um deles, ó Pai, e sei também que o Senhor não se deixa escarnecer. Sei, ó Pai, que essas pessoas que se proporam a estar lá, essas pessoas, ó Deus, que se prontificaram, muitos até com espírito voluntário, sei, ó Deus, que elas têm uma missão para realizar e aceitaram a missão. Que façam, ó Deus, para a glória e honra do teu santo nome. Que façam, ó Deus, para a glória e honra do nome do Senhor. Meu Deus, eu peço ao Senhor em nome de Jesus. Eu peço ao Senhor que o Senhor use os teus servos, as tuas servas. Que o Senhor use, Senhor, meu Deus, na sua obra. Aqueles, ó Deus, que são servos realmente, que o Senhor use. E aqueles, ó Deus, que parecem servos. Aqueles, Senhor, que o objetivo deles é apenas e tão somente o financeiro. Deturpam a sua obra. Fazem negociatas com o dinheiro da sua obra. Meu Deus, eu sei que o Senhor é um Deus vivo, Senhor. E sei que o Senhor haverá de tratar com essas pessoas. E sei, meu Deus, que se não houver lugar nesses corações para o arrependimento, sei que o Senhor saberá manusear a situação da forma que o Senhor entende, Senhor, e da forma que o Senhor quer fazer. De qualquer maneira, meu Deus, nós sabemos que muitos homens sinceros pregam a sua palavra. E sabemos, ó Deus, que muitos aproveitadores também estão aí. Sabemos, ó Pai, que até mesmo no meio dos discípulos haviam aqueles, ó Pai, que tinham um coração não totalmente entregue. Mas o Senhor é Deus poderoso,
Sei que o Senhor haverá de levantar sempre homens de Deus, mulheres de Deus, para que a sobra prossiga, Senhor meu Deus, ganhando almas para o Teu reino. Meu Deus, a nossa diretoria, guarda a nossa diretoria. Guarda, Senhor meu Deus, para que toda a diretoria, num só amor, num só espírito, tenha decisões acertadas, para que nós possamos continuar essa obra, Senhor. Guarda a presidência, a diretoria deliberativa, diretoria executiva. Guarda, ó Deus, orienta, dá sabedoria, dá humildade, Senhor meu Deus, para que a sobra seja feita da maneira que o Senhor pretende. Meu Deus, meu Pai, nesse momento eu peço ao Senhor também que o Senhor direcione as autoridades constituídas dessa nação. Que o Senhor direcione, Senhor meu Deus, todos aqueles que estão na responsabilidade de dirimir a respeito dessa nação. Senhor meu Deus, Senhor meu Pai, que também sejam guardados aqueles que zelam pela segurança. Que o Senhor visite também os presídios e os presidiários. Tem ali os que já estão convertidos. Tem aqueles que ainda vão se converter. De qualquer maneira, meu Deus, a obra pertence ao Senhor. Sei que o Senhor tem uma obra a realizar. Em nome de Jesus, ó Pai, eu repreendo toda a força da violência. Repreendo toda a força da violência organizada. Repreendo, Senhor meu Deus, a força de Satanás. A força destruidora do inferno. A força do engano, a força do medo, todo espanto noturno, toda legião da feitiçaria, toda praga, Senhor meu Deus, que entrou nessa tenda, eu repreendo agora no poder de Jesus Cristo. Em nome de Jesus, meu Deus, eu repreendo toda a força do diabo. Senhor, usa-nos aqui na sede mundial e em todo o Brasil. Nós estamos, ó Deus, também com cultos todos os dias, em todos os horários já programados. Usa os teus servos, ó Pai, que nós possamos ser ganhadores de almas. Nós queremos ganhar almas, batizar almas, queremos ver as almas na presença do Senhor. Quanta gente sofrendo nesse momento, mas ainda guarda no coração algum tipo, Senhor, de preconceito, algum tipo de reserva. E essas pessoas não se predispõem a estar diante do Senhor. Algumas se julgam importantes demais, outras ricas demais, outras socialmente, Senhor, conhecidas. Sei, ó Pai, que muitas pessoas, quando chegarem realmente no ponto do desespero final, procurarão o Senhor quando já não terão nada mais. Toca no coração dessas pessoas, ó Deus. Que essas pessoas venham à presença do Senhor, ao conhecimento da sua verdade. Eu sei que o Senhor é um Deus vivo, sei que o Senhor é um Deus misericordioso. E sei que o Senhor quer fazer maravilhas. Abençoa todos os nossos ouvintes que estão em todos os locais, ó Pai. Guarda todos os nossos ouvintes nas suas mãos. Guarda os nossos filhos, os nossos jovens, os nossos adolescentes. Guarda também os nossos velhinhos, os nossos familiares de uma forma geral. Meu Deus, que a bênção do Senhor esteja sobre nós. Que o amor do Senhor esteja sobre nós. Que nós tenhamos, meu Pai, que nós tenhamos, meu Deus, da parte do Senhor a proteção. Que tenhamos da parte do Senhor a ajuda para as nossas vidas. Eu creio, Senhor meu Deus, eu creio que o Senhor está ajudando todas as pessoas comprometidas com a sua obra. Que o Senhor está guardando todos, meu Deus, que querem o bem das vidas, a salvação, que querem, meu Deus, o bem da beneficência, da ajuda ao próximo. Sei que o Senhor está guardando, ajudando, e sei que o Senhor será provedor sempre. Em nome de Jesus Cristo, nosso Salvador. Amém, Senhor.

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2: Portanto, santos irmãos, participantes do chamado celestial, fixem os seus pensamentos em Jesus, apóstolo e sumo sacerdote que confessamos. Hebreus 3:1.

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8: Hoje nós vamos falar um pouquinho sobre mãos limpas. Parece que esse tema é bastante atual, não é? Estamos vivendo um tempo em que nós somos incentivados a deixar as nossas mãos limpas a todo momento, né? Parece que onde quer que vamos, a gente vê avisos, pessoas incentivando umas às outras a lavarem as mãos, enfim. E com a constante ameaça de germes, vírus, disseminando doenças entre o público em geral, os agentes de saúde nos lembram também continuamente de que mãos sujas formam o maior agente isolado da disseminação de germes. Assim, além dos avisos exigindo o vigilante lavar das mãos, os lugares públicos frequentemente fornecem desinfetantes para as mãos para ajudar-nos a tomar cuidado com germes e bactérias. Mas eu quero falar agora sobre Davi. Mas o que tem a ver Davi com mãos limpas, pandemia? Davi também falou sobre a importância de mãos limpas. Mas por um motivo dramaticamente totalmente diferente. Ele disse que mãos limpas são uma condição para uma pessoa estar preparada a entrar na presença de Deus para adorá-lo. Ele diz aqui no Salmo 24, quem subirá ao monte do Senhor? Quem há de permanecer no seu santo lugar? Perguntou Davi e ele mesmo respondeu, o que é limpo de mãos e puro de coração. Aqui, mãos limpas não é uma referência à higiene pessoal a qual estávamos falando alguns minutos atrás. Ele usa uma figura de comparação, uma metáfora para uma condição espiritual. Não são estas mãos que nós usamos que ele está falando. É da mão interna, da mão pura, da condição espiritual. Esta mão está limpa do pecado. Como diz no livro de 1 João, capítulo 1, versículo 9. E ela fala de uma vida comprometida ao que é correto, ao que é divino, capacitando-nos a permanecer inculpáveis perante o nosso Senhor no privilégio da adoração. Por isso, quando formos levantar as nossas mãos, levantemos as nossas mãos limpas, sem culpa. É isso que o salmista Davi está dizendo. As pessoas podem ver as nossas mãos físicas e podem decifrar se elas estão limpas ou sujas. Mas somente Deus, que sonda os nossos corações, pode dizer com certeza se as nossas mãos limpas, as nossas mãos, vamos dizer, espirituais, estão aptas para serem levantadas e adoradas. E por vivermos a vida de Deus em nós, Ele pode nos ajudar a fazer o que é certo, para que nossas mãos estejam limpas e os nossos corações prontos para adorá-lo, para adorar ao nosso grandioso Deus. Ah, ouvinte, nós vemos tantas pessoas dizendo, eu quero adorar ao Senhor, eu quero louvar ao Senhor, mas existe um caminho. O caminho para a verdadeira adoração começa com gratidão, pela purificação das nossas vidas, purificação dos nossos pecados, concedida pelo próprio Deus. Que Deus os abençoe. Que não somente as suas mãos físicas estejam limpas, mas principalmente as espirituais. Que Deus os abençoe em Cristo Jesus.
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0: por natureza, o homem é esquecido. Esquece dos fatos, datas, pessoas e compromissos. Por outro lado, a tendência humana é para não esquecer certos fatos que ocorrem na vida. Principalmente quando se trata de perdoar ou pedir perdão. Vemos e ouvimos muitas pessoas afirmarem: eu perdoo, mas não esqueço. Perdoo, mas não quero mais amizade com ele ou com ela. Isto não é perdão. O perdão que a Bíblia ensina é cheio de amor, misericórdia. E normalmente, se perdoando, se esquece, se sepulta no passado. Isso é possível se a pessoa experimentar o perdão divino, tornando-se revestida do grande amor de Deus. Deus é onisciente, é onipresente, é onipotente, mas, sem dúvida alguma, Ele esquece dos nossos pecados. Pois eu mesmo, o Senhor de Israel, apago as tuas transgressões por amor de mim, e dos teus pecados eu não me lembro mais. O Senhor Deus lança os teus pecados perdoados para trás de suas costas e joga nas profundezas dos mares. Caro amigo ouvinte, o sangue de Jesus Cristo nos purifica de todo pecado. Através do seu sangue que temos a comunhão uns com os outros. E o sangue do Cordeiro de Deus, o Filho de Deus, nos purifica de todo pecado. Isso se conhecermos a Jesus Cristo e sabermos que Ele é o Senhor. Mantemos a comunhão uns com os outros. E o sangue do Cordeiro nos purifica, nos lava e nos limpa de toda iniquidade. Amigo ouvinte, pare, pense, confesse os seus pecados. E a partir de hoje, você será uma nova pessoa em Cristo Jesus, o Filho de Deus. Aprenda a perdoar e serás perdoado. Pois quem conhece a Deus, sabe perdoar. 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
1: Lembre-se do seu Criador enquanto você ainda é jovem, antes que venham os dias maus e cheguem os anos em que você dirá: não tenho mais prazer na vida. Lembre-se dele antes que chegue o tempo em que você achará que a luz do sol, da lua e das estrelas perdeu o seu brilho e que as nuvens de chuva nunca vão embora. Então os seus braços, que sempre o defenderam, começarão a tremer, e as suas pernas, que agora são fortes, ficarão fracas, e os seus dentes cairão, e sobrarão tão poucos que você não conseguirá mastigar a sua comida. A sua vista ficará tão fraca que você não poderá mais ver as coisas claramente. Você ficará surdo e não poderá ouvir o barulho da rua. Você quase não conseguirá ouvir o moinho moendo ou a música tocando. E levantará cedo quando os passarinhos começam a cantar. Então você terá medo de lugares altos e até caminhar será perigoso. Os seus cabelos ficarão brancos e você perderá o gosto pelas coisas. Nós estaremos caminhando para o nosso último descanso, e quando isso acontecer, haverá gente chorando por nossa causa nas ruas. A vida vai acabar como a lamparina de ouro cai e quebra quando a sua corrente de prata se arrebenta, ou como um pote de barro se despedaça quando a corda do poço se parte. Então o nosso corpo voltará para o pó da terra de onde veio, e o nosso espírito voltará para Deus que o deu. O fim de todas as coisas é: teme a Deus e obedeça a sua palavra, porque este é o dever de todo ser humano. Enquanto você tem oportunidade, compareça na Igreja Pentecostal Deus de Amor e entregue a sua vida ao Senhor Jesus e passe a andar na presença de Deus.

Senhor Jesus, quero contar uma experiência que eu tive com Deus quando eu estava procurando uma igreja que eu já sentia no meu coração de servir a Deus. Eu andei em algumas igrejas, em vários ministérios, porque eu queria uma igreja que eu pudesse me encontrar com o Senhor. E visitei alguns ministérios, mas nenhum deles me tocou. Certo dia, eu entrei na sede mundial e lá eu sentei e fiquei observando o culto. E ver as irmãs cooperadoras, obreiras, e me chamou, né, para ir na frente aceitar Jesus na hora que o missionário estava pregando. Lembro eu que era um dia de quarta-feira, mas eu não quis ir, estava sozinha. Aí no outro, quando foi no domingo, eu voltei para a igreja novamente. Eu senti o Espírito Santo de Deus falando comigo no meu coração. Vai ser aqui que eu tenho grande obra para fazer em sua vida através do Espírito Santo. E ali, irmão, eu sentei. Aí as irmãs, na hora do apelo, elas vieram me chamar. Eu estava toda cheia de pintura. Eu estava com cheias de bijuterias, pulseiras, de calça comprida. E ela falou, vamos lá na frente, vamos aceitar Jesus. E eu fui. O missionário estava pregando, era na época da sede mundial, né? Na igreja antiga. E eu fui, mano. Aceitei Jesus. E aí, quando eu cheguei em casa, eu já fui tirando as coisas que não era do agrado de Deus na minha vida. O Espírito Santo de Deus já foi fazendo uma obra na minha vida.

E um dia o missionário falou assim, que as pessoas que tivessem já se preparando para o batismo, se quisesse entrar na fila para ser batizada com o Espírito Santo, ele ia descer do púlpito e ia colocar as mãos sobre as nossas cabeças. Irmãos, eu senti uma vontade muito grande de entrar na fila, mas nesse dia eu estava com meu filho de 8 anos e a minha filha de 6 meses no colo. Mas mesmo na oração eu senti uma graça de Deus sobre a minha vida. Eu falei, mas eu não vou na fila, vou esperar para o próximo domingo. E quando terminou o culto, eu vim embora, cheguei em casa, falei para meu esposo, falei, olha bem, eu queria que você fosse comigo na igreja, porque ele não ia. Eu queria que você fosse comigo no culto, porque o missionário está fazendo, mandando ficar na fila, que é o batismo com o Espírito Santo. E ele desce do púlpito e põe a mão na cabeça das pessoas. E eu queria ir para a fila, mas com as crianças não dá. E ele foi, irmãos. Quando foi no próximo domingo, ele foi comigo. E assim começou a oração, né? Eu falei para ele ficar com as crianças e entrei na fila. Quando eu entrei na fila, eu fui sentindo um poder muito grande do Espírito Santo sobre minha vida. Mas eu não estava batizada ainda, mas eu sentia que eu ia ser batizada naquele dia. E assim foi, irmãos. E eu vi o missionário descendo do púlpito e colocando as mãos sobre as cabeças das irmãs e as irmãs cheias do Espírito Santo. E eu estava orando, orando, e eu comecei a sentir algo diferente sobre o meu corpo, sobre a minha vida naquele momento. Mas ali eu estava assim, quando o missionário foi chegando perto de mim, eu parecia que algo estava impedindo, porque parecia que eu estava me sentindo acanhada naquele momento. E eu não me soltava para ser batizada. Aí o servo de Deus, missionário Davi Miranda, ele se aproximou de mim, colocou a mão na minha cabeça e falou assim, minha serva, você já está batizada com o Espírito Santo. Naquele momento, eu comecei a sentir o poder tão grande de Deus sobre a minha vida, que eu sei que dali me tiraram, levaram lá para o púlpito. Eu fiquei lá, irmão, cheio do Espírito Santo, falando em línguas estranhas. E quando foi naquele momento, o culto foi, chamaram todo mundo para ir para frente receber oração, e eu ali já estava ajoelhada no púlpito. Eu sei que terminou o culto, irmãos. Chegou meu filho e falou, mãe, o culto já terminou, já acabou, já está na hora de ir embora, já deu o Pai do Senhor. Irmãos, eu não vi, eu estava tão cheia do Espírito Santo de Deus que eu nem vi o culto terminar. Eu ali de joelho, dobrado ali na beira do púlpito, só recebendo o poder do Espírito Santo de Deus. E essa é uma experiência que eu tive. Então eu agradeço a Deus por esse ministério e que Deus abençoe e todos aqueles que estão na frente desse trabalho. Deus abençoe a todo mundo e que aquele irmão que tem um chamado do Senhor e que abra seu coração e faça a obra do Senhor. Deus abençoe-o e que aquele irmão que tem um chamado do Senhor e que abra seu coração e faça a obra

0: obra do Senhor. Deus abençoe.
1: Ando pensando, Deus se esqueceu de mim. Deus me abandonou. Deus não quer mais nada comigo. Você está enganado. Deus te ama. Deus te quer bem. Deus quer abençoar a sua vida. Você está pensando em tirar a sua própria vida? Você pensa em fugir de tudo e de todos? Esconder-se e dizer, ninguém gosta de mim? Você está debaixo de uma depressão. Preste muita atenção. Deus te ama, porque de tal maneira Ele enviou seu único Filho para que todo aquele que nele crê não pereça, mas tenha vida eterna. Jesus, Ele morreu. Morreu pelos teus pecados em uma cruz de dor, sofrimento e angústia, para te dar a paz e a tranquilidade. Ele mesmo disse bem claro, eu sou o bom pastor e o bom pastor dá vida pelas suas ovelhas. Ele chegou a dizer mais ainda, vinde a mim todos que estão cansados e oprimidos e eu vos aliviarei. 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
1: 4:03.
2: Manhã de terça-feira. Vamos agora de quadro Saúde Mental, com o tema Convivendo com Cães e Gatos.
3: E chegou o momento de informação aqui na Rádio Deus é Amor. Conviver com cães e gatos pode frear declínio cognitivo após os 50 anos. Um estudo realizado por cientistas das universidades de Genebra, Lausanne e Zurique, na Suíça, destaca que ter animais de estimação em casa pode resultar em uma série de benefícios, não apenas físicos, mas também mentais, para a saúde, sobretudo acima de pessoas que têm 50 anos. A investigação científica indica que a convivência entre humanos e pets contribui significativamente para frear o processo de declínio cognitivo das funções cerebrais. A convivência com os animais, no entanto, pode produzir diferentes benefícios aos tutores, segundo o estudo. Donos de cães, por exemplo, tendem a apresentar desempenho mais satisfatórios em testes de memória, tanto imediatos quanto tardiamente. Em responsáveis por gatos, detectou-se um declínio mais lento na habilidade de formular frases ou se expressar com clareza. Os mesmos ganhos cognitivos não foram observados em outras espécies domésticas, como pets e pássaros, e que não apresentaram benefícios contundentes para a preservação da função cerebral. E isso se explica, acreditam os especialistas, pela relação de interação e contato exigida pela convivência com cães e gatos, que podem ativar atribuições cerebrais associadas à socialização e memória. Esses fatores, conforme

0: saudade. Presente em diferentes fases e contextos, a saudade nem sempre nasce do mesmo lugar e compreender a sua origem é fundamental para lidar de forma mais consciente e saudável. De acordo com especialistas, existem pelo menos dois tipos distintos de saudade. Uma delas está ligada à carência emocional, enquanto a outra é legítima e precisa ser vivida. Muitas vezes acreditamos sentir falta de alguém quando na realidade estamos tentando preencher por meio do outro uma lacuna emocional interna. Isso pode gerar dependência emocional e relações desequilibradas, alertam os especialistas. Identificar os sinais que diferenciam a saudade saudável da saudade ligada à carência é fundamental para evitar sofrimento prolongado e relações disfuncionais. Por outro lado, existe a saudade genuína, aquela que nasce da ausência real de alguém importante, seja por uma perda, um afastamento físico ou pelo encerramento de uma fase significativa da vida. Nesse contexto, sentir falta faz parte do processo emocional e não deve ser reprimido. Viver a saudade de maneira saudável é não apenas possível, como essencial para a saúde mental. Toda perda ativa um processo de luto, mesmo quando não há um falecimento. Términos, afastamentos, mudanças de vida ou até o fim de um projeto importante podem desencadear esse processo. Quando a saudade é vivida e não evitada, o cérebro consegue reorganizar o vínculo, integrar a memória emocional e impedir que essa dor se transforme em um sofrimento persistente.
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4: Quatro horas e oito minutos nesta manhã de terça-feira, manhã abençoada. Vamos de redes sociais. 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
0: Quatro horas e 11 minutos. Vamos agora, você conhece o WhatsApp da nossa rádio? Sim, você pode estar compartilhando o seu testemunho, o seu pedido de oração. É muito fácil. Anote o WhatsApp da rádio Deus é Amor. DDD 11 98292 3392. Vou repetir, DDD 11 98292 3392. Queremos te conhecer melhor. Conte seu testemunho, conte como você conheceu a Igreja Deus é Amor. Quem sabe você está passando por um momento de dificuldade, um momento difícil. Envie-nos o seu pedido de oração, que nós estaremos aqui te acompanhando. É isso aí, 4 horas e 12 minutos. Estamos chegando já ao finalzinho desta madrugada do socorro de Deus. Madrugada abençoada, cheia de fé, cheia de oração e presença de Deus. Ainda temos muita programação. Continue conosco. Você já conhece, estamos numa manhã toda especial. Você já conhece a Igreja Deus e Amor? Isso, a nossa sede mundial, localizada aqui na Avenida do Estado, na rua Prefeito Passos, número 10. Isso, Prefeito Passos, número 10, bairro Liberdade, é a entrada de veículos. Vem nos conhecer aqui mesmo, esta manhã. Nós temos uma manhã, uma programação toda especial, um dia abençoado. Manhã de terça-feira, nosso primeiro culto, agora logo mais às 7 horas, e temos cultos até às 19 horas. É um dia cheio em que você pode estar se programando, se preparando para estar visitando e conhecendo aqui. Temos estacionamento coberto e seguro e gratuito. 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Exatamente. 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Então, prepara o teu dia, prepara aquele momento especial. Convida aquela pessoa especial também e venha buscar ao Senhor.
2: Essa história tem um começo e Deus, ele tem se manifestado à igreja. Deus, ele tem se manifestado ao seu povo desde o princípio. Ele tem se revelado aos homens desde o princípio. E se você entender que tudo que Deus fez é bom, começa a revelar quem ele é. Um Deus bondoso, perfeito. Tudo que Deus fez era bom. Deus criou o céu, o sol, a lua, as estrelas. O livro de Gênesis vai dizer: e viu Deus que era... E Deus agora divide terra e mar, ele vai fazendo, e tudo aquilo que ele divide vai gerando criação. O mar vai gerando os seus animais, a terra os seus animais, os rares os seus animais, a terra o fruto, e viu Deus que era bom, porque tudo que Deus faz é bom. Só que quando ele faz, o homem não entende a bondade de Deus. E como o homem não entende a bondade de Deus, ele peca e ele falha. E quando o homem falha, Deus agora tem que buscar um caminho Deus agora tem que voltar a trazer o homem à vida. Porque quando o homem falha, ele morre perante Deus. E agora em Adão, por causa do pecado de Adão, nós estamos mortos. Nós estamos fulminados. E Deus tem que mandar profetas. Deus tem que levantar homens. Deus tem que levantar sacrifícios para poder atrair o homem para perto dele. E mesmo assim o homem continua a pecar contra Deus. E Deus agora chega num estágio e fala assim: eu não aguento mais. Eu vou ter que dar uma última saída e uma última solução para essa geração. Ele envia o seu único filho e ele para no madeiro. E a Bíblia vai dizer: pelo pecado de Adão, uma geração morreu, mas pela salvação de Cristo, a geração voltou a viver, e agora tem acesso direto ao Pai, e agora pode encontrar o Pai, e pode esperar o noivo. Oh glória, aleluia.
3: Corre para Jesus, o tempo é hoje, o tempo é já, o tempo é agora. Não espere por amanhã. O mundo tem nos engolido. O mundo quer nos sufocar. O mundo quer nos abater. Mas ainda existe um Cristo poderoso que coloca a sua mão de poder e graça, cobre a nossa vida e nos dá esperança para viver. E esse Cristo está aqui. Sedenta, faminta, você que está com medos e temores, você que está com aflição de dias, Jesus quer salvar a tua alma. Jesus quer alimentar você agora. É o dia da mudança da sua vida. Hoje é o dia do milagre para a tua casa. Chegou o dia em que Cristo vai ser glorificado. Chegou o dia em que Cristo vai ser exaltado. Não existe um caminho melhor a não ser o caminho de Jesus. As propostas do mundo podem querer comprar nossa alma, mas Jesus já nos comprou com o seu sangue. Jesus já nos comprou com o seu sangue. Jesus já nos comprou com o seu sangue. Oh glória, você tem valor. O mundo pode olhar para você e dizer que você não tem valor nenhum, mas Jesus te deu um valor inestimável, o sangue dele. Aos ouvintes que estão em casa, que queiram aceitar Jesus agora, coloquem-se de joelhos perante o vosso rádio, onde vocês estiverem. Nós vamos orar por estas vidas agora, e pela palavra de Deus, tenham a certeza que este ano vai ser um ano diferente na vossa vida. Eterno Deus, maravilhoso Pai, Senhor, aqui estão estas almas, ó Pai da glória. Elas estão famintas, estão carentes, estão sedentas. Vão tomar uma decisão hoje, Senhor, de estar na tua presença. E eu não sei, ó Deus, como foi a vida deles até hoje, mas uma coisa eu sei, que o Senhor vai fazer a grande obra e o milagre. Deus, ó Pai, que estas almas, Senhor, fiquem firmes na tua presença. Que os ouvintes que te aceitaram hoje estejam firmes na tua presença. Que toda opressão maligna caia por terra. Que toda obra diabólica caia por terra. Que toda opressão satânica agora caia por terra. Que eles sejam libertos dos vícios, das drogas, da bebida. Libertos, ó Pai da glória, do sofrimento, da angústia e da dor, meu Pai. E que em teu nome hoje comece uma nova história para a glória de Jesus Cristo. A igreja diz amém. E só quem está feliz pelas almas, bate palmas da glória. Aleluia.
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6: Meu nome é Jussara, eu moro em Várzea Grande, Mato Grosso. Eu ouço esta rádio o dia inteiro. Eu louvo a Deus por esta rádio maravilhosa. Deus abençoe a todos.
7: A paz do Senhor, irmã. Ouço o programa todos os dias. Esse programa é uma bênção aqui na nossa casa. Eu sou Marisa, moro em Regente Feijó, no interior do estado de São Paulo. Muito obrigado.
8: A paz do Senhor, aqui é o irmão Eli de Jaú. Eu ouço o programa de vocês, gosto muito de quando vocês darem aí uma palavra, um testemunho. Que Deus continue abençoando a vida de vocês. Muito obrigado, a paz do Senhor. Deus abençoe a todos.
9: Sou Maria do Socorro, daqui de Ribeirão Preto. Acompanho o seu programa todos os dias. Que Deus abençoe todos vocês.
10: Paz do Senhor Jesus, aqui quem vos salva é a nossa irmã Patrícia. Gostaria de mandar um alô para todos os ouvintes que estão ouvindo a sua programação. E desejar uma semana abençoada aí, tanto na sua vida como de toda a família. Deus abençoe, fique na paz do Senhor Jesus.
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0: Isso aí, caro ouvinte, essa é a Madrugada do Socorro de Deus. Você que esteve participando aqui conosco, seja muito bem-vindo. Você que chega agora também, como a irmã Margarete Puccini, que está mandando uma saudação, mandando a paz do Senhor Jesus para toda a família da Igreja Pentecostal Deus é Amor. Que Deus abençoe, irmã Margarete, também, lá do norte do Brasil, de Rio Branco, Acre, mandando mensagem, falando aqui conosco, pedindo oração pela Ana Maria, Ana Carolina, pelo Abner, pelo Marcos, a irmã Lucinha, obreira da casa do Senhor, a paz do Senhor Jesus, irmã Lucinha, a paz do Senhor Jesus, povo de Rio Branco, Acre, mandando mensagem aqui também, Roberto Santana, a Wilson, irmã Alda Santana, Alessandra, pedindo oração, oração pelos seus familiares, oração pelo seu filho, pelo seu neto, pedidos de oração por pessoas oprimidas, pessoas que estão necessitadas da presença do Senhor, pessoas que estão precisando da cura, do toque divino de Jesus Cristo. Está anotado e estaremos orando em oração logo mais. Ouvimos o pequeno corte daquilo que o Senhor tem feito em nossos cultos. Você é mais do que convidado, você está convocado a estar aqui na presença do Senhor em um dos nossos cultos. O Senhor tem realizado milagres extraordinários. Como bem dito, temos 5 cultos durante todo o dia em um qual você pode estar escolhendo um desses horários para estar cultuando conosco. Temos uma estrutura toda preparada para te receber e eu tenho certeza que você será ricamente abençoado. 4 horas e 24 minutos, manhã de terça-feira, na Grande São Paulo, os termômetros marcam 17 graus, com 10% de chance de chuva e você pode, então, nesse dia estar se programando para estar aqui na presença do Senhor. Nós precisamos estar na presença do Senhor, é Ele que refrigera a nossa alma, é Ele que nos limpa, é Ele que nos conduz a pastos verdejantes na presença do Senhor. Ele que alimenta e refrigera a nossa alma. Vamos de louvor agora? Cristina Santana, Nas Correntes das Tuas Águas.
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1: 4 horas e 30 minutos, agora nós vamos de quadro Eu Mais Um, projeto Eu Mais Um com a irmã Débora Miranda, com o tema O Crente e a Temperança.
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3: Estamos mais uma vez nesta rede de emissoras para nós apresentarmos o espaço Eu e Mais Um. Eu e Mais Um quer dizer eu, discipulador, mais um novo convertido, mais um aluno que eu vou apoiar, vou conviver, vou estar todos os dias ao lado dele, lhe orientando, mostrando o caminho, tirando suas dúvidas, o apoiando em todo o seu viver. Eu e Mais Um é um projeto de discipulado. Nós estamos com este projeto sob este versículo de Mateus 28, 19, que o Senhor Jesus, o próprio Jesus, disse: ide e fazei discípulos de todas as nações. Nós sabemos que esse projeto, Eu e Mais Um, é um projeto de multiplicação. Ou seja, Jesus começou ensinando 12 discípulos. Eles eram alunos de Jesus, que era o mestre deles. Jesus ficou aqui 3 anos na terra, todos os dias com eles, ensinando à mesa, quando estavam comendo, quando estavam orando, quando estavam aos pés do Senhor, estudando a palavra de Deus. E esses 12 foram multiplicando, fazendo novos discípulos, até que chegou até nós aqui no Brasil este evangelho. E nós temos que seguir este mesmo método, o modelo que Jesus nos deixou. Ele disse aos 12 discípulos que eles fossem a toda a Judéia, Samaria, até os confins da terra, para levar o evangelho do Senhor Jesus. E nós estamos aqui, já recebemos este evangelho, fomos transformados pelo poder do Espírito Santo, da palavra de Deus, e hoje nós transmitimos àqueles que estão aceitando Jesus agora, no presente século, na nossa nação. Hoje eu quero falar ainda em segmento do nosso estudo sobre a temperança. Eu quero falar da necessidade desta temperança nos nossos pensamentos. Vejam que Davi, essa história bíblica, né? Ele cedeu à tentação de adulterar com uma mulher. Por falta de vontade própria, ele naufragou no pecado e o fez pagar as consequências pelo resto da vida. Vejam, ouvintes, que era a época em que os reis saíam para a guerra. No entanto, Davi passeava no terraço de sua casa real. E qual foi o pensamento dele? O pensamento dele vagava distante, em busca de algo que satisfizesse o seu ego. E repentinamente, Davi se depara com uma cena que o devorou, como uma labareda de fogo consumindo algo inflamável. A Bíblia conta a história que uma mulher banhava-se nua no quintal de sua casa. Vejam que a chama da sensualidade acendeu o desejo incontido no coração de Davi, o rei de Israel. Aquele desejo de possuí-la. E assim aconteceu. Quando Davi percebeu o que ele havia feito, já era tarde demais. Ele havia se deitado com ela. E o absurdo de ter ordenado ao esposo dela que ficasse à frente da batalha para ser morto. Ele ordenou a morte do marido daquela mulher. Vejam que coisa terrível. Quando nós cedemos e concretizamos os pensamentos, os desejos carnais do nosso coração. Tudo isso aconteceu com Davi por falta de autocontrole do pensamento. Vejam que nós temos que levar o nosso pensamento cativo. A nossa velha natureza sempre está querendo ressuscitar, trazendo pensamentos ruins daquilo que nós vivíamos no passado. Satanás também vem trazendo maus pensamentos. Olha, agora você não é mais como antigamente. Você está preso à Bíblia. Você parece um bobo. Agora você é crente. O diabo vai enganando, porque ele quer você longe de Deus e perto dele, fazendo você tropeçar, você cair, não fisicamente, mas cair da graça de Deus, cair no pecado. Você vai ler aí na sua casa esta passagem bíblica. Anote aí, 2 Samuel, capítulo 11, a partir do versículo 1. Você vai ler esta história que eu acabei de contar.
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3: Na próxima programação, nós vamos falar sobre as causas da intemperança. Tá certo? Por hoje é só. Se despede, sua mãe Cristo Débora Miranda, na paz do Senhor. E o nosso contato é este WhatsApp, 119-8292-3392. Até lá.
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1: Quatro horas e 40 minutos, nós vamos agora o clamor por portas abertas. Você que está saindo de casa em busca de mais uma oportunidade, você está saindo para o seu trabalho, que o Senhor esteja contigo e você tenha um dia abençoado. Mas para isso, devemos clamar ao Senhor. Feche os teus olhos que agora é momento de oração. Poderoso Deus e eterno Pai, aqui estamos na Tua presença. Te engrandecemos e exaltamos o Teu nome. Rendemos a Ti toda a adoração de nosso coração. Meu Deus, perdoa os nossos pecados, nossas iniquidades, nossas transgressões. Senhor, queremos começar este dia entregando a nossa vida em Tuas mãos. Meu Pai, como o salmista declarou, eu me deitei e dormi, e me levantei porque o Senhor me sustentou. Tu és o autor da vida, Tu és o autor da fé, Tu és o autor da nossa existência. Meu Pai, que este dia na Tua presença sirva para glorificar o Teu nome. Que as nossas ações sirvam para exaltar e glorificar o Teu nome, para proclamar as Tuas bênçãos, a Tua fidelidade e a Tua misericórdia. Meu Deus, somos completamente necessitados da Tua misericórdia, pois é a causa de nós não sermos consumidos e ela se renova a cada manhã. A Tua fidelidade, o Teu amor, a Tua misericórdia, Senhor, seja conosco neste dia. Meu Pai, Te apresentamos os nossos planos, pois do homem vem o planejar, vem o preparar, mas de Ti vem a última palavra. Tudo quanto nos propormos a fazer neste dia, ó Pai, que esteja debaixo da Tua bênção, debaixo da Tua proteção, debaixo da Tua aprovação. Pai, eu Te apresento a vida de cada um dos nossos ouvintes, de cada um, Senhor, que está saindo para o trabalho neste momento. Dai o grande livramento, Senhor, desfaz os laços, desfaz as armadilhas preparadas, Senhor, para o fracasso, para a derrota. Senhor, guarda dos acidentes e incidentes, ó Pai, neste dia. Meu Deus, aqueles que logo mais estarão voltando para a sua casa, livre e guarda de todo mal, dai descanso. Eu Te apresento a cada empresário, a cada trabalhador, a cada comerciante, ó Deus, dai um dia abençoado. Abre as portas e janelas dos céus, pois a Tua bênção, Senhor, ela é boa e não acrescenta dores. Meu Deus, que o Senhor possa trazer a medida de bênção exata, conforme a Tua vontade. E ao sairmos, ao terminarmos vitoriosos, que possamos consagrar a Ti e dedicar a Ti, Senhor, toda a honra, toda a glória e todo o louvor. Dai o grande livramento, Senhor. Meu Pai, eu Te peço em especial a providência para aqueles que neste dia estão saindo em busca do seu sustento, em busca de um serviço, em busca de uma porta de emprego. Quantos, Senhor, estão mudando de vida? Desejam mudar de vida, uma melhor condição para a sua família, uma melhor condição de vida. Quantos, Senhor, estão estudando para os concursos, estudando para o vestibular, desejando para si uma vida melhor, através do estudo, através do trabalho, através do seu esforço. Meu Deus, como José, ó Pai, que na casa de Potifar, o Senhor aliviava as cargas e facilitava, dava estratégias para o seu trabalho, que assim seja, meu Pai, na vida deste homem, na vida desta mulher. Concede, Senhor, estratégia, sabedoria do alto, meu Deus, e a Tua bênção, em nome de Jesus Cristo. Que a nossa vida, Senhor, seja para glorificar o Teu nome. Dai-nos livramento do erro. Nos conduz, Senhor, na Tua presença. E onde quer que vá, onde quer que estejamos, como diz a Tua palavra, que possamos permanecer como sal da terra e a luz do mundo. Tu é a honra e a glória para todo sempre. Amém.
2: Me chamo Eduardo Júnior, sou da cidade de Nazaré da Mata, do estado do Pernambuco, tenho 25 anos, sou cooperador da Igreja Pentecostal Deus e Amor. E eu quero pedir um hino que marcou muito a minha infância, Levanta e Vai, do CD Sangue Inocente do Grupo Renovação. Para mim, todos os ouvintes que estão ouvindo a programação, A Voz da Libertação. Que Deus abençoe a todos.

0: Dia 31 de maio está chegando, nós vamos ter um culto especial em todas as nossas igrejas Deus de Amor aqui do Brasil e no exterior. Preste atenção, é o culto Me Aquecendo no Rebanho. É um culto onde nós vamos receber os membros que deixaram o nosso ministério, seja pastor, seja cooperador, seja membro. Este dia é o dia para você retornar à Igreja Deus de Amor. Não estou falando aos desviados. É claro que desviado pode voltar. Mas esse dia é específico para as pessoas que deixaram o nosso ministério. Talvez porque foram maltratados ou porque aconteceu alguma coisa na congregação. Inclusive, eu estava lendo em pesquisas que a maioria das pessoas deixa a congregação por falta de um relacionamento bom, uma palavra que aferiu, um relacionamento que não deu certo entre duas pessoas ali da congregação e houve um desentendimento e a pessoa sai. A pessoa não quer congregar mais. E Satanás se aproveita dessa oportunidade e começa a esfriar essa pessoa. Ela não vai mais à igreja. Ah, eu não vou mais lá porque aquela pessoa falou assim de mim. Ah, aquela pessoa me olhou feio. Ah, o pastor não me deu oportunidade. Ah, o pastor não me atendeu. Gente, isso é tão pequeno em relação à nossa salvação. É claro que não é indo para a igreja que você vai ser salvo, mas faz parte da sua fé, faz parte da caminhada cristã. É necessário congregar. Agora, se a gente for olhar pessoas que falam mal da gente, pessoas que não aceitam a nossa opinião, a nossa postura, a maneira que a gente penteia o cabelo, ou que a gente coloca o sapato, ou que a gente... A nossa opinião em relação a tantas coisas, a gente não congrega em lugar nenhum, porque sempre haverá situações assim. Por que você não deixa o trabalho? Tem gente falando mal de você lá. Por que você não deixa a escola? Tem gente lá que você também teve uma discussão. Mas deixa a igreja, que é muito mais fácil, não é verdade? Então, preste atenção. Deus está dando essa oportunidade. Não é uma igreja em si que está te dando oportunidade de você regressar. Você não foi para o mundo, mas está em casa ferido. Quem que ganha com isso? Você está só perdendo. A sua alma está enfraquecida. Você está fraco na fé. Você está triste. A sua alma está necessitada de alimento. Então chegou a oportunidade. Anote aí, dia 31 de maio, às 15 horas, em todas as nossas igrejas do Brasil e do mundo, haverá este culto Me Aquecendo no Rebanho. Vamos voltar. Você está frio. Você que é ovelha, precisa se aquecer no rebanho novamente. Estamos aqui para receber vocês de braços abertos. Não é uma frase de efeito. Não é uma frase de jargão, não. Nós queremos que você volte a congregar conosco. Você que deixou a congregação, você que era obreiro da nossa igreja, volte. Nós estaremos analisando sua situação direitinho. Dia 31 de maio, no horário das 15 horas, na sede mundial e também na Igreja Deus e Amor, aí pertinho da sua casa. Você vai voltar, nós vamos receber você, vamos anotar o seu nome e você vai fazer parte novamente do corpo de Cristo no nosso ministério Igreja Deus e Amor, tá certo? Dia 31 de maio, Me Aquecendo no Rebanho.
1: É isso aí, dia 31 de maio, esse culto especial acontecendo em todas as igrejas estaduais e setoriais. 4:52, vamos agora de bloco de notícias, Saúde em Foco.
2: E chegou o momento de informação, aqui na Rádio Deus é Amor. Som muito alto. Uso de fones de ouvido no volume máximo causa surdez precoce. Olha, ouvir música aí ou mensagem por fone de ouvido é um hábito bem comum em todos os lugares. O perigo real começa quando o volume do aparelho ultrapassa o limite seguro para os ouvidos. A exposição contínua e prolongada ao som muito alto destrói lentamente as células auditivas internas. A perda terrível da audição causada pelo ruído excessivo é silenciosa e totalmente irreversível. Muitas vezes a pessoa só percebe o grande dano quando começa a pedir para repetirem falas. O zumbido constante no ouvido é um dos primeiros e mais sérios sinais de grande fadiga acústica. Especialistas recomendam usar os aparelhos sempre na metade da potência total que está disponível. fones grandes que cobrem a orelha inteira isolam melhor o som externo e exigem menos volume. Fazer boas pausas auditivas durante o dia de trabalho dá um descanso merecido ao sistema interno. Os trabalhadores expostos a máquinas muito barulhentas devem usar sempre os protetores auriculares. A saúde auditiva contínua garante uma comunicação clara e eficiente durante toda a vida. Ouvir o mundo ao nosso redor é um privilégio que exige uma extrema prudência diária. Queimaduras em casa. A cozinha de casa é o local onde acontece a maior parte dos acidentes domésticos. As queimaduras com óleo quente, água fervente ou no forno aberto são ocorrências muito comuns. A agir de forma rápida e bastante correta logo após o acidente minimiza os danos na pele afetada. O primeiro grande passo é colocar a região ferida debaixo de água fria e totalmente corrente. Esse resfriamento imediato e direto abaixa a forte temperatura da pele e alivia a dor ardente. A lavagem suave e contínua deve durar pelo menos 10 minutos ininterruptos para ser muito eficaz. Nunca aplique o pó de café, pasta de dente, manteiga ou gelo sobre a grave lesão já formada. Essas velhas receitas caseiras causam sérias infecções na pele e dificultam o trabalho médico. Então, se surgirem grandes bolhas doloridas na pele machucada, elas jamais devem ser estouradas ou furadas. Cobrir a ferida levemente com um pano muito limpo protege a área até chegar rápido ao hospital. O pronto atendimento profissional no socorro avaliará o real grau de queimadura que foi sofrida. A enorme calma nesse momento de aflição é o melhor remédio para iniciar o socorro.
1: Quatro horas e 55 minutos. Estamos chegando ao fim desta madrugada do Socorro de Deus. Madrugada abençoada de muita informação, de muita oração, de muita edificação da palavra de Deus. Mas agora eu quero te convidar para dia 31, um culto especial. Atenção, Zona Sul de São Paulo. A sede setorial Jardim Primavera estará acontecendo o culto Me Aquecendo no Rebanho, com todo o campo ali da setorial Jardim Primavera. Estará ministrando o servo de Deus Dionísio Silva, ministrando a palavra de Deus. Queremos estar convocando todo o campo e convidando também, como nós ouvimos ainda há pouco a chamada da irmã Débora, esse culto é especial para trazer de volta todos aqueles que um dia já fizeram parte do quadro da igreja, obreiros, membros, visitantes, você que está distanciado, que pela correria do dia, pelo tempo, acabou se distanciando. Esse culto é especial para você e queremos te convidar para estar juntamente nesse culto, celebrando e adorando ao nome do Senhor. Lembrando que nós acabamos de ter uma vigília abençoada nesse último sábado, a Vigília do Renovo, e eu já quero te convidar também para o dia 20 de junho, sim, dia 20 de junho nós teremos a próxima Vigília do Renovo. Lembrando que dia 14 de junho, para a participação do aniversário da igreja, nós teremos uma caravana, sim, uma caravana saindo às 13 horas. Às 13 horas estará saindo uma caravana da nossa sede setorial Jardim Primavera em direção à sede mundial para estar participando do aniversário de 64 anos da Igreja Pentecostal Deus é Amor. Esteve participando contigo seu irmão em Cristo, diácono George Lucas, pastor setorial ali da congregação da sede setorial Jardim Primavera da Zona Sul de São Paulo. Nosso endereço é muito fácil, você pode estar nos visitando. O endereço é Avenida Matias Beck, 341, Jardim Primavera. Bem pertinho ali da estação Autódromo, perto do Autódromo de Interlagos, região da Zona Sul de São Paulo, você é nosso convidado. Lembrando que logo, logo, logo próximo também, às 15 horas, estarei ministrando ali na sede estadual de Santo Amaro. Culto abençoado. É a terça-feira da bênção e da vitória. Você é nosso convidado. 15 horas na sede estadual ali de Santo Amaro. Se despede, seu irmão em Cristo. Foi um prazer estar contigo. Foi um prazer estar nessa, na tua companhia, nessa, em mais uma madrugada do Socorro de Deus. Permaneça conosco. Temos uma programação toda especial para esta terça-feira abençoada na presença do Senhor. Fiquem todos na paz do Senhor Jesus.
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3: Eu saúdo a todos com a paz do Senhor Jesus. Também quero saudar os ouvintes de casa com a paz do Senhor Jesus. Eu tenho certeza que Deus tem uma palavra para a nossa vida e sairemos daqui abençoados para a glória do nosso Deus. A minha Bíblia está aberta no livro de Êxodo, capítulo 17, e no versículo 8. Louvado seja Deus. Sucedeu que os amalequitas vieram atacar os israelitas em Refidim. Então Moisés disse a Josué: escolha algum dos nossos homens e lute contra os amalequitas. Amanhã tomarei posição no alto da colina e a vara de Deus estará em minhas mãos. Senhor nosso Deus e nosso Pai, nós te pedimos, fala conosco, meu Deus, através da tua palavra, para que o teu nome mais uma vez seja glorificado. Louvado seja Deus. Pode glorificar a Jesus? Pode. Queridos, a vinda de Jesus está muito próxima. E se faz necessário estarmos atentos, porque a qualquer momento a trombeta vai tocar. Não há mais tempo para nós ficarmos cochilando em dois pensamentos. Precisamos estar atentos. Os sinais nos mostram que Jesus está voltando. Como nós estamos para este grande dia, o dia do arrebatamento da igreja? Eu sei que há muitos que já estão fazendo planos para daqui a 10 anos, daqui a 15 anos, 20 anos. E a pergunta é: será que daqui a 10, 15 anos a igreja estará aqui? Precisamos estar preparado para subirmos juntamente com Cristo no primeiro arrebatamento, na primeira ressurreição. Diante desta palavra, eu vejo um homem que, após fugir do Egito, ficando ele 40 anos distante do Egito, e jamais saberia ele que o Senhor faria ele voltar ao Egito para cumprir uma missão, um propósito de Deus, tirar o seu povo que estava gemendo por tanta aflição, pelas dores, as lutas, as provas que estavam enfrentando. E a palavra do Senhor diz que o clamor do povo chega até os ouvidos de Deus. E um certo dia, este homem, por nome de Moisés, a palavra do Senhor diz que ele vai ter um encontro com o Senhor. A priori, ele não conhecia a voz de Deus. Mas quando Deus, ele tem uma obra na vida do homem, não precisa o homem conhecer, basta o Senhor olhar para ele e dizer: eu tenho uma obra na tua vida. E Deus fará o conhecido dele. E diz a palavra que com Moisés não foi diferente. Através de uma sarça, o Senhor se apresenta a Moisés. Moisés não está compreendendo. E ele vai se apresentar para Moisés dizendo: Moisés, tira a sandália dos teus pés, porque o lugar que tu pisas é santo. Por que que o Senhor se declara assim? Primeiro, Moisés estava diante daquele que é santo, aquele que é puro. E o lugar que Moisés havia pisado, ele havia pisado numa terra terrível, o Egito. E quando eu vejo Deus falando para ele tirar a sandália dos seus pés, certamente Deus tinha um algo novo a fazer na vida dele. Moisés vai falar: como é o teu nome? Moisés, eu sou. Eu tentei entender a forma que Deus tenta se apresentar para Moisés. E por que não dizer: eu sou o que sou, Moisés, e não há outro fora de mim. Moisés é chamado para cumprir uma missão em um momento em que ele se sente incapaz. Mas quem falou que Deus chama os capacitados? Não. Quem sabe você que está em casa se sente tão incapaz, achando que é pequeno demais, achando que não tem capacidade, achando que você não tem condições, mas é você mesmo que Deus está chamando. É com você mesmo que Deus está falando. Deus não está procurando os capacitados. Deus não está chamando pastores, obreiros. Não. Deus está chamando alguém que o adore em espírito e em verdade. Deus está chamando nesta noite alguém que está dizendo: será que vale a pena prosseguir? É com você mesmo que o Senhor está falando. Será que vale a pena viver? É com você mesmo que Deus está falando. Olha isso. Quando Moisés, a maior preocupação dele é como que ele vai chegar.
4: quê? Porque quando Moisés ele sai do Egito, ele sai fugido. Por conta dele defender um hebreu, ele acaba causando um homicídio. E agora Moisés, depois de 40 anos, tendo um encontro com o Senhor está falando, é lá que você vai voltar. É lá mesmo de onde você saiu que você vai voltar. Você saiu para não morrer, Moisés. Mas agora você vai no meu nome. E através do meu nome, você vai tirar o meu povo, que está oprimido. Faraó aqui, ele é uma tipologia do próprio opressor, do próprio inimigo. Só que o que me chama a atenção é que quanto mais o povo era oprimido, mais Deus dava graça, mais o povo se multiplicava. Isso nos mostra que prova, luta, não vai nos parar. Satanás, eu sei que a fúria dele é muito grande para com o povo de Deus. Mas enquanto estivermos olhando aos altos céus, o Senhor estará conosco. O nome dele será glorificado. Deus não vai desistir de nós. Ele não nos chamou para vergonha e sim para honra. O que Deus tem para com a nossa vida não pode se comparar com as coisas deste século. Deus tem coisas maravilhosas e extraordinárias para apresentar para a sua igreja naquele grande dia. Quantos acreditam? Levante a tua mão e louve o nome santo do Senhor. Moisés pede dois sinais. E o Senhor vai dar os dois sinais para ele. O primeiro, Moisés coloca a mão sobre o peito. E quando ele tira, a sua mão está leprosa. Depois ele coloca mais uma vez. E quando ele tira, a mão está restaurada. Ali era Deus falando. Eu sou Deus que firo, mas eu sou Deus também que saro. Mais um sinal o Senhor vai dar para Moisés como prova de que ele estava, que Deus estava com ele. Moisés tem uma vara na mão. Quando ele solta esta vara na mão, no chão, ela vira uma serpente. E depois, quando ele estende as mãos, que ele pega a vara, ela deixa de ser uma serpente e torna-se ser uma vara mais uma vez. Ali era mais uma resposta de Deus dizendo: não temas, Moisés. Eu sou amor, mas eu sou justiça também. Louvado seja o Senhor. Você que me ouve neste momento, eu não sei qual é a injustiça que estão cometendo contra a tua vida, contra a tua casa ou até mesmo contra a tua família. Mas se você crê no poder de Deus essa noite, daqui para o termo deste mês, Deus se levantará e se levantará para pelejar pela tua vida e dizer: não temais, porque eu sou a vossa justiça, louvado seja o nome do Senhor. Quantos creem, levante a tua mão e glorifica o nome deste Deus, aleluia. Foram 10 pragas que Deus usou para que Faraó deixasse o povo sair. Mas o que me chama a atenção é que Deus sabia muito bem que Faraó ia resistir. É por isso que nós vamos perceber que é na décima praga, que é a morte dos primogênitos. É a única vez que você vai ver Deus pedindo para Moisés preparar o povo. Porque dessa vez, o povo iria ganhar a liberdade. E aqui eu aprendo. Você que está sendo provado, assim como o ouro é no fogo. E quem sabe você está questionando, dizendo: Senhor, eu não suporto mais. Senhor, eu já não sei mais o que fazer. Deus, meus irmãos, no livro de Eclesiastes, capítulo 3, a Bíblia diz que para tudo há um tempo. E eu quero profetizar mediante esta palavra: o tempo das tuas lágrimas está esgotando. O tempo da tua aprovação está acabando. Um novo tempo está chegando. Este tempo é o tempo de cantar alabastúria. Levante a tua mão, abra a boca e glorifica o nome deste Deus, porque a presença dele já está neste lugar. Aleluia. Glória a Deus. Louvado seja o nome santo do Senhor. Enquanto eu estou pregando, o Senhor já está mostrando aqui. Há muitas pessoas que estão desesperadas, perderam a esperança, mas o Senhor manda falar para a tua vida: não te preocupe, as preparações são do coração do homem, mas a resposta vem da boca do nosso Deus. Você que está em casa, receba esta palavra, receba a tua vitória no nome de Jesus Cristo. A palavra do Senhor diz que o povo faz uma festa. Ali instituiu-se a Páscoa do Senhor. O povo fez festa. E quando é a meia-noite, Deus está dando liberdade para o povo. E nós sabemos, meus queridos, nós sabemos que quando estamos trilhando o caminho do Senhor, nós vamos se deparar com muitas situações adversas. São situações que muitas das vezes nós não esperamos. Mas que acontece? Porque se o adversário, ele sabe que o caminho que estamos trilhando é o melhor caminho, que é Jesus Cristo, para chegarmos na eternidade, certamente nós não teremos vida fácil. E nem o Senhor fez essa promessa para nós, que seria fácil. Mas Ele nos garantiu que estaria conosco todos os dias da nossa vida. Você não está só. O Senhor está contigo. Ele está te sustentando, Ele está te fortalecendo, Ele está te abençoando. Creia e não desista. Persevera, porque grandes coisas fará o Senhor. Melhor é o fim de todas as coisas do que o começo delas. Eu creio que a igreja está no momento, o momento onde não pode vacilar, mas no momento

Louvado seja o nome santo do Senhor. Levante a tua mão, abra a tua boca e louve o nome santo de Cristo Jesus. E um desses inimigos que se levanta é um inimigo muito perigoso, por nome de Amaleque. Vem com uma fúria terrível. E não vem simplesmente para querer parar. Ele vem para querer matar. E quando ele vem, eu vejo Moisés aqui, mostrando o quanto um líder, ele precisa de uma visão. E sabermos quem exatamente está do nosso lado e com quem nós devemos contar realmente. Aleluia. E a palavra do Senhor diz que quem está do seu lado é Josué. E ele vai dizer: Josué, escolhe homens, homens valentes, e vai à peleja, sai à peleja, porque eu estarei em breve, eu também subirei, a vara do Senhor estará nas minhas mãos. Isso mostra, sabe o que, queridos? A importância de, no momento em que estivermos enfrentando dificuldades, nós entendermos a importância daqueles que estão em nossa volta. E aqui Moisés está enviando Josué, mas Josué está certo de que ele não vai ficar muito tempo só com aqueles que ele escolheram. Moisés está dizendo: fica tranquilo que nós vamos estar juntos, mas por enquanto vocês podem ir. E a palavra do Senhor diz que ele vai, e quando ele menos espera, está chegando Moisés. E quando Moisés chega, o cenário muda. Como é importante, meus irmãos, nós entendermos que aquele que Deus escolhe para estar na frente, há sobre a vida dele uma autoridade muito grande, não dada pelo homem, mas dada por ele, Jesus Cristo, nosso Senhor. A Bíblia diz que Moisés vai levantar as mãos. E quando Moisés levanta as mãos, o inimigo começa a perder a batalha. Mas Moisés era um homem muito forte. E não aguentava. Ele não aguentava ficar por muito tempo com as mãos erguidas. E eu tentei entender isso daqui. E eu pude entender que a nossa caminhada não é fácil. Muitas das vezes o cansaço ele chega. As lutas, as provações nos traz um desgaste muito grande. Desgaste esse que muitas das vezes achamos que não vamos aguentar. Mas é neste momento que o nosso Deus manda socorro dos altos céus para segurar nas tuas mãos e dizer: não temas, porque eu sou o teu Deus. Eu te esforço e eu te sustento com a destra da minha justiça. Receba a força de Deus nesta noite. Receba a ajuda do nosso Deus, porque você não vai parar no caminho. Deus vai te ajudar. Deus vai te socorrer, porque Ele é poderoso. Palmas louvam o nome santo do Senhor. Quando eles perceberam que Moisés, no momento que ele cansava, quando ele percebe, eles perceberam que Moisés baixava as mãos
e o inimigo começava a avançar e prevalecer, Arão, Ur, os que estavam do lado de Moisés, tiveram essa visão. Sabe o que isso mostra? Nós temos que andar com quem tem visão. Porque muitas das vezes, não precisamos falar, quando estamos precisando de ajuda, quando você está com alguém que tem essa visão. A pessoa vai perceber que se faz necessário a ajuda dela para que você venha prosseguir. Arão e Ur perceberam e prepararam uma pedra para Moisés descansar. Eles foram em cada braço de Moisés, levantaram a sua mão direita e a sua mão esquerda, e a palavra do Senhor diz que Moisés, ele vai permanecer com as mãos, com os braços erguidos, e enquanto as mãos dele estava erguida, o inimigo estava sendo derrotado, e o nome do Senhor estava sendo glorificado em pleno deserto. Eu quero falar para você que me ouve. Este deserto que você está passando não é para a morte. Deserto é uma escola para os escolhidos. É no deserto que você aprende quem está contigo e quem não está. É no deserto que você conhece quem realmente vai caminhar contigo e quem não vai. Por isso que diante desta palavra o Senhor está falando: não temas, eu estou te provando, mas o dia da aprovação está chegando para o teu ministério. Levante a tua mão, abra a tua boca e louve, louve, louve, glorificando o nome do nosso Deus. Esta prova vai passar. Esta luta vai terminar. Nós não temos. Quem sabe você está falando, mas eu não tenho um Arão do meu lado. Eu não tenho um Ur do meu lado. Mas você tem o Espírito Santo de Deus na tua vida. É nas nossas fraquezas, queridos. É nas nossas adversidades, é em meio às nossas tribulações, lutas, perseguições, vales, desertos, enfermidades, que nós olhamos para um lado, olhamos para o outro e achamos que não vamos conseguir. É quando o Espírito Santo de Deus soa aos nossos ouvidos e nós escutamos a voz dele dizendo: meu filho, levanta a tua cabeça, você não está sozinho, eu estou contigo para te dar vitória. Levante a tua mão e glorifica o nome deste Deus. Oh Espírito Santo, aleluia. Glorificado seja o nome santo do Senhor. A Bíblia diz que os inimigos foram abatidos, perderam a batalha. Aqui eu aprendo que ninguém neste mundo consegue vencer sozinho. Ninguém. Há um ditado africano que você sozinho você pode ir até mais rápido, mas se você quer ir mais longe, você precisa ter uma boa equipe. Você precisa ter alguém para estar te apoiando do lado. E quem sabe você está falando assim: irmão Antônio, eu sou a única pessoa, eu não tenho mais ninguém na minha casa, o que é que eu devo fazer? Creia no Senhor Jesus e será salvo tu e a tua casa. Se Deus te escolheu, você tem motivos para glorificar o Senhor. Por
porque através da tua vida Deus também vai salvar a tua família. Levante a tua mão e receba esta palavra para a glória do Senhor. Queridos, quem realmente está conosco até o fim. Se tem pessoas que começou contigo e já não está mais do teu lado, glorifica o Senhor. Porque quem escolhe as pessoas para estarem no nosso lado é o próprio Jesus Cristo, porque Ele conhece o nosso coração, Ele conhece o nosso caráter, Ele conhece a nossa vida diante dEle. Quantos recebem, levanta a tua mão e glorifica Jesus. A palavra do Senhor diz que o inimigo perde a batalha. Moisés, Josué vence a peleja. E quem disse que nós vamos perder? Com Jesus, nós jamais iremos perder. Com Jesus, nós somos mais do que vencedores. Você não pode temer. O inimigo usa uma ferramenta chamada medo e tenta nos convencer de que não adianta nós lutarmos. Mas eu tenho uma palavra de Deus em Salmo 27, versículo 3 e versículo 4. O salmista diz: olha, ainda que um exército me cercasse, meu coração não temeria. Ainda que a guerra se levantasse contra mim, no Senhor eu confiaria. Naia chorebasi.

palavra de vitória. A Bíblia diz que quando o inimigo é vencido, Moisés não esqueceu de quem deu a vitória no deserto. Fale comigo assim: Deus vai me dar vitória neste deserto. Deus vai me honrar neste deserto. Moisés não esqueceu de quem fez ele vencer juntamente com o seu rebanho. Ele vai dizer: fala para Josué, que é para escrever. Nós vamos fazer, nós vamos levantar um altar em meio a este deserto, e ficará para a memória de todo o povo hebreu, todo o povo de Israel, que o Senhor nos deu vitória em meio ao deserto, abateu o inimigo e nos fez triunfar, para, como prova de que Ele é o Senhor que está caminhando conosco. Nós vamos levantar um altar, e vai se chamar Jeová Nissi. O Senhor é a nossa bandeira. Você que está sem esperança, você que já perdeu a fé, você que saiu dos caminhos do Senhor, que acha que não tem mais jeito, abandonou o barco, está tudo difícil, o Senhor está falando: volta, filho meu, volta, filha minha, eu não terminei a obra que eu tenho contigo. Eu continuo crendo, como está escrito em Filipenses capítulo 4, versículo 6, que aquele por quem começou uma boa obra, ele é fiel para terminar. E quem começou a

0: crer que Ele é Deus. Levante a tua mão e glorifica Jesus Cristo. Queridos, e eu pergunto, quando estamos em meio ao deserto, é possível levantar um altar? Com toda certeza. Com toda certeza. Sabe por quê? Nunca devemos perder a fé. Temos que acreditar que Ele é Deus. Independente do lugar onde que nós venhamos estar. Se o Senhor está conosco, a quem temeremos? O salmista, quando lembramos onde nós estávamos, o salmista no Salmo 40, ele diz: olha, esperei com paciência no Senhor. Ele inclinou-se para mim e ouviu o meu clamor. Tirou-me de um enxaco de lodo. Colocou os meus pés sobre uma rocha e firmou os meus passos. Eu não sei o que está passando com a tua vida, mas Deus está firmando teus passos hoje aqui. E era a presença dEle para você levantar a tua cabeça e entender que Ele é o Senhor neste lugar. Levante a tua mão e glorifica Jesus Cristo. Ele é Deus que ainda opera em meio aos desertos. Você não pode parar. Você não pode desistir. Louvado seja o Senhor. Moisés, ele começou e ele foi até o fim. Você que está em casa, neste momento, eu quero convidar você a entregar a sua vida a Jesus. Eu quero convidar você a voltar para o caminho que você não deveria ter saído. Deus, meus irmãos, Ele não tarda. Ele é o Deus da hora certa. E você que está aqui também, presente juntamente conosco, você também tem a oportunidade de tomar essa decisão. Está difícil? Sim. Mas com Cristo, tudo torna-se mais fácil. Saia do lugar que você está e venha reconciliar-se com Deus. Cristo te aguarda. Cristo te espera. Ele é o caminho. Ele é a verdade. E Ele é a vida. Se tiver alguém no nosso meio, você vai levantar as tuas mãos e vai entregar a sua vida a Jesus hoje. Ouvintes que estão em casa, amados internautas, levanta as tuas mãos e entrega a sua vida a Jesus. Você que quer aceitar Jesus, você que está presente aqui no nosso meio, vem até o altar e entrega a sua vida a Jesus. Saia de onde você está. Jesus te chama. Jesus te chama. Jesus te chama hoje. Pode louvar a Jesus. Pode louvar a Jesus. Jesus é bom. Jesus é maravilhoso. Ouvintes, vocês que estão em casa, levanta as suas mãos. Creia no milagre. O maior milagre é a salvação das nossas almas. Levante as tuas mãos agora e diga comigo: meu Deus, meu Pai, neste momento de oração, perdoa os meus pecados e escreve, Senhor, o meu nome no livro da vida, porque a partir de hoje eu prometo ser fiel. Porque o Senhor é o meu Salvador. É o único Deus. É o único Deus que garante a vida eterna. Nós temos aqui, queridos, você quer aceitar a Jesus? Queremos ouvi-lo. Entre em contato agora pelo e-mail queroaceitarajesus@ipda.com.br ou pelo WhatsApp 95 094 4645, e venha fazer parte da família Igreja Pentecostal Deus é Amor. As palmas engrandecem a Jesus.
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0: 5:59.
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1: São 6 horas da manhã, mais um minutinho na capital paulista. Bom dia. Bom dia, meu querido irmão. Bom dia, minha querida irmã. Na paz do Senhor Jesus Cristo. Hoje é terça-feira, dia 26 de maio de 2026. Clima 17 graus na capital paulista. Ó, o clima tá bom pra vir pra igreja adorar ao Senhor nesta terça-feira dos vencedores. Bom dia, presbítero Zaqueu, como é que tá você, menino?
2: Bom dia, pastor César Medina. Bom dia a todos que estão na sintonia da programação Sertão Evangélico e todos aqueles que estão agora no canal Direto com Deus, aqueles que estão agora nos rádio ouvintes e estão pelas retransmissões do Sertão Evangélico. Deus abençoe e falo mais uma vez, seja bem-vindo ao melhor programa da manhã aqui, Sertão Evangélico.
1: É isso mesmo, e nós vamos pegar hoje o caminho da roça, esquentar o lombo do cabo do Guatambu, mas antes disso nós vamos prosear com Deus.
2: Meu Pai, Senhor, só temos que te agradecer, te louvar e bendizer o teu nome santo. Pai, iniciamos esta manhã já te agradecendo, ó Deus, pela vida de cada um que está na sintonia desta programação. Senhor, eu te louvo pela vida daqueles que neste exato momento estão acompanhando a programação dentro da sua casa, outros, ó Deus, no trajeto para o seu trabalho, outros, Senhor, estão ouvindo a oração e orando conosco dentro do seu automóvel, ó Senhor. E aqueles que estão indo levar o seu filho, o seu neto, ou Deus, o seu parente na escola, no trabalho, aqueles que estão lá no interior, ó Senhor, que o Senhor venha abençoar, ouvir a oração de cada um dos teus filhos, dos teus servos. Pai, nós te agradecemos por tudo. Te agradecemos, ó Deus, pelo ar que respiramos. Te agradecemos e te louvamos, ó Deus, por cada detalhe que o Senhor tem cuidado de nós. Obrigado, ó Deus, pela vida do pastor César Medina e sua família, da nossa produção e sua família, daqueles que estão na liderança, ó Deus, do IPDA Play, que o Senhor guarde e o livre, ó Pai, de todo mal. Senhor, obrigado, ó Deus, por cada criança que está sintonizado nesta programação. Te louvamos, ó Deus, porque tu és lindo, maravilhoso. Sim, ó Deus, não existe outro digno de que mereça a honra, a glória e todo o louvor. Pai, e sabemos, ó Senhor, que mesmo o Senhor sendo tão grande, mesmo o Senhor sendo tão grande em misericórdia e amor, o Senhor ainda é pertinho de nós. O Senhor ainda permanece juntinho de nós. O Senhor ainda permanece, ó Deus, ó Pai. O Senhor é um socorro bem presente na hora da angústia. No momento em que nós mais precisamos, o Senhor ainda é mais íntimo de nós. Por isso eu oro e te peço neste exato momento, ó Deus, que o Senhor venha trazer a paz para este coração que está em aflito, que está entristecido, que se encontra totalmente angustiado. Leva a paz para este coração, traz a paz para este coração, ó Espírito Santo, que o Senhor venha restaurar essa pessoa que está sofrendo devido a uma decepção, essa pessoa que sofreu uma traição, ó Deus. Eu oro em favor desta pessoa que neste exato momento ora conosco e está passando um momento de angústia tão grande. Oh, Senhor, olha esse coração. Este coração aflito, esse coração maligno, totalmente preso, angustiado. Esse coração que passou a noite toda em lágrimas, oh Senhor, esse coração desta pessoa que se encontra totalmente, oh Deus, cheio de feridas, cura, Senhor, cura esse coração, cura essa pessoa agora que ora conosco e necessita.

família que está totalmente em pedaços. Esta família, ó Deus, que estão vivendo um momento de contendas, de briga, de discórdias. Que o Senhor, sim, venha passar o Teu sangue sobre esta família. Sim, que o Senhor venha repreender em nome de Jesus todo esse que tem atrapalhado, que sido enviado, ó Deus, para dissolver, atrapalhar esta família. Ó Deus, a família foi instituída por Ti. Então pedimos a Ti neste exato momento que este casal que só vive em brigas, em contendas, em discórdias, esta família, ó Deus, que todos eles vivem para um lado e para o outro, cada um, ó Pai, segue o seu caminho, não se formam mais dentro da própria casa, que o Senhor venha restaurar, ó Pai amado, sim, em nome do Senhor Jesus Cristo. Pai, são centenas e milhares de ouvintes que estão acompanhando esta programação. São pessoas, ó Pai, que neste exato momento estão indo para o trabalho, outro voltando do trabalho. Ó Pai, só o Senhor conhece o que o inimigo preparou para até mesmo, ó Pai, causar um acidente, causar até mesmo ali mortes, ó Deus, ali no, nesse trajeto, ó Pai. Que o Senhor venha livrar de acidentes, livra de assaltos, livra de furtos. Livra, ó Deus, de prejuízos. Livra, ó Deus, de tudo aquilo que o inimigo levantou, armou, a cilada, armadilha, para poder, ó Deus, contra este homem, esta mulher que ora conosco agora. Senhor, sabemos que existe nesse exato momento pai de família que ora conosco, mãe de família. Sabemos, ó Deus, que desde o norte ao nordeste, ao sul ao sudeste, ao centro-oeste, ao norte, ó Pai, e vários países do mundo também oram conosco agora. E cada um com seu problema diferente. E cada um, ó Deus, pedindo ao Senhor, alguns pedindo ao bem material, outros pedindo portas abertas, outros pedindo, ó Deus, saúde, outros pedindo a Ti que o Senhor venha libertar o seu parente que se encontra preso. Senhor, são diversas pessoas, cada um com um problema diferente, mas todos estão em uma sintonia, todos estão em uma única unidade, ó Deus, clamando a Ti em comunhão. Oh, aleluia. Ó Pai, esta pessoa que se encontra tão longe, que se encontra sozinho nesta casa, neste quarto, ou até mesmo está ouvindo a oração, ó Pai, dentro, não posso dizer, nesse leito de hospital, mexe silêncio, ó Pai. E as lágrimas estão escorrendo o seu rosto. Esta pessoa que tem sido tão forte perante os seus parentes, essa pessoa que tem sido tão forte, ó Deus, para não chorar perante os amigos, perante os parentes, dizer, não, está tudo bem, não, eu sou forte, não, pode deixar, está tudo tranquilo, mas só o Senhor sabe, só o Senhor conhece como que está o coração desta pessoa. Só o Senhor conhece, ó Pai, e sabe dizer, descrever as angústias, ó Deus, a tristeza que há dentro deste coração. Oh, Papai do Céu, oh, aleluia, sim, Senhor, quantas pessoas estão orando conosco agora, com o coração angustiado, esse pai de família, ó Deus, que tem sido tão forte ali, olhando para os seus filhos, olhando para a sua esposa, perante todo mundo, mas quando está sozinho, ó Deus, as lágrimas escorrem do seu rosto, as lágrimas, ó Deus, preenchem o seu rosto todo, ó Pai, Senhor, tenha misericórdia, Pai, dessa pessoa. Sustenta nas Tuas mãos, com as Tuas mãos. Sustenta na Tua presença, ó Pai. Sustenta essa pessoa que a todos os dias tem desanimado. Essa pessoa que tem pensado em estagnar, em parar. Que o Senhor venha dar ânimo, vigor, para que possam continuar a caminhada na Tua presença, ó Pai. Ó Senhor, esse obreiro, esse servo, essa serva, ó Deus, que tem passado por tantos problemas, tem passado por tantas lutas, então, ó Deus, tem enfrentado uma batalha tão, eu posso dizer, tão severa, ó Pai, mas mesmo assim essa pessoa, ela tem mantido a fé,
ela não tem se corrompido. Mesmo assim, essa pessoa tem mantido os olhos fitos no Senhor. E ela esquecendo, ó Pai, das coisas que para trás ficaram.

0: até mesmo já parou de orar, já parou de jejuar, já parou de consagrar a vida a ti, Senhor. Está vivendo ali, não estou agora somente ao léu, estou vivendo sem orar, sem jejuar. Ó Pai, que o Senhor sim venha renovar as forças deste homem, desta mulher, que ele volte a pregar, que ele volte a jejuar, que ele volte a orar, que ele volte, ó Deus, a descer com seu rosto em pó, ó Deus, sim, e com lágrimas no chão, ele possa se ter novamente comunhão contigo, Pai. Quantas pessoas já estão fracas espiritual, anêmica espiritual, que o Senhor venha assim renovar as forças, renova as forças desse jovem, renova as forças desse adolescente, renova as forças desse senhor, dessa senhora, desse ancião, renova as forças, ó Deus, da tua igreja, para assim que possa prosseguir, ó Deus, a caminhada. Pai, eu oro neste exato momento pelas crianças, essas crianças, ó Deus, que neste exato momento estão já se preparando para ir para a escola, para ir para a creche, aqueles já estão dentro de uma condução, aqueles já estão dentro do transporte, ó Deus, em direção à escola, outros em direção ao berçário, à creche, outros, ó Deus, já estão indo para a faculdade, outros estão indo, ó Deus, até mesmo, ó Pai amado, para a universidade. Sim, que o Senhor venha guardá-los, que o Senhor venha protegê-los, que o Senhor venha, ó Pai, livrá-los, ó Deus, do homem sanguinário, livra, ó Deus, daqueles que procuram e têm a maldade no seu coração. Guarda, ó Deus, e protege, assim te pedimos, ó Deus, em nome de Jesus.
1: Pai querido, meu Deus Todo-Poderoso, eis, Senhor, a oração do teu servo. Pai querido, atende, responde, Pai querido, e opera, meu Deus. Aqui, Senhor, te louvamos, te engrandecemos e reconhecemos que somente o Senhor é o Deus Criador dos céus e da terra, merecedor de toda honra e de toda glória. Meu Deus Todo-Poderoso, eu te peço para que o Senhor possa operar maravilhosamente, sim, na vida de todos, os trabalhadores das chácaras, das fazendas, dos sítios. Senhor, meu Deus, abençoa aquele que trabalha no campo, aquele que trabalha na lavoura, aquele que trabalha, Senhor, com os animais. Guarda, Senhor, e opera na vida de cada um deles. Senhor, livra do acidente, livra dos animais peçonhentos, dos insetos. Livra, Senhor Jesus, eu te peço. Vem abençoar, Pai Celestial, o trabalho de cada um. Sim, o trabalho de cada um na cidade, Senhor. Livra, Senhor Jesus, de todo mal. Eu te peço agora, Pai Celestial, que o Senhor venha abençoar o nosso Brasil. Eu te apresento a nossa nação nas tuas mãos. Uma nação que produz, meu Deus, 180 milhões de toneladas de alimento. Pai querido, ninguém deveria passar fome neste país. Ninguém deveria, Senhor meu Deus, estar em dificuldade alimentar. Pai Celestial, venha, Senhor, abençoar esta nação. Principalmente os administradores, aqueles que estão, como nós dizemos, aqueles que estão no poder. Mas o verdadeiro poder emana do Senhor, Deus Criador dos céus e da terra. Seja, meu Deus, o vereador, o prefeito, Pai querido, o deputado estadual, o governador, Senhor Jesus. Também, Pai Celestial, os deputados federais, os senadores, Senhor Jesus. O presidente da República, Senhor Jesus, venha ter misericórdia, dar instruções a eles, para que possam administrar em prol do povo brasileiro, Senhor meu Deus, e não, Senhor, ao seu bel prazer, como está acontecendo no nosso Brasil, Senhor. corrupção tomando conta, crime organizado já está tomando conta 25% da nossa nação brasileira. Senhor meu Deus, eu te apresento, ó Pai Celestial, esta nação tão rica, tão abençoada. Tudo que se planta, se colhe, Senhor, abundantemente. Senhor Jesus, está faltando saúde, está faltando segurança, está faltando educação, está faltando, meu Deus, responsabilidade. Está faltando, Pai querido, o caráter, a honestidade. Está faltando, meu Pai. Tenha misericórdia da nação brasileira. Livra do crime organizado. Livra, Senhor. Livra, meu Pai, da corrupção, Senhor. Livra, Senhor, da corrupção esta nação que o Senhor abençoou, meu Deus. Senhor Jesus, eu te peço agora, meu Deus, repreenda toda a legião maligna, maléfica e diabólica que quer colocar o seu trono no centro do nosso país. Senhor, toda a legião diabólica neste momento sejam queimada, banida, destruída. Senhor Jesus, aniquilada pelo poder do sangue do Senhor Jesus. Meu Deus, eu te peço agora.

0: destruídas pelo poder do sangue do Senhor Jesus. Pai, toda obra feita, toda obra maligna enviada, toda obra que foi, Senhor meu Deus, enviada para destruir o lar, enviada para destruir a empresa, enviada para destruir a família, enviada para destruir o casal, enviada para destruir o matrimônio, sejam queimados, sejam, Pai querido, destruídos, Senhor Jesus, sejam dissipados pelo poder do sangue de Jesus, meu Pai. Eu te peço agora também, para que o Senhor possa proteger, Pai, cada vida, cada homem, cada mulher. Eu te apresento quem está necessitado de uma oração. Eu te apresento o irmão Osmar Bozo, Senhor. O irmão Mazinho, Pai, que está passando por um momento que precisa da sua ajuda, meu Deus. Pai Celestial, abençoa. Abençoa o irmão Mazinho, Senhor. Visita ele agora. Opera na vida dele, Senhor Jesus, em tudo que ele precisar, Senhor. Entra com a providência divina. Abençoa, Senhor, eu te peço. Abençoa também pastor Roberto Marena. Abençoa também a irmã Helenice, Senhor. Abençoa, Senhor Jesus, os teus servos que estão, Pai Celestial, lá no Pernambuco, ó Pai. Abençoa, Senhor. Abençoa, Senhor Jesus, todos os irmãos de Araripina, no Pernambuco. Abençoa, Pai querido, os membros da Igreja Pentecostal, Deus e Amor de Araripina, Senhor. Confirmando a bênção, a saúde, a paz, a alegria, a felicidade na vida de cada um deles. Meu Deus, abençoa também a irmã Cícera lá em Naviraí, Senhor, do Mato Grosso do Sul. Abençoa, Senhor, a família dela, o lar dela. Abençoa os filhos, as filhas, Senhor. Abençoa, eu te peço. Senhor Jesus Cristo amado, abençoa a irmã Isabel Borges, em Coronel Sapucaia, em Amambai, Senhor. Dai a bênção para a tua filha. Senhor Jesus, visita agora, Senhor. Visita, Senhor. Abençoa, Pai Celestial, Pai querido, porque o Senhor sabe e conhece as nossas necessidades. Senhor Jesus, vem abençoar, eu te peço. Senhor Jesus, abençoa o Momurabe, Senhor. Pai Celestial, venha normalizar a pressão arterial, a pressão do teu filho, do teu servo. Senhor Jesus, normaliza, entra com providência divina na vida do irmão Murabi, meu Deus. A pressão não abaixa mais, não se normaliza mais, meu Pai. Venha abençoá-lo, guardá-lo e livrá-lo, Senhor. Aleluia. Oh, meu Deus poderoso, abençoa, Senhor, todos os irmãos. Pai querido, aleluia, que oraram por mim quando eu estava naquela luta, naquela batalha, Senhor Jesus, e o Senhor me visitou lá no hospital. Visita, Senhor, todos os que estão hospitalizados. Abençoa, Pai, abençoa, eu te peço, Senhor. Eu te peço, abençoa a nossa diretoria deliberativa, a irmã Irene Miranda, Senhor meu Deus. Abençoa a irmã Débora Miranda, pastor Lorival de Almeida. Abençoa, Senhor, eu te peço agora, presbítero Davi Miranda Neto, Senhor. Guarda, livra e opera na vida deles cada dia mais, Senhor. Trazendo-lhes entendimento, sabedoria, paz celestial. Sim, e unção divina na vida de cada um deles. Abençoa também a nossa diretoria executiva, pastor Milton de Almeida. Abençoa também, Senhor, pastor Osmar de Oliveira. Abençoa presbítero Fabrício Beata. Abençoa, Senhor Jesus, presbítero Gerry Adriane. Abençoa presbítero Marco Magno. Abençoa, Senhor Jesus, eu te peço, Presbítero Wilson Siqueira, abençoa, Senhor, a irmã Maria Josefina, Senhor. Opera na vida da nossa diretoria executiva, Senhor. Eu te peço agora, abençoa também todos os irmãos, todas as irmãs que são membros da Igreja Pentecostal, Deus e Amor. E esta festa maravilhosa que se aproxima no dia 13 e 14 de junho, Senhor, vem abençoar. Vem abençoar, Senhor Jesus, esta festa onde os irmãos estão se preparando com as suas caravanas. Senhor Jesus, as irmãs, as mulheres de fé, os homens de fé, Pai, que se preparam para estarem conosco nestes dias, Pai amado, 13 e 14 de junho, Senhor. Abençoa, Pai, para que este lugar, a nossa sede mundial, Senhor, seja, Pai amado, um lugar de bênção, de vitória, de poder, de graça, de milagres, de salvação de alma, Senhor. E que este lugar se torne pequeno, Pai, para comportar e suportar a multidão que estarão aqui na nossa sede mundial, meu Pai. Abençoa, Senhor, eu te peço. Abençoa as caravanas que estão, Senhor Jesus, sim, precisando de proteção divina, Pai. Prepara a unção divina sobre a viagem de cada caravana, de cada irmão, de cada irmã. Senhor, quem virá no seu automóvel? Quem virá, Senhor, numa van? Quem virá, meu Deus poderoso, no ônibus? Sejam guardados, livrados e abençoados, ó Pai. Eu te peço neste momento também, abençoa, Senhor, os diáconos da Igreja Deus e Amor, os presbíteros, abençoa os evangelistas, Senhor, meu Deus, os pastores e os missionários. Abençoa, Senhor, e usa poderosamente os teus filhos que levam e que pregam a tua palavra, Pai. Aqueles que estão em outros países, em outras nações, longe da sua parentela, Senhor Jesus, abençoa, Pai amado, guardando e livrando, Senhor. Faça-se conforme a tua vontade, ó Pai. Eu te peço agora, venha operar, meu Deus Todo-Poderoso. Venha abençoar, Pai Celestial. Venha abençoar o nosso irmão André Miranda. Abençoa, Senhor Jesus, o Bruno Pedrosa. Abençoa o Frois. Abençoa, Senhor, a Poliana. Abençoa, Senhor Jesus, eu te peço agora. Sim, abençoa, Pai Celestial, o Bayer. Abençoa, Senhor Jesus, todos os que estão envolvidos, Senhor amado, no trabalho do IPDA Play. Abençoa, Pai. Sim, Senhor, a nossa liderança. Abençoa, Senhor Jesus, eu te peço. Eu te apresento também, Senhor, meu Deus, o Diego Miranda, Senhor, o nosso gestor, Pai Celestial, na Igreja Pentecostal, Deus e Amor. Abençoa, Pai amado, todos os setores, Pequeno Galileu, Senhor, a Fundação Reviver, a Associação Reviver Help, Deus e Amor. Abençoa, Senhor Jesus, o ETDA, Senhor, o EBDA, Senhor Jesus, o CFO. Abençoa, Senhor Jesus, eu te peço. Abençoa também, Senhor, todos os que fazem parte da administração. Senhor Jesus, abençoa, Pai Celestial, todos os assessores, sim, as assessoras da nossa diretoria, Senhor. Abençoa, Senhor, o setor do RH, recursos humanos da nossa igreja. Abençoa também, Senhor, o setor de TI. Abençoa, Senhor Jesus, o estúdio, Senhor, no primeiro andar do prédio administrativo, Senhor. Eu te peço, abençoa, Senhor, todos os funcionários, os colaboradores. Abençoa, Senhor, dando paz, alegria, felicidade para cada um. Abençoa meu lar, minha família, minha esposa, meus filhos. Abençoa, Senhor, meus netos, minhas netas, todos os meus parentes. Salvação eu peço ao Senhor em favor deles, em nome de Jesus. Amém. E amém, Senhor Jesus. Amém. E glória a Deus. Aleluia. Oh, maravilha.
1: Eita, glórias. Oração abençoada, oração aonde entregamos a nossa vida, os nossos caminhos, os nossos projetos nas mãos do nosso Deus maravilhoso. E quero fazer agora um convite para você que está acompanhando esta programação. Querido, a vida que você vive não parece vida. A vida que você está vivendo está te levando só ao fracasso, te levando às derrotas, te levando, eu posso até usar a palavra, olha a situação que você está vivendo agora, né? De vergonha. Mas tudo isso pode mudar. Você quer mudar essa situação? Você quer, a partir de hoje, dizer, olha, eu quero ser uma nova mulher, eu quero ser um novo homem, eu quero ser, ter uma nova identidade. Essa é a palavra melhor. Você quer ter uma nova identidade? Pois é, só em Cristo Jesus que você vai ter esta identidade. Então, quero te convidar você a aceitar a Jesus. E você que já aceitou Jesus e por algum motivo você retornou ao mundo, quero também te convidar você a voltar para os caminhos do Senhor. Ora assim comigo. Senhor Jesus,
0: Senhor Jesus,
1: perdoa,
0: perdona-me
1: os meus pecados,
0: mis pecados.
1: Pai,
0: Padre meu,
1: eu pequei,
0: yo he pecado,
1: eu falhei,
0: y yo he fallado,
1: fiz coisas errôneas,
0: hice cosas erróneas.
1: Pai,
0: Padre
1: mas meu, estou aqui,
0: pero estoy
1: arrependido,
0: arrepentido,
1: e confessando,
0: confesando
1: que tu és o Senhor,
0: que eres el Señor
1: da minha vida,
0: de mi vida.
1: Senhor,
0: Señor,
1: eu te peço,
0: yo te pido,
1: permanece,
0: permanezca
1: perpetuamente,
0: eternamente,
1: em meu coração,
0: en mi corazón.
1: Diga, receba, Pai,
0: y reciba, Padre mío.
1: Amém.
0: Amém.
1: Eita, glórias. Você que reconciliou com o Senhor Jesus e, ou aceitou a Jesus, você vai, neste exato momento, entrar em contato conosco. Olha só, nós temos dois canais onde você pode interagir conosco, dois canais de atendimento, que o primeiro é o nosso e-mail, queroaceitarjesus@ipda.com.br, queroaceitarjesus@ipda.com.br, e o nosso WhatsApp é 11 9 5094 4645, 11 9 5094 4645. Eu vou repetir o número por número, para você que está na sua casa, não consegue ter um pouco de dificuldade. Então é 11 9 5094 4645. Manda mensagem de texto, de áudio, dizendo o seu nome, a sua cidade, o seu estado, e um pastor que está agora de plantão, ele vai retornar o contato e vai te direcionar e te encaminhar para o pastor mais próximo da sua cidade. O pastor da sua cidade, o mais próximo, ele vai te orientar, ele vai te dar as instruções e em seguida vai marcar a data do seu batismo e a data para você voltar à ceia. E por isso eu te digo, seja bem-vindo à Igreja Pentecostal Deus é Amor.
0: Eita, mais glória. Que uma igreja, uma família, a família que vai morar no céu com Jesus.
1: É verdade.
0: Aleluia.
1: Pura que já amanheceu. Já amanheceu, pastor César?
0: E é?
1: Já amanheceu.
0: Amanheceu, já é.
1: Já tá com o sol raiado. Já tá.
0: Tá raiando, o sol já raiou.
1: Já raiou.
0: Já raiou o sol, é isso mesmo. Vamos que vamos, 11 98 292 3392, é o nosso WhatsApp para você mandar a sua mensagem, você mandar o seu vídeo, o seu áudio, você mandar também a sua foto bonitinha. É, hoje Zaqueu tá bonitinho, bonitinho, bonitinho. Verdade?
1: Bonitinho.
0: Vamos que vamos.
1: Não pode esquecer de compartilhar
0: a
1: programação.
0: Mesmo.
1: Gente,
0: é,
1: ó,
0: verdade.
1: Eu vou te falar um testemunho breve, ó. Todos os dias eu compartilho em vários grupos. E onde eu moro tem um grupo do condomínio.
0: E é?
1: E ontem eu tive a notícia que pessoas do condomínio falaram assim, ó, você não compartilhou, eu sentimos falta da oração.
0: Aí,
1: ó,
0: tá vendo?
1: Tá vendo? Hoje, se você não compartilhar, ninguém vê. Tu que pensa, rapaz, viu? É. Então, obra missionária digital. Compartilha aí, deixa o pedido de oração, deixa o seu joinha, o seu like, porque isso vai engajar o programa e mais pessoas serão abençoadas e edificadas pelo poder de Deus.
0: Dia inesquecível chegando, nossa presidente mundial, que irmã Irene Miranda. Rapaz. O dia que você não pode esquecer, o dia da tua salvação.
1: Eita glória.
0: Aleluia.

0: 6:35 na capital paulista. Bom dia pra você. Bom dia, meu irmão, bom dia.
1: Dia, dia.
0: Vamos pegar o caminho da roça, minha gente.
2: Caminho da roça.
0: É. Rapaz. Que é isso?
2: Hoje eu tô afoito, rapaz.
0: Tá afoito, é?
2: Pra trabalhar.
0: Vou mandar você no meio daqueles tocos lá. Pra você desestressar.
2: Ó, pra isso. Corta até papel aqui, rapaz, ó. Até papel você que corta hoje.
0: Rapaz.
2: Tem um xadeco.
0: O meu. Eu tô amulando aqui, meu filho. Eu vou fazer até a barba com esse aqui. Com essa inchada eu vou fazer até a barba. Rapaz. É, tá uma molada que tá já, ó.
2: Acorda você que tá dormindo, ó. Acorda você que tá atrasado pro trabalho, gente.
0: Rapaz.
2: O trânsito hoje tá ruim. Tô te avisando, ó. Vai por mim. O trânsito hoje não tá legal não, viu?
0: Então... Você que tá na roça, o trânsito tá ruim. Cuidado pra não bater um jumento contra o outro. Eita,
2: ó, rapaz, tem gente que gosta, rapaz, da inchada. É. Tem gente que gosta do chocalho, ó.
0: Chocalho, é verdade.
2: Acorda você que tá, ó, embaixo do cobertor. Você que tá recém-casado.
0: Ei!
2: Ei, rapaz.
0: Sara Fontes do Rio de Janeiro tá dizendo: a paz do Senhor. Eu oro junto com vocês todos os dias antes de ir embora trabalhar. Tá vendo?
2: Ó.
0: A Sara Fontes, ela ora com a gente todos os dias aqui, antes de ir trabalhar.
2: Meu. É bom, viu?
0: É verdade.
2: Fábio de Vitória da Conquista, lá da Bahia, tá que é fria, rapaz. Gelada demais. É. Bom dia, meus irmãos. Começando mais um dia na lida. Alimentar os bichos enquanto acompanho o programa no rádio, rapaz.
0: Eita, tá trabalhando.
2: Imagem de pilha lá.
0: É.
2: E eu ouvindo o programa Sistema Evangélico, rapaz.
0: Sônia de Manaus, lá no Amazonas.
2: Manaura, né?
0: É. Manauara. Manauara, Amazônia.
2: É isso mesmo.
0: Bom dia, minha gente. Já molhei as plantas, cuidei do almoço e agora parei um pouquinho pra ouvir o programa. Que Deus abençoe cada ouvinte, tá dizendo a irmã Sônia Manauara.
2: Ah, isso aí sim. Fátima, lá de Palmas, lá do Tocantins, norte do país. A paz do Senhor, tô aqui no serviço, mas sempre dou um jeitinho de ouvir vocês, viu? Esse programa anima a gente, traz paz pro nosso coração. Um abraço, irmã Fátima, e todos aqui estão em Palmas, né, acompanhando o
0: lá
2: programa
0: no Tocantins.
2: Capital Tocantins.
0: Verdade. Quem tá com a gente? A porqueira da
3: paz do Senhor Jesus, pastor Zaqueu. Aqui quem fala é presbítero Valdeci de Riachinho, Minas Gerais.
0: Eita, Mineiro,
3: passando aqui para agradecer vocês aí pelo Sertão Evangélico. Tudo de bom.
0: Amém.
3: Tudo de bom, pastor Zaqueu. Deus abençoe.
2: Paz, meu amado.
4: Paz do Senhor, todos os ouvintes do Sertão Evangelho. Aqui é o Manuel, Jardim Japão, São Paulo. Estou aqui na cozinha, sou cozinheiro. Manda um alô aí para os cozinheiros. César Medina, fala mais palavras aí em Tupi Guarani.
0: Ei, chapa, neco. Ei, Xanguiru. Nhandeja, Tandero, Asato, 730. Rapena aí, Japão, Nhandeve, lá. Cojoi Retereiva.
2: Eu quero também.
0: É. Eu falei que Deus te abençoe e que tenha um bom trabalho e que você faça aquela comidinha abençoada, muito gostosa. É, agora ali eu falei tudo isso, sabia?
2: Percebi.
0: É, você sabe.
5: Bom dia, pastor. Aqui é o Marro Jack de Minas Gerais.
0: Diga.
5: Estou aqui ligado na rádio. Essa rádio é uma benção, né, nas nossas vidas. Nós estamos aqui escutando nas rádios oração. Deus abençoa.
0: Amém. Olha.
6: A paz do Senhor Jesus, que Deus abençoe essa programação. A todos que Deus abençoe de ramo do Espírito Santo.
0: Diga.
6: Glória a Deus, bom dia, na paz de Jesus.
0: Dia.
6: Silvio de Colombo, Paraná.
0: Paranaense abençoado.
2: Tá frio, será?
0: É, Paraná, rapaz, tá frio. Tá frio lá no Paraná.
2: Gelando tudo.
0: Tá gelando tudo, verdade. É. Vamos que vamos pra diante.
2: A todos os cozinheiros, cozinheiras, e auxiliar de cozinha.
0: Ah, é?
2: É. É. O cozinheiro tá ali, mas tem o seu auxiliar.
0: Sim, sim.
2: Tem as pessoas que trabalham ali com é ele verdade, também, né? É. Todos da produção, viu? Um abraço.
0: E tá chegando o dito do Evangelho, eu venci o mundo. É isso mesmo, Senhor Jesus venceu o mundo. Nós também venceremos em
2: Cristo Jesus. Estamos vencendo todo dia, rapaz.
0: Aleluia.
2: Eita, glória.

0: 43, em São Paulo, capital, a cidade da garoa, rapaz.
1: É isso mesmo, em 5h43, no Mato Grosso, em Mato Grosso do Sul.
0: Eita glória, rapaz.
1: Maravilha, Sofia. É, nós temos 4 fuso horário no nosso Brasil, hein?
0: Ah,
1: 4 fuso horário, rapaz.
0: Quero saber agora, atualiza aí,
1: ó. Verdade, ó. É, nós
0: de
1: temos
0: Brasília?
1: O horário de Brasília, que é -3 UTC.
0: É o quê?
1: É, -3 UTC.
0: Quer dizer isso?
1: É, nós estamos, então, neste momento, 6 horas e 43 minutos.
0: Uhum.
1: É, então nós estamos -3 horas da linha do Equador, do Meridiano e tudo mais,
0: tá.
1: Sabia? É, e ainda no Acre é -5.
0: -5 horas?
1: -5 horas,
0: no caso.
1: É, tem -5, verdade.
0: Então,
1: é.
0: Então lá é 4h44.
1: É, isso. Isso mesmo.
0: 4h44,
1: Mato Grosso 5h44, São Paulo, região 6h44. Ó.
0: Três horários, viu?
1: Eu sou um caipira bem informado, rapaz.
0: É. Estudou, vamos folhar, pesquisar no Aurélio. E descobriu. Mas o mundo José Carlos.
1: Isso.
0: Tá aí.
1: Tá liberado.
0: Tá liberado?
1: Porteira aberta.
0: Vamos ver o carro.
1: Isso mesmo. Porta
0: mesmo,
1: José. Vamos que vamos.
2: Eu vim para a Igreja Deus de Amor porque eu queria servir ao Senhor. Mas só que eu falei com o Senhor, Senhor, eu quero servir ao Senhor, mas eu quero os dons, eu quero os talentos do Senhor. E ali eu comecei a buscar a minha conversão, o batismo com o Espírito Santo. Sempre eu falo para a Igreja do Senhor, nós somos necessários a buscar o batismo com o Espírito Santo, porque é necessário para nós fazer a obra de Deus. E muitas vezes eu ia em vigília ali, os pastores falavam, olha, irmão Carlos, você tem que começar a dar glória a Deus. E eu começava a dar glória a Deus, e quando eu chegava no outro dia eu estava rouco, e na minha igreja, debaixo da minha casa, onde eu congregava, uma igrejinha pequena, apenas 10 membros, um dia o pastor da igreja falou assim, olha, hoje nós vamos ter aqui o Pentecostes, nós vamos buscar o Espírito Santo de Deus. E eu ali na minha ignorância eu falei, Senhor, mas se lá cheio de homem de Deus, cheio de homem, cheio do fogo de Deus, eu não fui batizado com o Espírito Santo, nessa igreja aqui eu não vou conseguir, porque é muito pouca gente. Aqui não tem unção de Deus. Mas o trabalhar de Deus é Ele que sabe fazer. E naquela igrejinha ali, eu lembro que eu, meu filho e o pastor Judinei, nós três dadas as mãos ali, quando eu dei duas palavras, o Senhor me batizou com o Espírito Santo de Deus. E naquele momento ali, eu senti a presença de Deus. E eu sempre falo para a igreja do Senhor, nas minhas pregações, e nós não devemos desistir dos caminhos do Senhor, não devemos desistir daquilo que o Senhor pode fazer na nossa vida. Porque Ele pode, se nós temos promessa na mão de Deus, Ele vai cumprir a promessa na nossa vida. É por isso que eu sempre falo para os jovens, sempre buscar a Deus, buscar aquilo que Deus tem para nós. Porque o homem não tem poder para nada, mas o Senhor Ele tem poder para mudar nossa história, mudar nosso cativeiro. E hoje eu sou agradecido ao Senhor por estar nessa igreja Deus de Amor, fazendo a obra de Deus e ajudando os irmãos naquilo que eu posso ajudar.
1: Muito bom, muito bom, muito bom, muito bom. Testemunho maravilhoso. Você sabe, Zaqueu, que quando a gente aceita o Senhor Jesus, entregamos a nossa vida ao Senhor, vem o processo de aprendizagem, aprendemos sobre o batismo, a importância do batismo. Após o batismo, a gente aprende a doutrina, a palavra, o ensinamento do Evangelho de Cristo Jesus nosso Senhor. E a partir do momento que nós chegamos ao batismo e passamos a ser membros da igreja, ainda nós temos um processo de fortalecimento espiritual, né? Nós precisamos da força divina, da unção divina, da graça divina na nossa vida. E nós vemos nosso irmão contando a bênção sobre o batismo com o Espírito Santo de Deus. Sabemos que os apóstolos também se reuniram no tabernáculo, né? Para quê? Para receber o batismo com o Espírito Santo na vida dos apóstolos. E contudo que, quando o Espírito Santo se manifestou, o apóstolo Pedro pregou e ali muitas almas aceitaram o Senhor Jesus. Naquela pregação, numa manhã abençoada, né? Em plena manhã, o povo de Deus começou a falar em línguas estranhas e ali o Espírito Santo se manifestou e inclusive murmuradores, como sempre tem, né? Falaram assim, oxe, a essa hora da manhã, esse povo aí tudo bêbado, né? Tudo embriagado. E aí o apóstolo Pedro se levanta e começa a pregar e a falar da palavra, a falar do Evangelho do Senhor Jesus. O nosso irmão até desacreditava que receberia o batismo com o Espírito Santo naquela igreja pequenininha. 10 membros. Não, 10 membros são poucas pessoas. Não vai dar para mim receber o batismo com o Espírito Santo nessa igreja. Mas de repente estava ele, o dirigente da igreja, mais um irmão. Ali começaram a orar, tomaram na mão um do outro. E eis que o Senhor selou, batizou ele o Espírito Santo de Deus. E é assim a nossa vida. Você quer, você busca os dons. Sim, tem dom de maravilha, dom de cura, tem dom de sabedoria, isso mesmo. Tem 9 dons maravilhosos. E além disso, o batismo com o Espírito Santo. Você não pode perder a esperança. Você quer novo convertido? Permaneça firme. O Senhor vai te abençoar, vai te batizar com o Espírito Santo e vai te usar poderosamente. Eis aí o nosso irmão que conta a bênção, conta a vitória. E é algo maravilhoso receber o batismo com o Espírito Santo de Deus. Assim convidamos você para vir para a igreja, comparecer, para você receber a bênção espiritual, material, conjugal, familiar e ainda a salvação em Cristo Jesus nosso Senhor. Endereço?
0: Avenida do Estado 4568, Liberdade, São Paulo. Entrada principal pela Avenida Prefeito Passos, número 10, 7, 9, 11, 15 e às 19 horas. Isso mesmo, escolha em um destes horários. Você tem um compromisso marcado, já agendado aqui na Igreja Pentecostal Deus é Amor. Isso mesmo, viu, Medina? É. O povo já tá vindo com caravana,
1: verdade,
0: caminhão, é com todo mundo, Brasil, mundo, vindo para cá, para a sede mundial.
1: E é incrível que os irmãos do interior, eles vão de caminhão, de caminhonete, entende? De charrete, a cavalo, vai para a cidade para pegar o ônibus, para vir para São Paulo nos dias das caravanas. E agora, dia 13, 14, vai ser bênção demais da conta aqui na nossa sede mundial.
0: É verdade.
1: Eita, aqui maravilha.
0: Vai lotar
1: demais. É verdade.
0: Cai entupido de gente aqui, rapaz.
1: É mesmo, vai sim, vai sim. Vai virar uma lata de sardinha, meu filho. Vamos que vamos. Fala com a gente, você que está ouvindo.
3: O pastor César Medina, manda um alô, uma paz do Senhor aqui para eu. Nós aqui do setor Califórnia, Trindade,
1: setor Califórnia,
3: Goiás, estamos ouvindo Goiânia a programação abençoado aqui. É. Meu nome é Alvino Pereira, sou cooperador e dirigente atual.
1: Amém.
3: Aqui da igreja local do Jardim Califórnia, Trindade.
1: Amém.
3: A paz do Senhor Jesus a todo o Brasil.
1: Amém. Paz do Senhor Jesus para vocês aí no Goiás.
4: Paz do Senhor,
1: Goiás.
4: Pastor Medina, pastor Zaqueu.
0: Paz, bom dia.
4: Estamos aqui ligadinho, estamos aqui ajeitando as crianças para levar para a escola.
1: Tá certo. Tem que levar.
4: Estamos aqui ligadinho assistindo o programa. Tá bom, meu irmão?
1: Tá bom. Muito obrigado.
4: Deus abençoe a vida de vocês. É tão bom.
1: É.
4: Levar nossos filhos debaixo da proteção depois de uma oração. Isso é bom demais, meu irmão.
1: Isso é bom.
4: Deus abençoe a vida de vocês, tá bom?
1: Amém. Tá bom.
4: Estamos aqui com Francisco Morato. E mando um abraço aí para a nossa congregação lá do bairro Virgínia.
1: Tá bom.
4: Os irmãos também ficam ligadinhos no programa aí, tá bom?
1: Tá,
4: Deus abençoe. Fiquem todos com Deus.
1: Amém. Amém. Com Deus você também. É. E as crianças que estão se preparando para ir para a escola? Já foi? Já foram? Olha!
0: Quanta alegria! Canta dupla, Deus é amor!
1: Depois que aceitamos o Senhor Jesus, não tem tristeza, é só alegria! É.

0: 6:55 na capital paulista. Bom dia. Buenos dias. Baixa para Necoé, Necoé Ponapa. E agora chegou o momento da bênção de Deus para as nossas vidas. Deus falando com o homem e a mulher através do seu servo, presbítero Raquel. E eu tiro o meu chapéu para a palavra de Deus.
1: E eu tiro o meu também.
0: Amém.
1: Hoje a palavra do Senhor está no Evangelho segundo escreveu Marcos, capítulo de número 1 e verso de número 25 e versos de número 26, que diz: e repreendeu-o, Jesus repreendeu dizendo: cala-te e sai dele. Então o espírito imundo, agitando-o e clamando com grande voz, saiu dele. Queridos, aqui nesse verso mostra o primeiro momento onde Jesus ele repreende um espírito maligno, só que interessante, dentro de Cafarnaum, e a Bíblia diz que dentro de uma sinagoga. E os escribas, a Bíblia diz que aqueles homens que pregavam, que estavam ali pregando, posso até dizer, aqueles homens líderes, eles pregavam todos os dias naquela sinagoga, ministravam todos os dias, e aquele endemoniado estava dentro daquele lugar. Só que a diferença era que eles falavam, citavam, mas nada acontecia. E a Bíblia diz que, olha só, no sábado, em uma sinagoga, Jesus começou a ensinar. Só que o verso 22 diz: Jesus pregava com autoridade. Eita, não basta palavras de persuasão. Não basta palavras que venham ter o verbo cada um nos seus lugares. Não basta ter as palavras bonitinhas, que tá tudo dentro das regras e não ter autoridade. Jesus chega dentro da sinagoga, prega com autoridade. Vê só. Estava na sinagoga deles um homem com um espírito imundo, o qual exclamou dizendo: o espírito imundo estava na sinagoga dos homens lá, religiosos. E fala: o que temos contigo, Jesus Nazareno? Eita, vieste destruir-nos? Bem sei que tu és o Santo de Deus. Jesus, na mesma hora, com aquela mesma autoridade, disse: cala-te e sai dele, rapaz. Então o espírito imundo, agitando, clamando com grande voz, saiu dele. Queridos, olha só. Se você acredita, você crê que basta só uma palavra para o Senhor ele repreender esse mal na tua vida? Basta somente uma palavra vindo da parte de Deus para ele cessar essas dores, cessar

0: casa, que tem deixado as finanças, a tua saúde totalmente dissolvida, destruída. É esse um Deus que estamos falando. Este Deus que estamos agora pregando, dizendo, ele tem o poder sim de dizer para esses espíritos malignos que tem embaraçado toda a tua vida, dizendo, ó, sai desta casa, sai desta vida, porque ele é de Deus. Você acredita? Você crê? E o Senhor repreendeu com uma palavra, sai dele, ó, já era, não tem o que fazer, o inimigo tem que obedecer, pastor César. É sobre a autoridade da palavra do Senhor. Não tem espírito maligno que suporte. Não tem contenda, não tem confusão, não tem nada disso. Que quando o Senhor fala, meu amigo, sai de baixo, porque tá vindo aí peso, viu?
1: É isso mesmo. E é por isso que nós convidamos você para vir para a Igreja Pentecostal Deus e Amor, Avenida do Estado, 4568. Isso mesmo, aqui na Liberdade, entrada principal, pela Avenida Prefeito Passos, número 10. E olha, é essa autoridade, com essa palavra, com o Evangelho do Senhor Jesus, é que aqui na Igreja Pentecostal, Deus e Amor, Deus opera na vida das pessoas presentes, na vida das pessoas que comparecem. Portanto, não perca, ainda hoje, terça-feira dos vencedores, aqui na nossa Igreja Pentecostal Deus e Amor, ou na Igreja Deus e Amor, mais perto da tua casa. Te convidamos, porque sabemos que Deus, o Senhor Jesus, tem autoridade para te abençoar. Amém!
0: Eita, glórias! E chegou a hora boa também.
1: Rapaz.
0: Já tá vindo um caminhão ali, o caminhão tá vindo a mil por hora, rapaz.
1: É, caminhão, é.
0: Eu vou fazer igual no Piauí.
1: É.
0: Se ele não tomar cuidado, vai ter uma barruada, rapaz.
1: Eita.
0: Ele vai bater.
1: É.
0: Ele vai bater. Cuidado nesse freio, trocou a lona do freio.
1: É misericórdia. Não é bom bater, não. Não, não é bom, não.
0: É que ele tá prestado pra comer, rapaz.
1: Mas então chegou. Opa!
0: Falei.
1: Cuidado, rapaz.
0: Eu te avisei, rapaz. Cuidado.
1: Vamos que vamos. Um cadinho só. E a gente volta com vocês com o café que derruba macaco do gato.
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0: 7:02.
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2: Em São Paulo, capital Brasil. Pá, chegou a hora,
3: Sérgio. 7:02?
2: 7:02.
3: Hoje nós temos bolo de quê aqui?
2: Bolo de
3: chocolate com cobertura.
2: Com calda.
3: Ah, com calda, com cobertura, com...
2: Coco ralado.
3: Coco ralado, rapaz. Oh. Olha. Né, temos pão caseiro.
2: Pão caseiro.
3: É, temos queijo.
2: Queijo branco.
3: Queijo.
2: E isso, o nome me esqueci de dizer.
3: É, crepioca.
2: Crepioca.
3: É.
2: Recheada.
3: É. Crepioca, a Poli ama crepioca, né?
2: A Poli ama.
3: Ela ama, meu filho, ela ama crepioca, de verdade.
2: Ela gosta de crepioca. E isso
3: e
2: mesmo.
3: E temos o nosso pão caseiro.
2: Nosso pão caseiro.
3: O que, que você vai querer comer hoje, Isaqueu?
2: Só crepioca.
3: Só crepioca?
2: E um pedaço
3: rapaz,
2: do
3: bolo. Você tá de regime?
2: Eu tô fitness.
3: Ela tá fitness, é? Rapaz.
2: É que eu tô tentando emagrecer uns 10 quilos, homem.
3: Ah, é?
2: Tá difícil.
3: Rapaz, vai, fica bem difícil mesmo, hein? Meu Deus.
2: O médico disse que eu tô na obesidade 1, rapaz. Acredita, rapaz?
3: Obesidade 1?
2: Eu não sei não, viu?
3: Eu já tô diferente.
2: Você tá na...
3: Eu tô na magrice 1. Vai querer mais um? É, mais um. Dois pra tu, dois.
2: Bom? Não, só um, rapaz.
3: Dois pra tu. Vai querer bolo, é?
2: E pra tu?
3: Hoje não vou poder participar do banquete. É. Porque hoje eu tenho que fazer uns exames médicos.
2: Médicos?
3: É, exames médicos, é.
2: Eu sei, de idade, né?
3: É de veíce. É de veíce. Você nem pôs café aí, homem?
2: Hã?
3: Pôs café aí, nem pôs café.
2: Rapaz, é café invisível.
3: Que? Gente, olha só, tá vendo? Zaqueu tá querendo me enganar. Tá querendo colocar água quente pra eu beber, rapaz. Que isso, meu. Nem pôs pó de café.
2: Mas já tá jejum.
3: Rapaz, que isso, meu Deus.
2: Cristine tá por aí já. Cristine,
3: tá por aí.
2: Tá
3: então vamos chamar a Cristine.
2: Tá chamando a Cristine aí.
3: Cristine! Bom dia, Cristine!
4: Bom dia! Chegou o momento de informação aqui no programa Sertão Evangélico. Vamos trazer as principais notícias do campo, curiosidades e informações quentinhas do agronegócio brasileiro. Trabalhadores rurais, conheça seus direitos e como solicitar o benefício. A aposentadoria rural é destinada aos trabalhadores que exerceram atividades laborais no campo. Esse benefício previdenciário considera os trabalhadores rurais, os pescadores artesãos, garimpeiros e produtores rurais. O objetivo de aposentadoria rural é proporcionar renda para aqueles que não têm mais força para realizar atividades rurais. Aposentadoria por idade, por invalidez, auxílio-doença, auxílio-acidente, salário-maternidade, pensão por morte e auxílio-reclusão são os principais direitos que o trabalhador rural possui junto ao INSS. A prova da atividade rural é feita principalmente pela via documental. Então, assim, na aposentadoria por idade rural, é imprescindível a apresentação da autodeclaração do segurado especial, a qual deve ser assinada pelo próprio segurado. O trabalhador rural, ele pode pedir o seu benefício ao INSS pela Central de Serviços Meu INSS. Agora, caso possua limitações quanto ao uso da tecnologia, é possível também fazer o pedido pelo telefone 135 ou por meio das entidades conveniadas que possuem acordo de cooperação técnica com o INSS, tais como prefeituras municipais, entidades de classe como sindicatos de trabalhadores rurais e colônias de pescadores.
3: Eita maravilha! Eu tô querendo é ridos aqui. O camarada não trouxe o pó de café, não trouxe água e disse que ia fazer café. Rapaz.
2: Rapaz, o café tá meio fraco,
3: que é isso, menino? E ainda colocou duas colherzinhas só de café, de pó de café, meu filho.

0: Abençoa este pai e esta mãe que não tem nada que oferecer hoje no café da manhã para os seus filhos. Abençoa, Senhor. Pai, e ainda tem o almoço e a janta? Abençoa. Multiplica. Coloca o pão na mesa deles, assim como o Senhor pôs na nossa mesa, em abundância, em nome de Jesus. Amém. Graças te damos, Senhor. Glória a Deus.
1: Eita, glória, está abençoado.
0: Está abençoado, consagrado, ungido. É, meu filho.
1: E agora?
0: Agora é só saborear cada vez mais.
1: O filho da irmã. A filha da irmã de Djalma.
0: É, a filha do irmão de Djalma. Chegando pra quê?
1: Novidades.
0: Novidades, né? Vamos que vamos. Utilidade pública. Pra já.
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3: Você sabia que muitas mulheres sofrem violência obstétrica sem saber que passaram por uma violação de direitos? Hoje vamos falar sobre um tema sério e necessário. O que é violência obstétrica, como identificar e principalmente como denunciar e buscar apoio. A violência obstétrica é qualquer tipo de tratamento desrespeitoso, abusivo ou negligente que uma mulher sofre durante a gravidez, o parto ou o pós-parto. Ela pode ser física, verbal, psicológica ou até institucional. Alguns exemplos incluem impedir que a mulher tenha um acompanhante no parto, realizar procedimentos sem consentimento, como a episiotomia, fazer piadas críticas ou comentários ofensivos. O corpo da mulher deve ser respeitado em todos os momentos. O parto humanizado é um direito garantido por lei e toda gestante deve ser tratada com dignidade, carinho e informação. Se você passou por uma situação que causou dor, constrangimento ou medo, você não está sozinho. É possível denunciar a violência obstétrica. Você pode denunciar em vários canais, como as ouvidorias dos hospitais e maternidades, também o Disque 180, Central de Atendimento à Mulher, o Ministério Público ou Defensoria Pública, o Conselho Regional de Medicina ou de Enfermagem, dependendo do profissional envolvido. Além disso, ONGs e coletivos de apoio à mulher oferecem orientação jurídica e emocional. Procure apoio. Você não precisa passar por isso sozinho. Falar sobre violência obstétrica é um passo importante para transformar a realidade de muitas mulheres. Informação é poder. Respeito é direito. Obrigada por estar conosco no Utilidade Pública. Fique ligado para mais informações úteis e lembre-se. Somos cidadãos dos céus, mas enquanto estamos na Terra, exerçamos a nossa cidadania.
0: Muito bom! Tu acreditas, Aquil?
1: Diga.
0: Que quando a minha esposa for ganhar o meu primeiro filho, Lucas...
1: Sim.
0: Havia uma festa de aniversário dentro do hospital.
1: Eita, rapaz!
0: E a doutora fez o parto bêbada.
1: Misericórdia!
0: A doutora fez o parto... Meu filho, meu primeiro filho, meu primogênito, Lucas, a doutora estava embriagada, porque estava participando de uma festa, e ela estava de plantão, entende? Meu filho nasceu 10 horas da noite, mais ou menos, e ela estava de plantão, e ela estava embriagada, porque estava participando da festa de um aniversário de um médico nos fundos do hospital lá. Então, isso é uma falta de responsabilidade total, meu filho, total. E o que acontece? Agora a Priscila trouxe esta informação, né? Que violência.
1: Sim.
0: É uma violência dentro do hospital, dentro,
1: né?
0: Do pé. Na hora do parto e tudo mais. Cortes desnecessários que muitas vezes médicos fazem nas mulheres para facilitar o parto. Isso é violência, sabia? É.
1: Sim.
0: Violência obstétrica.
1: Uhum.
0: É. Por isso, nós temos que ter essa informação. Priscila Lima, ó, ótima informação. Muito obrigado. Orientando as nossas irmãs e as mulheres a se defenderem perante a lei contra essas violências obstétricas. Né?
1: É verdade.
0: É verdade. Vamos que vamos. Bora.
1: Ó, a nossa irmã Valéria.
0: Irmã Valéria?
1: A Valéria, lá de Caicó.
0: É.
1: Ela fala que o netinho belo é João Miguel.
0: Ei, João Miguel.
1: Se arrumou, tomou banho, se arrumou.
0: E aí?
1: Tá sentado dormindo.
0: Tá aparecendo eu sentado.

0: agora tá parecendo com você aí, ó. Não pode ver uma cadeira que quer sentar pra dormir, rapaz.
1: Eita, João Miguel, acorda, menino, pra pegar o caminho da escola. Coração de Deus chegando.
0: Elias Fraga.
1: É, isso mesmo.

0: Levanta, meu povo, levanta!
1: Segura esse pulmão.
0: Levanta,
1: rapaz.
0: Zaqueu, levanta.
1: Hoje tem exame, rapaz.
0: Hoje tem exame médico, é verdade. Mas Jesus é bom demais da conta.
1: Eita, velho, teimoso, rapaz.
0: Ei!
1: Gabriela de Aracaju, Sergipe, já tá aí, ó, dizendo, ó. Paz do Senhor, acordei cedo hoje. Varri o quintal.
0: Olha.
1: E coloquei café no fogo. Agora tô aqui ouvindo o programa. Ela fala, coloca o galo pra cantar.
0: Põe um coral de galo pra Gabriela. Gabriela, você fez café, né? Porque o Zaqueu fez chá-fé. Água de batata.
1: Rapaz, nem cheirou.
0: Maria Lúcia de Campinas, a campineira abençoada. Rapaz, joga água na minha filha Sueli. Pra ela levantar e se arrumar pra escola. Que Deus abençoe nossa terça-feira. Levanta, Sueli, pra pegar o caminho na escola, menina.
1: Francílio Rodrigues, pastor Medina.
0: Yeah.
1: Hoje o povo, ó, vão pra roça é de moto.
0: Olha!
1: É, viu aí, né?
0: Tá ficando moderno,
1: tá,
0: né?
1: Moderno. Até quando vai ter um jogo lá, é na motinha, rapaz.
0: É na motinha agora.
1: É, tudo é agora sim. Agora é moto elétrica agora, a moda.
0: Até moto elétrica, né?
1: É isso mesmo.
0: É verdade. Ô, Francisco, você tá abençoado. Miguel, de Pimenta, Minas Gerais. Este programa é uma bênção na minha casa. Sou Miguel da cidade de Pimenta, Minas Gerais. Deve ter muita plantação de pimenta lá em Pimenta.
1: Será? Malagueta?
0: Rapaz, Malagueta é boa, hein?
1: Tem uma aí, rapaz.
0: Ah, menino.
1: Sei não.
0: Eu gosto de pimenta, sabia?
1: Gosta?
0: Gosto.
1: Eu gosto também.
0: Eu gosto.
1: Enelim, ela é de Santa Catarina. Ela fala, paz do Senhor, estou tomando meu chimarrão quentinho.
0: Aí sim.
1: E estamos todos os dias ligados nesse programa, que é uma bênção. Um abraço pra vocês. Um abraço, irmã Eneli, que está, ó, pra ali, rapaz, acompanhando.
0: Eita, o evangélico. Ó, no chimarrão, meu.
1: Chimarrão. A cuia tá aqui, a cuia, ó.
0: É, nós temos a cuia, temos também a garrafa térmica, tá aqui. Aí, amanhã a gente prepara um chimarrão pra
1: chimarrão,
0: gente
1: tomar. Amanhã.
0: Mas piauiense não toma chimarrão.
1: Ela é tereré.
0: Tereré?
1: Tereré.
0: Ah, tereré é do Paraguai, rapaz.
1: Vocês pegaram emprestado,
0: não devolveram. Que nada, rapaz.
1: Vocês pegaram emprestado, não devolveram.
0: De jeito maneira.
1: Sim, senhor.
0: É, nada, rapaz. Vamos que vamos. É, quem mais? Maria Cristina e Márcio. Bom dia, irmãos. Esse programa é uma bênção. Aqui em Bauru, São Paulo. Pertinho, ó. Vamos lá comer um bauru.
1: Rapaz.
0: Vamos lá em Bauru comer um bauru.
1: Ó. Até tem um bauru, né?
0: É verdade.
1: Marcos de Mato Grosso do Sul.
0: Oh.
1: Paz, irmãos, estou próximo a Barretos.
0: Olha.
1: Vamos para Juiz de Fora, Minas Gerais. E ouvindo o programa, coloca o papagaio boiadeiro.
0: Oh. Eita, coloca o papagaio boiadeiro.
1: Eu tô achando que tem boiadeiro com Barretos, sei não, viu?
0: Sei não. É, Juiz de Fora, Minas Gerais. Eita, quem tá com a gente pode falar com a gente também, tem problema não, a gente escuta.
1: É verdade,
0: olha.
2: Olá, meus irmãos, a paz do Senhor, mais uma vez participando desse maravilhoso programa.
0: Amém.
2: É Luiz de Balneário Pissarras, chuvoso, chuva que Deus manda aqui. Mas bora trabalhar, um abraço, Deus abençoe.
0: É verdade, a chuva não impede
3: bom
0: de ir lá buscar um pão cada dia, né?
3: Senhora, todos
0: bom dia.
3: Que estão ouvindo o programa Sertão Evangélico. Este programa é uma bênção.
0: Amém.
3: Eu sou a irmã Midian aqui de Paudalho, Pernambuco.
1: Conheço,
3: um grande abraço
1: demais
3: a todos.
0: Olha.
3: Que seja um dia hoje abençoado.
0: Sim,
3: aqui está caindo aquela chuvinha maravilhosa.
0: Olha.
3: Boa para regar a terra, para a glória de Deus. E deixo um abraço e a paz do Senhor para todos os ouvintes. Pastor César, o Senhor é uma bênção nas mãos do Senhor.
0: Amém. Terra está molhada?
4: Bom dia, pastor. Aqui é o Paulo Carreteiro. Falando aqui de João Pessoa. Muita chuva. Aguardar fazer um descarrego aqui.
0: Rapaz.
4: Que Deus abençoe o nosso dia hoje. Que seja muita paz. Cada dia mais e mais. Que Deus abençoe vocês todos aí.
0: Amém.
4: Pela paz.
0: Deus abençoe você também. Bom
5: Pai
0: trabalho.
5: Pai Jesus, presbítero Nandina, presbítero Zaqueiro, Pai do Senhor, todos os ouvintes do programa Voz da Libertação. Mande um grande abraço para nós aqui de Curitiba, Curitiba gelada, oh. Curitiba abençoada por Deus. Aqui, pastor Edilson, de Curitiba, bairro Tatuquara. Um abraço.
0: Bairro Tatuquara. Você sabe de Tatuquara o que, que significa?
1: Não.
0: Toca do tatu. É, Tatuquara.
1: E tatu a pé.
0: É. Tatu a pé. É tatu andando a pé. Vamos que vamos.
1: Pode ser?
0: Pode ser. Hoje, amanhã ou depois?
1: Opa.
0: Pode ser agora. Mairene Miranda e uma Débora Miranda. Cantando pra Jesus.

0: 7h23 em São Paulo, capital da chaleira, tá aí.
1: 7h23. Saiu. Ah, olha só. Eu quero mandar um abraço pro nosso irmão Ricardo Araújo e todos os irmãos de Araripina, Pernambuco. Bom dia, Pai do Senhor Jesus, gente boa da cidade de Araripina.
0: Divisa com o estado do Piauí.
1: E é?
0: E lá tem uma cidade, rapaz. Ah. Você entra lá, você fica branco.
1: E é mesmo.
0: É. Quem é de lá, sabe o quanto quis falar.
1: O que a irmã falou assim, que diz que lá na sua cidade o tradicional é...
0: Pão com ovo.
1: Pão com... ela tá dizendo, porque ela também é do Piauí.
0: É, do Piauí.
1: É, e ela falou que você não tá falando a tradição do Piauí.
0: Não é quimarão, não. Falou. É porque não é dererê. É porque é ovo, rapaz.
1: Pão com ovo, né?
0: Rapaz. Cadê o cuscuz, hein, rapaz?
1: Vamos que vamos. Vamos então ouvir a nossa irmã Suzete contando a bênção em nome de Jesus.
2: Meu nome é Suzete Pires Sacramento. Hoje moro em Ceabra, Bahia. Quando eu conheci Jesus, eu estava em Salvador, no leito de hospital, enferma. Assim, eu estava muito enferma. Eu estava entre a vida e a morte. Eu tinha uma doença chamada Calazar, que é uma doença de cachorro. E assim, eu saí da minha cidade de Ceabra para a capital da Bahia, enferma. Entre a vida e a morte, porque eu já não falava mais. Eu tive infecção generalizada em todos os órgãos. Eu não evacuava, era sangue. Não era normal, era sangue. Estava esperando o bebê, eu perdi o bebê. Estava com um baço grande. De lá ele me encaminhou para Salvador e foi lá que eu conheci Jesus. Eu conheci a Igreja Pentecostal Deus é Amor e Deus curou todas as minhas enfermidades. E assim, eu fiquei na Igreja Deus é Amor, sempre havia um apelo, sempre havia apelo. As irmãs sempre falavam para me preparar, para me batizar. Eu tinha vontade, mas não tinha forças para me preparar. E quando foi, eu estava num culto de ensinamento da palavra. A irmã fez o apelo, Deus tocou no meu coração profundamente. E aí eu levantei e aceitei a Jesus. E hoje, para a honra e glória do Senhor Jesus, eu desci as águas, sou batizada. Eu agradeço muito o meu Jesus, tenho recebido muita bênção. Hoje, graças a Deus, a minha vida é uma maravilha. Eu tenho a minha casa própria, graças a Deus. E tudo tem dado certo na minha vida, para a honra e glória do Senhor Jesus. E Deus me deu vitória, para a honra e glória dEle. Eu agradeço a minha oportunidade, em nome de Jesus. Amém?
1: Amém. Amém.
0: Uma Suzete contou falou o pastor Kleber, milagraço.
1: É um milagraço.
0: Só o fato dela estar mandando o testemunho já é um milagre.
1: É.
0: O Calazar, na região nordeste, ela é bem comum, né, animais.
1: Sim.
0: Cães e cachorros.
1: Cachorro, é.
0: Cães e cachorros, cães e gatos, né? Outros animais. E ela foi, eu posso dizer, um mosquito que tinha o parasita,
1: sim,
0: né?
1: Sim, sim.
0: Picou a nossa irmã e transmitiu a ela esse protozoário. Ela fala, interessante, os dados mostram que é fatal. A pessoa que ela é cometida com essa enfermidade, 90% dessas pessoas, elas não têm chance de vida.
1: Meu
0: Porque
1: Deus.
0: O tratamento não é acessível ao público, ao SUS.
1: Sim, sim.
0: Entendeu?
1: Sim.
0: Então, ele começa a atacar os órgãos internos, como ela disse, olha, foi uma infecção generalizada.
1: Meu
0: Porque
1: Deus.
0: A primeira coisa que ele faz é crescer o fígado. Ataca o baço. É. Então, ele começa a atacar todos os órgãos internos da pessoa.
1: Inclusive, ela perdeu o bebê, pois ela estava grávida.
0: Estava gestante.
1: Imagina.
0: Por quê? Porque é algo maligno mesmo.
1: Santo
0: então,
1: Deus.
0: Ela foi lá, confiou, entregou a sua vida a Cristo, sim, rapaz, e ela não faz parte desses 90%. Hoje ela faz parte dos 10% que foram lá e venceram essa enfermidade. Sabe por quê? Porque ela teve fé, acreditou e entregou a sua vida nos caminhos do Senhor. E você que está aí, rapaz, com esse problema impossível, com essa dificuldade toda aí, pelejando, é só dar um passo só. E esse passo, quem sabe, não é dar para Cristo. Talvez você ainda não deu esse passo para Cristo. Dá um passo para Cristo. É só um passo só. É só uma decisão de fé que pode mudar, transformar a sua vida.
1: Que maravilha. Por isso nós convidamos você para vir para a Igreja Pentecostal Deus e Amor. Avenida do Estado, 4568, aqui mesmo na Liberdade, na capital paulista. Entrada principal é pela Avenida Prefeito Passos, número 10, para pedestres e automóveis. Te aguardamos porque a bênção é grande na sua vida.
0: Chegou?
1: Oh, não tem mais jeito não?
0: Não tem jeito.
1: É, vamos que vamos. Em nome do Senhor Jesus. Meu Deus e meu Pai, eu te agradeço por tudo. Te louvo, porque o Senhor é merecedor de toda honra e de toda glória. Abençoa, Pai, o ouvinte, o internauta, quem está pelo Facebook, pelo YouTube, pelo Instagram, quem está pela Rádio Deus e Amor, abençoa, Senhor. Abençoa o dia de todos, que hoje seja a terça-feira dos vencedores na vida de todos em nome do Senhor Jesus. Abençoa, Pai querido. Sim, Senhor. O nosso trabalho, abençoa Zaqueu, abençoa sua família, abençoa seu lar, abençoa todos da produção, cada um, Senhor. Também meu lar, minha família. Abençoa-nos e confirma a vitória em nome de Jesus. Amém.
0: Amém. Não tem jeito, rapaz.
1: Tem mais jeito não, Zaqueu. Tem
0: será?
1: Mais jeito não, rapaz.
0: Eu vou levar o chucado.
1: É, você
0: tu
1: vai.
0: Tu trabalha, fica assim, ó.
1: É.
0: Espantando as serpentes.
1: Aonde você estiver trabalhando.
3: É o quê?
1: Eu quero ouvir esse chocalho, essa sineta.
0: Rapaz, a Bruna gosta desse barulhinho aqui, rapaz.
1: Gosta, né?
0: Ama demais.
1: Eita, maravilha. Tem mais jeito não, filho.
0: Rapaz, vamos lá.
1: Pega.
3: Bora, meu pastor.
1: Bora que tá na hora. Já passou da hora.
0: Combinado bom?
1: Bora. Se Jesus não voltar, amanhã a gente volta.
0: A gente volta, rapaz.
1: Hoje, bora, Zaqueu.
0: Daniel na câmera.
1: Na câmera.
0: Olavo Paciência e a Bruna.
1: Yeah.
0: Beatriz.
1: Eita, maravilha.
0: Lucas Rione.
1: Ah, yeah.
0: É.
1: Fazendo aqui, ó. Sonoplastia.
0: A sonoplastia.
1: É verdade. É.
0: Caliel de Mejão.
1: E é mais
0: que. Baldir.
1: Rapaz.
0: Lucas Coutinho.
1: Diretor.
0: É. E Leia. Assim, produção. Produção. Vamos que vamos.
1: Até.
0: E lá em cima do estúdio também, Levin Muniz.
1: Vamos lá. Levin Muniz daqui a pouco. Bora.

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9: São 7 horas e 35 minutos na capital do estado de São Paulo, 7h35. Bom dia na paz de nosso Senhor e Salvador Jesus Cristo. Levi Muniz comunicando com você. Hoje, dia 26 de maio do ano de 2026. Hoje é terça-feira. Terça-feira dos vencedores aqui na Igreja Pentecostal Deus é Amor. Estamos iniciando o meu, o seu, o nosso Manhã com Deus. Direção geral da nossa querida irmã Ereni Miranda. Eu sou o Levi Muniz, vou com você durante toda esta manhã. Eu tenho na mesa de áudio o pregador, o homem de Deus, o nosso irmão Lucas Rione, e na produção o nosso querido Moisés Azevedo. Fique ligado, a Rádio Deus e Amor tem muita informação, muita prestação de serviço, muitos testemunhos e muita coisa boa da parte de Deus.
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9: Uma agenda recheada de coisas boas. Dentro de instantes, o nosso querido Gabriel Miranda vem com Bíblia em Foco, Tente Mais Uma Vez. A Cristine Luiz vem com Bem-Estar e Atividade Física no Giro de Informações. Vamos fazer a oração da restauração. A Débora Miranda vem com o Crente e a Temperança. Vamos falar sobre psicologia no Giro de Informações. O pastor Lourival de Almeida vem com a Cultura do Reino, baseada em Mateus capítulo 5. Às 10 horas da manhã vem Seus Direitos. Bíblia em Foco com o presbítero Fábio Lúcio, Tende Piedade de Nós, a Oração da Providência de Deus. O Jesse Ávila vem com Família em Foco, falando sobre Adolescência Tardia, Cristãos pelo Mundo com a jornalista Cristine Luiz, e a oração, o testemunho, a palavra, o louvor, enfim, muita coisa boa para você crescer na graça e no conhecimento. Rádio Deus e Amor, a rádio que se preocupa com você. 737, bom dia.

0: Ele é a nossa fortaleza, ele é o nosso refúgio, ele é o Deus que cuida da gente. São 7:39 em São Paulo, que Deus abençoe. Hoje é terça, hein? Terça dos vencedores aqui na sede mundial. Daqui a pouquinho, 9 horas da manhã, já teremos o grande culto com a presença do presbítero Elias Reis. 11:30 da manhã, o nosso irmão Lindenberg. 15 horas, o presbítero Miquéias Almeida. E às 19 horas, Erin Delalande, ministrando aqui na sede mundial. Avenida Prefeito Passos, número 10, bairro Liberdade. Hoje, terça dos vencedores. Vem pra cá e receba a bênção de Deus, tá bom? Deixa eu mandar um abraço aqui para o nosso irmão Maurício Alves. Irmão Maurício Alves, lá de Franco da Rocha, é obreiro da casa do Senhor, trabalhador do Evangelho, está aí fazendo a obra de Deus. Deus abençoe, irmão Maurício. Obrigado pela audiência da Rádio Deus é Amor. São 7:40, o nosso querido irmão Gabriel Miranda está chegando aí com o Bíblia em Foco. Nós vamos meditar na palavra de Deus e o tema é Tente Mais Uma Vez. Vamos lá, Gabriel Miranda, Bíblia em Foco, Rádio Deus é Amor. Bom dia!
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3: Olá, eu sou o Gabriel Miranda e no episódio de hoje, nós vamos para o milagre da captura dos peixes. Então, vamos abrir as nossas Bíblias em Lucas capítulo 5, a partir do versículo 1. Certo dia, Jesus estava perto do lago de Genezaré, e uma multidão o comprimia de todos os lados para ouvir a palavra de Deus. Viu à beira do lago dois barcos, deixados ali pelos pescadores, que estavam lavando as suas redes. Entrou num dos barcos, que pertencia a Simão, e pediu-lhe que afastasse um pouco da praia. Então sentou-se, e do barco ensinava ao povo. Tendo acabado de falar, disse a Simão: vá para onde as águas são mais fundas, e a todos lancem as redes para a pesca. E Simão respondeu: mestre, esforçamo-nos a noite inteira e não pegamos nada. Mas porque és tu quem está dizendo isto, vou lançar as redes. Simão, ele passou a noite toda tentando pescar os peixes e não conseguiu. Imagina a frustração que ele teve de tentar passar ali a noite toda no seu trabalho, mas não conseguiu nada. Às vezes você passa por um dia difícil, você passa por um dia complicado, ou às vezes nos estudos, mas é nesse dia que o Senhor quer te encontrar. Porque o Senhor, ele nos encontra no nosso dia a dia. E ele estava ali, trabalhando a noite toda. E Jesus foi ao encontro dele. Então, vamos continuar a leitura do verso 6 até 11. Quando o fizeram, pegaram tal quantidade de peixe que as redes começaram a rasgar-se. Então fizeram sinais a seus companheiros no outro barco para que viessem ajudá-lo. E eles vieram e encheram ambos os barcos a ponto de quase começarem a afundar. Quando Simão Pedro viu isso, prostrou-se aos pés de Jesus e disse: afaste-se de mim, Senhor, porque sou um homem pecador. Pois ele e todos os seus companheiros estavam perplexos com a pesca que haviam feito. Como também Tiago e João, os filhos de Zebedeu, sócios de Simão. Então Jesus disse a Simão: não tenha medo, de agora em diante você será pescador de homens. Eles então arrastaram os seus barcos para a praia, deixaram tudo e o seguiram. E quando Simão viu isso, ele ajoelhou-se aos pés de Jesus. Nesse momento, Simão reconhece Jesus, reconhece a autoridade de Jesus, reconhece quem ele é. Hoje o Senhor está falando para você tentar mais uma vez. Tentar mais uma vez, assim como Pedro, que ele passou a noite toda, mas ele lançou as redes no mar. Às vezes você precisa tentar de novo, às vezes um projeto novo, ou mesmo continuar orando pela sua família, ou continuar buscando para um milagre, para uma cura. O Senhor está falando para você, tente mais uma vez.
0: Tente mais uma vez, não desista, levanta a tua cabeça, Deus é o teu refúgio, Deus é a tua fortaleza. Tá aí o nosso irmão Gabriel falando sobre tente outra vez, que nesta manhã você possa levantar a sua cabeça em frente e saber que Deus é com você, tá certo? 11982923392 é o nosso WhatsApp, você pode mandar agora mesmo a sua mensagem para cá e nós vamos te dar aquele alô todo especial. De onde você está me ouvindo? Fala aí para mim, você está no trânsito? Você está me ouvindo em casa? Você está me ouvindo no seu trabalho? Você já foi trabalhar? Você está indo trabalhar? Conta para mim aqui no WhatsApp, 11982923392. Deixa eu dar uma olhadinha aqui. Luciana de Santa Cruz do Rio Pardo está dizendo: Padre, o senhor irmão Levi, estou fazendo o café da manhã e daqui a pouquinho vou para o meu trabalho. Oh, que bênção, minha irmã. Deus te abençoe. Irmã Cleusa, na cidade de Xonroxó, na Bahia, está dizendo: a paz do Senhor, pastor Levi, bom dia. Eu estou sintonizada na rádio Deus e Amor. Estou preparando o café do meu marido, porque ele já vai para a roça. Tá certo, minha irmã. Que Deus te abençoe, em nome de Jesus Cristo. Irmão Cláudio, na cidade de Apucarana, estado do Paraná, está dizendo assim: paz do Senhor, presbítero Levi, bom dia. Estou indo para o meu trabalho no automóvel e ouvindo a rádio Deus é Amor. Um abraço a todos os ouvintes. Amém, meu irmão. Deus abençoe você, em nome de Jesus Cristo. A nossa irmã Helena, na cidade de São Gonçalo, Rio de Janeiro, ela diz o seguinte: a paz do Senhor, presbítero Levi, bom dia. Ore por mim, ore pela minha família. Ela diz o seguinte: meu pai está completando 90 anos hoje. Oh, parabéns para o seu papai, querida irmã. Deus o abençoe. E ela diz: ele não tira da rádio Deus é Amor. Olha que legal, 90 anos, Lucas, e está lá ligado. Não tira da rádio Deus é Amor. A gente louva a Deus pela vida desses ouvintes tão fiéis, né? Ouvintes aí que estão trabalhando e glorificando o nome do Senhor. Padre, o senhor irmão Levi, eu e meu esposo estamos no curral tirando leite e ouvindo a rádio. É a irmã Cleide Reis. Ô, irmã Cleide, paz do Senhor, Deus abençoe você e o seu esposo, tá certo? 11982923392. Deixa eu ver se tem mais alguém falando alguma coisa. Deus abençoe o ministério e a obra do Senhor, está dizendo o Elcio. Ô Elcio, bom dia para você de Campinas, né? Deus abençoe você, obrigado pela audiência. Deixa eu ver quem mais está aqui. Paz do Senhor Jesus. Falo aqui de Cabo Verde, Boa Vista. Olha só, Cabo Verde. É a Nicláudia dos Santos. Cabo Verde, ó, lá na África, ouvindo a gente. Olha, a rádio Deus e Amor vai longe. Gente, vocês não têm ideia aonde chega o programa da Igreja Pentecostal Deus e Amor. São 64 anos levando a palavra de Deus, a mensagem do Evangelho. Em Itapaci, estado de Goiás, está o nosso irmão Daniel, mandando um abraço para a esposa Débora e dizendo: Deus abençoe o programa. Alô, irmão Daniel Santos, alô, irmã Débora, aí em Itapaci, estado de Goiás, muito obrigado pelo carinho da audiência da rádio Deus é Amor. Mima Batista está dizendo: estou de folga hoje. Que maravilha, hein? Boa folga para você aí. Deus abençoe a sua casa, a sua querida família. Ivana Bispo, ela está nos ouvindo em Salvador, na Bahia. Olha só, Deus abençoe, irmã Ivana. Obrigado pela audiência. Ela diz que está na audiência, está pedindo orações pela Josiane, que está entubada na UTI. Oh, meu Deus, nós vamos orar pela Josiane, daqui a pouquinho vamos colocá-la na mão do Senhor, porque o Senhor é bom, o Senhor é maravilhoso, o Senhor cuida da gente, né? Vamos lá, 11982923392 é o nosso WhatsApp. Deus abençoe você que está aí acompanhando a rádio Deus e Amor. Eliete do Rio de Janeiro diz que está precisando de um milagre, né, Eliete? Ô, Eliete, Deus é poderoso para fazer infinitamente mais além daquilo que pedimos ou pensamos. A Mirna nos acompanha em Piracicaba e ela diz que está de folga hoje no seu trabalho. Que bênção, né, Mirna? Como é bom estar de folga, glorificando o nome do Senhor. Milka Lopes diz assim: bom dia, paz do Senhor Jesus. Sou a Milka de Porto Alegre. Não desligo a rádio, estou escutando os irmãos. A paz. Paz, irmã Milka. Muito obrigado pela audiência. Que Deus te abençoe. São 7h50 na capital paulista. Deixa eu ver aqui, nós temos aí bem-estar e atividade física com a jornalista Cristine Luiz, 7h50. Bom dia!
4: Momento de informação aqui na Rádio Deus é Amor. Hipersonia. Dormir demais faz mal? Saiba o que pode estar por trás do sono excessivo. Uma das explicações está no fato de que a biologia humana não opera por um número fixo de horas. Embora seja de conhecimento geral que 8 horas de sono é o ideal, a ciência já demonstrou que isso não é uma verdade. As demandas de sono variam amplamente entre as pessoas, além de mudarem ao longo da vida. A sensação de estar exausto, apesar de dormir por longos períodos, costuma estar associada a um fenômeno conhecido como hipersonia, caracterizado por sonolência excessiva durante o dia. A hipersonia pode ter causas diversas, que vão desde hábitos de sono inadequados a doenças clínicas ou neurológicas. Em geral, a causa mais frequente é algo que costuma passar despercebido, a síndrome do sono insuficiente. Nela, a pessoa dorme menos do que realmente precisa durante vários dias seguidos e tenta compensar no fim de semana. Durante esse processo, o corpo tenta recuperar o prejuízo, mas a dívida de sono acumulada não se resolve em uma única noite. Assim mesmo, após muitas horas na cama, o cansaço persiste. Além disso, há condições de saúde que podem amplificar a sonolência, como certas alterações metabólicas, problemas pulmonares, desequilíbrios hormonais e doenças neurológicas. Nessas situações, o organismo simplesmente não consegue transformar o sono prolongado em descanso efetivo. Então, assim que a sonolência excessiva começa a interferir na rotina, já é recomendado iniciar uma investigação do caso com ajuda especializada. Saúde vascular. Saiba quais são os sinais de microangiopatia e entenda o problema. A microangiopatia é caracterizada por alterações estruturais e funcionais nos pequenos vasos sanguíneos do corpo, os chamados capilares, arteríolas e vênulas. Essas alterações incluem espessamento da parede do vaso, alteração do endotélio, que é a parede interna do vaso, e em alguns casos, trombose intravascular, ou seja, um coágulo que leva à redução do fluxo sanguíneo e à perda de função do tecido. Os vasos são responsáveis por levar oxigênio e nutrientes para o corpo todo. Assim, quando eles adoecem, órgãos ou tecidos podem sofrer. Existem diferentes formas de microangiopatia, mas as principais são as microangiopatias trombóticas, que incluem condições distintas, mas com características em comum. A prevalência depende do contexto clínico, uma vez que a condição decorre de outras doenças, como diabetes mellitus, hipertensão e doenças autoimunes. Em adultos de 45 a 70 anos, assintomáticos e com risco vascular baixo a moderado, a prevalência de microangiopatia cerebral, por exemplo, é de cerca de 13%. Já acima dos 80 anos, pode ser superior a 38%. Agora, é possível evitar essa ocorrência através do controle rigoroso dos fatores de risco, além de intervenções multifatoriais. E, em casos selecionados, terapias específicas que visam proteger a saúde dos vasos e tratar causas subjacentes. Em pacientes com diabetes, há necessidade do controle glicêmico mais intensivo.
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0: É isso aí, são 7 horas e 54 minutos. Você já entrou no Rádio Deus e Amor Oficial no Instagram? Não? Estúdio C. Deixa eu só pegar aqui certinho, porque nós temos o Instagram da rádio. 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É uma bênção. Você vai conhecer aí os nossos comunicadores, toda a nossa equipe, a comunicação da Igreja Pentecostal Deus e Amor. Então, olha, é muito importante você estar no Estúdio C Oficial, é isso? Estúdio C Oficial é o Instagram aqui da Rádio Deus e Amor. 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É a Rádio Deus e Amor. É a programação da Igreja Pentecostal Deus e Amor, levando a mensagem do Evangelho de Cristo, a mensagem que transforma, a mensagem que edifica, a mensagem que traz vida ao seu coração. Olha, para você entrar no Instagram da rádio, é Rádio Deus e Amor Estúdio C. Rádio Deus e Amor Estúdio C, tudo junto. 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Tem gente, Lucas, que fala assim: ah, eu só escuto os irmãos no rádio, nunca vi vocês. 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Rádio Deus e Amor Estúdio C. Rádio Deus e Amor Estúdio C. Tem aqui, ó, nossa irmã Lorena, o presbítero Kleber de Oliveira, o Levi Muniz, o Gessé Ávila, a Caterine Magalhães, a Eliana Miranda, a irmã Ereni Miranda, pastor Marco Magno, pastor Rivair Silva, pastor Odair Gomes, o Natiel Reis, tá todo mundo lá. E se você não nos conhece ainda, entre agora no nosso Instagram, Rádio Deus e Amor Estúdio C. Rádio Deus e Amor Estúdio C, você vai conhecer aí. E não se esqueça, né? Não se esqueça de se inscrever e compartilhar para que outras pessoas também acessem aí o Rádio Deus e Amor Estúdio C, que é o nosso Instagram, o Instagram aqui da Rádio Deus e Amor. Gente, está se aproximando o aniversário da igreja, hein? Está se aproximando, dias 13 e 14 de junho, 13 e 14, aqui na sede mundial. Você já organizou a sua caravana? Já organizou? Comenta aí no WhatsApp, fala: olha, eu vou ao aniversário da Igreja Deus e Amor. Nos dias 13 e 14 de junho, ninguém pode marcar outro compromisso, ninguém pode marcar outro compromisso. É todo mundo aqui na sede mundial da Igreja Pentecostal Deus e Amor, porque nós vamos ter aí um tempo de louvor, de adoração a Deus. Estaremos também iniciando o Ministério de Intercessão Global da Igreja Pentecostal Deus e Amor no dia 14 pela manhã. Ministério de Intercessão Global, vamos dar o início a este ministério com a presença da evangelista Maria Lorena. Vai ser bom demais. Então, dias 13 e 14 aqui na sede mundial, estaremos comemorando os 64 anos da Igreja Pentecostal Deus e Amor. Nós vamos ter a consagração dos novos presbíteros, dos novos diáconos, dos novos pastores. Vai ser bom demais. Não marque outro compromisso. Caravanas vindo de todas as partes do Brasil. E você aí também, né? Todo mundo aqui na sede mundial, dias 13 e 14 de junho. 13 e 14 de junho, aqui na Avenida Prefeito Passos, número 10, no bairro da Liberdade. 64 anos da nossa Igreja Pentecostal Deus e Amor, com o tema Uma Igreja Firmada na Rocha. Deus abençoe o irmão Fábio, da cidade de Hortolândia, São Paulo, acompanhando a rádio. Ô, irmão Fábio, nós aguardamos você aqui na sede mundial nos dias 13 e 14 de junho, hein? Deixa eu ver quem mais aqui. A nossa irmã Cirlei, diz que está ouvindo em Santo André. Ô Cirlei, te aguardo aqui dias 13 e 14 de junho no aniversário da igreja, tá bom? O Maicon William está dizendo: tô na rádio, Deus abençoe, irmão Marco William. Te aguardo aqui na sede mundial 13 e 14 de junho, para comemorarmos os 64 anos da Igreja Pentecostal Deus é Amor. Bom, Marcelo do Ipiranga. Marcelo, tá pertinho, né? Então, ó, 13 e 14 de junho, aqui na sede mundial, 64 anos da Igreja Deus é Amor. Não marque outro compromisso, venha pra cá. A Rosimeire de Osasco. Rosimeire, tá pertinho, hein? 13 e 14 de junho. É sede mundial, é aniversário, 64 anos da nossa Igreja Pentecostal Deus e Amor. E eu aguardo você para a gente juntos glorificarmos o nome do Senhor. 7h59, nós vamos identificar as emissoras. Já já eu volto com você. Bom dia.
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0: 8 horas e 1 minuto.
1: 8 horas e 1 minuto.
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3: Oito horas, um minuto em São Paulo. Bom dia, na paz de nosso Senhor e Salvador Jesus Cristo. Hoje é dia 26 de maio do ano de 2026. 26 de maio de 2026. Hoje é terça-feira, terça-feira dos vencedores. E aqui estamos nós, aqui na rádio Deus é Amor. É, gente, estamos nós aqui para glorificarmos e exaltarmos o nome de nosso Senhor e Salvador Jesus Cristo. Direção, supervisão geral da irmã Irene Miranda, trabalhos técnicos de Lucas Rione, apresentação Levi Muniz, e nós vamos juntos com você nesta manhã, manhã abençoada. Seja bem-vindo, esta é a sua rádio Deus é Amor.
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3: O dia na capital paulista será instável, com períodos de sol intercalados com muitas nuvens, porém sem chuvas significativas. As temperaturas ficam amenas, a mínima gira em torno de 16 graus e a máxima pode chegar aos 25 graus à tarde. A umidade do ar se mantém elevada. É isso mesmo, no momento aqui na capital paulista estamos com 17 graus, mas vai chegar até os 25. Vamos dar uma olhadinha em Manaus, capital do Amazonas, estamos com 26, vai chegar aos 30 graus na capital do estado do Amazonas. Belém, capital do estado do Pará, tem 26, vai chegar aos 31 graus em Belém. Salvador tem 24, vai chegar aos 29. Recife nós temos 25 graus, vamos chegar aos 28 graus e lá tem 40 milímetros de chuva. Meu Deus, como chove na capital do estado do Pernambuco, como chove por lá, hein? Belo Horizonte tem 19, vai chegar aos 26. Brasília tem 19, vai chegar aos 26. Cuiabá tem 24 graus, vai chegar até os 31 graus hoje. Vitória, capital carioca, tem 23, vai chegar aos 30 graus, vai esquentar bastante em Vitória. Florianópolis, Curitiba e Porto Alegre, os três estados, olha. Porto Alegre tem 16, vai chegar aos 18. Curitiba tem 15 graus, 16 graus, vai chegar aos 20. E Florianópolis tem 15, vai chegar aos 19 graus. E tanto em Curitiba, quanto em Porto Alegre, quanto em Florianópolis, a previsão é de chuva no decorrer do período. Informações do tempo, da Clima Tempo para a Rádio Deus e Amor, 8 horas 4 minutos. Bom dia!
5: Pai do Senhor Jesus, meu nome é Maria do Socorro, sou aqui de Fortaleza, Ceará. Venho aqui deixar o meu testemunho. Em 2019, eu estava cuidando do meu pai, que estava com CA, e infelizmente veio a falecer, mas graças a Deus morreu com Cristo, com Jesus. Fiquei de luto durante 3 meses, quando eu já estava para me levantar, melhorar. Em 2020, o meu irmão veio a falecer. O meu irmão sentiu muito a perda do meu pai e ele já estava doente e também faleceu. Então, quando meu irmão faleceu, aí outro luto, um em cima do outro, foi muito forte. Então, acabei entrando numa depressão. Em 2020, na época da pandemia, eu já estava com uma tristeza profunda, que eu pensava que não ia mais sair desse mal, né, dessa profundidade, mas aí ouvindo, né, a palavra do Senhor no rádio, pertinho do meu ouvido, foi o que me animou, foi o que me levantou daquela cama, fui fazer o tratamento com o profissional de saúde. Depressão dá para ser vencida, em nome de Jesus, não dê lugar ao mal, não dê lugar ao inimigo, tem pessoas ao seu redor que precisam de você, você é muito importante, Jesus te ama e Deus tem uma obra gloriosa na sua vida, então saia desse lugar, levante-se, tome um banho, diga assim, Senhor Jesus, me ajuda, me levanta, faça algo. Muito obrigado a Deus em primeiro lugar e o que Deus fez na minha vida. Amém.
3: Glória ao nome de Jesus Cristo, que vive e reina para todos sempre. A irmã Maria do Socorro chegou na fase complicada da vida, da depressão. Às vezes alguém está em depressão e alguém fala assim: ah, essa pessoa está com frescura, né? Já ouvi muito isso, Lucas. Ah, essa pessoa está com preguiça. Ah, essa pessoa está com isso e com aquilo. E a depressão é uma doença. Depressão, ela pode gerar morte. O profeta Elias, ele entrou em depressão, né? Quando, depois dele ter, Deus ter feito grande obra através dele, ele recebeu uma ameaça de morte da rainha Jezabel, e ele entrou em depressão, e ele se escondeu, foi para a caverna, e pediu para Deus tirar a sua própria vida. O Senhor, tira a minha vida, eu não quero mais viver, a Jezabel quer me matar, estou aqui escondido. E o Senhor tratou de Elias, o Senhor deu pão, o Senhor deu água, o Senhor fez companhia para Elias, o Senhor o ajudou. E talvez tenha alguém aí na sua casa, no seu local de trabalho,

mim, mas nós temos que ter em mente que ainda não é o fim. Hã? Como o Gabriel Miranda falou aqui agora há pouco, tente outra vez. Você não chegou no fim da sua caminhada, no fim da sua carreira. Eu estava observando o escritor do livro do Apocalipse, o João, na ilha de Patmos. Segundo os historiadores, Lucas, o João tinha mais de 100 anos. Já estava velhinho, já estava idoso. E Jesus apareceu para João. E Jesus ainda tinha uma missão para João. Falou: João, você vai escrever o Apocalipse. Você vai escrever as 7 cartas para as igrejas da Ásia Menor. Então eu entendo que enquanto você respirar, enquanto você tiver o fôlego de vida, Deus ainda tem algo com você. Às vezes a gente vai para um hospital, de repente vem uma dor no corpo e você se vê dentro de um hospital ou em algum lugar onde você não queria estar. Quem sabe Deus está te levando ali para você falar do amor dele para alguém, para você ser instrumento de Deus na vida de alguém. E nós temos que ser sensíveis a esta voz, que é a voz do Espírito Santo. Que Deus abençoe você, que você entenda que é necessário ser sal da terra, é necessário ser luz do mundo, é necessário viver uma vida que agrada ao Senhor. Não se esqueçam, o justo vive pela fé. A Bíblia diz: o justo viverá da fé, e se ele recuar, a minha alma não tem prazer nele. Que Deus abençoe você, que esta depressão possa ser vencida. Que o nome do Senhor seja glorificado na tua vida. Nós estamos já recebendo aqui os pedidos de oração e nós vamos apresentar ao Senhor cada problema, cada ansiedade, cada depressão, porque sabemos que o Senhor é poderoso para fazer infinitamente mais além daquilo que pedimos ou pensamos. Vamos nos preparar para falar com Deus em oração.

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1: Senhor nosso Deus, Pai de amor, Pai de bondade, Pai de infinita misericórdia, aqui estamos nós, ó Pai, na Tua santa e gloriosa presença, te louvando, ó Pai, pela oportunidade de, através do rádio, falar do Teu amor, da Tua bondade, da Tua misericórdia. Te louvamos porque o Senhor é bom, porque o Senhor não abandona aqueles que Te buscam. Te louvamos porque o Senhor é o nosso socorro bem presente na hora da adversidade, na hora da angústia. Meu Pai querido, aqui está, Senhor, esta vida, esta casa, esta família. Senhor, aqui está, meu Deus, esta pessoa que está orando juntamente comigo e precisa de um milagre das Tuas mãos. Precisa de uma bênção para o seu lar, para a sua casa, para a sua família. Meu Deus e meu Pai, visita aquele que está oprimido. Visita aquele, Senhor, que está angustiado. Visita, Senhor, aquele que está triste. Quantas pessoas com o seu coração triste, meu Pai, por causa dos problemas, por causa das lutas, por causa das dificuldades. Quantas pessoas, meu Deus, que estão precisando de um milagre agora na vida espiritual, na vida sentimental, na vida física. Quantas pessoas precisando, meu Pai, de uma bênção para o seu lar, para a sua casa, para a sua família. E eu sei que o Senhor é poderoso para fazer infinitamente mais, além daquilo que pedimos ou pensamos. Deus, oh meu Pai, olha para esta casa, Senhor, aonde há tanta contenda, tanta briga. A esposa não se entende com o marido. Os filhos, meu Pai, não se entendem com os pais. Oh, meu Deus e meu Pai, os avós não se entendem com os netos e é tanta confusão dentro desta casa. Oh, meu Deus, esta pessoa aqui está esperando uma resposta porque tem uma causa na justiça e esta causa é tão complicada e difícil. Meu Deus, agora em nome de Jesus Cristo, entra com providência, ó Pai, para que esta pessoa seja alcançada através do Teu poder e da Tua graça. Meu Deus, eu Te peço em favor das nossas crianças. Senhor, visita agora as crianças que me ouvem, as crianças, ó Pai, os filhos dos Teus filhos. Não geramos filhos para a perdição, mas para a louvor e honra da Tua glória. Senhor, esta pessoa que teve AVC, esta pessoa que teve infarto, meu Deus, esta pessoa que está sofrendo a enfermidade do câncer, eu repreendo agora em nome de Jesus todo câncer, eu repreendo agora em nome de Jesus

caia por terra agora, em nome de Jesus Cristo, que esta pessoa agora seja curada, meu Deus. Pai, olha para esta pessoa oprimida, Senhor. Quantas pessoas oprimidas. Oh, meu Pai, quantas pessoas que não conseguem dormir à noite por causa da opressão. É uma opressão tão grande. Oh, Senhor, é uma opressão tão maligna. E esta pessoa está sentindo dores terríveis. Ah, a Tua palavra diz que o Senhor levou sobre si todas as nossas dores. Então agora, Senhor, visita esta vida. Visita esta casa, meu Pai. Visita esta família. Senhor, eu oro agora pelos filhos, abençoe os netos, abençoe os sobrinhos, abençoe, Senhor, todas as pessoas que acompanham esta programação e precisam de um toque especial das Tuas mãos. Pai, eu quero orar também, Senhor, por aquelas pessoas que nesta manhã acordaram pela manhã e elas precisam tomar o seu café, fazer a sua refeição e não tem sequer dinheiro para comprar o seu alimento. Ah, meu Deus, o Senhor é o Deus da provisão. Senhor, eu oro por esta vida que, nesta manhã, meu Pai, precisa de uma resposta para alguma área e não tem esta resposta, mas o Senhor é a resposta para esta vida, para esta casa, para esta família. Meu Deus, abençoe, Senhor, a Igreja Pentecostal Deus e Amor. Nós estamos comemorando, meu Pai, 64 anos, agora nos dias 13 e 14. Meu Deus, traga o Teu povo para vir à Tua casa, para Te adorar. Traga o Teu povo para estar na Tua presença, glorificando, exaltando o Senhor e sabendo que o Senhor é maravilhoso e tudo pode. Pai, fica conosco neste dia. Abençoe os nossos ouvintes. Repreende todo o mal, Senhor, que todo o mal caia por terra e que este ouvinte, que este internauta seja abençoado, em nome de Jesus. Colocamos tudo e todos nas Tuas mãos e a Ti, Senhor, damos a honra, a glória e o louvor para todo sempre. Amém e amém, Jesus. Glória a Deus.

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1: Igreja Pentecostal Deus é Amor tem sempre uma perto de você. Porto Alegre, a Igreja Pentecostal Deus é Amor está no centro de Porto Alegre, na rua Álvaro Guaspari, número 80, em frente à rodoviária de Porto Alegre. Em Vitória, capital do Espírito Santo, estamos na Avenida Santo Antônio, 366, na volta de Caratuíra. Igreja Pentecostal Deus é Amor, no Rio de Janeiro. Igreja Deus é Amor, na rua Senador Pompeu, número 27. Rua Senador Pompeu, número 27, no centro da cidade do Rio de Janeiro. Em Curitiba, estamos na rua Pedro Ivo, 744, bem no centro da capital paranaense. Igreja Pentecostal Deus é Amor, em Fortaleza, capital do Ceará, na rua Tereza Cristina, 946. Tereza Cristina, 946, no centro da cidade de Fortaleza. Igreja Pentecostal Deus e Amor em Belo Horizonte, na Avenida Amazonas 8410. Avenida Amazonas 8410, no centro da cidade de Belo Horizonte, capital do estado de Minas Gerais. Em São Bernardo do Campo, estamos na Rua Caraíbas, número 29, no centro de São Bernardo. Em Campinas, estamos na Avenida bem no centro aí da cidade de Campinas, Avenida General Carneiro 475, na Vila João Jorge, Igreja Pentecostal Deus e Amor, uma igreja marcada por milagres. Aqui em São Paulo, Avenida do Estado 4568, no bairro da Liberdade. Igreja Deus e Amor, mais que uma igreja, uma família. Muito bem, o crente e a temperança é o tema que a nossa querida irmã Débora Miranda traz para nós agora, no quadro Projeto Eu Mais Um. O crente e a temperança, Eu Mais Um, Débora Miranda, 8h24, bom dia!
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3: Estamos mais uma vez nesta rede de emissoras para nós apresentarmos o espaço Eu e Mais Um. Eu e Mais Um quer dizer eu, discipulador, mais um novo convertido, mais um aluno que eu vou apoiar, vou conviver, vou estar todos os dias ao lado dele, lhe orientando, mostrando o caminho, tirando suas dúvidas, o apoiando em todo o seu viver. Eu e Mais Um é um projeto de discipulado. Nós estamos com esse projeto sob este versículo de Mateus 28:19, que o Senhor Jesus, o próprio Jesus, disse: ide e fazei discípulos de todas as nações. Nós sabemos que esse projeto, Eu e Mais Um, é um projeto de multiplicação. Ou seja, Jesus começou ensinando 12 discípulos. Eles eram alunos de Jesus, que era o mestre deles. Jesus ficou aqui 3 anos na terra, todos os dias com eles, ensinando à mesa, quando estavam comendo, quando estavam orando, quando estavam aos pés do Senhor, estudando a palavra de Deus. E esses 12 foram multiplicando, fazendo novos discípulos, até que chegou até nós aqui no Brasil este evangelho. E nós temos que seguir este mesmo método, o modelo que Jesus nos deixou. Ele disse aos 12 discípulos que eles fossem a toda a Judéia, Samaria, até os confins da terra, para levar o evangelho do Senhor Jesus. E nós estamos aqui, já recebemos este evangelho, fomos transformados pelo poder do Espírito Santo, da palavra de Deus, e hoje nós transmitimos àqueles que estão aceitando Jesus agora, no presente século, na nossa nação. Hoje eu quero falar ainda em seguimento do nosso estudo sobre a temperança. Eu quero falar da necessidade desta temperança nos nossos pensamentos. Vejam que Davi, essa história bíblica, né? Ele cedeu à tentação de adulterar com uma mulher. Por falta de vontade própria, ele naufragou no pecado e o fez pagar as consequências pelo resto da vida. Vejam, ouvintes, que era a época em que os reis saíam para a guerra. No entanto, Davi passeava no terraço de sua casa real, E qual foi o pensamento dele? O pensamento dele vagava distante, em busca de algo que satisfizesse o seu ego. E repentinamente, Davi se depara com uma cena que o devorou, como uma labareda de fogo consumindo algo inflamável. A Bíblia conta a história que uma mulher banhava-se nua no quintal de sua casa. Vejam que a chama da sensualidade acendeu o desejo incontido no coração de Davi, o rei de Israel. Aquele desejo de possuí-la. E assim aconteceu. Quando Davi percebeu o que ele havia feito, já era tarde demais. Ele havia se deitado com ela. E o absurdo de ter ordenado ao esposo dela que ficasse à frente da batalha para ser morto. Ele ordenou a morte do marido daquela mulher. Vejam que coisa terrível. Quando nós cedemos e concretizamos os pensamentos, os desejos carnais do nosso coração. Tudo isso aconteceu com Davi por falta de autocontrole do pensamento. Vejam que nós temos que levar o nosso pensamento cativo. A nossa velha natureza sempre está querendo ressuscitar, trazendo pensamentos ruins daquilo que nós vivíamos no passado. Satanás também vem trazendo maus pensamentos. Olha, agora você não é mais como antigamente. Você está preso à Bíblia. Você parece um bobo. Agora você é crente. O diabo vai enganando, porque ele quer você longe de Deus e perto dele, fazendo você tropeçar, você cair, não fisicamente, mas cair da graça de Deus, cair no pecado. Você vai ler aí na sua casa esta passagem bíblica. Anote aí, 2 Samuel, capítulo 11, a partir do versículo 1. Você vai ler esta história que eu acabei de contar.
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3: Na próxima programação, nós vamos falar sobre as causas da intemperança. Tá certo? Por hoje é só. Se despede, sua irmã em Cristo, Débora Miranda, na paz do Senhor. E o nosso contato é este WhatsApp, 119-8292-3392. Até lá.
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3: Meu nome é Davi, eu moro na Rua Valdomiro Gonzaga da Silva, no Itaim Paulista, e quero falar aquilo que o Senhor Jesus fez na minha vida. Louvado seja Deus. Eu era um jovem que não obedecia a minha mãe e também fazia todo tipo de coisa errada. Fumava maconha, bebia, cheguei a fumar cigarro e entalei com a fumaça e de lá pra cá a minha vida foi uma destruição, sofrendo com falta de ar e na desobediência. Aí toda noite eu pedia a Deus, sentava na porta da minha casa e ficava olhando pro céu, chorando, pedindo a Jesus pra me libertar. Aleluia! Toda noite olhava pro céu e dizia: Jesus, me liberta, Senhor. E aí quando foi um certo dia, tava eu e um jovem na porta da minha casa. Aí passou 13 irmãs, aí veio até nós e fez o convite a gente pra ir na igreja. Aí o jovem falou: a gente vai. Aí eu dormi, né? Aí quando foi no outro dia, me deu aquele desejo, aquela sede tão grande pra igreja. Aleluia, foi Jesus tocando no meu coração. Aí chegou lá, eu fui. Aí quando eu sentei lá no fundo, não conhecia nem o irmão que estava pregando a palavra. De repente Deus começou a falar com ele tudo o que estava acontecendo na minha vida. E Deus estava me dando a oportunidade naquela noite. E eu ali quieto, chorando. E o irmão pregava e Deus usava para falar comigo. E o irmão falou: tem um irmão aqui que Deus está dando a oportunidade nesta noite. E eu querendo levantar do banco e as pernas não queria levantar. Aí eu falei: meu Deus, eu quero aceitar Jesus, porque o Senhor tá falando é comigo. Aí de repente me deu aquela força que eu levantei. Quando eu olhei, eu já tava lá na frente, o irmão fez a oração por mim. Louvado seja Deus. Eu tenho para dizer que Jesus, ele é bom, ele é misericordioso. Assim como ele teve misericórdia de mim, ele tem misericórdia de você também. E eu agradeço a oportunidade. Que Deus abençoe cada um dos irmãos, em nome de Jesus, você também, ouvinte, em nome de Jesus.
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4: Portanto, eu digo, tudo o que vocês pedirem em oração, creiam que já o receberam, e assim sucederá. Marcos capítulo 11, versículo 24.
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5: Oito horas e 42 minutos.
6: Graça e paz, ouvintes do programa A Voz da Libertação. Eu sou o seu irmão em Cristo, Dinael Matos. Estou passando por aqui para confirmar a minha presença no culto desta terça-feira, no horário das 9 horas da manhã. Igreja Pentecostal Deus é Amor, sede estadual de Ribeirão Preto, localizada na rua Saldanha Marinho, 740. Estou te convidando para uma poderosa campanha. Vem estar conosco. Você que precisa de uma mudança na família, você que precisa de uma mudança na vida financeira ou no seu casamento, eu já vejo a mão de nosso Senhor Jesus Cristo operando em todas estas áreas da sua vida. Te aguardo, hein? Terça-feira, no horário das 9 horas da manhã.

0: Eu sou o amado ouvinte com a paz do Senhor Jesus. Aqui quem fala com você neste momento é o seu irmão em Cristo, cooperador do Sino Antônio. Nesta terça-feira, a campanha O Senhor é meu pastor e nada me faltará. Estaremos aqui juntamente com o Pai e o Filho Espírito Santo de Deus e também com a minha esposa, pregando e orando pelos dons do Espírito Santo de Deus. Venha nesta terça-feira receber aquilo que você nunca recebeu, ouvir aquilo que você nunca viu. Em nome de Jesus Cristo, Deus tem uma palavra amiga para vocês, viu? Não fique em casa não, venha buscar a sua bênção, que Deus tem coisas maravilhosas para operar na sua vida e a sua família, em nome de Jesus.
1: Quem cumprimenta todos os ouvintes que estão ouvindo, tem irmã, tem católico, é a esposa do irmão Lucindo, a irmã Domingas. Eu convido você que está ouvindo nesse momento, essa chamada, campanha, nessa terça-feira, a campanha O Senhor é meu pastor e nada me faltará. Venha receber a bênção, venha juntar conosco, orar a favor da família e receber a unção de Deus. Pois quando nós recebemos a unção de Deus, nós temos discernimento para vencer qualquer luta, batalha. Você, mulher, que está passando luta com a família, com o teu esposo, com o teu filho das drogas, venha unir juntamente conosco nessa oração a favor da família também. Mas eu vou estar orando a favor da família. E eu já, desde já, eu aguardo vocês nessa terça-feira, juntamente com meu esposo, o nosso irmão Lucindo. Venha e seja abençoado em nome do Senhor Jesus.
0: O endereço da bênção e a vitória é Rua Saldanha Marinho, 740, bem no centro de Ribeirão Preto. Venha buscar sua vitória. Deus está te esperando de braços abertos, em nome de Jesus.
2: Para a sua vida mudar, é preciso que haja uma concordância total e completa entre você e a sua fé. Mas como saber se tenho fé suficiente para que haja essa concordância? Não basta apenas crer em Deus de uma forma sentimental e emotiva, mas é preciso acreditar nele de uma forma totalmente consciente. E isso só é possível através de sua palavra. As Escrituras Sagradas não nos deixam dúvida ao dizer: a fé vem pelo ouvir e ouvir a palavra de Deus. Para tocar o coração de Deus, é preciso que Ele veja em cada um de nós como estamos o servindo, qual a nossa crença para com Ele. Se você começar a crer em Deus hoje, de uma maneira consciente, ouvindo e crendo em Sua palavra, tenha certeza de que sua vida nunca mais será a mesma. 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
3: É o programa Voz da Libertação, chegando até o acesso do seu aparelho receptor. Você que está me ouvindo agora, Deus te abençoe, amado ouvinte. É um prazer poder estar falando com todos vocês e eu quero, neste momento, convidar você e a sua família para estar conosco nesta quarta-feira. Quarta-feira agora será dia 27 de maio, do horário das 9 da manhã, meio-dia, 2 horas da tarde e também no horário das 7 horas da noite. Eu quero convidar todo o povo de Deus da cidade de Ribeirão Preto, porque nesta quarta-feira já estamos com a nossa expectativa lá em cima, hein? Já estamos nas alturas, porque acreditamos que nesta última quarta-feira de maio estaremos fazendo aquela oração proposital em favor da sua vida e também em favor da sua família. Quero convidar você para estar conosco nessa grande campanha. O milagre não cessou nesta quarta-feira. Dá tempo ainda de você se organizar para estar conosco e receber a bênção de Deus. 9 da manhã, isso que vos fala, pastor Cláudio Santos. Eu vou estar pregando a palavra de Deus, orando em seu favor, clamando a Deus pela sua vida e pela sua família. Ao meio-dia, teremos também o nosso culto do meio-dia, onde você pode comparecer. Lembrando que no horário das 2 da tarde, pastor Josimar Lima, e à noite, a presença do pastor Emanuel Careno. Você é o nosso convidado para ser abençoado por Deus na Igreja Pentecostal Deus de Amor, nesta quarta-feira, dia 27 de maio, onde estaremos no final desta mês, dessa semana de quarta-feira de maio, e você é o nosso convidado para receber a bênção de Deus. Lembrando que nesta quarta-feira nós teremos também a participação do programa Voz da Libertação e PDA Play, que virá da sede mundial. Às 10 da manhã, Até o meio-dia estaremos aqui recebendo a visita dos nossos queridos irmãos que estarão vindo da sede mundial que compõe o IPDA Play. Eles fazem a programação ao vivo lá na sede mundial e você vai acompanhar. Eu gostaria de convidar a você que vai estar contando a sua bênção, você que vai poder contar a sua vitória, você que vai poder contar aquilo que Deus faz na sua vida. Olha, você pode vir aqui nesta quarta-feira, dia 27, no horário das 10 horas da manhã, já vem para o culto às 9 horas, e em seguida você vai ouvir a gravação e vai gravar o seu testemunho, a sua expectativa, o que você recebeu de Deus na Igreja Deus e Amor para o aniversário da igreja, que será dia 13 e 14 de junho. Já estamos em clima de festa, caravana saindo daqui de Ribeirão Preto, toda a região, e olha, vai ser algo extraordinário. Nesta quarta-feira agora, dia 27 de maio, nós estaremos recebendo aqui a equipe, toda a equipe que compõe o programa Voz da Libertação e PDA Play, que virão de São Paulo para transmitir ao vivo via YouTube e todas as redes de informações da internet. Você não pode ficar de fora, hein? Venham às 10 horas da manhã nesta quarta-feira. Você que vai na caravana, você que vai contar uma bênção que você recebeu na Igreja Deus e Amor, é a oportunidade de você contar para o Brasil e o mundo inteiro o seu testemunho e o seu grande milagre. Então, nesta quarta-feira, você vai fazer igual a nossa irmã Amélia, que ela contou o grande milagre que ela alcançou das mãos de Jesus.
4: Vamos ouvir a irmã. Qual o seu nome, irmã?
5: Meu nome é Amélia.
4: O que a irmã recebeu aqui de Jesus?
5: Eu recebi de Jesus, irmã, que eu tinha uma dor aqui na perna, aqui, até conversei com a irmã, com a obreira, comprei um olhinho, passava, quanto mais eu passava, mais doía. Aí o Senhor fez uma oração, está com 15 dias, irmã, e graças a Deus a minha perna está boa.
4: Aleluia, está batendo a perna no chão aqui, a irmã. Está batendo a perna no chão. Meu Deus. Olha só, para você entender, a irmã simplesmente estava na igreja, recebeu a oração e foi abençoada. Isso faz 15 dias. E agora a irmã está curada.
5: Graças a Deus, irmão.
4: A senhora mora onde aqui?
5: Mora lá no Quintino 2.
4: Quintino 2, em Ribeirão Preto. Grande a sua fé. Bate palma e dá glória a Deus. Olha o que Deus faz, não é, irmãos? É milagre de Jesus. Isso que é um povo de fé. Qual o seu nome, irmão?
6: Herbert.
4: Qual foi a bênção, irmão Herbert?
6: Eu fiz um propósito de fazer essa campanha e...
4: O Deus do impossível.
6: Deus do impossível, e trazer R$50. E aí, o que aconteceu? A semana passada foi depositado 1.032 na minha conta, e essa semana caiu mais R$946.
4: O irmão não esperava esse valor na sua conta?
6: Não esperava, não. Então...
4: O irmão fez o voto, Deus do impossível, formulário. O irmão não esperava que cairia na sua conta esse valor. O irmão fez o voto de R$50. O irmão veio trazer para cumprir.
6: Vim trazer, mas toda vez que eu venho, eu sempre trago R$50. É o propósito que eu fiz com Deus.
4: E Deus está te abençoando?
6: Me abençoado demais.
4: O senhor mora onde aqui?
6: Moro no Cristo Redentor.
4: Cristo Redentor. Dá uma glória a Deus. Cadê o povo de Deus aqui?
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0: concessor.
1: É a campanha de quarta-feira em nossa Igreja Pentecostal Deus e Amor com o tema O Milagre Não Cessou. Você acompanhou aí o que Deus faz, o que Deus realiza, e é isso que vai acontecer nesta quarta-feira. Já estou te convidando para você ser participante, porque dá tempo de você se organizar. Olha, dá tempo de você estar conosco. 9 da manhã, nesta quarta-feira, dia 27 de maio, eu vou estar com vocês aqui, este que vos fala, pastor Cláudio Santos pregando a palavra de Deus, e comigo também toda a equipe da Sede Mundial, isso mesmo, a equipe da Sede Mundial que virá para gravar os testemunhos, para entrevistar os nossos irmãos, para passar no YouTube, para dizer que aqui em Ribeirão também tem um povo de muita fé, e também levar as expectativas do povo de Deus para o aniversário da Igreja Deus e Amor, nesse dia 13 e 14 de junho. Mas nesta quarta-feira, dia 27, você vai vir aqui no horário da manhã, das 10 horas da manhã, para gravar o seu testemunho, para testemunhar as maravilhas que Deus tem feito. E olha, vai ser extraordinário, hein? Nesta quarta-feira. E também ao meio-dia teremos o nosso segundo culto, às 14h, pastor Josimar Lima, e à noite o pastor Emanuel Careno conosco aqui nesta grande campanha O Milagre Não Cessou. Tudo preparado, tudo organizado, vamos orar pelo seu formulário, orar pelo seu propósito, orar pela sua saúde, orar pela sua família. Vamos repreender o mal, repreender a Satanás, repreender as obras das trevas. Estaremos num grande propósito aqui na Igreja Deus e Amor, e você não pode ficar de fora. Será a última semana do mês de maio, a última quarta-feira, e olha, você que não trouxe o seu formulário, traga, nós vamos orar por você. Você que precisa de um propósito, de uma oração especial pelo seu trabalho, pela sua saúde, pelos seus filhos, você virá aqui na Igreja Deus e Amor também e receberá a bênção do Senhor. Dá tempo, hein? Dá tempo de você estar conosco e ser abençoado por Deus. Estamos aqui na rua Saldanha Marinho, 740, no centro da cidade de Ribeirão Preto, esquina com a Florenço de Abreu 124, onde nós temos o nosso estacionamento. Somos aí gratos a Deus e privilegiados por ter esta audiência tão linda e maravilhosa de pessoas, de irmãos e irmãs aqui de Ribeirão Preto e toda a região que estão se preparando para estar conosco. Estou com a minha fé viva, estou com a minha fé bem positiva, junto com o povo de Deus, uma fé que está na presença de Deus, e vamos orar e o Senhor vai abençoar a todos vocês. Eu aguardo a todos aqui na Igreja Pentecostal Deus é Amor. Vamos seguindo com o programa A Voz da Libertação.

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4: A Câmara dos Deputados aprovou o projeto que torna obrigatória a assistência especial fornecida às mães de recém-nascidos com deficiência ou doença crônica que exijam tratamento continuado. A proposta prevê que maternidades, casas de parto e hospitais da rede pública e privada forneçam orientações por escrito sobre os cuidados necessários com a criança e também uma lista de instituições, associações e órgãos públicos especializados no atendimento a pessoas com deficiência ou patologias específicas. A relatora da proposta na Comissão de Defesa dos Direitos da Mulher foi a deputada Leda Borges, do Republicanos de Goiás. Ela destacou a importância do acesso à informação para as famílias.
5: Trata-se, sobretudo, da democratização do acesso às informações qualificadas sobre a deficiência ou patologia constatada na criança em tenra idade. Esse dado é fundamental, pois na maior parte dos casos, essa criança precisará de acompanhamento pelo resto da vida.
4: O texto também amplia a assistência para crianças de qualquer idade, desde que a deficiência ou patologia seja identificada por um médico pediatra durante a consulta. O autor do projeto original, o deputado Duarte Júnior, do Avante, do Maranhão, afirma que o nascimento de uma criança com deficiência ou patologia crônica pode gerar um grande impacto emocional, físico e financeiro para a família, mas que a assistência especial a essas mães pode contribuir para a melhoria da qualidade de vida da criança e favorecer sua inclusão social. Durante a votação na Comissão de Constituição e Justiça, a relatora, a deputada Lindsay da Mata, do PSB da Bahia, afirmou que a medida pode trazer mais segurança às mães no momento do diagnóstico.
6: Isso vai dar mais segurança nesse momento de tanta fragilidade que a mãe passa com essa descoberta da dificuldade do seu filho, para que ela possa levá-lo a pessoas especializadas que possam realmente assegurar o tratamento dele e o apoio psicológico dela.
4: O projeto, que obriga hospitais, maternidades e casas de parto, público e privados, a oferecer assistência especial a mães de recém-nascidos com deficiência ou doença crônica que exijam tratamento continuado, foi aprovado por todas as comissões da Câmara e será analisado agora pelo Senado. Da Rádio Câmara de Brasília, Sofia Peçanha.
1: 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Já estamos de volta com mais adoração.

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Nove horas, seis minutos, receba a paz do Senhor Jesus, manhã maravilhosa, dia de terça-feira, hoje dia 26/5. É, nós estamos em uma programação ao vivo e local, diretamente da sede estadual de Ribeirão Preto. Estamos situados na rua Saldanha Marinho, de número 740, atualmente na responsabilidade do servo de Deus, pastor Cláudio Santos. Lembrando, nossa sede mundial está na Avenida do Estado, 4.500.

Deu-se início a nossa primeira concentração desta terça-feira, agora às 9 da manhã. Alguns minutinhos nos separam do início deste maravilhoso culto, desta primeira concentração que, na verdade, já deu-se início nesta manhã maravilhosa. Momento de clamor, de oração, de busca, um momento de renovo, momento de nós estarmos buscando a presença de Deus. E hoje, terça-feira, é aquela poderosa campanha, o Deus do impossível. É isso mesmo, nós estamos em um propósito maravilhoso diante do nosso Deus. E nesta manhã vai estar conosco o cooperador Dinael Matos, pregando a palavra de Deus e orando por todos. Eu tenho certeza que Deus tem uma palavra maravilhosa direcionada aos nossos corações em mais esta manhã tão maravilhosa, concedida pelo Senhor. Lembrando, o servo de Deus estará indo ao Santo Altar de Deus às 10 da manhã, portanto, dá tempo de você estar conosco nesta manhã maravilhosa para receber a palavra no seu coração, ser fortalecido, edificado e direcionado pelo Santo Espírito de Deus. Mas não para por aí, porque meio-dia vai estar conosco o presbítero Erivan de Lima, pregando a palavra de Deus, ungindo a todos com azeite santo, naquele culto que nós denominamos como culto relâmpago da meio-dia, às 13 horas da tarde. Às 14 horas é a nossa concentração da tarde. Às 14 horas vai estar conosco o presbítero Sandro Lopes, vindo diretamente da cidade de Sertãozinho. Ele que é responsável ali pelo campo de Sertãozinho, está ali fazendo a obra do nosso Deus, vai estar conosco nesta tarde de hoje, às 14 horas, transmitindo a palavra de Deus, orando pelos divinos dons do Espírito Santo. E aquela concentração poderosa, o Deus do impossível, é a nossa campanha. Mas não para por aí, porque às 19 horas vai estar conosco o nosso querido irmão cooperador Lucindo e a nossa irmã Domingas, pregando a palavra de Deus, orando por todos, naquela concentração abençoada das 19 horas. Terça-feira é a poderosa campanha, o Deus do impossível.

É o nosso Deus, é um Deus santo. Terça-feira, esta poderosa campanha, o Deus do impossível. E nós prosseguimos com muita fé, porque nós temos contemplado o trabalhar deste Deus, o Deus do impossível. Nós temos contemplado as mãos de Deus trabalhando em nosso favor. Portanto, está aí este convite para que você, ouvinte, esteja conosco. Hoje são quatro grandes concentrações, quatro grandes horários para que você venha receber as bênçãos de Deus. Talvez eu falo com algum irmão, alguma irmã que você esteve até o presente momento no seu trabalho, você chegou agora, você está cansado, cansada, e você, claro, tem aquele descanso merecido, mas você pode estar conosco à tarde, você pode também estar conosco no período da noite. Talvez eu falo também com algum irmão, alguma irmã, que você hoje à noite vai estar trabalhando e tem o seu dia e também a tarde livre. Portanto, lanço este convite. 9 da manhã, meio-dia, 14 horas e às 19 horas serão as nossas concentrações deste dia de terça-feira, debaixo deste propósito, o Deus do impossível.

0: E o nosso Deus é o Deus do impossível. Nós temos visto de uma forma literal milagres, operações de maravilhas, Jesus curando, Jesus libertando, salvando, transformando, Jesus repreendendo a força do mal e o nome do Senhor sendo glorificado. Eu sei que eu posso estar falando agora com muitas vidas que estão passando por tribulações, perseguições malignas, muitas vidas que estão passando por situações que fogem do controle humano, até mesmo foge do controle das tuas mãos, mas não foge do controle do nosso Deus. Portanto, eu lanço este convite para provocar a sua fé, claro, num bom sentido, para que você use a sua fé, para que você exerça a sua fé e venha alcançar a bênção, o milagre, a providência do nosso Deus, até porque Deus é o mais interessado em estar nos abençoando, operando em nosso favor, porque Ele é o Deus do impossível. É o nosso Deus que é o Deus do impossível. Nós temos certeza que quando nós buscamos, quando nós oramos, quando nós intercedemos, quando nós estamos diante do nosso Deus em sinceridade, as mãos do Senhor se movem, e nesta manhã ou neste dia de terça-feira, melhor dizendo, não será diferente, porque o Senhor vai te abençoar e vai realizar grande obra em favor da sua vida. Eu lanço este convite e também digo, levante a sua cabeça, porque Jesus tem um plano, uma obra na sua vida e o Senhor quer te abençoar.
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1: São 9:15. Deus abençoe você, querido ouvinte. Deus abençoe o seu dia de terça-feira, hoje dia 26/5. Eu quero aqui lançar também um convite para você, querido ouvinte, participar conosco através do programa Voz da Libertação. E você pode participar aqui deste maravilhoso programa, independente da cidade que você esteja, da sua localidade. Você pode mandar uma mensagem de WhatsApp aqui para nós e você será abençoado pelas mãos do nosso Deus. Eu lanço este convite porque muitos irmãos e irmãs têm usado a fé, participado conosco, enviado aí os pedidos de oração, têm participado, mandando também aí louvores específicos, enfim, e tem sido uma bênção de Deus. Portanto, você que deseja participar conosco, o nosso WhatsApp aqui é muito fácil, o nosso DDD é o 16 e o nosso número 993-71-2972. Repetindo o WhatsApp aqui do estúdio, 993-71-2972. Nós já temos aqui a participação do nosso irmão Reabias. Deus abençoe nosso irmão Reabias aí, fazendo já o seu pedido de oração em favor da família. E ele está dizendo aqui que é da cidade de Taquaritinga. Deus abençoe nosso irmão Reabias e também todo o povo de fé, o povo de Deus aí da cidade de Taquaritinga, um povo muito abençoado, uma cidade abençoada. Deus abençoe grandemente em nome de Jesus. Está aqui o nosso irmão Otoniel. Olha aqui o nosso irmão Otoniel aqui de Ribeirão Preto. Deus abençoe a sua vida grandemente em nome do Senhor Jesus. Nosso irmão Otoniel está sempre conosco aqui nos cultos diários, membro da nossa igreja, firme com Jesus. Deus abençoe pela sua participação. Nossa irmã Esmeralda também participando nesta manhã. Deus abençoe, fazendo já o pedido de oração. Deus abençoe a sua casa, a sua vida, a sua família. Nós estaremos, queridos ouvintes, fazendo juntos aquele clamor que é o clamor das causas impossíveis. Nós sempre fazemos este clamor e as mãos de Deus têm se movido em nosso favor. Mas das

É só Jesus pode mudar a nossa história, a nossa vida. Se nós aplicarmos o nosso coração ao Senhor, as mãos de Deus se movem em nosso favor. Participe conosco através do WhatsApp do estúdio, mande o seu nome, a sua cidade e o seu pedido de oração e vamos juntos clamar ao Senhor. Agora são 9h18 e eu quero falar com vocês sobre a nossa quarta-feira. Falamos já sobre hoje, terça-feira, esta poderosa campanha Deus do Impossível, mas não para por aí, porque Igreja Pentecostal Deus Amor é uma igreja viva, uma igreja ativa e está debaixo das mãos de Deus. E amanhã, quarta-feira, prossegue aquela poderosa campanha, você já sabe, o milagre não cessou, aquela poderosa campanha a qual o Senhor Jesus tem operado de uma forma tão linda, tão maravilhosa. O Senhor tem estendido as mãos e tem operado milagres, vidas sendo curadas, vidas alcançando das mãos de Deus as operações de maravilha. E com você, ouvinte, não será diferente, porque o Senhor Jesus é o mais interessado em estar te curando, libertando, operando. E amanhã, quarta-feira, são quatro grandes horários deste propósito.

0: É o nosso Jesus e está no controle da sua vida, da nossa vida. Amanhã, quarta-feira, o milagre não cessou. E nós vamos com a participação especial. Pastor Cláudio Santos, estendendo este convite e falando um pouco mais sobre a nossa poderosa campanha de quarta-feira, o milagre não cessou.
1: É o programa Voz da Libertação, chegando até o acesso do seu aparelho receptor. Você que está me ouvindo agora, Deus te abençoe, amado ouvinte. É um prazer poder estar falando com todos vocês e eu quero, neste momento, convidar você e a sua família para estar conosco nesta quarta-feira. Quarta-feira agora será dia 27 de maio, do horário das 9 da manhã, meio-dia, 2 horas da tarde e também no horário das 7 horas da noite. Convidar todo o povo de Deus da cidade de Ribeirão Preto, porque nesta quarta-feira já estamos com a nossa expectativa lá em cima, hein? Já estamos nas alturas, porque acreditamos que nesta última quarta-feira de maio estaremos fazendo aquela oração proposital em favor da sua vida e também em favor da sua família. Quero convidar você para estar conosco nessa grande campanha. O milagre não cessou nesta quarta-feira. Dá tempo ainda de você se organizar para estar conosco e receber a bênção de Deus. 9 da manhã, isso que vos fala, Pastor Cláudio Santos. Eu vou estar pregando a palavra de Deus, orando em seu favor, clamando a Deus pela sua vida e pela sua família. Ao meio-dia, teremos também o nosso culto do meio-dia, onde você pode comparecer. Lembrando que no horário das 14h, Pastor Josimar Lima, e à noite, a presença do Pastor Emanuel Careno. Você é o nosso convidado para ser abençoado por Deus na Igreja Pentecostal Deus e Amor, nesta quarta-feira, dia 27 de maio, onde estaremos no final desta mês, dessa semana de quarta-feira de maio, e você é o nosso convidado para receber a bênção de Deus. Lembrando que nesta quarta-feira nós teremos também a participação do programa Voz da Libertação e PDA Play, que virá da sede mundial. Às 10 da manhã até o meio-dia estaremos aqui recebendo a visita dos nossos queridos irmãos que estarão vindo da sede mundial que compõe o IPDA Play. Eles fazem a programação ao vivo lá na sede mundial e você vai acompanhar. Eu gostaria de convidar a você que vai estar contando a sua bênção, você que vai poder contar a sua vitória, você que vai poder contar aquilo que Deus faz na sua vida. Olha, você pode vir aqui nesta quarta-feira, dia 27, no horário das 10 horas da manhã, já vem para o culto às 9 horas, e em seguida você vai ouvir a gravação e vai gravar o seu testemunho, a sua expectativa, o que você recebeu de Deus na Igreja Deus de Amor para o aniversário da igreja, que será dia 13 e 14 de junho. Já estamos em clima de festa, caravana saindo daqui de Ribeirão Preto, toda a região, e olha, vai ser algo extraordinário. Nesta quarta-feira agora, dia 27 de maio, nós estaremos recebendo aqui a equipe, toda a equipe que compõe o programa Voz da Libertação em PDA Play, que virão de São Paulo para transmitir ao vivo via YouTube, todas as redes de informações da internet. Você não pode ficar de fora, hein? Venham às 10 horas da manhã, nesta quarta-feira. Você que vai na caravana, você que vai contar uma bênção que você recebeu na Igreja Deus de Amor, é a oportunidade de você contar para o Brasil e o mundo inteiro o seu testemunho e o seu grande milagre. Então, nesta quarta-feira, você vai fazer igual a nossa irmã Amélia, que ela contou o grande milagre que ela alcançou das mãos de Jesus.
2: Vamos ouvir a irmã. Qual o seu nome, irmã?
3: Meu nome é Amélia.
2: O que a irmã recebeu aqui de Jesus?
3: Recebi de Jesus, irmã, que eu tinha uma dor aqui na perna, aqui, até conversei com a irmã, com a obreira, comprei um olhinho, passava, quanto mais eu passava, mais doía. Aí o Senhor fez uma oração, está com 15 dias, irmã, e graças a Deus a minha perna está boa.
2: Aleluia, está batendo a perna no chão aqui, irmã. Está batendo a perna no chão. Meu Deus. Olha só, para você entender, a irmã simplesmente estava na igreja, recebeu a oração e foi abençoado. Isso faz 15 dias. E agora a irmã está curada.
3: Graças a Deus, irmão.
2: A senhora mora onde aqui?
3: Mora lá no Quintino 2.
2: Quintino 2, em Ribeirão Preto. Grande a sua fé. Bate palma e dá glória a Deus. Olha o que Deus faz, não é, irmãos? É milagre de Jesus. Isso que é um povo de fé.
4: Qual o seu nome, irmão?
5: Herbert.
4: Qual foi a bênção, irmão Herbert?
5: Eu fiz um propósito de fazer essa campanha e...
4: O Deus do impossível.
5: Do impossível, e trazer R$50. E aí, o que, que aconteceu? A semana passada foi depositado 1.032 na minha conta e essa semana caiu mais R$946.
4: O irmão não esperava esse valor na sua conta?
5: Não esperava, não. Então...
4: O irmão fez o voto, Deus do impossível, formulário. O irmão não esperava que cairia na sua conta esse valor. O irmão fez o voto de R$50. O irmão veio trazer para cumprir.
5: Vim trazer, mas toda vez que eu venho, eu sempre trago R$50. É o propósito que eu fiz com Deus.
4: E Deus está te abençoando.
5: Me abençoado demais.
4: O senhor mora onde aqui?
5: Moro no Cristo Redentor.
4: Cristo Redentor. Dá uma glória a Deus. Cadê o povo de Deus aqui?
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0: Nove horas 26 minutos. Deus abençoe o pastor Cláudio Santos pela participação especial. É a quarta-feira, o milagre não cessou. Nós vamos agora para aquele momento de adoração.
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0: É a campanha de quarta-feira em nossa Igreja Pentecostal Deus de Amor com o tema O Milagre Não Cessou. Você acompanhou aí o que Deus faz, o que Deus realiza, e é isso que vai acontecer nesta quarta-feira. Já estou te convidando para você ser participante, porque dá tempo de você se organizar. Olha, dá tempo de você estar conosco. 9 da manhã, nesta quarta-feira, dia 27 de maio, eu vou estar com vocês aqui, este que vos fala, pastor Cláudio Santos, pregando a palavra de Deus. E comigo também toda a equipe da sede mundial, isso mesmo, a equipe da sede mundial que virá para gravar os testemunhos, para entrevistar os nossos irmãos, para passar no YouTube, para dizer que aqui em Ribeirão também tem um povo de muita fé e também levar as expectativas do povo de Deus para o aniversário da Igreja Deus de Amor nesse dia 13 e 14 de junho. Mas nesta quarta-feira, dia 27, você vai vir aqui no horário da manhã, das 10 horas da manhã, para gravar o seu testemunho, para testemunhar as maravilhas que Deus tem feito. E olha, vai ser extraordinário, hein? Nesta quarta-feira. E também ao meio-dia teremos o nosso segundo culto, às 14h, pastor Josimar Lima, e à noite o pastor Emanuel Careno conosco aqui nesta grande campanha O Milagre Não Cessou. Tudo preparado, tudo organizado, vamos orar pelo seu formulário, orar pelo seu propósito, orar pela sua saúde, orar pela sua família. Vamos repreender o mal, repreender a Satanás, repreender as obras das trevas. Estaremos num grande propósito aqui na Igreja Deus e Amor, e você não pode ficar de fora. Será a última semana do mês de maio, a última quarta-feira, e olha, você que não trouxe o seu formulário, traga, nós vamos orar por você. Você que precisa de um propósito, de uma oração especial pelo seu trabalho, pela sua saúde, pelos seus filhos, você virá aqui na Igreja Deus e Amor também e receberá a bênção do Senhor. Dá tempo, hein? Dá tempo de você estar conosco e ser abençoado por Deus. Estamos aqui na rua Saldanha Marinho, 740, no centro da cidade de Ribeirão Preto, esquina com a Florenço de Abreu 124, onde nós temos o nosso estacionamento. Somos aí gratos a Deus e privilegiados por ter esta audiência tão linda e maravilhosa de pessoas, de irmãos e irmãs aqui de Ribeirão Preto e toda a região que estão se preparando para estar conosco. Estou com a minha fé viva, estou com a minha fé bem positiva, junto com o povo de Deus, uma fé que está na presença de Deus, e vamos orar e o Senhor vai abençoar a todos vocês. Eu aguardo a todos aqui na Igreja Pentecostal Deus é Amor. Vamos seguindo com o programa A Voz da Libertação.

0: Jesus para você hoje é: você está disposto a dar sua vida por mim? Você está disposto a entrar em hospitais, subir em favelas, pregar em presídios? Está disposto a evangelizar as crianças, seus vizinhos, seus amigos? Já falou de Jesus para sua família hoje? Está disposto a levar o amor de Deus a pessoas que ainda não conhecem a Jesus? Faça a sua parte. O fruto da retidão é a árvore da vida. E aquele que conquista almas, sábio é. Provérbios 11, versículo 30. 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
1: São 9:30. Vamos para o momento de adoração. Lindo louvor de adoração na voz do cantor Elias Santos. Quem foi aquele?

0: hora do testemunho. 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
1: Meu nome é Ângela, moro em Goianazes, no bairro Lajeado, Goianazes. Desde que eu nasci, foi muito difícil para mim, porque eu era uma pessoa assim muito atribulada. Eu nasci em Minas Gerais e desde criança eu já passava pela sombra da morte. Por muitas das vezes eu passei pelo hospital quase morta, mas o Senhor tinha uma obra na minha vida, mas eu não entendia o trabalhar de Deus. E quando chegou a minha idade de 20 anos, eu casei e vim para São Paulo. Ao chegar em São Paulo, fiquei casada e durante o tempo que eu fiquei casada foi só sofrimento. Durante os 15 anos eu fiquei sofrendo mais o meu esposo nas garras do inimigo, porque nós não conhecíamos Jesus Cristo. Passou um tempo, eu mais o meu esposo separamos e ficamos ali passando pelo vale da sombra da morte, porque o inimigo ele encarava a gente para nos matar. Mas o Senhor teve de misericórdia, porque ele tinha uma obra na minha vida e na vida dele e na vida da minha família. Só que nós não entendíamos, e eu era espírita, eu ficava indo para tudo quanto é lugar que me chamava, as pessoas me convidavam e eu ia para poder achar que aquilo ali era uma porta de solução. Só que eu não encontrava solução nenhuma. Cada vez que eu ia, piorava a situação. Cada vez que eu ia, mais eu sofria, mais eu chorava. Aí eu entrei em depressão e comecei a beber. Comecei para casa de colegas, ao qual ali não era lugar para mim ir. E eu pensava que ali eu ia encontrar a solução para meu casamento. Só que eu não encontrei solução. Eu tinha ali umas vizinhas, para a glória de Deus, elas me chamaram e falaram para mim: Ângela, você tem que ir para a igreja. O seu lugar é na casa de Deus. Mas ali eu fui acompanhada pela minha colega, fui para a igreja fazer uma campanha. Quando chegou o sétimo dia da campanha, fiquei possessa de demônios, porque achava, o inimigo usava e falava para mim que ali não era meu lugar. Aí eu voltei a beber de novo. Ali eu peguei e fui trabalhar, porque estava passando fome com meus filhos e não tinha o que comer em casa. Mas o Senhor teve de misericórdia de mim. Lá no meu serviço, eu tive também um acidente. Eu estava vindo, o desejo era tão grande de conhecer aqui a sede. E aí eu tinha vontade de vir, mas toda vez que eu vinha eu me perdi aqui na Baixada do Glicério. E teve um dia que eu falei, hoje eu vou. Acidentei, meu pé foi cortado. Com uma mesa de vidro, caiu em cima do meu pé. E ali eu fiquei muito tempo sem andar. Fiz um propósito a Deus que eu ia andar, que o Senhor me desse cura, que eu ia vir nessa igreja. E ali eu voltei de novo, nessa nova chance que o Senhor me deu. A mulher tornou a me chamar e falou assim, Ângela, isso foi o inimigo que fez tudo isso para você não ir para a igreja, mas você volta. O seu lugar é na casa de Deus, o seu lugar é com Jesus, porque Deus vai restaurar seu casamento. E ali, para a glória de Deus, eu aceitei Jesus Cristo. Quando chegou lá, estava cantando, louvando o hino 169 da harpa e o 193. E eu chorava, chorava. E antes de eu ir, passou uma mulher na rua e eu estava na janela, desesperada. E eu olhei para aquela mulher e falei, Senhor, falei no pensamento, faz de mim como aquela serva do Senhor que já vai lá na rua. Eu nem falei serva, que eu não sabia, né? E eu falei, faz de mim como aquela mulher que já vai ali na rua. E não demorou dias nenhum, eu estava para a glória e honra do Senhor Jesus Cristo dentro da igreja, aceitando a Jesus Cristo. Quando ali o pastor fez o apelo, e eu só vi quando eu estava de braços abertos, de joelhos ali aceitando a Jesus Cristo. Aí a minha vida foi mudada, aí a minha vida foi transformada, foi restaurada. No momento que eu aceitei a Jesus Cristo, eu já vi como o Senhor, louvado seja Deus, fez uma transformação na vida do meu esposo. E ali eu comecei a orar, meu esposo retornou para mim novamente, a minha família foi restaurada, o Senhor nos deu carro novo, nos deu casa, louvado seja Deus, a nossa casa estava destruída, nossos filhos já estavam querendo ir para a rua. No tempo que meu esposo não servia a Deus, ele era muito agressivo, mas hoje, para a glória e honra do Senhor Jesus Cristo, ele foi transformado, ele foi mudado, hoje ele é uma bênção de Deus, hoje ele está na igreja juntamente comigo, fazendo a obra, e juntamente nós vamos para a casa do Senhor, e ele, o Senhor transformou a vida dele, mas foi uma transformação tão grande que ninguém acredita como o Senhor fez. E a nossa vida é uma bênção na casa do Senhor, e no nosso lar também é uma bênção juntamente com a nossa família. Mas o Senhor restaurou toda a minha família, e o nome do Senhor foi glorificado, o nome do Senhor Jesus Cristo é glorificado ali naquele lugar, porque todos os vizinhos que viram, eles não acreditaram, porque a minha vida e a vida do meu esposo já não tinha mais jeito. Eu ia para a linha do trem naquela época, porque eu não tinha Jesus. Mas hoje eu vou numa estação pregar a palavra do Senhor, levar a palavra para aquelas pessoas que estão ali desesperadas. Porque quando eu não servia a Deus, eu tinha vontade de pular. Mas hoje não. Para a glorificação do nome do Senhor Jesus Cristo, levando a palavra àqueles que estão cativos, àqueles que estão enfermos, aquelas pessoas que estão ali separados. Quantos casais separados me procuram para a glória de Deus? E às vezes a gente se acha tão incapaz, mas o Senhor é que nos capacita e nos envia até aquelas pessoas. Por isso eu quero dizer para todos aqueles que estão ouvindo esse testemunho: não baixe a sua cabeça, não desista dos seus sonhos de servir a Jesus Cristo. Muitas das vezes a gente tem vontade de ir para a igreja e às vezes vem aquela voz dizendo que não vá, mas nunca desista, vá, tenha força em Cristo Jesus e vá para a igreja e aceita Jesus Cristo, que Ele transformará a sua vida como transformou a minha. E assim eu quero louvar ao Senhor, continuo agradecendo a Deus, e em nome do Senhor Jesus Cristo eu agradeço por estar nessa igreja Pentecostal Deus e Amor, ao qual eu estou até hoje para a glória de Deus. E tenho recebido muitas curas, muitas bênçãos e muita libertação para minha família e para mim, em nome do Senhor Jesus. E assim eu agradeço a oportunidade em nome de Jesus.

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1: Nove horas 47 minutos, esteve este momento maravilhoso de adoração e também testemunhos. É, nossa irmã Ângela usou a fé, Jesus alcançou não só ela, a sua casa, o seu esposo, a sua família, e hoje ela é um testemunho vivo. Hoje ela é uma pessoa a qual Deus curou a alma dela, curou a sua casa, curou, fechou todo o tipo de feridas para que ela conseguisse ajudar outras pessoas. Jesus faz isso, nos restaura, nos ajuda, nos liberta, nos transforma para que nós venhamos estender as mãos e ajudar o próximo com a obra que Deus fez em nossa vida. Eu quero provocar a sua fé num bom sentido, querido ouvinte, para que você creia no agir de Deus em favor da sua vida também. Talvez você passe uma situação semelhante da nossa irmã Ângela, uma luta familiar, até porque nós vemos que hoje, em nossos dias, talvez sempre foi assim, o diabo luta muito contra a família, luta muito contra o casamento, há um embate muito grande dentro do lar. E eu quero provocar a sua fé num bom sentido, para você buscar a Deus em favor da sua casa, buscar a Deus em favor da sua família, para você não desistir daqueles que Deus colocou perto de você, próximo de ti, mas orar por eles, interceder por eles, clamar por eles e lutar por eles também, não desistindo, mas levantando a sua cabeça, porque o mesmo Deus que fez esta grande obra na vida da nossa irmã é poderoso para fazer na sua também, e você seria este testemunho, você será este testemunho vivo, e vidas irão também te procurar, vidas irão contemplar a obra que Deus fez na sua casa e desejarão servir ao mesmo Deus que você serve. São testemunhos que nós ouvimos no programa Voz da Libertação, obras exclusivas das mãos do Senhor Jesus. Nós vemos aqui nesta rádio tão maravilhosa, o melhor do rádio brasileiro, que é o programa Voz da Libertação. Quero convidar os ouvintes para nós fazermos aquele instante de oração, buscarmos a Deus, porque é o clamor das causas impossíveis. Eu quero apresentar a Deus a sua casa, a sua família, apresentar a Deus o seu dia de terça-feira, pois nós cremos no poder da oração. Eu quero convidar você para orar conosco, não nos deixar orar sozinhos, não, mas juntos nós orarmos a Deus, juntos nós buscarmos ao Senhor, porque a oração, ela é poderosa no nome santo do Senhor Jesus. Vamos orar, apresentar a Deus as nossas petições.

0: Senhor Deus soberano, bendito e Pai de toda a glória, aqui estamos neste clamor das causas impossíveis, nesta manhã linda que o Senhor nos concede. E nós celebramos a Ti, Senhor, lhe damos graças, glorificamos ao Teu santo e bendito nome, por tudo, meu Deus. A nossa alma se alegra na Tua presença. A nossa alma, meu Deus, se derrama perante Ti. Meu Deus, como é bom, como é maravilhoso estarmos na Tua presença, sentirmos a Tua graça, os Teus cuidados. Como é bom, meu Deus, nós sentirmos este poder tão lindo sobre a nossa falha pessoa. Eu celebro, ó Deus, ao Teu santo e bendito nome, por mais uma terça-feira, por mais um dia concedido, por mais uma oportunidade rica de podermos adentrarmos a Tua presença em oração. Ó Deus, inclina neste momento os Teus ouvidos, Senhor, porque eu sei que a Tua palavra nos afirma que os Teus ouvidos, meu Deus, não estão agravados e as Tuas mãos não estão encolhidas. Oh, meu Deus, eu sinto a Tua graça, eu sinto o Teu poder nesta hora de oração. E eu sei, meu Deus, que os ouvintes estão orando agora, buscando ao Senhor, dedicando estes minutos a uma busca sincera ao Teu Santo Espírito, e estão sentindo também esta graça tão poderosa. Alabracanto, orienta, leaba, dexuricantes. Oh, meu Deus, eu louvo a Ti, Senhor, por cada ouvinte do programa Voz da Libertação. Eu glorifico, meu Deus, a Ti pelas vidas, Senhor, que estão recebendo esta programação tão maravilhosa, os louvores, os testemunhos, meu Deus, momento de palavra, momento de oração. Eu peço a Ti, Senhor, perdoa todos os nossos pecados, todas as nossas dívidas, assim como nós também perdoamos aos nossos devedores, em nome de Jesus. Pai eterno, eu apresento ao Senhor os pedidos de oração, as vidas, meu Deus, que com fé no Senhor, com certeza, no agir das Tuas mãos, enviaram os pedidos de oração, meu Deus. E eu sei que o Senhor os contempla. Eu sei que o Senhor conhece este coração, esta casa. Eu sei que o Senhor conhece esta família. Eu sei que o Senhor conhece o propósito do Teu servo e da Tua serva, e também a necessidade de cada ouvinte, meu Deus. Eu peço a bênção das Tuas mãos, a providência, o direcionamento. Sim, meu Deus, peço a Ti, trabalha em favor deste ouvinte. Repreende, Senhor, as obras malignas que têm lutado contra esta vida. Repreende o mal, meu Deus, que tem se levantado. As setas de Satanás, meu Deus, coloca por terra, pelo sangue bendito e glorioso do Senhor Jesus Cristo, Teu Filho. Diante, ó Deus, a Tua presença, nós apresentamos todas as coisas, porque o Senhor é poderoso para agir. O Senhor é poderoso para trabalhar, porque o Senhor é aquele que entra na frente da peleja e o Senhor vence as nossas guerras, diz a Tua palavra. Ó Deus, olha este ouvinte com fé, Senhor, apresentando ao Senhor este problema, esta causa, esta questão tão difícil para ele, apresentando a Ti, meu Deus, propósitos específicos, esta pessoa que usa, meu Deus, a fé. Levanta, meu Deus, este clamor ante a Tua presença, porque tem certeza que o Senhor pode fazer algo, e nós cremos, meu Deus. O Senhor sabe, como nós cremos no Teu poder, louvado seja o Teu santo nome. Deus eterno, eu apresento ao Senhor também as pessoas que estão enfermas, meu Deus. Quantas vidas sofrendo, meu Deus, enfermidades. Meu Deus, quantas pessoas padecendo, Senhor, vítimas de obras malignas. Quantas pessoas, meu Deus, que os recursos humanos não encontram, Senhor, um medicamento para tratar a enfermidade. Não encontram, meu Deus, uma solução para esta doença, pois ela não é física, mas é espiritual. E eu clamo a Ti o sangue do Senhor Jesus Cristo, Teu Filho, que repreende a doença, que repreende a enfermidade, porque eu me lembro, meu Deus, da Tua palavra que diz, Senhor, que o Senhor levou sobre Ti todas as nossas dores e as nossas enfermidades. Oh, Jesus tremendo, e eu creio, meu Deus, que o Senhor repreende a doença que está no corpo desta criança, deste homem, desta mulher. O Senhor repreende esta inflamação, esta bactéria, meu Deus, que o medicamento não consegue, Senhor, eliminar. Meu Deus, esta doença que está alojada, Senhor, nos nervos, Senhor, desta pessoa, que está atrofiando os músculos, esta pessoa que sofre, meu Deus, com essas doenças nos ossos, meu Deus, nos órgãos internos, na pele, no sangue. Jesus, derrama agora uma gota do teu sangue, alabás, deremecanta, denabanaias. Oh, meu Deus, como eu creio no teu poder. Derrama, Senhor Jesus, agora uma gota do teu sangue, repreendendo esta enfermidade e esta doença terrível. Oh, meu Deus, cessa estas dores, cessa, meu Deus, esta condição dessa pessoa que tem tomado tantos medicamentos de dia e de noite. Tende misericórdia, pois é o clamor das causas impossíveis, e eu creio, meu Deus, que o Senhor está agindo agora em favor deste ouvinte. Eu creio, meu Deus, que o Senhor está agindo agora em favor do clamor do teu povo. Eu creio, meu Deus, que pela multidão das tuas misericórdias, o Senhor está derramando saúde, o Senhor está repreendendo a enfermidade, o Senhor está colocando um ponto final nesta situação que esta pessoa tem enfrentado. Oh, meu Deus, glorifica mesmo ao teu nome em favor deste ouvinte, desta situação. Eu lhe peço, meu Deus, no nome que está acima de todos os nomes, no nome santo e bendito do Senhor Jesus. Ó Pai eterno, eu oro ao Senhor também em favor dos ouvintes que têm, Senhor, cooperado, ajudado, Senhor, nesta obra. Meu Deus, quantos ouvintes fiéis ao Senhor nos dízimos, nas ofertas, nos propostos, meu Deus, contigo. Meu Deus, quantos irmãos e irmãs mandando, Senhor, os comprovantes, ó Deus, aqui para nós. O Senhor tem contemplado a fidelidade do teu povo. Abençoa, meu Deus, ainda mais. Abençoa em cada área, meu Deus, da vida, em nome do Senhor Jesus, prosperando, abençoando lá a família, os sonhos, os projetos, repreendendo o devorador, a inveja, o mal, meu Deus, e protegendo o teu povo debaixo das tuas mãos poderosas, em nome do Senhor Jesus, Deus de toda a glória. Abençoa, te peço, meu Deus, esta última semana do mês, meu Deus, de maio. Abençoa a semana deste ouvinte, abençoa o trabalho, abençoa, meu Deus, cada área, em nome do Senhor Jesus. Esta pessoa que está a caminho, meu Deus, do seu trabalho, que está em viagem, Senhor, esta pessoa que está hoje, meu Deus, no seu lar, talvez desfrutando de um dia de folga, esta pessoa, meu Deus, que está pedindo ao Senhor uma providência na área material, pedindo um milagre, uma porta aberta, um socorro das tuas mãos. Abençoa de uma forma extraordinária e trabalha, ó Deus, no coração deste ouvinte, nesta casa e nesta família. Ó Deus, contempla e colhe a oração, a lágrima do teu povo, o gemido inexprimível nesta manhã de oração, do clamor das causas impossíveis. Recebe, ó Deus, a nossa oração. Nós pedimos e te agradecemos, certos da tua resposta, em nome do Senhor Jesus. Amém e amém, Senhor Jesus.
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9:59. Bom é falarmos com Deus, bom é estarmos em clamor, em oração. Como é bom nós falarmos com Deus, porque nós temos uma certeza: o Senhor está nos ouvindo, isso é algo notório. Meu Deus, como é lindo nós contemplarmos esse trabalhar do Senhor através da oração. Você que orou, ouvinte, fique firme, não desanime, não. Prossiga com fé, perseverando em oração, assim como ensina o Senhor Jesus. Nós vamos para identificação das emissoras e o giro informativo muito rápido, dentro de poucos minutos. Estamos de volta com mais programa Voz da Libertação e nós vamos direto ao Santo Altar de Deus receber a palavra do Senhor. Não saia daí, retornamos em breve.

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3: O Brasil terá um banco de dados unificado com informações sobre condenados por crimes como feminicídio, estupro e assédio sexual. O projeto que cria o Cadastro Nacional de Pessoas Condenadas por Violência contra a Mulher, aprovado pelo Congresso em abril, acaba de virar lei com a sanção do texto pelo presidente Lula. O cadastro vai integrar dados sobre pessoas condenadas com sentença definitiva, já disponíveis em órgãos de segurança pública federais, estaduais e do Distrito Federal. A gestão e o compartilhamento dessas informações serão feitos pelo governo. A proposta original foi da deputada Silvi Alves, do União de Goiás. Para a senadora professora Dorinha Seabra, do União do Tocantins, que foi relatora na Comissão de Constituição e Justiça do Senado, a integração vai ajudar a prevenir a ocorrência de novos crimes.
4: O cadastro pode subsidiar políticas preventivas e promover o aprimoramento de políticas protetivas. Finalmente, ao conferir visibilidade, a organização das informações permite que o sistema tenha maior efetividade na execução penal e no acompanhamento dos condenados.
3: O presidente Lula optou por vetar o trecho que previa a manutenção dos dados no cadastro até 3 anos após o cumprimento da pena. Para o presidente, essa medida viola o direito dos condenados a uma pena proporcional ao crime cometido. A nova lei passa a valer a partir de julho. Da Rádio Senado, Raíssa Abreu.
5: Consumidores que não desejarem receber ofertas de produtos e serviços financeiros poderão ter seus nomes incluídos num cadastro de proteção. É o que prevê o projeto da senadora Damaris Alves, do Republicanos do Distrito Federal, aprovado pela Comissão de Transparência, Fiscalização e Controle. A proposta proíbe o assédio de bancos e empresas de crédito por meio de ligações ou mensagens telefônicas e publicidade direcionada. O relator, senador Márcio Bittar, do PL do Acre, incorporou ao texto original elementos da Lei Geral de Proteção de Dados, para garantir o sigilo dos consumidores que aderirem ao cadastro.
6: O projeto apresenta clara finalidade protetiva, alinhada aos princípios do Código de Defesa do Consumidor, especialmente a proteção contra práticas abusivas ao direito à informação e a tutela de consumidores hipervulneráveis. A criação de um cadastro centralizado fortalece o direito de autodeterminação informacional ao permitir que o consumidor manifeste de forma simples e prévia sua recusa ao recebimento de ofertas indesejadas.
5: Bittar destacou ainda que a proposta se soma a iniciativas já existentes de autorregulação contra o assédio, como a ferramenta Não Me Perturbe, das empresas de telecomunicação, focada em bloquear chamadas telefônicas. De acordo com o projeto, o cadastro será criado pelo Poder Executivo e os consumidores poderão fazer sua inscrição por um período mínimo de 5 anos. As financeiras ficam responsáveis por inscrever no cadastro os consumidores que manifestarem o desejo de não serem mais procurados. O projeto agora vai ser analisado pela Câmara dos Deputados. Da Rádio Senado, Raíssa Abreu.
0: 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Já estamos de volta com mais adoração.

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1: Dez horas, sete minutos, já estamos de volta. Sou o seu irmão em Cristo, pastor Emanuel Careno. Estamos juntos nesta manhã abençoada, manhã de terça-feira, dia 26/5. Nós vamos agora direto ao Santo Altar de Deus para juntos recebermos palavra de Deus aos nossos corações. Nesta manhã, oportunidade linda.

Muitos, meu Deus, nós estamos a cada dia, Senhor Jesus, alcançando os livramentos da parte do Senhor, e eu sei que hoje não será diferente. Nós iremos receber os livramentos de Deus, porque Satanás, o adversário das nossas vidas, o adversário das nossas almas, tem armado ciladas e mais ciladas nesses dias contra a vida da igreja, mas nós cremos que o Senhor já tem tudo planejado para livrar, para guardar a sua igreja. Nós estamos, meu Deus, em dias difíceis, em dias, meu Deus, que se aproximam o segundo advento, a segunda volta, o segundo advento de nosso Senhor e Salvador Jesus Cristo. E nós sabemos que a fúria de Satanás é muito grande contra a igreja do Senhor, principalmente contra aqueles que guardam a sua palavra, aqueles que consagram a vida com Deus, aqueles que oram constantemente. Por isso, nesta manhã, Senhor, queremos expulsar todo o mal contra a sua igreja. Dai força à sua igreja para consagrar, dai força à sua igreja para orar, dai força à sua igreja, meu Deus, para jejuar. Dai força à sua igreja, meu Pai, para o trabalho de intercessão. Ah, meu Deus, nos ajuda a esquecer um pouco mais de nós, Senhor, e orar pelas almas, orar pela igreja, orar pelos irmãos, porque quando nós intercedemos, quando nós oramos uns pelos outros, nós recebemos muito mais da parte do nosso Senhor. Ó Pai Santo, ó Pai amado, vai abençoando nesta manhã, Senhor, vai nos abrindo também, ó Pai, o entendimento para nós entendermos a Tua Palavra. Revela a Tua Palavra nesta manhã, em nome de Jesus. Em nome de Jesus, digam graças a Deus. Meus irmãos, aproveitando que os irmãos e as irmãs ainda estão em pé, já pegue a sua Bíblia. Pegue já a sua Bíblia e vamos abri-la no Evangelho de nosso Senhor Jesus Cristo, escrito pelo evangelista Mateus. Evangelho de nosso Senhor Jesus Cristo, escrito pelo evangelista Mateus. Glória a Deus, estamos já ao vivo diretamente aqui da sede estadual para o programa Voz da Libertação pelas rádios Novo Milênio AM, Digital FM e também Energia FM. Deus abençoe os nossos ouvintes de casa. Acompanhe conosco a leitura da Palavra de Deus, Evangelho de Jesus, escrito pelo evangelista Mateus. Capítulo de número 8. Uma passagem muito conhecida, onde fala sobre a cura de um leproso. Glória a Deus. Os que encontraram, digam amém, Jesus. Aleluia. Vamos então, meus irmãos, com a ajuda do Espírito Santo, lermos nesta manhã a santa e bendita Palavra de Deus. Ora, descendo ele do monte, grandes multidões o seguiram, e eis que um leproso, tendo-se aproximado, adorou, dizendo: Senhor, se quiseres, podes purificar-me.

E Jesus, estendendo a mão, tocou-lhe, dizendo: quero, fica limpo. Imediatamente ele ficou limpo da sua lepra. Disse-lhe então Jesus: olha, não digas a ninguém, mas vai mostrar-te ao sacerdote e fazer a oferta que Moisés ordenou para lhe servir de testemunho. Levante a sua Bíblia. Diga comigo: Senhor Jesus, aqui está a sua santa e bendita palavra. Fale conosco pelo intermédio do seu Espírito Santo. Amém. Graças a Deus. Meus irmãos, nós não estamos diante de uma das maiores revelações da palavra ou de Deus, mas nós estamos diante da maior revelação de Deus, que é a Bíblia Sagrada. Tanto fechada como aberta, ela é a boca de Deus falando conosco. A Bíblia Sagrada é o livro mais vendido no Brasil e no mundo inteiro. O livro mais vendido em todo o mundo é a Bíblia Sagrada. Se você pegar qualquer outro livro aí para você estudar, e você estudar 3, 4, 5 vezes, você já não tem mais ânimo para ler, porque você já até, vamos dizer assim, ficou fadigada. Mas a Bíblia Sagrada, quanto mais você ler, mais você quer ler. Quanto mais você estuda, mais você quer estudar. Porque cada vez que você estuda, ela não renova, porque a palavra de Deus em si ela não renova, ela é sempre a mesma, né? Às vezes a gente comete aqueles erros de dizer assim: a palavra de Deus se renova a cada dia. Não, a palavra de Deus é a mesma, a interpretação é a mesma, não muda a interpretação. Mas as aplicações que eu posso trazer para a minha vida, que você pode trazer para a sua vida, cada dia pode realmente mudar, né? Muitas e muitas são as aplicações, as lições de vida que nós podemos extrair da Bíblia Sagrada. Diga glória a Deus. Nós estamos diante de um dos grandes milagres de nosso Senhor Jesus Cristo. Este milagre, ele é relatado pelo evangelista Mateus, ele é relatado pelo evangelista Lucas, e ele é relatado pelo evangelista Marcos. Mateus começa esse capítulo dizendo: ora, descendo ele do monte, ele quem? O Senhor Jesus. Grandes multidões o seguiram. Então Mateus está falando, meus irmãos, de algo que estava acontecendo no capítulo 7, que é o sermão de Jesus, que começa no capítulo 5 e ele vai encerrar no final do capítulo de número 7, o sermão das montanhas, ou o sermão do monte, ou ainda o sermão das bem-aventuranças. Então, quando o Senhor Jesus termina o sermão mais prolongado de Jesus, quando ele encerra este sermão, o texto vai dizer que ele está descendo do monte. E quando ele está descendo do monte, ou estava descendo do monte, muitas pessoas o seguiam, multidões e multidões estava seguindo Jesus, muitos por necessidade, outros porque precisavam de um milagre,
e assim sucessivamente. Nos dias de Jesus, três grupos o seguiam. O primeiro grupo, o grupo dos admiradores. Admiravam Jesus por aquilo que ele fazia. O segundo grupo, o grupo dos críticos. Criticava Jesus por aquilo que ele fazia, pelos milagres que ele operava. Só abriam a boca para criticar o Filho de Deus. O terceiro grupo, o grupo dos carentes, o grupo dos necessitados, que necessitavam de salvação, de mudança, de libertação, de curas e assim por diante. Eu gostaria de saber se esse grupo dos carentes, dos necessitados, já estão presentes nesta casa. Se estiverem, levante a sua mão nesta manhã e comece a dar glórias ao nome do Senhor. Aleluia. Muito bem, meus irmãos. Quando Jesus está descendo do monte, a Bíblia diz que um homem leproso, um homem que estava coberto de lepra, aproxima de Jesus. Veja bem, esse homem que estava afastado da sociedade, que estava afastado da família, que estava afastado do centro das adorações, porque havia contraído a lepra, ele estar fora da cidade, no leprosário, não podia aproximar de pessoas, mas este homem ouve falar de Jesus. E ele determina no seu coração que o seu sofrimento, que a sua situação angustiadora, poderia ter fim naquele dia. Este homem estava afastado de tudo, porque era um leproso. O leproso, se ele fosse aproximar da cidade, ele teria que gritar em alto e bom som para que as pessoas afastassem, porque ele era leproso. Imagina isso. Todas as vezes que o leproso precisasse chegar até a cidade, ele teria que gritar: afastem-se, porque eu sou leproso. Havia aí uma barreira, meus irmãos, religiosa, e ao mesmo tempo uma barreira por causa da lepra, por causa da doença. Ele teria que estar afastado. E esse homem, diferente dos demais que estava com ele no leprosário, ele se levanta quando ele ouve falar de Jesus. Ele se levanta do leprosário, ele se levanta da situação miserável, ele se levanta das situações precárias da vida, e ele toma uma decisão. Hoje eu preciso aproximar desse homem que tem revolucionado durante esses 3 anos. Ele tem feito grandes coisas e eu preciso conhecer este homem. E este homem começa a dar alguns passos importantes em sua vida. O primeiro passo importante na vida desse homem, no versículo de número 2, é que esse homem aproxima de Jesus. Ele aproxima de Jesus. Só que este homem não aproxima de Jesus como as demais pessoas da sua época. O que eu quero vos dizer é que tem muita gente aproximando de Jesus por motivações erradas.
Tem muita gente aproximando de Jesus porque precisam de um milagre, porque precisam da salvação, porque precisam da libertação do filho, porque precisa que Deus entre com providência na salvação da família, porque são carentes e necessitados. Mas tem muita gente que aproxima de Jesus precisando desses milagres. E quando os milagres acontecem, deixa eu falar, muitos afastam dele novamente. Está dando para entender isso? Aproximam porque precisam de uma bênção, porque precisam de uma transformação para o lar, para a família. Mas quando Jesus faz, tem muita gente que se afasta dele novamente. A Bíblia Sagrada, ela fala de 10 leprosos. 10 leprosos que o Senhor Jesus curou. Mas apenas um dos 10 voltou para agradecer a Jesus. Os demais foram embora e nunca mais voltaram. Então esse leproso, ele vai nos ensinar a aproximar de Jesus de uma maneira correta. Se você me perguntar, nos dias desse leproso tinha gente que aproximava de Jesus por motivações erradas? Há 2000 anos atrás, ou há mais de 2000 anos atrás, já tinha pessoas com essa mentalidade, que aproximava de Jesus por motivações erradas? Tinha. Quer ver? A Bíblia fala de uma mulher, que ela era a mãe de João, o evangelista, e ao mesmo tempo a mãe de Tiago, o irmão de João. Então, ela era mãe de dois discípulos que se tornaram apóstolos de Jesus. E um certo dia ela aproxima de Jesus, não porque ela necessitava ser curada ou ser transformada, mesmo porque talvez ela já era uma salva em Jesus. Mas como o ser humano é muito falho, e a gente só vai parar de falhar, a gente só vai parar de errar, quando o corpo for transformado do corruptível para o incorruptível, quando o corpo for transformado do mortal para o imortal, 1 Coríntios capítulo 15, verso 51 a seguir. Aí quando houver essa transformação, aí a igreja para de falhar. Mas enquanto a igreja estiver nesse corpo, vai falhar, né? Infelizmente, não é assim? Então a mãe dos discípulos aproxima de Jesus. E ela poderia aproximar assim, ó: eu preciso que o Senhor ensine mais eles. Olha bem para cá. Eu preciso que o Senhor ensine eles sobre mansidão. Mas peraí, pregador, eles não eram mansos? Não sei. Mas a Bíblia vai nos informar que certo dia Jesus entra em Samaria e os samaritanos começam a rejeitar Jesus. E eles aproximaram de Jesus, olha bem, e disseram assim: o Senhor quer que a gente pegue fogo do céu para matar todo mundo? O Senhor quer que a gente pegue fogo do céu, como o profeta Elias pediu, para eliminar os samaritanos? Aí Jesus olha para eles assim: vocês não sabem de que espírito sois. Eu não vim com essa missão.
A minha missão não é destruir pessoas. A minha missão não é de matar homens. A minha missão é de salvar, curar, libertar, transformar. Essa é a minha missão. Ela não vai até Jesus para pedir para Jesus: Senhor, ensine mais os meus filhos. Sabe o que ela vai pedir? Status. Diga comigo: status. Você conhece pessoas que estão à procura de status? Você conhece pessoas que querem estar sempre diante das multidões? Você conhece gente que quer estar o tempo inteiro na mídia, recebendo likes e mais likes? A mãe de João vai até Jesus dizendo assim: Senhor, eu vou pedir uma coisa. Eu quero te fazer um pedido. Quando o Senhor chegar nos céus, olha bem, ela entendia que Jesus era Deus, que Jesus iria passar pela morte e que Jesus iria ressuscitar e subir novamente para o Pai. Ela sabia disso. E ela diz assim: eu vou te fazer um pedido. Quando tu chegares lá, conceda um lugar especial para os meus dois filhos. Coloque um à direita e o outro à esquerda. Olha que coisa. E Jesus olha para ela assim: rapaz, mulher, você não sabe o que pede. Lá no céu esses lugares já estão reservados já. Então ela está pedindo fama para os filhos. Eu quero que meus filhos sejam famosos. Esteja ao lado do Senhor lá, uma à direita e outra à esquerda lá. Quem está entendendo? Motivação errada. Aproximou de Jesus por motivação errada. Só que o discípulo, o leproso, olha bem. Irmãos, vamos olhar um leproso? Olha aí um leproso. Vem aí, com seus olhos. Tira os olhos físicos e olha pelos olhos espirituais. Olha o leproso agora. Olha aí. Todo o corpo, da planta dos pés à cabeça, coberto de lepras. Tá? A lepra corroendo a carne, comendo a carne. Todo o corpo coberto de lepra. Se nós olharmos com os olhos físicos agora, tira os olhos espirituais e olha pelos olhos físicos. O que o leproso teria que pedir ao chegar perto de Jesus? O que ele teria que pedir? O que ele precisava? Hã? Da cura. O leproso precisava de um milagre urgente. O leproso precisava voltar a abraçar a esposa, os filhos, retornar para casa, abraçar os amigos. Era isso que ele precisava. Mas o leproso aproxima de Jesus. E antes de pedir qualquer coisa, o evangelista Marcos deixa esse detalhe. Versículo 1, a partir do 40 a seguir. Esse leproso cai de joelhos. Esse leproso adora antes de pedir qualquer coisa. Ele adora. Ele adora. A primeira coisa que ele faz é aproximar. Mas a segunda não é pedir. A segunda é adorar. É adorar a Deus. Agora olha as condições de um homem que poderia estar até mesmo blasfemando, dizendo: eu sou um israelita, eu sou um judeu. Eu observo as leis de Deus, como muitos faziam naqueles dias. Eu dou esmola, eu dava esmola. E olha agora as minhas condições, Deus não se importa comigo. Não é assim que muita gente pensa até os dias de hoje?
Quando Deus entra no silêncio, a primeira coisa que vem, Deus me abandonou, Deus não se importa comigo, Ele não está nem aí para mim, Ele abençoou Beltrana, abençoou fulana, e eu estou aqui há mais de 20 anos, nada acontece, eu estou abandonada por Deus. Essa foi a mentira. Vou falar a verdade aqui. Essa foi e está sendo a mentira que o diabo está semeando na mente de muitos cristãos. Saia daqui nesta manhã com a cabeça erguida. Aleluia. Saia daqui nesta manhã com a cabeça erguida. Pegue essa dúvida do inferno que foi lançado na sua cabeça, jogue ela fora. Deus não abandona aqueles que estão com Ele. Se estão com Ele, Ele não vai abandonar. Se estamos em oração, coração contrito, se a simplicidade de Cristo ainda habita em você, Deus não nos abandonou. Isso é mentira do diabo. O leproso, ele entende que a sua lepra eram consequências dos problemas da vida, ou até mesmo de um erro cometido, sei lá. E ele vai então adorar. Você adoraria a Deus nas condições do leproso? Que Deus te livre da lepra. Mas você adora a Deus quando você abre a sua geladeira, ou já abriu, quem sabe, eu não sei qual a sua situação hoje. Mas eu sei que tem gente que passaram dias da vida que na geladeira só havia garrafa pet cheia de água. E dando graças a Deus porque tinha água. Não é verdade? Dando graças a Deus porque ainda tem água potável. Enquanto muitos não têm. Então abriu a geladeira, só viu água. Né? Mas adoraram a Deus. Salomão vai escrever no capítulo 12 de Eclesiastes, dizendo: quando você estiver na bonança, agradeça a Deus pelo dia da bonança. Mas quando vier o dia da adversidade, considere esse dia também. Se Salomão está dizendo isso, ele está nos ensinando o seguinte: vai ter dias bons e vai ter dias maus. Vai ter dias em que a igreja pode estar por cima, no monte, no monte. Só vitória, né, Macleusa? Só vitória, só bênção. Mas tem dias que ela pode estar passando pelo vale. E aí eu pergunto: Deus é Deus somente dos montes ou Ele é Deus também dos vales? Hã? Nos vales, meus irmãos, é os lugares de mais experiência com Deus. Não despreze os vales da sua vida. Não despreze os vales da sua vida. Se Deus te colocou no vale, adore no vale, clame no vale, cante no vale, agradeça no vale. Agradeça no vale. O rei assírio e os seus comandantes disseram certa feita, quando Acabe era rei em Israel, dizendo: Israel venceu porque o Deus deles é um Deus de monte. Por isso nós somos derrotados. Vamos atacá-los nos vales.
Porque o Deus deles só opera no monte. E aí foram para os vales, e nos vales também foram derrotados. Porque Deus é Deus em qualquer lugar. Então o leproso, ele adora. Adorar é tirar força, às vezes, de onde não tem. Eu preguei aqui domingo, sábado, pela misericórdia do Senhor. E eu expliquei a diferença entre cantar e adorar. Porque quando você adora, você oferece diretamente ao Pai. Quando você canta, é a Deus também. Mas é uma mensagem para a igreja, às vezes. Né? Se levante do chão, erga sua cabeça, siga para o alvo que te dá salvação. É para a igreja. É para a igreja. Agora, olha aqui. Te adoramos.

0: Deus é diretamente para a sala do trono. Diretamente para a sala do trono. E às vezes não há condições para adorar, porque estão machucados, feridos, Paulo e Silas na cadeia, presos, algemados, não é verdade? Corpo totalmente retalhado das chibatas dos romanos, várias chibatadas, e está lá adorando, adorando, adorando. O leproso não tinha, meus irmãos, talvez motivo para adorar, mas ele se cai de joelho e ele adora. Segunda lição do leproso para nós. A primeira delas, aproximar. A segunda delas, adorar. Aí vem a terceira lição. E na terceira lição, ele olha e ele reconhece que todo o poder e autoridade estava nas mãos de Jesus. E ele vai dizer assim: se tu quiseres, tu podes me curar. Se tu quiseres, tu pode. Essa lepra para ti nada é. Nada é. Esse problema para Deus, nada é. Essa situação financeira para Deus, nada é. Esse mal na família para Deus, nada é. Você não está diante de um Deus limitado. A igreja não está diante de um Deus limitado, mas um Deus que chama todas as estrelas pelo seu nome. Um Deus que pega todas as águas do oceano como se elas fossem o mínimo em um balde. Ele pesa os montes em balança de precisão. Vai dando glória a Deus. Se tu quiseres, o Senhor pode me curar. Só que aqui tem dois, tem mais um ponto importante aqui. Primeiro, ele reconhece a autoridade de Jesus. Segundo, ele se coloca sobre a vontade de Jesus. Olha que coisa tremenda, meus irmãos. É como se ele dissesse assim: eu sou leproso, eu preciso do milagre, não suporto mais ficar longe dos meus filhos, não sei se ele tinha... Estou conjecturando, não suporto mais a ausência da minha mulher, eu tenho amigos, não posso mais aproximar, mas eu sei que o Senhor tem vontade soberana. O Senhor só vai me curar se for da sua vontade. E agora Jesus quebra também barreiras, né? Porque um homem santo, um judeu, um homem santo, jamais poderia abraçar um homem leproso ou tocar num homem leproso. Ficaria imundo também. É. Se um homem de Deus tocasse no leproso, ele se tornava imundo. Mas Jesus não era somente um homem de Deus. Olha bem pra cá. Eu gosto desse tema, né? Porque tem gente que olha pra Jesus como se ele fosse... somente o homem Jesus, salvador da humanidade. Jesus não era somente o salvador da humanidade, Jesus era Deus. Jesus era Deus. E Jesus vai lá, se move de íntima compaixão. Deus está falando conosco aqui. Deus se move de íntima compaixão. Jesus se move de íntima compaixão. Ele está olhando para o seu sofrimento, está se movendo nesta manhã. Ele está olhando para cada situação, está se movendo nesta manhã. Ele é misericórdia. Ele é a fonte da misericórdia, a fonte do amor. Ele está se comovendo porque ele está olhando e vendo as situações de muitas pessoas e sabe que muitas pessoas não estão mais aguentando a dor. Não estão mais suportando a dor, e Deus está me dizendo: eu estou chegando, eu estou chegando, eu estou chegando. Diga para elas: eu estou chegando. aproxima do leproso e vai dizer assim: eu quero te curar. Ele toca no leproso. O puro toca no impuro e o impuro se torna puro. Deu para entender isso aqui? Vou explicar novamente. O puro tocou no impuro e o impuro se tornou puro. Ao invés do puro ficar impuro, não, o impuro ficou puro. Porque Jesus foi o único ser humano cujo corpo era imune às doenças. O corpo dele era imune às doenças. Jesus foi o ser que viveu no mundo que nunca pecou. Nasceu por obra do Espírito Santo. Não de contato físico, mas por obra do Espírito Santo. Eu quero aplicar nesta manhã dizendo: antes de tudo, adore o Senhor. Adore o Senhor. Adore. Ele sabe o que você precisa, Ele sabe o que você necessita, Ele conhece as suas necessidades. Amém? Eu não estou proibindo ninguém de pedir nada para Deus, não. O que eu estou tentando te ensinar é que a adoração vem antes. Não é os pedidos que vêm antes, é a adoração. Amém? E adoração envolve todo o nosso corpo, envolve corpo, alma, espírito, coração, alma, espírito, tudo. Diga glória a Deus. Tá ali o irmão Marone ali, ó. Já passou por várias cirurgias, tá ali na fé. Tá ali, ó. Poderia dizer assim: não, essa igreja aqui, tal, tal, tal, tal, mas ele não está olhando para a igreja, está olhando para Jesus, né, irmão Marone? Já pensou se cada um de nós olhar para a igreja? Né? Ah, essa igreja orou tanto por mim e nada aconteceu ainda, eu não fui restaurar, se bem que já foi, recebeu muitas bênçãos de Deus, mas talvez tem coisas ainda que precisa Deus fazer, mas ele está olhando para Deus e não para a igreja. Diga graças a Deus. A segunda lição que nós podemos aprender aqui, a segunda lição é que Deus sempre, sempre socorre os carentes e necessitados, principalmente quando ele vê um coração contrito, um coração aquebrantado. Eu, meus irmãos, eu não posso fugir do tema. Eu não posso fugir do tema, mas é só uma pincelada só que eu vou deixar aqui, só dá uma pincelada só. Tem muita gente, meus irmãos, tem muita gente que devido todas as coisas que estão acontecendo nesse mundo, que realmente fica cada dia mais difícil, estão se endurecendo. Estão perdendo a simplicidade de Cristo. E eu vou fazer um trocadilho aqui. E já termino. Efésios capítulo 2, verso 5 a seguir. Paulo vai dizer que quando Jesus estava entre eles, ele desceu do céu esvaziando-se de toda a sua glória. Ele esvaziou-se de toda a sua glória para se tornar como um de nós. Agora a igreja, vou trocar agora, a igreja tem que fazer o contrário. Nós precisamos, irmãos, nós precisamos. Estou usando aqui o pronome, tá? Não estou apontando, não estou usando o pronome. Nós precisamos nos esvaziar de todo o nosso orgulho pessoal. Nós precisamos esvaziar de toda a nossa soberba. Nós precisamos esvaziar de todo esse endurecimento para que Deus nos encha das coisas boas que Ele tem preparado para nós. Ontem eu ouvi o pastor Cláudio pregar. Estava lá no trabalho ouvindo o pastor Cláudio pregar. Que mensagem! Ele dizia o seguinte: coisas que a gente sabe às vezes e acaba esquecendo. Porque ele dizia assim: o jejum não é para você pedir. O jejum é para você se humilhar. Quando você se humilha, você está dizendo assim: Senhor, que a minha carne seja quebrada. E aí, eu falei, que coisa interessante. Coisas que a gente já viu na Bíblia, acaba esquecendo. Sabe o que é que eu fiz hoje? Fui pegar referências disso. Eu fiz como Bereano. Eu fiz como um dos Bereanos, fui conferir isso. Em todas as passagens que eu encontrei no Antigo Testamento, o jejum, todo o jejum, os judeus faziam como sinal de humilhação diante de Deus. Aí ele deixou bem claro: você se humilha diante de Deus e Deus opera na vida da igreja. Aí sim, né? Você se humilha diante de Deus e Deus vai abençoar sua casa, sua vida. Então a melhor maneira de receber, assim como o leproso recebeu, meus irmãos, a melhor maneira é se esvaziar, é se humilhar diante do Senhor. Jesus vai dizer assim: você está curado, agora vai lá, apresenta-te ao sacerdote e oferece a oferta que Moisés determinou para servir de testemunho. Né? Aí o leproso tem que sair da presença de Jesus, ele precisava sair agora, e até o templo apresentar-se ao sacerdote. Aí o sacerdote, o que ele faz? Ele examina para ver se realmente a pessoa estava curada. Amém? E assim aconteceu na vida do leproso, pode acontecer nesta manhã, na minha, na sua, nas nossas vidas. Pode bater palmas e dar glórias ao nome do Senhor. Igreja do Senhor, nós iremos, olha bem, nós iremos fazer um voto com Deus, mas antes vamos ofertar na casa do Pai. Eu vou fazer um voto que Deus colocou no meu coração aqui nesta manhã. Fique em pé, você que pode ajudar, você que pode contribuir. Fique em pé com a sua contribuição, fique em pé com a sua oferta. Em nome do Senhor Jesus, e eu quero perguntar, porque já estava esquecendo. Tem alguém entre nós que você ouviu a palavra de Deus e você quer entregar sua vida a Cristo nesta manhã? Não somente aproximar, né? Mas entregar-se a Deus. Amém? Entregar-se a Deus. Tem alguém que quer fazer isso nesta manhã? Tem alguém que não é crente, está afastado. Quer entregar sua vida a Jesus? Amém? Tem alguém? Já vou ver o seu. Tem alguém que queira fazer isso nesta manhã? Entregue a sua vida a Jesus. Tenha seu nome garantido no cartório celestial de Deus, registrado como filho e filho de Deus. Tem alguém que queira fazer isso? Não tem? Amém. A igreja pode glorificar a Deus? Amém? Irmão, fique em pé. Ele está pedindo as nossas orações aqui. Fique em pé, estenda as mãos para cá. Glória a Deus. Estenda as mãos para cá. Você crê que Jesus ainda ouve as suas orações? Crê? Pai, coloque as mãos sobre a vida do teu filho, Pai. Entre com toda a providência. Visite ele da planta dos pés à cabeça. Dai o livramento, dai a cura que ele ainda não recebeu. Visite a esposa, visite o lar, os netos, a família inteira dele. Faz um milagre em nome de Jesus. Amém? Agora pegue, meus irmãos, o que você pode de melhor na sua mão agora. Pegue na sua mão e vamos cooperar com esta obra. É bíblico ofertar? Ofertar é bíblico? É? Alguém já ofertou e depois faltou? Não. Se faltar, tem alguma coisa errada, né? Porque a Bíblia diz que quem dá, recebe. Dai, se vos há dado, boa medida, recalcada, sacudida e transbordante, Deus dará de volta. Ajude a obra de Deus, fique em pé. Senhor nosso Deus e nosso Pai, estamos aqui orando nesta manhã, Senhor Jesus, apresentando a vida de nossos irmãos ofertantes nessa casa. Faz a sua grande obra, opera seus grandes milagres, em nome do Senhor e Salvador Jesus Cristo. Amém. Amém. Pode passar, minhas irmãs. Irmãos, ó. Deus sempre me dá a oportunidade de estar pregando aqui. Eu nunca fiz isso de quando estou pregando aqui. É a primeira vez, viu? Mas eu senti por Deus, de fazer um voto pela família. E eu quero que você faça esse voto diante da sua, não diante das suas condições, não. Eu quero que você use a sua fé. Vou expressar errado. Use a sua fé. Eu quero, meus irmãos, fazer um voto com toda a igreja, pela família. Não é para comprar nada para a família, não. É um voto de agradecimento, tá? Porque até o final desse mês, Deus me coloca no coração que Ele fará mudanças radicais na vida de muitas pessoas aqui, na sua casa, no meio dos seus parentes. E não vai ser somente aqui em Ribeirão, tá? Não será somente em Ribeirão. Deus vai visitar pessoas que estão a longa distância através desse voto de agradecimento a Deus. É um voto de agradecimento a Deus. Só que eu vou agradecer a Deus antes de receber, tá? Esse voto, meus irmãos, eu quero estipular um voto de 20 reais. Quem tem essa fé de fazer esse voto com Deus? 20 reais, isso. Quem tem essa fé? Quem mais tem essa fé? Teu irmão ali? Quem mais tem essa fé? Ninguém mais tem essa fé? Teu irmão aqui? Você faça esse voto com Deus. Se você puder trazer na próxima terça-feira, amém. Se não, traga o dia que você puder. Amém, meu irmão. Tem mais alguém que quer fazer esse voto? Que pode fazer esse voto com Deus? A irmã vai estar passando aí, ó. Faça esse voto com Deus. Amém? Faça esse voto com Deus. Que coisas grandes Deus estará fazendo pelo seu intermédio, através da sua fé, da sua magnífica fé. Você vai plantar no reino celestial do Pai. Amém? Vai pegando aí que a gente já vai orar. Glória a Deus. Vamos cantando, vamos cantando. Deus enviou. Canta comigo.
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2: Dez horas 59 minutos, esteve aí palavra de Deus direcionada aos nossos corações. Que Deus abençoe e guarde esta palavra no seu coração, pois a palavra de Deus é resposta para as nossas orações. Quantas vezes que nós oramos, falamos com Deus, apresentamos causas específicas diante do Senhor, e através da palavra Deus nos responde, revela o nosso coração e traz ao nosso coração uma resposta tão maravilhosa que nós estamos pedindo ao Senhor. Portanto, guarde esta palavra, seja grato, adore a Deus e que nós venhamos ter um coração que exalta a Jesus em tudo e se aproxima do Senhor com uma sinceridade para buscá-lo e adorá-lo na beleza da tua santidade. Deixo aqui os meus agradecimentos pela vossa audiência, a todos os ouvintes que estão conosco, que estiveram conosco nesta manhã tão maravilhosa, manhã especial. especial de terça-feira é a poderosa campanha O Deus do Impossível. Que Deus abençoe, obrigado pela vossa audiência, segue aí com muita fé o programa A Voz da Libertação, mas esta programação local, ela chega ao fim. Falou contigo o seu irmão em Cristo, o pastor Emanuel Careno, fiquem todos na paz do Senhor Jesus.
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0: Agora em São Paulo, 11 horas e 5 minutos. Muito obrigado pela sua audiência. Seja bem-vinda aqui na Rádio Deus e Amor, programa A Voz da Libertação. Que Deus abençoe você que sintonizou agora conosco. Estamos em rede com todo o Brasil e o mundo. Você que está no Norte, no Nordeste, Centro-Oeste, Sudeste e Sul, sejam bem-vindos. E nós teremos uma programação especial. Estamos aqui, teremos uma participação especial na Rádio Deus e Amor. Seja bem-vindo, Pastor Milton de Almeida. Paz do Senhor Jesus, bom dia.
1: Paz do Senhor, bom Gustavo, paz do Senhor Lucas, a paz do Senhor a todos os nossos ouvintes do programa Voz da Libertação. É com imensa alegria de estar falando com todos vocês e já lançando o convite para os nossos irmãos participar dos cultos em nossas igrejas Deus e Amor espalhadas no Brasil e, por que dizer, no mundo. Muitos irmãos neste momento estão aí no trabalho, então, de repente estão dentro do carro, no aplicativo, tá aqui. E por que dizer, no mundo. Muitos irmãos neste momento estão aí no trabalho, então, de repente estão dentro do carro, no aplicativo, tá aqui, aí ouvindo o programa Voz da Libertação. E nós estamos aqui para recordar vocês que hoje é terça-feira, 26 de maio de 2026. Como o tempo passa rápido, né, Gustavo? Passa demais.
0: Passa demais.
1: E amanhã, quarta-feira, eu vou estar com vocês no horário das 9 horas da manhã, naquele grande culto, o culto do mover de Deus, que Deus tem sido ouvido através da sua palavra de uma forma espetacular, de uma forma tremenda. Nos faltam palavras para expressar o grande amor do nosso Deus. Já ouvimos aí os testemunhos, os milagres, o que nosso Deus faz, porque a Igreja Deus é Amor, não é por menos que ela está aí já, posso dizer, já entrando naquele aquecimento, no clima festivo dos 64 anos da Igreja Deus e Amor. E se ela chegou até aqui é porque ela tem história. A Igreja Deus e Amor tem aí um marco não só em território brasileiro, mas também em todo o mundo. Igreja Deus e Amor, uma igreja conhecida pelos milagres, igreja conhecida pelas orações, igreja conhecida pelo povo que jejua. Então nós não podemos perder essa essência, buscar a presença de Deus e, além de tudo, ter o Senhor Jesus como nosso Deus, a presença dele em nossas vidas. E a gente continua tocando aquela tecla, irmão Gustavo, nós temos que lutar e incentivar os nossos irmãos para manter ou, a cada dia, aumentar mais esse relacionamento com o nosso Deus, porque isso é importante. No mundo que estamos vivendo é tanta violência, meu Deus do céu, e a gente vê que as notícias mais piores, as Verdade. Mais péssimas, é o que mais tem visualização, é o que mais as pessoas gostam de ver, é morte, é desgraça, é tanta coisa. E o programa Voz da Libertação está levando vocês às boas novas de salvação. Então, de repente, eu sempre falo, tantas pessoas que vê tanta desgraça, tanta coisa ruim, tem pessoas que estão me ouvindo agora, que está desempregado, que está doente, que está acamado, que está em uma situação, está dizendo, fala, poxa, acho que a minha vida é esta. É viver na miséria, é morrer a qualquer momento, sem nada, porque eu vim para esse mundo para sofrer. E olha, apaga isso, tira isso, porque o Senhor Jesus quer mudar o rumo da sua história, a sua vida. E através disso nós vemos o quanto Deus faz. Então eu acho um desperdício, irmão Gustavo, a pessoa vir a este mundo,

0: Você quer mudança de vida? Você quer ter uma vida transformada? Não há outra opção, não há outro meio. Somente Jesus Cristo pode fazer isto. E amanhã nós estaremos pregando a palavra de Deus, ou melhor, eu estarei pregando a palavra de Deus, estarei com os nossos irmãos obreiros, o povo de Deus, simpatizantes, frequentadores, membros da nossa igreja, no culto das 9 horas da manhã. E a presença de Jesus já está confirmada, irmão Gustavo.
1: Confirmada, pastor Milton de Almeida, queridos ouvintes. Nós estávamos aqui falando, pastor, sobre o que Deus está realizando na quarta-feira do grande mover de Deus. Todas aquelas pessoas que estão vindo nos nossos cultos, estão aqui recebendo a bênção de Deus, o milagre do Senhor. Aqueles que estão enfermos, eles entram enfermos e saem curados. Entram cativos e saem libertos pelo poder da palavra do Senhor. Pastor Milton, estávamos aqui falando sobre a importância e a profundidade dos nossos ouvintes entenderem o que é o tamanho dessa oportunidade, que é o propósito da quarta-feira do grande mover de Deus. Quando você, meu irmão, quando você, minha irmã, entender que quando você tomar uma atitude de fé e vir buscar ao Senhor, Deus, Ele vai operar na sua vida. Seja, não importa a área, mas quando você alinhar o seu coração na palavra de Deus, diante do altar do Senhor, o Senhor vai operar maravilhas. Se esse ouvinte, pastor Milton, ele compreender isso e ter um ato de fé, eu tenho a certeza que Deus irá operar grandemente na vida dele.
0: Com toda certeza. E também temos aí, já neste próximo domingo, dia 31, é o culto especial Eu Mais Um, Me Aquecendo o Rebanho. E aquele culto que muitos irmãos se afastaram da igreja, deixaram de congregar, agora está aí a oportunidade de você retornar à casa de Deus. Temos esse grande evento a nível mundial em todas as nossas igrejas, Deus e Amor. Mas aqui na sede mundial teremos aí evangelismo nas ruas a partir das 9 horas da manhã. Às 3 da tarde, esse culto evangelista. Nosso querido irmão presbítero Jair Rebochado, que é diretor também da nossa igreja Deus e Amor, ele vai estar pregando a palavra de Deus, a diretoria, com certeza a nossa presidente, a nossa irmã Débora também estará junto nesse culto, um culto abençoado. Então eu convido vocês, irmãos, para nos ajudar. De repente está esperando muito do pastor, do presbítero, do diácono, e muitas vezes nós temos o nosso compromisso como membro da igreja. Bem claro que Jesus deixou, olha, com tanta sabedoria, que ele diz, ele dá uma ordem, ide por todo mundo pregar o evangelho. Ele não nominou, ele não dizia, os pastores deverão ir por todo mundo e pregar o evangelho. Ide por todo mundo. E esta missão, esse mandamento do Senhor, está ao cargo de todos que creem em Jesus Cristo. E nada melhor, você que chegou à igreja, na situação que você chegou e hoje tem uma vida transformada, você dando o seu testemunho e convidando essas pessoas para vir à igreja, eu tenho certeza que você já está evangelizando e você estará aí trazendo aí alívio para muitas pessoas que estão no sofrimento. Imagina nos dias que estamos vivendo, numa era digital, na era da tecnologia, pessoas aí que já não tem mais tempo para congregar, já não tem mais tempo para orar, já não tem mais tempo para ler a Bíblia, já não tem mais tempo para cultuar, já não tem mais tempo com a família, já não tem mais tempo para nada. A coisa está tão agitada, a gente vê aí, a gente nota, vamos falar um pouquinho do tempo de hoje. Gustavo, eu não conheço um ser humano, eu acho que não existe um ser humano na face da Terra que ele consiga acompanhar os avanços tecnológicos.
1: Não tem.
0: Eu nem vou buscar, não vou pesquisar, porque não existe. Porque é uma velocidade que essas máquinas que está se moldando, está se multiplicando dia após dia, e nós não podemos esquecer que nós somos seres humanos. É, muito importante. Seres humanos com uma capacidade inexplicável. Inexplicável. Quando a gente fala inexplicável, eu não exagero muito, não. A gente vê aí, irmão Gustavo, o nosso DNA, que é carregado ali em umas células, em coisa tão minúscula. E ali está toda a nossa vida. Nenhuma máquina consegue chegar próximo da tecnologia, do avanço do Criador. Então, meus irmãos, não se esqueça, você é um ser humano, teu coração está batendo. Você está caminhando, você está falando. Hoje você tem uma saúde.

0: E quantas pessoas hoje que estão aí precisando ouvir esta palavra? Não se esqueça, nós não somos máquinas, somos seres humanos. E nós, como seres humanos, nós queremos ser acolhidos, queremos estar no rebanho, queremos ouvir, queremos ser ouvidos. E nesse dia 31 é o dia muito especial para você não marcar outro compromisso. O compromisso é estar na igreja, Deus e amor. Aqui é a Grande São Paulo. Convido vocês para estar conosco a partir das 15h, nesse grande evento aí, no culto especial do Eu Mais Um, me aquecendo no rebanho. Vocês não podem perder esta oportunidade de vir e ouvir a palavra do Senhor. Mas de repente você fala, poxa, irmão, mas o culto é muito longo. Não, o culto aí na faixa, hoje nós temos aí um momento para iniciar, nós temos uma liturgia.
1: Sim.
0: No culto de 1h30, 1h40, é o tempo que você pode se programar, de chegar na mensagem, ouvir a palavra de Deus, receber as orações, receber o impacto da palavra de Deus sobre a sua vida, e você voltar para sua casa, agradecer a Deus. Você veja, olha que bênção. Você vem para o culto 3h, 5h, já está voltando para casa.
1: Já está voltando para casa. Rápido ali, dentro do horário, sem cansar, e sai abençoado.
0: E temos abençoado que faz o seguinte, ele já é esperto, sabe o que ele faz? Ele pega a esposa, os filhos no carro, olha, vamos para o culto, terminou o culto, vamos para o shopping.
1: É, exatamente. Domingo à noite...
0: Não sou contra, não, vocês devem fazer isso mesmo.
1: Tá certo. Tá certo.
0: Olha, vamos fazer o seguinte, vamos ficar no jejum até as 3, depois do culto a gente toma um lanche, depois vamos pro culto, e depois do culto a gente vai pro shopping jantar, a gente vai jantar fora. Nada contra, isso é saudável. Se a gente tem irmãos que já estão se aproveitando esse tempo, tão abençoado, e parabenizo vocês, meus irmãos, que estão fazendo isso, tirando os filhos de casa para vir para a igreja. Ah, pastor, mas minhas crianças estão tão pequenas, tem espaço aqui na Série Mundial? Tem, o pequeno Galileu. As professoras estão ali para atendê-los, as titias estão ali para atender essas crianças. Então não tem como, olha, não tem desculpa para dizer, falei, não vou porque tenho que pagar estacionamento, meu Gustavo, paga?
1: Não, não, entrada gratuita com muito conforto, alegria e segurança, pastor.
0: Segurança! Olha que coisa boa, olha que privilégio.
1: Sim.
0: Nossos irmãos estão tendo hoje. Coisa que a gente não tinha nos anos 90, 80 aqui, gente.
1: Exato.
0: A igreja está, como Deus, ele te preparou tudo. Então a gente vê aí nos anos 80, 90, nós tínhamos aqui ainda um formato de um armazém, de um galpão. E aqui tinha estacionamento aqui para 60 carros aproximadamente. Então quando os irmãos chegavam aqui com as caravanas, com os carros, deixavam os carros ali aqui em volta da Avenida do Estado, aqui na Piedade, Pedro Severiano, até mesmo nas imediações, nas ruas mais próximas, e deixavam os carros lá e vinha para o culto. E o povo vinha, e hoje nós temos aqui um amplo estacionamento. Então, olha, você que está preocupado de deixar o seu carro, pode ficar... Não se preocupe, temos aqui um espaço, uma vaga para o seu carro. Traga as pessoas doentes, enfermas, para receber a bênção de Deus. Não se preocupe, você não paga absolutamente nada de estacionamento. É você vir com aquele coração aberto para dedicar-se a Deus. E também para o jovem, temos aí também os eventos, né, irmão Gustavo?
1: Temos os eventos, toda a equipe jovem também estará presente para receber todos os jovens nesse culto especial. Então pode vir, pastor Milton, a família inteira. As crianças, o filho ali adolescente, o jovem, o pai e a mãe, porque toda a equipe aqui da Sede Mundial estará pronta e com muito amor, com muito carinho para receber os nossos irmãos.
0: Olha, tem espaço para todos.
1: Todos.
0: Terceira idade.
1: Sim.
0: Os jovens ali no Regenere também, sim, que estão ali dando aquele trabalho de afeto, de aproximação. Olha, que coisa tremenda você está fazendo através desse trabalho do Regenere. O Expansão também já engrenado nesse trabalho de evangelismo em prol das almas. E eu falo para você, irmão Gustavo, você que está cursando faculdade também, você que está no ambiente de faculdade, você que está nesse ambiente, você vê que não tem condições de pessoas de terceira idade da nossa igreja entrar nessas faculdades, nessas universidades e evangelizar e falar do amor de Cristo.
1: Sim.
0: O que Deus faz? Ele pega esses jovens...
1: Exatamente.
0: um jovem ou dois jovens que é da igreja, que é do Regenere, que é da expansão, que estão fazendo faculdade, eles começam a evangelizar dentro das universidades e conseguem trazer eles para os cultos.
1: Exato, na linguagem dos jovens.
0: E ali começa essa interação, esse culto, essa adoração, aquele jovem que estava deprimido, aquele jovem que estava tentando suicídio, já muda completamente, ele começa a levar isso para o seu ambiente universitário e Deus começa a fazer uma grande obra, porque o nosso Deus, ele tem estratégias para fazer. Então, o importante, nós, como eu sempre falei, eu falei no início, nós temos que, a cada dia, nós nos aproximarmos de Deus, desejar a presença dele em nossas vidas, relacionar com Deus, porque nós, ele, o nosso Deus, vai nos usar como um instrumento em suas mãos, em todos os ambientes onde nós passarmos.
1: Exatamente, pastor. E quão profundo é isso, pastor Milton? Nós tivemos aqui no sábado, na integração do Regenere, recebemos alguns jovens e teve um momento muito maravilhoso, onde tivemos um momento de oração e Deus ali tocou numa jovem, ela se derramou na presença dele, se quebrantou de uma forma tão linda e a gente vê como Deus está levantando os jovens, né? Uma jovem veio, foi integrada agora com o Ministério Jovem da Igreja Deus e Amor aqui no Regenere e Deus tocou no coração dela, uma maravilha, ela saiu, olha, estou saindo daqui renovada, abençoada. Então, venha, participe, nós esperamos todos os sábados, a partir das 19 horas, Culto Regenere, jovens sendo alcançados pela palavra de Deus, pastor.
0: Muito bem, Igreja Pentecostal Deus de Amor, temos igreja na região sudeste, sul, norte, nordeste, centro-oeste, temos na América do Sul, temos na Europa, América do Norte, na Ásia, nós temos igreja Deus de Amor nos continentes, justamente para receber vocês. E eu quero chamar um alerta muito importante para os nossos irmãos dirigentes de nossas igrejas, muitos irmãos já confirmaram suas caravanas também para o grande evento aí no dia 13 e dia 14 de junho, que será o aniversário da Igreja Pentecostal Deus de Amor, 64 anos da Igreja Deus de Amor. Então você que é membro da Igreja Deus de Amor, você vai chegar para o seu dirigente e falar, ô pastor, olha, eu ouvi no programa Voz da Libertação que todos os dirigentes deverão aí estar na sede mundial organizando as caravanas. Como é que está as caravanas da sua região? Aí, o pastor da sede estadual, setorial, como é que está aí o movimento? Como é que está aí o andamento? Como é que está aí a expectativa dos nossos irmãos? Grande São Paulo, Zona Norte, Zona Leste, Zona Oeste, ABCDMR, Zona Sul. Como está a expectativa dos nossos irmãos para esse grande evento? Não podem perder essa oportunidade de mostrar um pouquinho quem somos nós. Igreja Deus e Amor, 64 anos de bênçãos e vitórias.
1: 64 anos de vitórias, de bênçãos. E você, ouvinte, que está acompanhando agora, você ouviu aqui a orientação do pastor Milton e pergunta, pastor, olha, ou você, pastor, dirigente, que está nos acompanhando, como que eu faço? Eu preciso de orientação sobre caravanas. Nosso setor está aqui pronto para te atender e te dar todas as orientações. Você pode enviar um e-mail para caravanas@ipba.com.br. Se você não tem muita habilidade ou não quer trabalhar com e-mail, nós temos um número fácil acesso para você ligar. DDD 11-3347-4700. Novamente, DDD 11-3347-4700.
0: Muito bem, eu só quero fechar aqui esse aviso muito importante. Por que que nós estamos falando constantemente sobre registrar caravana? Porque, irmãos, olha, no aniversário da igreja, o espaço aqui vai se tornar pequeno. E nós temos vagas limitadas de ônibus aqui, tanto no Bolsão como aqui no 5000. Então é muito importante, irmãos, os irmãos confirmar suas caravanas para que nós possamos ter tempo, para organizar e fazer alocar as caravanas que virão. Porque se você chega aqui, eu não anotei caravana, eu não registrei caravana nenhuma, tá? Mas vamos lá pela fé. Você vai chegar pela fé, você vai deixar o carro aqui, o ônibus em qualquer lugar, a CET vai multar, e aí, como é que fica? A igreja não se responsabilizar por isso, porque nós estamos fazendo nossa parte. Nós estamos avisando, estamos orientando, estamos trazendo todas as informações para que vocês não fiquem como aquela pessoa desinformada. As caravanas nós temos aqui espaço para um número bem limitado. Então é muito importante vocês registrar suas caravanas, não deixe para a última hora. O único problema que a gente enfrenta, eu falo como pastor, que eu já presenciei muito isto, é aquela lá, o pastor delega e deixa para um voluntário fazer. Ou o voluntário não faz, ou outro também não faz. Aí no dia da caravana, nem caravana tem. Eita. E quando tem, está desorganizada. Termina o culto, as pessoas ficam perdidas aqui, a caravana vai embora e as pessoas ficam aqui. Então vamos evitar. Ordem e decência, é isto que agrada ao nosso Deus. Bom, Gustavo, eu vou ficando por aqui, Deus abençoe. Amanhã, quarta-feira, espero todos vocês aqui às 9 horas da manhã. Deus abençoe a todos vocês, fiquem todos na paz de Jesus. 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

0: Em São Paulo, 11 horas e 27 minutos. Que Deus abençoe você que está ligado conosco. Programação especial 64 anos da Igreja Pentecostal Deus e Amor. Aí está participação especial. Nosso querido pastor Milton de Almeida trazendo a você todas as informações. Aniversário da Igreja Pentecostal Deus e Amor, dia 14 de junho, em nossa sede mundial. Mas, se eu falasse só dia 14, ou Lucas, eu estaria falando apenas uma parte do evento. Porque a festa, a celebração, ela não vai, não é só o domingo, dia 14, mas tem todas as atividades do dia 13 também. Então, uma informação importante para você que virá de caravana e está perguntando, ó, irmão, qual que é a programação do aniversário da igreja aí? Porque eu vou chegar no sábado, vai ter culto. Qual é a programação que vamos ter? Das 10 horas, teremos a consagração de mulheres de fé aqui no Auditório Renascença. É isso mesmo, consagração com as mulheres de fé, no direcionamento da nossa irmã, cantora Débora Miranda. Às 14 horas, teremos uma interação com os jovens, membros, Garagem Cristã, Speakers Break, aqui no novo lounge da sede mundial. E será maravilhoso. Às 19 horas, inicia o culto jovem. É isso mesmo, Ministério Regenera e Expansão no Auditório Renascença, com todos os jovens da Igreja Deus e Amor. Você, jovem, que está virado de caravana e está perguntando, mas será que vai ser aquele evento, Lucas? Engessado, uma linguagem mais... Não. Teremos atividades para todas as idades. As mulheres de fé, os homens de fé, os nossos irmãos mais idosos, anciãos e também os nossos jovens, as crianças também e os jovens, dia 13 às 19 horas, esse culto maravilhoso, nosso querido presbítero Davi Miranda Neto pregando a palavra de Deus. E a programação especial que vocês querem acompanhar, é programação especial que vocês querem ouvir. No dia 14, nós teremos também muitas atividades, é isso mesmo. No dia 14, teremos muitas atividades. Às 9 horas, teremos o culto de oração e lançamento do Ministério de Intercessão Global com a evangelista Maria Lorena e também e toda a nossa diretoria. Às 10 horas, teremos a cerimônia, às 10h30, melhor dizendo, a cerimônia de ordenação de diáconos, presbíteros e pastores. E às 14 horas, o grande culto oficial. A preparação, porque o culto inicia às 15 horas. Essa é a programação da festa de celebração de 64 anos da Igreja Pentecostal Deus e Amor. Nós te esperamos tudo isso aqui na Avenida do Estado 4568, Liberdade, São Paulo. Onze horas e 30 minutos na capital do estado. Este é o seu programa Voz da Libertação. Fique por aí, porque agora iremos acompanhar bloco de notícias na Rádio Deus e Amor.
1: Seja sempre bem-vindo à Rádio Deus e Amor. A gente vai para mais informações aqui. Uma mão estendida. Projetos levam ajuda a diversas nações. O trabalho de uma organização religiosa internacional ilustra um esforço global de auxílio humanitário. Com milhares de projetos anuais e milhões de horas de serviço voluntário, a entidade presta assistência em quase 200 países, com ações focadas em saúde, educação, autossuficiência e socorro emergencial. Na Jordânia, por exemplo, o foco tem sido apoiar comunidades de refugiados e populações vulneráveis. As iniciativas incluem a doação de cadeiras de rodas especializadas e o desenvolvimento de projetos de autossuficiência, como a criação de fazendas de ovelhas e colmeias para geração de renda. No Camboja, os esforços se concentram em fortalecer a infraestrutura local. A organização colaborou na construção e reforma de hospitais em áreas rurais, além de oferecer treinamentos avançados para equipes médicas e financiar a construção de novas salas de aula para mitigar a superlotação escolar. Na Mongólia, as ações são diversificadas para atender a desafios específicos da região. Os projetos vão desde a doação de computadores para escolas e até alimentos para abrigos e a entrega de equipamentos para bombeiros, além da modernização de maternidades para cuidados neonatais. Entrega de Bíblias. Mais de 550 mil Bíblias são distribuídas em prisões pelo mundo, informa relatório. As informações são do relatório das organizações missionárias Prisão Irmandade Internacional e Liga Bíblica Internacional e relataram que mais de 550 mil Bíblias foram distribuídas em prisões ao redor do mundo, isso nos últimos 10 anos. Essa versão das Escrituras inclui 52 estudos bíblicos personalizados para as necessidades dos presos. A Bíblia chegou em 900 penitenciárias em mais de 30 países. Desse modo, os presos têm a oportunidade de serem libertos pelo poder que há na Palavra de Deus. Para essa missão, foram utilizadas 6 traduções das Escrituras. Existe um plano e um caminho reais para alcançá-los, relatou Joe Snow, presidente da Liga Bíblica Internacional, acrescentando que com acesso único a lugares onde muitos não ousariam ir, milhões receberão a esperança que advém do envolvimento com a Palavra de Deus. Assim, nos próximos 5 anos, será distribuído exemplares em novas línguas, incluindo ucraniano, árabe, tagalo, cebuano, romeno, russo e búlgaro.
2: Horas e 34 minutos.
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5: Sou Samuel de Souza, daqui do estado do Acre, cidade Senador Guiomar de Santos. 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
6: Meu nome é Gilberto de Amorim, sou da cidade de Ibatiba, Espírito Santo, capital Vitória. E tenho o prazer e a honra de fazer parte da Igreja Pentecostal Deus e Amor, a qual eu conheci a igreja, foi através de um convite, um irmão da igreja me convidou, e hoje eu tenho a honra e o prazer de fazer parte desta família. 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Eu faço parte desta família.
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0: São Paulo, 11 horas e 40 minutos, aquele louvor para alegrar e edificar a sua vida. Seja bem-vindo aqui na Rádio Deus é Amor. Manhã, hoje, terça-feira abençoada. Muito obrigado pela sua audiência, você que está ligadinho conosco da sua casa, do seu trabalho, está acompanhando a Rádio Deus e Amor, programa A Voz da Libertação. Lucas, temos muitos ouvintes conosco, vamos acompanhá-los. Eu quero mandar um alô para Emily, que está ligadinha aqui no programa A Voz da Libertação. Nós iremos clamar e orar ao Senhor pela sua vida, pela sua família, por todos, em nome do Senhor Jesus. O nosso ouvinte Juan, é isso aí, que está ligadinho conosco. Muito obrigado pela sua audiência, meu querido. Deus abençoe grandemente a sua vida. Mandar um alô para o nosso ouvinte Jairo, que está ligadinho conosco, já mandou aquele alô especial para todo o Brasil. É o programa A Voz da Libertação, DDD 11 98292-3392. Eu já quero convidar você, porque daqui a pouco nós iremos orar. É isso mesmo, teremos a oração do meio-dia, presbítero River Silva, que vai fazer esta oração com todos. E você não pode ficar de fora desse clamor especial. É hoje, terça-feira, dos vencedores. É às 15 horas, presbítero Miqueias Almeida. 19 horas, presbítero Erwin de La Lande, trazendo uma palavra de Deus para a sua vida. Vai trabalhar próximo, estará próximo aqui da sede mundial. Venha aqui na Avenida do Estado, 4568. Liberdade, São Paulo. Precisa de um atendimento, oração, nós aqui da sede mundial, toda a nossa equipe preparada para receber você com muito amor e com muita alegria. Avenida Prefeito Passos, número 10, 15 horas, presbítero Miqueias Almeidas, 19 horas, presbítero Rivar e Silva. E quando eu falo de programação especial, é porque temos mais uma participação. Está conosco nosso querido pastor Kleber de Oliveira. Querido pastor, a paz do Senhor Jesus, bom dia.
1: Bom dia, paz do Senhor Jesus, querido irmão Gustavo, toda a querida audiência, Lucas Rione, Armando Medina também, nosso backstage, toda esta querida audiência. Agora o Brasil e o mundo está conosco nesta terça-feira, dia 26 de maio de 2026, irmão Gustavo, já se preparando. A terça-feira é a antessala da quarta-feira do grande mover de Deus, a quarta dos sinais, das maravilhas, dos milagres, das libertações do Todo-Poderoso. Lucas Rione, nós vamos agora ao que tem marcado esta programação. Pessoas que tomaram decisão e vieram à Igreja Deus e Amor na quarta-feira, não voltaram com as mãos vazias. Receberam, irmão Gustavo, as vitórias do nosso Pai Celestial. Será que esta pessoa que está na cadeira de roda, desenganada, esta pessoa que está cega, esta pessoa que está atrofiada, será que ela sabe, irmão Gustavo, que apenas um culto pode mudar a história dela?
0: Exatamente. Vamos ouvir agora o que Deus ele tem feito. Se você compreender o tamanho da oportunidade que Deus está lhe concedendo, você não vai duvidar duas vezes, não vai pensar duas vezes, virá para a quarta-feira do Mover de Deus.
2: Eu sou Antônia de Itapira. Já fazia uns 4 dias que eu estava travada com a coluna, não estava conseguindo andar, estava com meu dedo todo inchado e ficando roxo o dedo inteiro. E eu fui no médico, tomei remédio, antibiótico, mas não estava adiantando nada. Aí depois eu liguei meu rádio lá no meu quarto, na hora da oração do mover de Deus, todas as quarta-feiras que tem, fiquei orando com o pastor. Daí eu pedi para Deus que ele é o médico dos médicos, que ele viesse curar a minha coluna, destravar, que eu pudesse andar e curar o meu dedo também. Depois da oração que eu orei no quarto, como Jesus, Deus é tão maravilhoso, que depois que eu terminei a oração, eu já comecei a andar. Não doeu mais minha coluna, o meu dedo hoje está desinchado, está seco, Foi uma benção de Deus, um milagre urgente, porque Deus é maravilhoso. Jesus, o Espírito Santo, não existe outro, não existe. Ele é o médico dos médicos, todo poderoso. Olha, eu amo muito esse ministério, amo de paixão mesmo, de coração. E fiquem todos na paz do Senhor. Eu estou curada em nome de Jesus. Eu agradeço a Deus. Eu sou Antônia de Itapira. Fique com Deus, Jesus e Espírito Santo.
1: Horas e 46 minutos. Eu sei que você que está nesta transmissão se identificou com o que você ouviu agora. Não, mas não é para acomodar-se, porque tudo que você está vivendo, recebendo e ouvindo é um chamado de Deus para a sua vida, um chamado para a vida abundante em Jesus Cristo, o nosso Salvador. E é isto que viveremos nesta quarta-feira, 9 da manhã, pastor Milton Almeida ministrando a palavra do Senhor. Às 15 horas, nós teremos ele, o presbítero Wilson Siqueira, ainda que teremos também, pela manhã, 7 da manhã, naquele grande culto, 11h30, e também no horário das 19 horas, 5 grandes horários para você participar, para você trazer esta pessoa, porque todas as quartas-feiras realizamos, aos que estão participando, a unção do grande mover de Deus. Está bloqueado? Saiba que será destrancado. Os caminhos estão fechados, serão abertos. O impedimento, e hoje os impedimentos são grandes, o nosso Deus tem poder para desfazê-los através da sua palavra. Avenida do Estado, 4568, entrada pela Prefeito Passos, número 10. Venha, traga este parente que está frustrado, desanimado, o emprego já não é mais uma realidade, está desempregado dentro de casa, esta tristeza que tomou o reduto deste lar, tudo isso vai cair por terra, porque quarta-feira tem palavra de Deus, Lucas Rione, tem palavra revelada do Senhor aos corações dos presentes.
3: Paz do Senhor, meu nome é Juliana. Eu gostaria de falar sobre o culto das quarta-feira do Grande Mover de Deus aqui na nossa sede mundial. Eu quero te fazer um convite para que você venha ser edificado através da palavra. Deus tem feito grandes maravilhas na minha vida. Venha você também para que você seja edificado com esta grande palavra aqui na nossa sede mundial. E que Deus te abençoe.
4: Eu sou Otacílio, vim na quarta-feira do Mover de Deus. Fui abençoado e convido todos para vir aqui. Convite do programa Voz da Libertação, para receber a grande bênção e o poder de Deus, o mover de Deus aqui na sede, no tempo da glória de Deus.
5: Eu sou o Daniel, vim na quarta do grande mover de Deus, recebi a minha vitória, recebi a minha bênção, estou saindo daqui com a minha vitória e vem você também receber nesta quarta-feira a vitória da parte de Deus.
6: Eu sou a Marisete, sou da cidade soberana, Guarulhos. Eu tenho vindo aqui nas quartas-feiras do grande mover de Deus. O Senhor tem me abençoado grandemente. Você que não veio, venha nas quartas-feiras para Deus te abençoar também. Se precisa, traga uma pessoa também com você, entendeu? Para você, aleluia, Jesus, ser abençoado e abençoar a sua família também. Venha.
7: Meu nome é Leonice dos Santos. Eu convido a todos os irmãos que estão em casa, em qualquer parte do mundo, do estado de São Paulo, para vir aqui na igreja, na quarta do Mover de Deus, aqui na Avenida do Estado, 4568. Venha receber a sua bênção, a sua vitória, porque eu já estou com a minha vitória nas mãos, porque o Senhor já me concedeu e vai conceder para você também, em nome do Senhor Jesus Cristo.
8: Oh, glória! Eu moro em Bucuaçu, me chamo Maria de Nova, vim aqui na sede mundial receber a bênção e venha vocês também, que é a coisa maravilhosa de Deus. Eu moro em Bucuaçu.
0: 11:50, nós te esperamos aqui em nossa sede mundial, a quarta-feira do Grande Mover de Deus, Avenida do Estado, 4568, Liberdade, São Paulo. Bom, queridos ouvintes, daqui a pouquinho nós já entraremos num grande clamor do meio-dia, presbítero Rivar e Silva orando por vocês e com vocês. Eu quero convidar você para nós fecharmos essa programação, esse trecho, esse bloco da programação com os pedidos de oração. Vamos colocar a fé em ação e você pode enviar o seu pedido de oração em nosso WhatsApp, DDD 11 98292-3392. DDD 11 98292-3392. Nesta terça-feira, o Senhor tem uma palavra, o Senhor tem, através da oração, a providência, o livramento e o milagre para as nossas vidas.

Em São Paulo, 11 horas e 51 minutos. Eu quero agradecer a você, ouvinte, que esteve conosco nessa Manhã com Deus especial. Nós te esperamos essa semana em nossa sede mundial. Muito obrigado pela sua audiência, pela sua interação aqui no programa A Voz da Libertação. Nós ficamos por aqui, porém, essa programação vai seguir oração. Teremos uma programação maravilhosa à tarde, tudo isso para edificar e abençoar a sua vida. Eu fico por aqui, quem se despede, seu querido irmão em Cristo, cooperador Gustavo Ferreira, na mesa de áudio, nosso querido irmão Lucas Rione, também esteve conosco, pastor Milton de Almeida, também presbítero Kleber de Oliveira. Que Deus abençoe a todos, nos preparemos para oração ao vivo, diretamente aqui da sede mundial. Fiquem todos na paz do Senhor Jesus.

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4: 11:58.
5: 11:58.
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1: Então, sejam todos bem-vindos, aceite a paz do Senhor Jesus. Deste lado, comunicando com vocês, seu irmão em Cristo, Rivair Silva. Vamos levantar um clamor a Deus de intercessão em favor da sua vida. O momento tão esperado chegou, já estamos unidos em um propósito de buscar a Deus pela rede de rádio e também pelo canal oficial da Igreja Deus e Amor do YouTube, Facebook, Instagram e o canal Direto com Deus. Você que precisa de uma bênção de Deus, o momento é esse. A hora é agora de você compartilhar, deixar o seu pedido de oração e se preparar para receber a visita de Deus aí dentro da sua casa, no seu ambiente de trabalho, aonde você estiver. Já estamos em festa, em comemoração dos 64 anos da Igreja Deus e Amor, que vai acontecer neste dia 13 e dia 14. Nós prosseguimos em campanhas de oração e em santo jejum a Deus, para que Deus venha manifestar o seu poder e utilizar em suas mãos o nosso querido irmão, presbítero Davi Miranda Neto. Vamos falar com Deus? Você daí ou daqui? Compartilhe este momento, porque Deus vai te abençoar. Maravilhoso, eterno e soberano Deus, aqui estou mais uma vez nos rendendo diante de Ti para invocar o Teu nome. Senhor, gratidão damos a Ti por esta oportunidade de poder unir a nossa fé com o povo que precisa de um milagre, ó Deus. Senhor, quantas vidas estão chegando neste momento de oração, com toda a fé já preparado para alcançar, Senhor, o milagre que somente o Senhor pode preparar e trazer para as nossas vidas. Senhor, quantas pessoas que estão neste momento com o seu coração agradecido, ó Deus, por tantas bênçãos.

entregar os teus problemas nas tuas mãos. Senhor, neste momento, eu intercedo por eles, eu intercedo pelos nossos vovôs, pelas nossas vovós, Senhor, que estão neste momento em oração, Senhor. Oh, meu Deus, olhai, Senhor, para os teus servos que foram abandonados pela família, abandonados, Senhor, por aqueles que eles tanto amavam. Senhor, o Senhor não abandonou. Sabemos que Tu és o Deus.

Senhor não pode mais vir para sua casa, está na dependência de alguém para trazê-lo. Senhor, o Senhor pode visitá-lo agora. O Senhor pode, ó Deus, abraçar esta alma.

pranto, trazer a cura, Senhor, que ela tanto almeja. Ela quer voltar, Senhor, a fazer a Tua obra, mas a enfermidade está lhe impedindo, as dores estão lhe impedindo, mas eu creio que neste momento de oração, artrose, osteoporose, todo tipo de doença que estava no corpo desta pessoa, já está sendo repreendido, esta má circulação, esse rompimento de veias, Senhor, ela está precisando da Tua ajuda, o Senhor é Deus que socorre a alma.

clamando pelos seus filhos. Senhor, o Senhor pode neste momento entrar nesta casa, entrar neste coração, entrar, Senhor, com a tua providência e ajudar os teus servos,

porque ouviu dos próprios médicos que é somente um milagre. Usa, meu Deus, as mãos dos médicos, Senhor, este profissional da área da saúde que tem se dedicado para ajudar vidas. Seja com eles, ó Deus, com os enfermeiros, com os médicos, com os anestesistas, com toda a equipe que acompanha neste momento no centro cirúrgico. Senhor, quantas vidas que estão necessitando, ó Deus, é apenas de uma gota do teu sangue, esta enfermidade desaparecerá.

através da oração. Senhor, eu te peço neste momento, visita, Senhor, as criancinhas que estão hospitalizadas com câncer, até mesmo, ó Deus, com uma doença rara. O Senhor pode neste momento trazer a cura, o Senhor pode neste momento trazer o seu grandioso milagre, o Senhor pode, ó Deus, devolver, Senhor, a saúde para esta criança voltar, viver a sua vida normalmente. Senhor, é uma deformidade nos ossos, o Senhor pode curar. Oh, meu Deus, nós não estamos clamando, oh Deus, a um homem, mas estamos clamando a ti, e é o Senhor que sabe. É o Senhor que sabe como agir, o Senhor sabe, ó Deus, como realizar este milagre para que tudo volte ao normal.

Deus, como fazer esta cirurgia, arrancando este tumor, arrancando este câncer, este mioma, oh meu Deus.

Tu estender as tuas mãos e trazer a tua presença para trazer o consolo para o filho, para a filha, para esta mãe, para este pai que está orando juntamente comigo. Senhor, olha aí, meu Deus, este momento de dor desta família. Senhor, estão em lágrimas, trazendo uma pergunta, por quê? E sabemos que é para que o teu nome venha a ser glorificado. Senhor, quantas vidas que estão sem entender, mas te glorificamos, ó Deus, porque tudo

dizendo: ó Deus, muito difícil, dentro desta cela, o Senhor pode, meu Deus, neste momento, aquietar este coração, o Senhor pode, neste momento, trazer o perdão para esta pessoa que tem sido, ó Deus, acusado pelos demônios no seu sentimento, que ela está prestes a ficar louca, a ficar louco, ó Deus. O Senhor pode, neste momento, ó Deus, entrar dentro desta cela e abraçar esta pessoa, abraçar esta mulher que está distante do seu filho, Senhor, recém-nascido, e ela dentro desta prisão. Senhor, o Senhor conhece, o Senhor sabe o que cada um necessita, e por isso aqui te pedimos, intercedente, estamos intercedendo, Senhor.

por causa dos teus livramentos. Senhor, salva esta alma. Ainda hoje, salva esta vida, ainda hoje, ó Deus, que ele venha ter um encontro verdadeiro e genuíno contigo. Aquele encontro, ó Deus, que ele nunca mais vai se esquecer. É hoje, neste momento de oração, que nós estamos orando pelo Brasil, orando pela nossa nação, orando pelas autoridades, ó Deus. Coloca tuas mãos, Senhor, para que venha se cumprir o que está escrito na tua palavra, que feliz é a

salva, meu Deus, os países que estão em conflitos. Senhor, coloca no coração das autoridades para que estas guerras venham cessar. Olha aí, Deus, quantos inocentes estão perdendo as suas vidas por causa do conflito e da dureza do coração das autoridades dessas nações. Ó Deus, neste momento de oração eu te peço, abre as portas, ó Deus, para que o Evangelho possa ser anunciado aos países, ó Deus, que ainda não te receberam a tua palavra. O Senhor pode, meu Deus, neste momento trabalhar nas leis,

da tua palavra, através dos louvores e até mesmo em sonhos. Ó Deus, nós cremos que tudo é possível quando nós clamamos a Ti. Senhor, eu oro apresentando nas Tuas mãos os grandes

Miranda, dá saúde para tua serva, renovando as suas forças, ó Deus, para prosseguir, Senhor, ó Deus, neste lindo trabalho que o Senhor colocou nas mãos da tua serva, que tem intercedido por nós, ó Deus.

que livra, o Senhor é Deus que guarda, guarda mesmo, Senhor, a tua serva das setas do maligno. O Senhor pode neste momento colocar as tuas mãos

servo a Deus, nas grandes concentrações já marcadas, usa mesmo, Senhor, porque nós cremos que um grande avivamento está chegando sobre a nossa nação. Levanta, ó Deus, homens e mulheres que são decididos a anunciar o Evangelho do céu.

Deus das drogas, libertando do cigarro, libertando, ó Deus, da bebida e até mesmo dos jogos de azar. Quantas vidas, ó Deus, que são prisioneiros de tudo isso, ó Deus, mas eu creio que agora o Senhor já está quebrando este mal. Quebra, Senhor, este mal que o diabo colocou. Esta pessoa não consegue ficar sem usar drogas, sem fumar, sem beber. Senhor, é uma abstinência terrível. Já passou por clínicas, já passou por psicólogos, já passou, Senhor, em tantos lugares, mas agora está passando nas tuas mãos. O Senhor pode libertar. Liberta este pai de família, liberta, meu Deus, este homem que está, Senhor, perambulando pelas ruas, saiu sem dar destino. O Senhor pode ir ao encontro agora. Vá, ó Deus, trabalha nesta mente e neste coração. Senhor, o Senhor atende a nossa oração e eu creio que a resposta chegará.

já está sendo derramada ao coração desta pessoa que pela primeira vez está recebendo esta oração e já está sentindo que a doença já desapareceu, as

Neste momento, grandes coisas o Senhor já está fazendo, faz mesmo, Senhor, neste ambiente de trabalho, Senhor, quantas vidas que estão em busca de uma oportunidade, de um trabalho, ó Deus, e não estão conseguindo, são pessoas muito bem qualificadas, com seu currículo, Senhor, muito bem apresentado, mas as portas não abrem, Senhor, pela lógica humana, jamais esta pessoa ficaria desempregada devido à sua experiência e o seu currículo, ó Deus, mas as portas se fechou, Senhor, abre a porta para ele, honra, meu Deus, honra mesmo este jovem, esta jovem, este pai de família que

o desequilíbrio emocional, o descontrole, o nervosismo, ó Deus. Senhor, repreende tudo isso agora, para que ela volte a viver a sua vida normalmente e venha sair de trás, Senhor, desta escuridão que estava vivendo. É muitos remédios, ó Deus.

a nossa igreja, ó Deus, até que o Senhor tem ajudado e continuará sendo ajudada por Ti, completando 64 anos, ganhando alma para o Teu reino. Guarda as caravanas, os

venham, ó Deus, neste grande dia, te agradecer por esta obra, ó Deus, que todo impedimento venha cair por terra, para que o teu povo venha celebrar, ó Deus, são 60 anos.

0: nome de Jesus. Amém e amém, Senhor Jesus. Aleluias. Tá gostoso, né, meu irmão? Que oração maravilhosa. Que coisa boa estar na presença de Deus. Não dá nem vontade de parar. Queridos irmãos, nós estamos fazendo uma pausa para te fazer um convite. Você que está afastado dos caminhos do Senhor, eu quero te convidar a voltar agora para os braços do Senhor. E você que ainda não tomou a decisão de aceitar a Jesus, vai tomar essa decisão agora, para que a sua vida ela venha mudar. Você não quer somente a oração, você quer o Deus que ouve oração. E o Deus que ouve oração está convidando você para ter um encontro com Ele. Então levanta suas mãos, reconcilie com Deus, aceite a Jesus, diga: Senhor Jesus, neste momento eu te aceito como único e suficiente Salvador. Salva minha alma e liberta-me, ó Deus. Senhor, eu me reconcilio com o Senhor agora. Perdoa os meus pecados, salva minha alma, porque eu prometo ser fiel a Ti até o fim da minha vida. Salva minha alma, é o que eu te peço. Amém. Parabéns para você que tomou essa decisão. Você dentro de um presídio, dentro de um hospital, no ambiente de trabalho, aí como motorista de um aplicativo, até mesmo aí motorista de carretas que estão pelas rodovias, quero te convidar para congregar conosco na Igreja Deus e Amor. Quero liberar para você agora, já no rodapé do vídeo já está disponível, um correio eletrônico, queroaceitarjesus@ipda.com.br. Você pode mandar agora o seu e-mail, que a nossa equipe já vai entrar em contato com você para te apoiar. Ou então pelo WhatsApp 11 95094 4645, DDD 11 95094 4645. Será um prazer poder atender você e recepcioná-lo na casa de Deus. Ou busque a Igreja Deus e Amor mais próximo de você e já informe ao pastor que você já deu o primeiro passo para que ele possa te ajudar no próximo passo que você vai dar no Evangelho de Jesus. Vamos orar por essas almas. Senhor, entregamos essas vidas que aceitou ao Senhor como único e suficiente Salvador e que reconciliou também, ó Deus. Estende as tuas mãos agora e ajude nesta caminhada para que o teu nome venha a ser glorificado. Nós te pedimos e te agradecemos. Amém. Deus abençoe a vida de vocês, queridos irmãos. Não para por aqui, nós estamos em campanhas de oração pelos 64 anos da Igreja Deus e Amor. Todos os dias, às 23 horas e 30 minutos, nós temos esta oração e convido você a orar juntamente conosco neste dia de hoje. Queridos irmãos, neste momento, você que está pelo programa Voz da Libertação, nós vamos prosseguindo diretamente da Central de Produção Internacional com ela mesmo, cantora Débora Miranda e o pastor Lorival de Almeida, com o MC, mensagem cantada de cada dia, neste momento pela emissora de rádio. Deus abençoe a sua vida, Deus abençoe a sua casa. Você que está pelo YouTube, Facebook e Instagram oficial da Igreja Deus e Amor, voltaremos 15h com aquela mensagem tremenda do coração de Deus. E você pelo canal Direto com Deus, nós vamos sair daqui, já vamos ao santuário da oração, porque lá já está o nosso querido irmão preparado para orar por você. Deus abençoe a todos, Deus guarde a tua vida de agora para todos sempre. Levanta suas mãos, escreve aí: amém!
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3: Deus é amor. 12 horas e 31 minutos.
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5: Mensagens cantadas já está no ar, chegamos aqui no seu rádio, também através desse aplicativo ou internet. Muito obrigada a vocês que nos dão esse espaço para nós entrarmos aí na sua casa, também um espaço no seu dia, e que este momento seja muito abençoado. Vos saúda na paz de Cristo, Débora Miranda de Almeida.
6: Obrigado, ouvinte, pela sua audiência. Eu sou o pastor Lourival de Almeida, seja bem-vindo. E nós vamos estar aqui compartilhando com todos vocês momentos bons, momentos edificativos para a vida de todos, com hinos, reflexões, e que todos nós sejamos abençoados. A gente, Débora, pode começar tocando um hino, é isso?
5: Da gravadora MC Music, nós vamos ouvir Não Ficarei Aqui, do álbum É Assim Que Adoro, com Débora Miranda.

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1: Hebreus capítulo 12, versículo 14, 15. Segui a paz com todos e a santificação. Ou seja, não é só a santificação, né?
2: Não somente a paz, mas também a santificação.
1: Exatamente.
2: Né?
1: Sem a qual ninguém verá o Senhor. Tendo cuidado de que ninguém se prive da graça de Deus. E de que nenhuma raiz de amargura brotando vos perturbe. E por ela muitos se contaminem. A palavra perturbação aqui, né? Raiz de amargura. Quero falar um pouquinho sobre isso, sobre essa tristeza amarga, essa extrema maldade, esse fruto amargo do ódio, né? E infelizmente isso faz parte da vida de muita gente. Eu diria, Débora, que foi o mesmo sentimento que Caim teve em relação a Abel. Afinal de contas, Abel foi aceito, ele não. Acabou matando o seu irmão. Quer dizer que muita gente em nossos dias continua ainda guardando ódio, rancor, infelizmente amargando aí um sentimento de ódio, de rejeição. Pessoas que muitas vezes encurvadas pelo peso de muitos relacionamentos conflituosos estão aí, levando nas costas esse peso, né? Essa rejeição, essa inveja, produzindo amarguras profundas. Infelizmente esse ressentimento traz aí a ausência da paz no coração das pessoas. Pessoas que estão aí com secreções do ódio saindo pelos cantos da boca, né? Candidatos aí a doenças da mente, do coração, até um AVC, um ataque cardíaco qualquer hora, um derrame cerebral. E essas pessoas, infelizmente, vivem aí carregando esse veneno, essa natureza de serpente, contaminando as pessoas, porque é o que a Bíblia fala. Infelizmente, essa raiz acaba contaminando outras pessoas. Todo mundo sofre, a igreja sofre, os amigos sofrem, se é que essas pessoas têm amigos, né? Família sofre. A amargura só traz doença, né? Só traz dor. Ao invés de amargura, nós devemos cultivar o amor, afinal de contas foi o próprio Senhor Jesus que disse para que nós amássemos uns aos outros. Quando ele diz amar os vossos inimigos, eu acredito que está intrínseco na questão, que se nós amamos os nossos inimigos, nós amamos também os nossos amigos, né? E para nós também bendizermos aqueles que nos maldizem. Fazer bem àqueles que odeiam, orar pelo que vos maltratam e vos perseguem, que sejais filhos do Pai que está nos céus, porque faz com que o sol se levante sobre os bons e os maus, e a chuva desça sobre os justos e injustos. Pois se amardes os que vos amam, que galardão tereis? Não fazem os publicanos, porém, o mesmo? E se saudardes unicamente os vossos irmãos, que fazeis demais? Não fazem os publicanos também assim? Sede vós, pois, perfeitos, como é perfeito o vosso Pai que está nos céus. Esse texto, sem dúvida alguma, é um remédio contra a amargura produzida no coração de algumas pessoas. Eu até diria que muitas pessoas poderiam parar e pensar, mas eu tenho razão de estar assim, mas eu estou assim por causa disso, daquilo. Poderia até dizer por que não. Claro, mas nós temos que nos esforçar mais do que o mundo se esforça. Nós temos que nos esforçar mais do que os publicanos se esforçam, não é? Se o mundo é assim, nós vamos ser diferentes. Infelizmente, nós vivemos sim momentos onde pessoas culpam, às vezes, suas mazelas a outras pessoas, ou seja, nunca são elas mesmas culpadas dos seus problemas, das suas situações ruins. Infelizmente, Débora e ouvintes, a gente tem às vezes que ouvir tantas coisas. Coisas como, não, se você é uma pessoa melhor sucedida que eu, você tem a obrigação de me ajudar, de me sustentar, senão eu vou falar mal de você. Infelizmente a gente se depara com situações como essas e é tão decepcionante, mas nós vamos fazer o quê? Temos que amar essas pessoas, porque essas pessoas estão carregando fardos terríveis. Como eu disse, essas pessoas estão babando, né, pelos cantos da boca amarguras. Mas nós, como servos do Senhor, vamos nos pautar pelas palavras de Paulo. O servo do Senhor não convém a ele ser contendeiro, mas ser manso para com todos, apto para ensinar, sofredor, instruindo com mansidão os que resistem, a ver se porventura Deus lhes dará arrependimento para conhecer a verdade e tornar a despertar, desprendendo-se dos laços do diabo em cuja vontade estão presos, segundo Timóteo capítulo 2, versículo 24 a 26. E é impressionante como as pessoas realmente caem nos laços malignos, né? É impressionante como as pessoas se deixam prender por ressentimentos, ódios, amarguras. Prejudica a própria vida em primeiro lugar, mas prejudica também sua família, sua igreja, dão um testemunho miserável e prejudicam pessoas que são alvo da maldição das suas línguas. Quantas pessoas precisam ser libertas desses sentimentos facciosos produzidos por essa cardiopatia, ou seja, essa doença do coração? Infelizmente, Os tais espalham o veneno da inimizade, da contenda, da maledicência em todos os níveis. É impressionante como nós vemos pessoas com essa capacidade da velha natureza de Adão. Pessoas que só conseguem sugerir coisas ruins, nutrem opiniões erradas acerca de pessoas, de companheiros de ministério, de irmãos que cantam juntos, das bandas que tocam juntos, espalhadores de boatos, rotuladores implacáveis. Pessoas que, infelizmente, o estilo de vida não condiz com o estilo de vida cristão. Jesus nos ensina claramente a amar e orar por aqueles que nos fazem mal. E alguns nem chegam a fazer mal para essas pessoas. Só o simples fato de, às vezes, não concordarem com suas atitudes, não agirem em conformidade com as suas ações, já é motivo para que essas pessoas se utilizem dessa espada que sai das suas bocas. Não é? Infelizmente, são pessoas que não são saudáveis. Pessoas que dentro delas não flui o amor de Deus. Imaturas, não sabem conviver em sociedade, muito menos sabem dar passos para a criação da sua própria família. E acham que não, eu sou da família de Deus, todo mundo tem que olhar para mim, eu sou o queridinho, a última bolacha do pacote, todo mundo tem que me ajudar, todo mundo tem que me levantar, cuidar de mim, cuidar porque eu sou de Deus, enfim. E quando não tem esse tipo de receptividade ou esse tipo de atenção, coitado daqueles que não enfiam a mão no bolso até para enfiar, para ajudar aquele, porque essa pessoa, infelizmente, vai ter que aí sofrer as amarguras dessa língua que, infelizmente, deixou enraizar-se nela a raiz dessa amargura toda. E você, ouvinte, vai ser alvo, eu vou ser alvo, nós vamos ser alvos dessas línguas ferinas, amarguradas, que falta a elas a sinceridade, a pureza, o comprometimento com os valores do reino de Deus. Que o Senhor nos livre, porque ninguém pode dizer que está livre disso, mas que o Senhor nos livre dessa raiz de amargura, desse ressentimento, dessa inveja. E que o Pai nos conceda a graça de vivermos de uma forma amorosa. Entendemos os nossos irmãos como companheiros. Entendemos as pessoas que estão ao nosso lado como participantes da mesma caminhada. E entendemos que nós temos uma vida particular e devemos lutar por ela. E não achar que todo mundo tem a obrigação de cuidar da gente, mesmo que nisso esteja inserido, mesmo que isso signifique. Porque lembra que eu estou falando aqui, quero que os ouvintes saibam. É que infelizmente algumas pessoas acham, não, o irmão tem carro. O irmão tem que me dar um carro também. É. Ah, o irmão tem casa, o irmão tem que me dar uma casa também. Já, até quando isso vai continuar? Até quando as pessoas vão continuar nutrindo essa amargura, esse ressentimento, esse ódio, essa inveja? Quer dizer aos irmãos, e digo isso aqui publicamente, eu incentivo os meus filhos a lutarem, a estudarem, a trabalhar de noite e de dia. Se houver uma necessidade imediata, é evidente que nós como pais, mas eu olho os meus filhos com olhos de que, não, eu sou o gavião que estou cuidando deles, eu sou a águia que está cuidando da águiazinha, mas tem que ir para o campo de batalha. Se achar que eu vou, ah pai, eu preciso disso que eu vou dar, não, não, não. Vai buscar, corre atrás. Se precisar, é uma coisa de desespero, sim. É para isso que os pais estão aí. Quero que vocês saibam que os nossos filhos são tratados como todas as pessoas que são colocadas no mundo. Tomam suas decisões e vão na direção que querem. Tem que ser tratada. Afinal de contas, é assim que é a vida. E é evidente que pais entesouram para os filhos, e não os filhos para os pais. Deixar claro também, em todos os aspectos, eu entendo assim. Agora, pessoas acharem que não, tem que dar para mim, porque você tem que parar com isso. Ah, você não deu, vou espalhar isso, vou espalhar aquilo, você isso... Até quando isso vai continuar? Que bobagem é essa? Você é senhor da sua vida. E é evidente que existem questões que a igreja ajuda, que nós ajudamos. Mas pessoas acham, não, tem que ter casa porque você tem. Tá? Vai atrás, corre. Vai atrás, levanta de manhã. Vai atrás, trabalha. Vai, corre atrás. No meu caso, estou correndo há 40 anos. Ou seja, 40 anos no mercado de trabalho. Comecei cedo. Isso não me matou, não. Estou vivo aqui. Não é? Comecei a trabalhar muito jovem. Muito jovem comecei a trabalhar. A Débora começou a trabalhar mais jovem que eu. Que idade você tinha quando gravou seu primeiro CD, Débora?
2: 5, 6 anos.
1: 5, 6 anos. Daí pra frente, cantando, não é? Ou seja, a Débora tem 40 e tantos anos também que grava, que canta. Agora aparece uma pessoa de repente, não, vou falar mal de você, se você... Ah, tenha santa paciência. E tô dizendo isso a todos vocês ouvintes que estão ouvindo aí. Não, não podemos aceitar esse tipo de situação. Devemos aceitar a nossa condição como servo de Deus, sim. Ajudar o nosso próximo, sim. Mas as pessoas falam, você tem que ter, senão eu vou falar mal de você. É raiz de amargura, raiz de amargura pura, é ressentimento, é inveja, não é? Que a paz de Deus nos conceda a graça de vivermos de uma forma amorosa e que todos trabalhem, vamos trabalhar, minha gente, vamos trabalhar. Tenho certeza absoluta que o nosso Deus haverá de dar a vocês tudo aquilo que vocês colocarem a mão para trabalhar, para vencer, para adquirir. Deus vai dar a vitória, sim. Agora, não adianta ficar culpando as suas mazelas naqueles que têm alguma coisa. Porque isso é a mesma coisa que nós estamos vendo até na questão da política nacional. Isso tem que parar, meu Deus do céu. Não podemos nos considerar melhores que ninguém, não temos que ficar disputando isso ou aquilo, temos de ser mansos e humildes de coração, mas temos também de parar com esse protesto bobo, não é verdade? Se o nosso irmão está bem sucedido, glória a Deus por isso, vamos buscar e que nós sejamos vencedores contra essa amargura maligna. Que as pessoas sejam graciosas, generosas, bondosas, facilitadoras, gratas em Cristo Jesus e que as pessoas que têm esse sentimento maligno coloquem a mão na massa e vão atrás, vão trabalhar. E é evidente que é obrigação da igreja, deixo claro aqui, obrigação nossa ajudar os nossos irmãos e isso temos feito de bom grado.
2: Nós vamos a mais uma mensagem musical. Nós queremos ouvir aqui agora o irmão Elias cantando Chuva de Poder. Ele canta do CD Jesus é Deus. Vamos louvar ao Senhor. Solte a voz.

0: E agora, ouvintes amados, depois desse hino, né? Dá uma relaxada, né? É chato você lidar com pessoas que não querem pôr a mão na massa, né?
1: É, tem muita gente que não quer trabalhar, né?
0: Não quer trabalhar.
1: É obrigação sua me ajudar.
0: Eu tinha dito pra Débora colocar, não só ela, como também nós colocarmos, às vezes, a Débora, que não mais tanto, mas ela gostava das redes sociais. Eu falei, coloca nas redes sociais desde o tempo que você começou a trabalhar, porque, infelizmente, tem pessoas que, não é... Tudo que você tem blasfema os seus bens e acho não. Se não der para mim, vou blasfemar os seus bens. Vou dizer que você roubou aqui. Pelo amor de Deus. Vamos dar uma dica de saúde, Débora?
1: Vamos. No Lourival surgiu uma época aí, aqueles rumores, né? Olha, todos os utensílios de plástico estão com problema ao ser aquecidos. Eles liberam uma essência tóxica, tem que tomar cuidado.
0: Me lembro.
1: E realmente, alguns potes de plástico liberam essa produção de material tóxico, né? E a gente tem que evitar. E esse material, o bisfenol A, ele é utilizado na produção de certos plásticos, containers, nesses materiais plásticos que a gente usa na cozinha, revestimento de lata, e ficou famoso em 2008 ao ser relacionado a problemas hormonais, que provoca câncer. Ele pode ser ingerido toda vez que um alimento entra em contato com o material. Então, a Agência Nacional de Vigilância Sanitária afirma que há um limite seguro, 0,6 miligrama por quilo de comida. Apesar disso, esse BPA, que é o bisfenol, né, ele permanece no corpo por muito tempo e tem efeito cumulativo. Então, o assunto é polêmico. E assim nós classificamos quais os potes de plástico, quais são os recipientes de plástico que não pode ser aquecido. Então é muito fácil, você pegou o pote de plástico, no fundo do pote tem aqueles triângulos de reciclagem, não tem? E esses triângulos, aquele triângulozinho que tem um número dentro, eles identificam o tipo de plástico que foi utilizado na produção daquele material. Por exemplo, quais são os triângulos com aquele númerozinho dentro que mostram que estão livres desse composto de bisfenol A? Garrafas de água e refrigerantes, quando tem aquele triângulozinho com o número 1. Número 2, triângulo com o número 2. Baldes e sacolas de compra. Aí pula para o número 4, triângulozinho com o número 4, são sacos de lixo. E o 5, número 5, triângulozinho com o número 5, que são potes de margarina, seringas descartáveis e canudos. Nós não vimos aqui aqueles potinhos que a gente usa na cozinha. Então, são os plásticos duvidosos, que é o número, que são os números 3, 6 e 7. Então, você tendo aí o plásticozinho em casa, pega o pote de plástico, verifique no fundo. Tem o número 1, 2, 4 e 5? Guardem esses números. 1, 2, 4 e 5 estão livres deste produto tóxico que é o bisfenol A. Agora, os outros são duvidosos, que são os números 3, número 6 e número 7. Lourival, e o que me preocupou? Sabe aqueles copinhos descartáveis que a gente toma café? Está incluído nos plásticos duvidosos. Não tem BPA, mas libera estireno, que é uma substância tóxica, que estão nos copos descartáveis e embalagens em geral. Então vai tomar um cafezinho, leve a sua canequinha de casa, o seu copinho de vidro. Sua canequinha não de plástico, claro, mas sua canequinha de cerâmica ou de vidro, né?
0: Copinho de margarina.
1: Não,
0: mas é normal, por que não? Vai dizer que em casa tem um monte desses copos, não. Eu jogo fora mesmo.
1: Não, para trazer no trabalho um copo de vidro ou uma caneca, né?
0: Então, sim. Esse você já usou mesmo ali, usa.
1: Então os triângulos com os números que são seguros, repetindo, 1, 2, 4 e 5. Os duvidosos, 3, 6 e o número 7.
0: Tá aí pra você uma dica importante, né? Porque quem é que não toma um cafezinho e tal, né? Gostosinho, quentinho e tal. Todo mundo gosta de um café, quer dizer, quase todo mundo gosta de um cafezinho. E é bom saber que às vezes a gente tem que, né, tomar cuidado pra não fazer mal também.
1: O MC também gravou mais um título novo, que é o CD Novos Valores, volume 4. E nós vamos apresentar mais um hino bonito para você conhecer este lindo lançamento. Aí vai, a mensagem de Deus para você.

0: Vamos seguindo, Lorival?
1: Nós vamos fazer assim, abrir espaço para os nossos prefixos, já voltamos.
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3: 13 horas e 3 minutos.
4: 13 horas e 3 minutos.
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0: 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Linda, não é? 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
1: Todo mundo erra, né, Lourival? Menos a gente que erra, né?
2: É, menos a gente que erra pouco, né?
1: A gente erra, sim, e fazer o programa aqui sem parar, a gente corre esse risco de ter esses erros. Mas tudo bem, nós vamos seguindo agora, nós temos aqui o Momento da Família, e eu gostaria de falar um pouquinho com a situação espiritual da criança. Eu sei que muita gente fica preocupado, mas será que isso, a criança tem pecado, não tem pecado? Davi fala, sei que sou pecador desde que nasci. Sim, desde que me concebeu minha mãe. Ou seja, a criança não é sem pecado. E Davi está admitindo, mas ela ainda é muito simples. A criança é muito ingênua, é muito pura. O pecado que habita dentro dela não fala tão alto como no adulto. Ela ainda não foi engolfada pelo curso deste mundo. Por essas razões, a criança serve de exemplo para nós adultos. Conforme o salmista, é dos lábios das crianças e dos recém-nascidos que Deus tem tirado o perfeito louvor para, entre aspas, silenciar o inimigo que busca vingança, como diz Salmos capítulo 8, versículo 2. E Jesus citou essa passagem aos sacerdotes e aos mestres da lei por ocasião de sua entrada triunfal em Jerusalém, Mateus 21. E depois de impor calma e tranquilidade à sua alma, o salmista compara o seu estado de espírito ao da criança desmamada ainda nos braços da mãe. E ele afirma com convicção, a minha alma é como essa criança. Salmo 131, versículo 2. Então o salmista não é o único a tomar a criança como modelo de comportamento. Jesus, Paulo e Pedro também fizeram o mesmo. E para responder à pergunta, quem é o maior no reino dos céus? Jesus chamou uma criança, colocou-a no meio dos discípulos e respondeu, quem se fizer humilde como é?

0: esta criança, este sim será o maior no reino dos céus. Agora Paulo, ele ordenou aos coríntios que se tornassem crianças quanto à malícia, mas não quanto à faculdade de compreender e de julgar. E Pedro ensinou aos crentes que eles deveriam desejar ardentemente o leite espiritual, assim como as crianças recém-nascidas buscam o seio materno. Nós vemos que a criança, ela tem ali a sua maldade, né? Em partes, quando a Bíblia diz que ela tem a sua estultícia, a sua tolice, e ela realmente ela sabe o que quer. Às vezes ela testa o pai, ela testa a mãe. E a criança precisa ser evangelizada desde pequenininha. Não somente ensinada, mas evangelizada. A criança não crente, ela precisa entender e devemos mostrar a ela o caminho da salvação para que ela aprenda quem é Jesus, quem é Deus, o que é o pecado e quanta coisa ruim traz o pecado, que há salvação e há solução para ela e para o pecado, e que ela tem um presente da salvação que poderá ser adquirido por ela mesma, né? A criança pode aceitar Jesus quando pequena? Sim. Na linguagem infantil você pode mostrar a ela o que é a salvação e o que é aceitar Jesus.
1: Muito bem, nós vamos prosseguindo com o nosso programa, lembrando a você, prezado ouvinte, que existe, é claro, mesmo na criança, o seu estado, né? E o seu estado de inocência, é evidente que não lhe é imputado nenhum tipo de transgressão ou pecado, nada, absolutamente. E é claro que existe também a criança a partir do momento que ela passa, deixa de ser criança, né? Aí
0: da ela, sua inocência para a sua consciência.
1: Seu estado de consciência, ele passa a ser imputado a ela, então, suas transgressões, seus pecados, não é verdade?
0: Nós vamos ouvir o hino com Débora Erini, nós vamos lá para 1985, Lourival, o hino Meu Barco, nós vamos ouvir agora do CD Prova de Amor. Música.

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1: Olival, vamos seguindo. Vamos. Eu tenho aqui uma dica bastante interessante para você economizar bateria no seu celular, né? Umas dicas para você fazer a bateria do seu smartphone render muito mais. Passar o tempo todo competindo com os amigos em jogos, enfim, pelo smartphone pode ser bem divertido, mas descobrimos que a bateria se esgota na hora de fazer uma chamada de emergência. Então, às vezes você fica lá no jogo, lá no celular, tal, de repente na hora de fazer uma chamada de emergência, não tem mais bateria. Não é muito difícil prolongar o tempo de uso dos aparelhos entre as recargas, mas exige disciplina e o conhecimento das opções do seu aparelho. Por exemplo, você que tem aí um Android, né? Um celular Android. Cada aparelho com Android administra a bateria de uma maneira e oferece seus próprios recursos de economia. Então, se você tem um modelo da Sony, por exemplo, pode conferir o status da bateria e ativar a economia de energia. Cada celular tem aquele um botãozinho para você ativar a economia de energia. Você clicando configurações, depois gerenciamento de energia, aí você pode fazer com que o seu celular esteja ativo. Por exemplo, você está numa estrada, acaba a gasolina, não tem posto ali perto. O seu celular está carregado, está ali ativado a tela, um pouco a redução de luz da tela, não usar, por exemplo, o Wi-Fi, se ali não tem configurações para o Wi-Fi. Então, todas essas coisas, desativando esses pontos importantes, você vai conseguir colocar um pouquinho mais de energia com mais tempo no seu celular. Os recursos estão aí, é só você ir mexendo, né? Coloca configurações, economização de energia, depois coloca de novo lá o status para a bateria, o uso de energia mais reduzido, você vai conseguir poupar energia no seu celular e quando precisar, você está com o seu celular em mãos para aquela emergência.
2: Aí está, né? O celular é isso, às vezes a hora que você mais precisa ali, acabou a bateria, né? Então, conservar, ou seja, economizar a bateria é bom.
1: Ah, a fiança, mensagem bonita na voz de Daniela Balabem.

0: importante a gente falar sobre as promessas cumpridas de Deus, né? Tantos milagres acontecem que a gente nem fica sabendo. E é claro que a gente fica feliz em ver Deus realmente realizando a sua obra em tantas vidas, em tantos corações. E Deus é assim mesmo, Deus continua fazendo, vai continuar fazendo. Então assim, Deus cumpre as suas promessas? Claro que cumpre. Deus cumpre as suas promessas. Agora, é evidente que quando fala que Deus cumpre as suas promessas, é evidente que Deus cumpre integralmente. E nós temos na Bíblia Sagrada, né, aquilo que nós chamaríamos de um processo escatológico. E é claro que nós temos aí bênçãos de Deus à nossa disposição. Nós temos aí pastores, cantores de Deus. Quando eu digo cantores de Deus, é que tem cantores que não são de Deus. Mas nós temos aí tantas pessoas que são zombadas, são, enfim, humilhadas, né, por pregarem a verdade, por falar do amor de Deus. Então a gente vê que as promessas em relação a curas, milagres, maravilhas, salvação, elas estão aí. Mas será que as implicações teológicas, as implicações escatológicas, quando dizem que aquele que tem rejeitado o Senhor será réu do juízo final, aqueles que têm rejeitado a Deus vão sofrer os ais, os que estiverem vivos, é claro, não é? E aquele que não tiver com o nome escrito no livro da vida, será que essas pessoas também vão ser lançadas no lago de fogo ou não? Será que serão alcançadas por uma misericórdia extraordinária ou não? Bom, é claro, ouvinte, que as promessas de Deus, elas são promessas de Deus. E é claro que também os juízos de Deus são juízos de Deus. E a partir do momento que as promessas se cumprem, também se cumprirão os juízos. Concorda, Débora, ou não?
1: Claro, a Bíblia tem que ser cumprida.
0: A pergunta precisa ser retórica,
1: né? Na sua totalidade, não parcialmente, né?
0: Então, ouvinte, é preciso cuidar da sua vida espiritual, né? Cuida da sua vida espiritual. Como é que vai sua vida com Deus? A gente vê tanto escândalo, tanta coisa errada, não é? Todos os dias nós vemos aí essas... É pastor que rouba, é pastor que barbariza na parte sexual, é pastor que agride o fiel, é pastor que não é pastor, enfim. Eu quero dizer a vocês que o juiz de Deus continua aí. Infelizmente, a gente fala, esse pastor, juntamente com segurança, está sendo acusado de roubarem R$ 325.865 de um carro blindado, do Cruzeiro, o time de futebol de Minas Gerais. Onde não é o único caso, são tantos casos, até que se prove se é ou não é a verdade. Enfim, são acusados, mas é tanto crime que acontece contra a economia de Deus. São tantas pessoas que não tem o mínimo temor de pegar o que não pertence a elas. Olha, assim como se cumpre as promessas de Deus, se cumprirão também os juízos. Não é? Se cumprirão os juízos. E não é só a questão do roubo, né? São tantas coisas que denigrem a imagem de Deus. Claro, para Deus não tem nada a ver com isso. A pessoa fez isso, é verdade. Mas acontece que as pessoas pegam as vertentes para tomar algum tipo de proveito, para ridicularizar o evangelho. Então, olha, ouvinte, é preciso tomar bastante precaução. Assim como as promessas de Deus se cumprem, os juízos de Deus também se cumprirão. Não toque naquilo que é de Deus. Não faça coisas que escandalizem a palavra de Deus. Ai, daquele por quem vier o escândalo. Recentemente, uma pessoa cometeu uma atitude tão depravante. Falou, mas não pode falar, porque senão o escândalo vai vir. A culpa é sua. Não, a culpa é sua. Você cometeu o escândalo. Muitos pastores dignos de cadeia, não é verdade? É preciso abrir os olhos. Você também tem uma alma, querido pastor, querido irmão. Cuide bem das coisas de Deus. Cuide bem da sua vida. Você é uma referência para tanta gente. Tantas pessoas olham para você como um exemplo. Então dê exemplo de um servo de Deus, de um salvo. Porque assim como se cumprem as promessas, se cumprirão também os juízos.
1: O MC traz para vocês CD Oração no Santuário. Nós vamos ouvir esta mensagem e você vai meditando aí. E com certeza Deus vai falar ao seu coração.

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1: A paz do Senhor, crianças de todo o Brasil! Já está no ar o programa Sessão da Criança. E que bom estar aqui, estou muito feliz. Espero que vocês estejam animados para aprenderem hoje coisas lindas. E a nossa história hoje é maravilhosa. Quem enviou esta história foi a tia Rejane Lessa, lá de Juiz de Fora, colaborando com a gente. Aliás, aproveitando isso, quem quiser mandar histórias para eu contar, com certeza eu vou contar. Isso é muito gostoso, né? Aquela interação, um ajudando o outro. É muito gostoso. É muito gostoso a gente estar juntinhos, aprendendo, um ajudando o outro e a história ensinando. Tudo isso que a gente fala aqui realmente é muito interessante para a nossa vida no dia a dia. Bom, nós vamos iniciando o nosso programa já ouvindo aquela música. Que menino é este? Vamos ouvir e vamos cantar juntos?

Este hino está no CD Débora Kids Volume 2. Vamos então para a nossa historinha de hoje, que tem o título John e Jane.

0: existiam duas crianças, o John e a Jane. Eles eram primos e eles estavam curtindo as férias juntos. Sabe aonde? Na casa dos seus avós. Ah, e a casinha dos avós deles ficava em um sítio muito gostoso. Um sítio aconchegante. E John e Jane adoravam brincar juntos. Qual criança não gosta de brincar, não é verdade? Ah, ainda mais juntos. De pique-esconde, de pique-pega, de balanço, brincavam de bola, nadavam, pescavam. Eles faziam tudo o que vocês possam imaginar. E quantas vezes eles iam atrás do gado, das vacas, dos bois, para o vovô. Sim, iam com o vovô Nequinha. E ele ia montado na mula para dar umas galopadas. E John e Jane não se cansavam de brincar. Era o dia inteiro aprontando peripécias. As mães do John e da Jane eram irmãs. E elas eram servas de Deus. Amavam a Deus. Gostavam de servir a Deus. Sempre estavam cantando, orando, adorando ao Senhor nosso Deus. E Deus as amava do jeito que elas eram. E como elas tinham os filhos, o John e a Jane, elas também ensinaram eles a orar, a cantar e adorar ao nosso Senhor Deus. Um certo dia, a mãe de Jane pediu para ela ir na casa do seu tio para lhe enviar um recado. Esse tio morava em um sítio, numa granja bem próxima à casa dela. E como Jane era muito obediente, ela prontamente disse à sua mãe: "Mãe, eu vou na casa do tio levar o seu recado." "Mas, mamãe, eu tenho medo de ir sozinha. O primo John pode ir comigo?" A mãe respondeu: "Claro, minha filha. Por que não? Vocês dois não se desgrudam mesmo, não é? E ele vai te fazer companhia até a casa do tio."
1: "É, obrigada, mamãe. Eu vou agorinha mesmo. Sem falta, já estou indo."
0: Então Jane foi até a casa do seu primo e perguntou para ele: "Ei, John, eu vou lá na casa do meu tio. Você quer ir comigo?" "Claro, claro, eu vou sim." E foram lá os dois, a caminho da casa do tio, para lhes dar o recado de sua mãe. Jane era muito obediente a seus pais. Ai, vocês sabem que isso agrada a Deus. Ela não ficava falando coisas horrorosas, xingando, porque a mãe dela lhe havia pedido algo que ela deveria fazer. Não! Ela imediatamente, prontamente, obedeceu. Ah, e você? Você obedece quando a sua mãe pede para você fazer alguma coisa? E vocês sabiam que quando nós obedecemos, nós temos a proteção de Deus? Vocês vão ver nesta história que pela obediência de Jane, algo maravilhoso aconteceu na vida dela e do seu primo John. E assim, John havia terminado de alimentar as galinhas. Pois ele sempre fazia isso para ajudar a sua mãe. E quando Jane perguntou para ele se ele aceitaria ir com ela até a casa do seu tio, imediatamente, ele terminou de alimentar as galinhas, pegou seu estilingue e partiu com a sua prima Jane para mais uma aventura emocionante! E lá foram os dois, Jane e John, pela estrada fora. Será que eles sabiam que iriam passar por uma grande aventura? E foram brincando e pula daqui e pula dali, rindo pra lá, rindo pra cá. E os dois estavam, muito se divertindo.

tio João não ouvia. Eles estavam gritando, mas por que eles começaram a gritar quando chegaram no portão da casa do tio? Ah, vamos saber agora mesmo. E eles continuaram gritando. Tio João!

e nada. O tio não respondia à porta. Será que ele estava dormindo? Tomando banho? Ou fazendo qualquer outra coisa? Pois ele não ouvia os gritos de Johnny e de Jane. Meu Deus! E John e Jane resolveram então entrar no quintal do tio deles para se aproximar da casa e poder bater a porta.

Mas pra que eles foram fazer isso? Vocês não podem imaginar o que começou a acontecer naquela hora. E eles foram entrando no quintal. Entrando no quintal do tio deles. E de repente...

parecer um monte de peru. Aquelas árvores enormes fazendo esse barulho esquisito. John e Jane entraram em pânico. Ai, meu Deus, e agora? Eles não sabiam que o tio deles estava criando perus e que eles já estavam enormes. Ai, que medo! E eles ficaram mais apavorados ainda quando eles se lembraram dos beliscões que já haviam tomado de um galo bravo do seu avô Nequinha. E eles falaram um para o outro. E agora esses perus enormes vão nos atacar. E o John disse, ai, Jim.

Me teve uma ótima ideia e falou para o seu primo John. John, vamos fazer assim, vamos cantar um hino. Quem sabe Deus venha nos proteger. E então os dois juntos começaram a cantar.

0: Peraí. Crianças, tudo ficou quieto. Mas o que aconteceu? Ah, crianças. John e Jane não estavam apenas cantando uma canção. Eles estavam louvando a Deus. E os perus, aquelas aves enormes, ficaram todas paradas, quietinhas, ao redor de John e Jane. Deus é maravilhoso. Vocês viram como vale a pena obedecer? Quando nós obedecemos, Deus nos protege. Você obedece sua mãe e seu pai? Sua professora? John e Jane obedeceram os seus pais. E Deus os protegeu. E aquelas aves, aqueles enormes perus, não se aproximaram deles de jeito nenhum e nem os atacaram. Ah, parecia que eles estavam todos juntos, louvando a Deus, juntamente com John e Jane. Deus cuida de nós quando estamos correndo perigo. E Deus cuida daqueles que amam a Ele. Deus não cuida de qualquer pessoa, apenas daquelas que são as suas filhas, os seus filhos. E John e Jane eram crianças de Deus e ficaram completamente maravilhados em ver que Deus os havia protegido. Porque eles louvavam a Deus no momento do perigo. O hino havia funcionado! Deus os havia livrado dos beliscões, das bicadas daquelas aves, através do louvor sincero e verdadeiro que saía dos lábios daquelas crianças, porque elas eram como vocês. É, como vocês que estão nos ouvindo agora, que servem a Deus. Vejam, quando nós somos servos de Deus e amamos a Deus, podemos experimentar nas nossas vidas o amor e a proteção de Deus. E aquelas crianças, John e Jane, experimentaram ainda crianças, o amor e a proteção deste grande Deus que nós servimos. Passados alguns minutos, e antes mesmo deles terminarem de cantar aquele hino, o tio deles apareceu e falou assim:
1: "Ei, garotos, vocês perderam o juízo, é? Esses perus poderiam ter machucado vocês. Por que vocês não aguardaram no portão? Eu estava tomando banho. Por isso eu não atendi vocês antes."
0: "Ah, tio", respondeu Jane. "Fique tranquilo, pois Deus cuidou da gente. E os perus não fizeram nenhum mal. Sabem por quê? Porque Deus nos protegeu." É realmente assim. Deus cuida de nós. E Deus também cuidou de Jesus quando estava morrendo na cruz do Calvário. E cumpriu a sua promessa, ressuscitando-o no terceiro dia. Jesus estava cumprindo uma missão, não é? Um plano que Deus já havia feito. E Jesus tinha certeza disso. Ele tinha certeza que Deus cuidaria dele. E que ele iria ressuscitar ao terceiro dia. Ah, e aquelas crianças, John e Jane, contaram essa linda história para todos de sua família. E todos ficaram admirados pelo grande livramento que Deus lhes havia dado naquele dia. Aquelas crianças receberam um grande presente. O presente do livramento de Deus. Ah, mas existe um presente ainda maior do que esse. A salvação das nossas almas. O nosso nome escrito no livro da vida. E todos aqueles que servem a Deus, o nome deles está no livro da vida. E o seu, já está lá? Quer que ele esteja? Então, ore comigo esta oração neste momento. Senhor meu Deus, através desta história, eu aprendi que o Senhor é o Deus verdadeiro, que cuida de nós, que nos ama de verdade. Ó Pai, perdoa os meus pecados. Escreve o meu nome no livro da vida. Em nome de Jesus. Amém.
2: Você gostou desta história?
3: Sim!
2: Então conte para mim, escrevendo para programa mc@ipda.com.br ou então deixe a sua mensagem agora pelo WhatsApp 98292-3392 aqui em São Paulo. Eu repito o número do nosso WhatsApp 11 98292-3392 e conte-me o que você achou dessa história.

0: Bíblia. Paz do Senhor, eu sou o Gabriel, moro em Americana, eu tenho 7 anos, eu gosto muito das suas historinhas. Tchau.
1: Paz do Senhor, tia Débora, tô assistindo o programa, sou Emanuel.
2: Goiânia, Goiás,
1: tenho 9 anos.
3: A paz do Senhor Jesus, irmã Débora, meu nome chama Ana Vitória. Eu moro aqui em Itapuã, tenho 8 anos, todos os dias estou ouvindo a sessão da criança. Eu gosto muito de ouvir a sessão da criança e a paz do Senhor Jesus.
4: Tá bom, tô indo embora. Tá bom, seu relógio, tá bom. Eu já estou indo e prometo voltar na próxima programação, Sessão da Criança. Até lá, beijos da tia Débora e a paz do Senhor.
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4: 14 horas e 1 minuto.
5: 14 horas e 1 minuto.
6: Meu nome é Thaís Souza Moraes Melo e quero contar para os meus amados irmãos o meu testemunho. Fiquei grávida e no sexto mês de gravidez comecei a passar mal. Eu achava que eu estava com problema na visão. Se chama escotoma, sintoma de pressão alta, pré-eclâmpsia. Eu comecei a ver que eu estava inchada, que algo estava errado na minha gestação com 6 meses. 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Quando foi na madrugada, eu comecei a sentir que eu estava com os meus olhos, meu corpo inchando, como se fosse um boneco. Aquela mesma noite me deu a pré-eclâmpsia. Quando finalmente eu consegui abrir os olhos, eu ouvi o médico falando e a enfermeira: realmente, o Deus que você serve, ele é muito grande. Porque você, hoje, a sua pressão subiu de um jeito, você não iria sobreviver. Ali eu fiquei 24 dias, tomando 12 comprimidos de pressão alta, mediam a minha pressão, viam se o coração da minha filha estava batendo. Eu não acreditava que a minha filha iria sair. O olho dela, a gente percebia que ela estava inerte, o bracinho não levantava. 40 dias esperando minha filha nos braços. Na madrugada, orando, falando: Senhor, eu tá viva já é um milagre, mas eu quero a minha filha nos meus braços, eu quero ser mãe. Quando foi no outro dia, quando eu cheguei no hospital, eu vi a minha filha se mexendo, eu vi a minha filha diferente, e logo ela começou a ganhar peso. Hoje ela tem 3 anos e meio, fiz todos os exames, ela não tem nenhuma sequela. Esse é o meu testemunho. Nunca mais eu tive pressão alta, não tenho nenhuma sequela e agradeço a minha oportunidade em nome de Jesus.
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7: Estamos mais uma vez nesta rede de emissoras para nós apresentarmos o espaço Eu e Mais Um. Eu e Mais Um quer dizer eu, discipulador, mais um novo convertido, mais um aluno que eu vou apoiar, vou conviver, vou estar todos os dias ao lado dele, lhe orientando, mostrando o caminho, tirando suas dúvidas, o apoiando em todo o seu viver. Eu e Mais Um é um projeto de discipulado. Nós estamos com esse projeto sob este versículo de Mateus 28:19, que o Senhor Jesus, o próprio Jesus, disse: ide e fazei discípulos de todas as nações. Nós sabemos que esse projeto, Eu e Mais Um, é um projeto de multiplicação. Ou seja, Jesus começou ensinando 12 discípulos. Eles eram alunos de Jesus, que era o mestre deles. Jesus ficou aqui 3 anos na terra, todos os dias com eles, ensinando à mesa, quando estavam comendo, quando estavam orando, quando estavam aos pés do Senhor, estudando a palavra de Deus. E esses 12 foram multiplicando fazendo novos discípulos até que chegou até nós aqui no Brasil este evangelho. E nós temos que seguir este mesmo método, o modelo que Jesus nos deixou. Ele disse aos 12 discípulos que eles fossem a toda a Judéia, Samaria, até os confins da terra, para levar o evangelho do Senhor Jesus. E nós estamos aqui, já recebemos este evangelho, fomos transformados pelo poder do Espírito Santo, da palavra de Deus, e hoje nós transmitimos àqueles que estão aceitando Jesus agora, no presente século, na nossa nação. Hoje eu quero falar ainda em seguimento do nosso estudo sobre a temperança. Eu quero falar da necessidade desta temperança nos nossos pensamentos. Vejam que Davi, essa história bíblica, né? Ele cedeu à tentação de adulterar com uma mulher. Por falta de vontade própria, ele naufragou no pecado e o fez pagar as consequências pelo resto da vida. Vejam, ouvintes, que era a época em que os reis saíam para a guerra. No entanto, Davi passeava no terraço de sua casa real. E qual foi o pensamento dele? O pensamento dele vagava distante, em busca de algo que satisfizesse o seu ego. E repentinamente, Davi se depara com uma cena que o devorou, como uma labareda de fogo consumindo algo inflamável. A Bíblia conta a história que uma mulher banhava-se nua no quintal de sua casa. Vejam que a chama da sensualidade acendeu o desejo incontido no coração de Davi, o rei de Israel. Aquele desejo de possuí-la. E assim aconteceu. Quando Davi percebeu o que ele havia feito, já era tarde demais. Ele havia se deitado com ela. E o absurdo de ter ordenado ao esposo dela que ficasse à frente da batalha para ser morto. Ele ordenou a morte do marido daquela mulher. Vejam que coisa terrível. Quando nós cedemos e concretizamos os pensamentos, os desejos carnais do nosso coração. Tudo isso aconteceu com Davi por falta de autocontrole do pensamento. Vejam que nós temos que levar o nosso pensamento cativo. A nossa velha natureza sempre está querendo ressuscitar, trazendo pensamentos ruins daquilo que nós vivíamos no passado. Satanás também vem trazendo maus pensamentos. Olha, agora você não é mais como antigamente. Você está preso à Bíblia. Você parece um bobo. Agora você é crente. O diabo vai enganando, porque ele quer você longe de Deus e perto dele, fazendo você tropeçar, você cair, não fisicamente, mas cair da graça de Deus, cair no pecado. Você vai ler aí na sua casa esta passagem bíblica. Anote aí, 2 Samuel, capítulo 11, a partir do versículo 1. Você vai ler esta história que eu acabei de contar.
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7: Na próxima programação, nós vamos falar sobre as causas da intemperança. Tá certo? Por hoje é só. Se despede, sua irmã em Cristo, Débora Miranda, na paz do Senhor. E o nosso contato é este WhatsApp, 119-8292-3392. Até lá.
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0: A paz do Senhor a todos nossos amados ouvintes do programa A Voz da Libertação, que tem imenso prazer de cumprimentar a todos vocês e ao teu irmão em Cristo, presbítero Sandro Lopes. Nós estamos dando início ao nosso programa local, programa A Voz da Libertação. Deus abençoe grandemente a sua audiência. Esse programa é um órgão oficial informativo da nossa Igreja Pentecostal Deus é Amor, que tem por liderança a serva de Deus, a nossa irmã Ereni Miranda. E a nossa sede mundial está localizada na Avenida do Estado, número 4568, Liberdade, São Paulo, capital. E nós temos a nossa Igreja Pentecostal Deus de Amor, a nossa sede estadual aqui em Ribeirão Preto, está na responsabilidade do homem de Deus, o nosso pastor presbítero Cláudio dos Santos. E a nossa igreja está na rua Saldanha Marinho, número 740, aqui no centro da cidade de Ribeirão Preto. E nós vamos agora para um momento de oração. Eu quero convidar a todos vocês que têm aí a oportunidade para que junto venhamos a orar, para que junto venhamos a buscar a face do Deus Todo-Poderoso.
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0: Soberano Deus, maravilhoso e eterno Pai, Deus querido, te agradecemos pela oportunidade que o Senhor nos deu para estarmos aqui servindo ao Senhor, fazendo esta programação. Deus, primeiramente queremos pedir perdão dos nossos pecados para que a nossa oração seja ouvida, atendida, respondida pelo Senhor. Deus, venha abençoar grandemente todos nossos amados ouvintes. Deus, abençoando o seu lar, abençoando a sua família, Senhor Jesus, entregando a provisão, Deus, abençoando naquilo que eles precisam, naquilo que eles necessitam, Deus, trazendo curas e libertações e provisões da parte do Senhor. Deus, eu apresento também em tuas mãos todos os pedidos que foram apresentados aqui em nosso WhatsApp, que o Senhor venha abençoar, que o Senhor venha entregar a bênção, o Senhor venha entregar a vitória. Deus, oramos pela salvação das almas, oramos, Senhor, pela reconciliação dos desviados. Deus, venha abençoar todas aquelas pessoas novas convertidas que aceitaram o Senhor como Salvador, pessoas que estão até mesmo recebendo o ensinamento do batismo, que o Senhor venha trazer libertações, que o Senhor venha abençoar, guardar e proteger de todos os mas. Nós te pedimos e desde já te agradecemos em nome de Jesus. Todos digam amém.

hoje é terça-feira, dia 26 de maio. Estamos chegando aí no final desse mês já, olha aí. E são precisamente 14 horas com mais 15 minutinhos desse ano de 2026. Falando em terça-feira, hoje nós temos uma poderosa campanha aqui em nossa sede estadual aqui em Ribeirão Preto. Poderosa campanha, o Senhor é o meu pastor e nada me faltará. Tivemos um culto aí às 9 horas e agora estamos no segundo culto dessa terça-feira. No terceiro culto, melhor dizendo, né? Nessa terça-feira, que se dá início às 14 horas. Nós temos também um culto relâmpago das 12 às 13 horas. E temos um culto também a partir das 19 horas, no período da noite.

0: Podcast, onde você, meu amado irmão ouvinte, pode comparecer em um dos nossos cultos, e eu tenho certeza que vai estar um homem de Deus, uma mulher de Deus, pregando a palavra e orando em seu favor. E neste culto das 14 horas, que já está, já iniciou, eu mesmo, a partir das 15 e alguns minutinhos, estarei assumindo o púlpito na casa do Senhor. Eu mesmo, presbítero Sandro Lopes, para pregar a palavra de Deus, juntos nós orarmos ali, pedirmos a bênção do Senhor. Deus tem uma palavra para todos nós nesta terça-feira. Você, aqui da cidade de Ribeirão Preto, ainda há tempo de estar conosco nesse culto das 14 horas que se deu início. Você é o nosso convidado todo especial a estar conosco. Deus tem uma palavra para nós. Ele tem uma bênção para a nossa vida. Estaremos fazendo aquela oração poderosa, todos juntos ali, oração de libertações. Eu tenho certeza que Deus, ele vai nos abençoar no nome do Senhor Jesus. Venho mesmo estar conosco, porque eu tenho certeza que a vitória é certa no nome de Jesus. E nós vamos ter, às 19 horas, como eu disse, o quarto culto da nossa sede estadual. Estará pregando a palavra de Deus o cooperador Lucindo, sua esposa, a nossa irmã Domingas, no culto da noite. Dará início aí às 19 horas. Você está convidado a estar nesse culto. Eu tenho certeza que Deus tem uma palavra, Deus tem uma vitória para a sua vida nesta poderosa campanha. O Senhor é o meu pastor e nada me faltará. E nós vamos ouvir um belíssimo louvor da nossa gravadora MC Music. O hino cantado pelo nosso meu cantor André e Alexandre. O hino que tem por nome Sou Desta Família. Eu quero oferecer esse lindo louvor a todos vocês que estão aí sintonizadinhos em nossa programação.
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É, só corrigindo, quem canta esse louvor é o nosso irmão Alexandre e Daniel. É belíssima mensagem através desse louvor do nosso irmão André, é Alexandre e Daniel. Maravilha, belíssima letra desse lindo louvor.

São precisamente 14 horas com mais 23 minutinhos. E vamos nós prosseguindo com o nosso programa local, programa A Voz da Libertação.

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1: Eu quero agradecer a audiência da nossa irmã Fátima, ali da cidade de Orlândia. Deus abençoe a irmã Fátima pela sua audiência e também pela sua participação aqui no nosso WhatsApp. A nossa irmã Fátima, ela pede aí oração pela sua família, aqui de Ribeirão Preto, e os irmãos ali de Morragudo e Olímpia e Dumont. Nós estaremos apresentando a Deus no término dessa programação o seu pedido de oração aqui, irmã Fátima, e eu tenho certeza que o nosso Deus, ele vai abençoar grandemente. Deus abençoe grandemente, irmã Fátima, sempre sintonizada em nossas programações, programa A Voz da Libertação. Faça igual a nossa irmã Fátima. Peça aí a sua oração através do nosso WhatsApp, que é 16993712972. E no término desta programação estaremos clamando a Deus. E eu tenho certeza que Deus tem vitória através da nossa oração, da nossa fé em Deus. Música.

0: Eu quero deixar minha saudação aos irmãos aí da cidade de Sertãozinho, os irmãos sempre sintonizados em nossa programação. Eu sou atual pastor da nossa sede central do Alvorada, e os irmãos falam, olha, sempre estou aí sintonizado no programa A Voz da Libertação. Deus abençoe vocês, irmãos de Sertãozinho, que estão aí sempre sintonizados em nossas programações, programa A Voz da Libertação. É você aí da cidade Sertãozinho, nós temos a nossa igreja Deus e Amor, a nossa sede central, que fica ali no bairro do Alvorada, aí em Sertãozinho, na rua Abílio Alves Teixeira, número 442. Nós vamos passar aí os cronogramas de culto da nossa sede. Você fica atento aí e vem estar em um dos nossos cultos. Tenho certeza que Deus tem uma palavra, uma vitória para a sua vida. Hoje é terça-feira. Hoje nós temos o culto com os obreiros na nossa sede. E estará pregando a palavra de Deus e orando em favor de todos o nosso irmão cooperador Adão Ribeiro. Estará pregando a palavra de Deus e orando por todos no horário das 19 horas. E você aí de Sertãozinho é o nosso convidado todo especial. E nas quartas-feiras nós temos dois cultos. Estamos aí numa poderosa campanha, Uma Audiência com Deus, no horário das 14 horas, eu mesmo, presbítero Sandro Lopes, pregando a palavra de Deus e orando aí junto com os irmãos, pedindo a graça da bênção do Senhor. E no horário das 19 horas estará conosco o servo de Deus, o nosso presbítero Carlos Irono, ali da cidade de Pontal. Ele estará conosco pregando a palavra de Deus, estará ministrando a bênção do Senhor sobre as nossas vidas. Então, todos estão convidados para estarem conosco nesta quarta-feira, no horário das 14 horas, onde eu estarei pregando e orando por todos. E no horário das 19 horas, o pastor presbítero Carlos Irônio. E nas quintas-feiras nós temos o culto com a Fundação Reviver. Nesta quinta-feira, nossa irmã cooperadora Maria Jardim pregando a palavra de Deus e orando em favor de todos. E todos estão convidados no nome de Jesus. E nas sextas-feiras, nós estamos numa poderosa campanha da guerra contra o mal com o tema O Sangue de Jesus Tem Poder. E nesta ocasião estará conosco no horário das... Nós teremos ali culto no horário das 14 horas, onde eu, presbítero Sandro Lopes, pregando a palavra de Deus, e no horário das 19 horas, a cooperadora Dilma, pregando a palavra de Deus e orando em favor de todos. E você é o nosso convidado todo especial, você aí da cidade de Sertãozinho. E no sábado, nós temos o nosso culto de oração. É um culto voltado mas para a oração e também, mas tem a pregação da palavra de Deus. Estará conosco pregando a palavra de Deus o cooperador Gilberto Ferraz, homem de Deus abençoado. Estará ali pregando a palavra de Deus e orando em favor de todos nesse culto de oração. E no domingo nós temos o culto pela manhã a partir das 7h30, culto com o círculo de oração. E no horário das 19 horas nós temos o culto da família, isso mesmo, culto da família, onde estamos numa poderosa campanha, Eu e a Minha Casa Serviremos ao Senhor. Estará pregando a palavra de Deus a cooperadora Cíntia Martins, pregando a palavra de Deus e orando em nosso favor. Todos estão convidados no nome de Jesus. Está aí os cronogramas de culto da nossa sede central e do Alvorada. Nós temos culto todos os dias a partir das 19 horas. Temos às 14 horas na quarta e na sexta também. Culto e no domingo pela manhã, a partir das 7h30, temos o culto aí do círculo de oração. Você aí de Sertãozinho está convidado a estar conosco na nossa sede central do Alvorada, que está localizada na rua Abílio Alves Teixeira, número 442. É, daqui a alguns instantes nós vamos passar os endereços das nossas igrejas. Aí de Sertãozinho, além da nossa sede central, nós temos mais três igrejas. Vamos passar os três endereços das nossas igrejas aí de Sertãozinho. E também vamos passar o endereço da nossa igreja aí de Cruz das Posse. Temos a igreja pentecostal Deus e Amor, que está dentro do campo da nossa sede central do Alvorada. Fica atento, logo após estaremos aí passando o endereço das nossas igrejas pentecostais Deus é Amor.
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0: É, o programa A Voz da Libertação é um canal de bênção, um canal de vitória, aí para dentro do seu lar. 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Daqui a alguns instantes vamos passar aí testemunhos de pessoas que foram agraciadas pela bênção de Deus. 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

nós temos uma igreja pentecostal Deus e Amor aí no bairro do Santa Marta. Tem mais uma central aí que está na responsabilidade do pastor presbítero Rodrigo de Andrade. E a nossa igreja Deus e Amor, a nossa sede central do Alvorada, está localizada na Avenida Alessio Maser, número 1634. Você aí está convidado a estar conosco aí também na nossa igreja pentecostal Deus e Amor, a nossa sede central do Santa Marta. Aí nós temos mais uma igreja pentecostal Deus e Amor também aí no bairro do Campo Belo, que está na responsabilidade do homem de Deus, o nosso pastor presbítero Deusdete Cardoso, homem de Deus, está aí na frente do trabalho, na obra do Senhor Jesus Cristo. E a nossa igreja Deus e Amor está localizada na Avenida Milésio Meloni, número 1834, no Jardim Campo Belo, aí em Sertãozinho, endereço da bênção e da vitória. E aí nós temos mais uma igreja Deus e Amor, que está na responsabilidade do pastor cooperador Luiz Antônio, servo de Deus, está na frente do trabalho na nossa igreja do Vila Industrial, que está localizada na rua Gerson de Moura, número 128, aí o endereço da nossa igreja Deus e Amor.

0: É, e nós temos também mais uma igreja Deus e Amor que está ligada à nossa sede do Alvorada. Aí na cidade de Cruz das Poças, que está na responsabilidade do pastor diácono João Paulo Monteiro. E a nossa igreja Deus e Amor está localizada na rua Tenente Isaías, número 1258, aí em Cruz das Posse, o endereço da nossa igreja pentecostal Deus e Amor. Aí você aí de Cruz das Posse está convidado a estar aí na nossa igreja pentecostal Deus é Amor. É, vocês puderam acompanhar aí os endereços das nossas igrejas pentecostais Deus e Amor aí. É, na cidade de Sertãozinho, também em Cruz das Poças, endereço da bênção, da vitória, sempre estará um homem de Deus, uma mulher de Deus, pregando a palavra de Deus e orando por você, meu amado irmão, minha amada irmã. E nós vamos ouvir mais um belíssimo louvor da nossa gravadora MC Music, o louvor que tem por nome Só Jesus, cantado agora pelo nosso meu cantor André e Alexandre. Mais uma vez eu quero oferecer esse lindo louvor a todos vocês que estão aí sintonizados em nossa programação. São precisamente 14 horas com mais 36 minutinhos.
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0: belíssima mensagem desse louvor, Só Jesus, cantado pelo nosso irmão cantor André e Alexandre. Eu quero agradecer aí a audiência da nossa irmã Adriele, o seu esposo, nosso irmão Lourival, e também a mãe da nossa irmã Adriele, nossa irmã Maria. Deus abençoe grandemente a audiência de todos vocês. Nossos irmãos são ali da cidade Sertãozinho, maravilha. Esse casal abençoado, que é membro da nossa sede central, do Alvorada. Deus abençoe o irmão Lourival, Deus abençoe a irmã Adriele, pela vossa audiência. E a nossa irmã Adriela, ela pede oração por toda a sua família. Então, nós vamos sim orar em nome de Jesus pela sua família. Irmã Adriela, tenho certeza que o nosso Deus, ele vai abençoar grandemente toda a sua família. E também a nossa irmã, Osana Rosa, da cidade de Taquaritinga, está sintonizada em nossa programação. Deus abençoe, irmã Osana, pela sua audiência. Nossa irmã Osana também, ela pede oração pela sua família. E no término dessa programação, estaremos clamando a Deus também pela família da nossa irmã Osana. Deus abençoe, irmã Osana, pela sua audiência e também pela sua participação aqui em nosso WhatsApp. E nós vamos para o que marca também esta programação, que são os testemunhos de bênçãos, testemunhos de vitórias, pessoas que alcançaram a bênção na nossa igreja pentecostal. Deus é amor. Vamos então para testemunho de bênçãos e de vitórias.
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2: Meu Deus, cadê uma pessoa que o Espírito de Deus me mostra que ele tocou no quadril, nessa região aqui de uma irmã, que há dias você vem sentindo doer devido ao mau jeito? Vem cá, irmã, vem aqui, olha aí Deus trabalhando, olha para mim, irmã, olha para mim. Seu nome?
3: Marli.
2: É desse jeito, irmã Marli, olha para mim, fala aqui.
3: É desse jeito, mas aqui desse lado. Nossa, mas dói que tem hora que eu não aguento andar.
2: Vem cá, vem mais perto aqui. Jesus, põe tuas mãos na vida da irmã Marli. Repreende este mal pelo sangue de Jesus. Oh, glória. Olha aqui para mim, irmã. Faz o movimento que a irmã não podia. Isso, abaixa e levanta. Ela disse que estava doendo demais essa região. Olha para mim, irmã Marli. A senhora procurou?
3: Procurei.
2: Cadê o problema?
3: Não está mais, para a glória de Deus.
2: Se sumiu, dá um glória a Deus bem alto.
3: Glória a Deus.
2: Quem é contagiado pelo poder de Deus, né? Deus abençoe. Irmã Marli, vem cá, irmã Marli. Vem aqui. A senhora mora aqui em Ribeirão Preto.
4: Me diz o Senhor Jesus, sim, quatro pessoas.
2: Deus te abençoe.
4: Que essas quatro pessoas te dá. De vez em quando e quase sempre, vou dizer assim, que o Espírito Santo me passou, que você sente uma cólica forte nos rins, cólica renal, nos rins. Quatro pessoas que tem hora que você não sabe o que fazer, mas Jesus Cristo coloca as mãos e te cura. Onde estão essas quatro pessoas? A irmã é uma pessoa, a irmã aqui é a segunda. Faltam duas, o irmão, em nome de Jesus. Volta isso, irmão, receba o milagre de Deus. Aquele irmão ali, vem aqui o senhor, olha como Deus faz. Inclusive, irmão, olha para mim, qual o seu nome, irmão?
5: Paulo.
4: Irmão Paulo, inclusive, me diz o senhor, que teve uma dor tão forte no seu rim, que você falou, Deus, para que viver assim? Eu não suporto. Foi ou não foi?
5: Foi.
4: Foi ou não foi?
5: Muito forte.
4: O senhor crê que Jesus fez a obra? O senhor crê nisso?
5: Creio.
4: Eu quero que o senhor aperte a região onde o senhor sentia as dores assim nos seus rins. Aperte. Doía tudo aí, irmão?
5: Sim.
4: Quanto tempo o senhor sentia isso?
5: Mais tempo.
2: E agora?
5: Mais de 2 anos que eu sinto.
2: E agora?
5: Não estou sentindo nada.
2: Jesus curou o senhor.
5: Sim.
2: Quem acredita que o Espírito Santo tocou na vida do irmão Paulo aqui agora para fazer um milagre? Porque ele faz milagre. E você está sendo contagiado pelo poder de Deus. Eu senti o fogo do céu descer aqui sobre a nossa vida. Aleluia, sobre a nossa casa, a nossa família. Em nome de Jesus. O senhor mora aqui em Ribeirão Preto, irmão Paulo?
5: Sim.
2: Qual bairro?
5: É Ribeirão Verde.
2: Deus te abençoe, povo de Ribeirão Verde.
6: Tem uma pessoa
2: Verde
6: aqui no nosso meio.
2: Pode bater palma.
6: Você escuta como
2: pode
6: parecendo um barulho que fica dentro do seu ouvido. Te incomoda tanto. Em nome de Jesus, esse barulho já desapareceu. Parecia que estava tampado. Cadê? Cadê você? Procura aqui. Vem cá, irmã. Conta aqui para o pastor Levi. Desapareceu. Levanta a mão que o pastor Levi vai aí. Desapareceu agora. Porque Jesus curou você. Essa irmã aqui, pastor Levi. Isso. Em nome de Jesus. Fala com ela aí, pastor Levi.
7: Como é o seu nome, irmã?
8: Zilá Maria.
7: O que a senhora tinha no ouvido?
8: Um zoado.
7: Um barulho?
8: Um barulho, uma macumba que fizeram na minha cabeça.
7: Cadê o barulho? O
8: barulho?
6: Ela está procurando, Jesus.
7: Está procurando.
6: Meu Deus!
7: E agora, sumiu o barulho?
8: Sim.
7: Sumiu. Ela disse que sumiu em nome de Jesus Cristo. Está aqui glorificando a Deus.
9: Glória a Deus, glória a Deus, glória a Deus. Só o Senhor é Deus, Pai, Rei da Glória.
7: Gente, ela disse que tinha 25 anos, fizeram uma obra de macumba para ela, mas ela está dizendo que agora a macumba foi desfeita e o barulho no ouvido sumiu para a glória de Deus. Levanta a mão e glorifica esse Deus, igreja.
2: Meu Deus, quem crê que Jesus está tocando a sua vida aqui agora? Jesus está tocando
1: não
2: a sua casa.
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0: É, Deus continua a fazer milagres na nossa Igreja Pentecostal. Deus é amor. Vocês acompanharam aí as pessoas testificando do que receberam das mãos do nosso Deus. Nós podemos acompanhar aí Deus realizando aí um grande milagre sobre a vida da nossa irmã Marli, curada de dores no quadril. Vocês acompanharam também o nosso irmão Paulo, curado aí de cólicas, de rins. E a nossa irmã Zila, ela tinha um zumbido, né, um barulho no ouvido há 25 anos. Deus abençoou ela, Deus trouxe a cura para ela, a libertação. Que maravilha, né, irmãos? Nós vermos que pessoas alegres, pessoas felizes, contentes, porque foram agraciadas por Deus na nossa Igreja Pentecostal. Deus e amor, Deus, ele continua a realizar milagres. São precisamente 14 horas com mais 48 minutinhos. Eu quero notificar todos os irmãos ouvintes que neste domingo, no dia 31, domingo próximo agora, nós teremos aí um culto na nossa Igreja Pentecostal Deus e Amor ali do Casa Grande, igreja que está na responsabilidade do pastor Firmino. Teremos um culto ali todo especial. Nossa irmã cooperadora Fátima de Orlândia estará ali pregando a palavra de Deus e orando em favor de todos. Estará também a nossa irmã Silvana e a nossa irmã Maria, as levitas ali louvando a Deus. E você que está ouvindo a nossa programação, está convidado a estar ali na nossa Igreja Pentecostal Deus e Amor do Casa Grande, que está localizada na rua Augusto Porfírio, número 240, para cultuar a Deus, onde estará ali a nossa irmã pregando e orando em favor de todos. E você aí está convidado a estar conosco aí na nossa Igreja Pentecostal Deus é Amor. E nós nós vamos para um flash de uma mensagem na voz do nosso pastor presbítero Cláudio dos Santos, nosso pastor presbítero Cláudio dos Santos, um flash de uma mensagem poderosa. Preste atenção aí nesse flash desta mensagem, você vai ver, você vai ser ensinado aí, você vai ver essa linda mensagem, vai trazer uma grande edificação para a sua vida.
10: Ele olhou a sua alma angustiada, ele chorou, ele ali suou gotas de sangue de um episódio, meus irmãos, totalmente inédito para o ser humano, de suar sangue diante de um grande trauma, que segundo explicam, que é quando acontece isso, a pessoa está num estresse totalmente elevado. Os seus vasos sanguíneos não conseguem segurar e começa a suar sangue. Existem pessoas desse modo que começam a soltar sangue pelo nariz. Outros chegam até a chorar lágrimas de sangue com este episódio que acontece com o ser humano. Jesus, ele suou gotas de sangue. Mas a Bíblia diz que quando ele olha para a cruz, ele vê que ele é inocente, ele vê que ele não merecia estar ali, ele vê que ele estava ali inocentemente, mas quando ele olha para a cruz, ele vê os cravos, ele vê a coroa, ele vê ali nos pés, os seus cravos nos pés, a lança transpassando, ele vê a morte verdadeiramente. Mas quando ele olha do outro lado da cruz, ele me enxerga, ele te enxerga, ele te vê e ele...

0: a vontade dele que vai prevalecer. É a vontade dele que vai prevalecer.
1: Meu Deus, que flash de uma mensagem na voz do nosso pastor presbítero Cláudio dos Santos. A gente cresce, a gente aprende com esse flash desta linda mensagem que fala do nosso Jesus.

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1: É programa Voz da Libertação, uma bênção dentro do lar. São precisamente 14 horas com mais 53 minutinhos. E amanhã é quarta-feira, nós temos 4 cultos aqui na nossa sede estadual, que está localizada na rua Saldanha Marinho, número 740. Estamos numa poderosa campanha, O Milagre Não Cessou. Verdadeiramente, o milagre não cessou. O milagre continua acontecendo na nossa igreja pentecostal. Deus é amor. Vocês puderam acompanhar em milagres, pessoas relatando milagres que receberam das mãos do nosso Deus. E amanhã, em 4 horários, esta poderosa campanha. Nós temos o culto às 9 horas, onde estará o nosso pastor presbítero Cláudio dos Santos, pregando a palavra de Deus, ministrando sobre a sua vida, e todos estão convidados a estar conosco amanhã às 9 horas. E no horário das 12 horas, teremos também um culto mais rápido, das 12 às 13. Estará aí um servo de Deus pregando e orando em seu favor. No horário das 14 horas, o culto da tarde, o nosso pastor presbítero Josimar de Lima, ali da cidade de Luiz Antônio, estará conosco aqui em Ribeirão, na nossa sede, para pregar a palavra de Deus e orar em favor de todos. E no horário das 19 horas, o pastor diácono Manuel Careno, pregando a palavra de Deus e orando em favor de todos. E você, meu amado irmão, minha amada irmã, está convidado a estar conosco em um desses cultos de amanhã, que são em 4 horários, às 9, às 12, às 14 e também às 19 horas. Meus irmãos, estamos chegando aos instantes finais da nossa programação e neste momento nós vamos nos colocar em oração. Isso mesmo, vamos orar, vamos buscar a Deus, você que tem aí a oportunidade de orar, vamos juntos clamar a Deus. Eu peço a vocês que venham apresentar as pessoas que fizeram seus pedidos aqui em nosso WhatsApp, para que Deus venha abençoar grandemente. Então vamos aí para o momento da oração.

0: Soberano Deus, maravilhoso e eterno Pai, Deus, eu venho entrar em oração diante do Senhor, primeiramente pedindo perdão dos meus pecados. Deus amado, entramos em oração clamando ao Senhor. Deus, eu oro aqui pela nossa irmã Adriele, que pede oração por toda a sua família, que o Senhor venha abençoar a sua família, que o Senhor venha abençoar o seu lar, que o Senhor venha abençoar a sua família, que o Senhor venha abençoar, meu Pai querido, grandemente, em nome de Jesus. Deus, venha abençoar também a nossa irmã Fátima, que pede oração pela sua família aqui de Ribeirão Preto, pelos irmãos ali de Morragudo, de Olímpia, de Dumont, que o Senhor venha alcançar com a bênção, a vitória essas pessoas. Deus, que o Senhor venha abençoar também, ó Deus querido, a nossa irmã Osana, ali da cidade de Taquaritinga. Ela pede oração pela sua família, ela pede oração pela sua vida, que o Senhor venha alcançar com a bênção, que o Senhor venha alcançar com a vitória. Deus, nós oramos também pelo nosso irmão Maicon, nosso irmão que pede oração. Deus, que o Senhor venha abençoar ele, Deus querido, grandemente. Que o Senhor venha abençoar o seu lar, que o Senhor venha abençoar a sua família. Deus, eu apresento, enfim, todos os pedidos que foram apresentados aqui em nosso WhatsApp. Que o Senhor venha abençoar os pedidos, as pessoas que apresentaram. Que o Senhor venha abençoar o lar, que o Senhor venha abençoar também a família. Deus eterno, nós oramos também, a Deus, que o Senhor venha abençoar todos os nossos amados ouvintes do programa A Voz da Libertação. Que o Senhor venha repreender as invejas, venha depositar sobre a vida deles aquilo que eles precisam e aquilo que eles necessitam. Senhor, abençoa mesmo, Deus. Deus, ora pelos novos convertidos. Senhor, eu oro, ó Deus querido, que o Senhor venha salvar as almas, reconciliar os desviados, Senhor. Que o Senhor venha trazer libertações sobre vidas que estão aí lutando para se libertar dos vícios, das drogas, da criminalidade. Que o Senhor venha alcançar com a bênção, que o Senhor venha alcançar com a vitória, Senhor Jesus. Ó, meu Deus, nós te pedimos e desde já te agradecemos em nome de Jesus. São precisamente 14 horas com mais 59 minutinhos. Vamos nos despedindo de todos vocês. Deus abençoe grandemente a todos vocês pela vossa audiência. Deus abençoe os irmãos que participaram do nosso WhatsApp, que participam a cada dia. Deus abençoe grandemente a sua vida, o seu lar e também a sua família. Nós vamos aí para as identificações de emissora. Nós vamos aí logo após para o espaço com a Fundação Reviver. E quem vos despede na santa e gloriosa paz de nosso Senhor e Salvador Jesus Cristo, teu irmão em Cristo, presbítero Sandro Lopes. Fiquem todos na paz, fiquem todos com Deus.
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3: Deus
1: é
3: Deus abençoe você que está nos ouvindo em todo o Brasil. Está começando mais um Espaço Reviver aqui na Rádio Deus é Amor. Deus abençoe grandemente a sua vida. Hoje, 26 de maio de 2026, estamos aqui falando dos projetos, trabalhos e o desenvolvimento da obra social da nossa Igreja Pentecostal Deus é Amor. Aceite a paz do Senhor Jesus. Aqui na locução, pastor Paulo Martins, na técnica de som, nosso querido irmão diácono Armando Medina. A direção geral da nossa programação está na responsabilidade da nossa querida irmã Ereni Miranda.
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3: Vamos prosseguindo aqui com a nossa programação. Temos muita coisa boa para falar para você, dos trabalhos da obra de Deus. Temos muito a falar, dizendo que está crescendo cada vez mais. E eu recebi a mensagem do meu parceiro, meu companheiro de projetos, irmão Nelson Santos. Ele está lá no Piauí e no Pernambuco. Para a glória de Deus, olha, mais dois poços foram perfurados já nesse final de semana, na cidade de Dormentes, no Pernambuco. Foi uma bênção de Deus, dois locais onde a água realmente é escassa, as pessoas ali sofrem, mas graças a Deus, mais dois poços foram perfurados no projeto Água para o Nordeste. Então, mais boas notícias para você, querido irmão, querida irmã, que tem acompanhado, tem orado pelos nossos projetos e o Senhor abençoando grandemente. E na próxima quinta-feira, o professor Luciano, que é um especialista em zootecnia, que está dando suporte à Vila Reviver, estará chegando mais uma vez lá em Paulistana para dar prosseguimento ao projeto. Irmãos, está lindo o local, estivemos lá semana retrasada, e já está pronto a parte para a criação de aves, né? Já está sendo colocado as telas, a casa já está construída, coberta, onde também iremos criar ovinos e caprinos, e lá teremos também uma fábrica de queijo de cabra. Olha só, hein? Teremos ali a produção de leite de cabra. Isso é maravilhoso, já está a parte estrutural de alvenaria já pronta, e logo vamos começar a criar os animais. E o importante ali na vila, irmãos, que ela é sustentável. Nós não vamos comprar, principalmente a parte de alimentos de fora. A própria terra vai produzir o alimento para os animais. Já foi plantado o capim necessário para os ovinos e caprinos. Está se estendendo a plantação, como também milho, e assim vai ser sustentável. Nós teremos a produção do alimento para os animais. Ah, mas por quê? Além de mais econômico, ali nós teremos cursos. Nós estamos ali construindo essa área para que possamos ensinar a população da região a criar os ovinos, caprinos, que a subsistência ali é a agricultura e a criação de animais. Mas a capacitação é muito importante para o criador ter uma matriz melhor, ter um rendimento melhor na hora da venda, para que produza melhor carne, que vão criar as aves também, galinhas, codorna, outros tipos de aves, para comércio, para ovos. Isso tudo é bem elaborado, porque nós teremos cursos para os moradores da região de Paulistana, Acauã, Patos, Betânia, teremos ali também de Jacobina, enfim, toda a região estarão ali participando. E nós estamos já elaborando um curso prático. O professor já no mês de julho irá realizar um curso na nossa unidade Oásis em Paulistana, onde ele estará dando dicas importantes para os agricultores ali da região. É a Fundação Reviver, é a Associação Reviver Help, fazendo o seu trabalho, ajudando pessoas no sertão, acompanhando aquelas vidas de uma maneira maravilhosa. E o Senhor na frente, operando milagres, operando maravilhas. Vamos ouvir aí a chamada do Água para o Nordeste, esse projeto que está fazendo a diferença.
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Está aí, você ouviu esse projeto maravilhoso que está fazendo a diferença no sertão nordestino. Deus abençoe você que tem apoiado, tem ajudado as instituições a viver, e o nome do Senhor está sendo glorificado cada vez mais. Eu quero falar um pouquinho daquilo que o diácono Natiel disse no término aqui da primeira parte do programa Voz da Libertação. Foi a cidade de Iepê. Nós estivemos nesse último final de semana na cidade de Iepê, que fica aqui no interior do estado de São Paulo, próximo a Paraguaçu Paulista, não muito longe de Presidente Prudente, para os irmãos entenderem a região, já quase na divisa do Paraná, uma região muito próspera, abençoada, uma cidade muito organizada, e ali é a terra natal da nossa presidente, a irmã Eleni Miranda. E numa das citações, quando ela teve a palavra no evento da tarde, ela dizendo: quem diria que uma menina de 4 anos sairia daqui de Iepê e depois de muitos anos voltaria trazendo bênçãos para a cidade, uma igreja linda e também muitos e muitos projetos. Então são os planos de Deus, os projetos de Deus na vida das pessoas, e a irmã Eleni, como forma de agradecimento e também em busca das almas, essa igreja foi construída lá, uma igreja linda, ficou charmosa, num local excepcional. Nossos irmãos ali de Iepê estão de parabéns. E para isso também, aquela região recebeu a partir de domingo a autorização da nossa querida irmã Eleni Miranda, da irmã Regiane Tisronin, também da Help. Nós teremos ali um polo dos projetos Reviver. Nós implantaremos ali muitos projetos para a região, não só para Iepê, mas as cidades em volta, Rancharia, Paraguaçu Paulista, Coatá, aquelas cidades próximas ali. Nós estaremos fazendo um grande trabalho das instituições Reviver. Estaremos ajudando pessoas ali, colaborando com famílias, atendendo famílias necessitadas, tudo isso para que o nome do Senhor seja glorificado. De manhã tivemos a inauguração da nossa igreja, foi uma festa linda, maravilhosa, glorificado seja o nosso Deus. E às 14 horas, a grande concentração na Praça Silvina Almeida Prado, bem ali no centro de Iepê, onde realmente Deus operou maravilhas. Deus operou milagres, Deus falou através da tua palavra, tivemos a palavra da nossa presidente, que muito nos alegrou. Mas, irmãos, o que mais nós ficamos felizes, que nós todos ali saímos regozijando de alegria, que naquele culto, 4 almas aceitaram Jesus como Salvador. E o mais lindo, que são 4 vidas ali da cidade de Iepê.

0: aceitando Jesus como Salvador. Quando o pastor Fabrício Beata terminou a mensagem, uma palavra de Deus aos corações, eles sentiram tocados pelo Senhor. O Espírito Santo moveu os corações daquelas pessoas e elas aceitaram Jesus como Salvador. É assim que vamos fazendo a obra do Senhor, chegando com o Evangelho, com o trabalho social e vidas sendo transformadas e abençoadas grandemente. Nós temos exemplos de nossas igrejas no Nordeste, no Centro-Oeste, no Sul, no Sudeste. Quantos trabalhos estamos realizando com projetos sociais e pessoas que não conheciam o Evangelho, mas através de ser atendido pelas instituições Reviver, ter ali recebido uma cesta básica, recebido roupas, recebido um amparo, ela fica feliz e conhece Jesus como Salvador e ali vai vencendo o inimigo, vencendo o pecado, se libertando dos vícios e chegando firmemente aos pés do Senhor Jesus. Vamos continuar avante, levando a palavra de Deus, pregando a palavra do Senhor e Deus operando maravilhas em nome de Jesus.
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0: Eu quero convidar você agora para prestar atenção nesse convite para você nos ajudar a socorrer vidas nesse inverno.
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0: Prosseguindo com a programação nessa tarde, eu quero falar com você de um projeto que está fazendo a diferença. 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Vamos ouvir aí um pouquinho o que é esse lindo projeto.
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0: Quero nesse momento agradecer a muitas pessoas que têm enviado as suas doações para as instituições Reviver. Pessoas que levam as doações na igreja, como alimentos, roupas, calçados, como também remédios, fraldas, têm ajudado muitas vidas. Olha, Deus abençoe vocês grandemente, que tudo que você tem ajudado a obra social tem alcançado vidas, pessoas carentes, necessitadas de bênçãos, de milagres do Senhor Jesus. E eu quero agora ler alguns nomes de pessoas que enviaram aqui o comprovante e deixaram o seu nome. Isso aqui é apenas algumas delas. Estaremos orando por todos vocês já já no final dessa programação. Mas eu quero agradecer aqui de todo o coração a Jacimar Pereira dos Santos, DDD 12, aqui região de São José dos Campos. Lá de Imperatriz, no Maranhão, o Edivan Silva, Deus abençoe grandemente. O Fábio Rodrigues de Oliveira, de Minas Gerais. O João Augusto, aqui de São Paulo, Deus abençoe grandemente. Raquel Alves de Souza, de Curitiba. Jonas Rodrigues da Silva, do Rio de Janeiro. Valdir Pinheiro, aqui da região de Campinas. O Everaldo Barbosa, ele é de Brasília, Distrito Federal. Renato Vilharva, DDD 67. Wellington de Souza Silva, de Minas Gerais. Tatiane e família aqui de São Paulo. Deus abençoe grandemente. Francisco Estrela Rodrigues, de São Paulo. Cláudia Calandrini, DDD 96. Ivone Michelino Gomes, aqui de São Paulo. Esses são apenas alguns nomes de pessoas que enviaram os seus comprovantes, que ajudaram a obra social. Deus abençoe vocês em nome do Senhor e Salvador Jesus Cristo. Que Deus possa abençoar a sua vida. Quantos irmãos têm apoiado com amor, com alegria, têm ajudado com oração, com visitas, com voluntariado, levando em nossas igrejas aquilo que podemos doar às pessoas. Deus abençoe você grandemente. Nome do Senhor seja glorificado na sua vida poderosamente. E nesse momento eu quero orar com você, queridos ouvintes, falar com Deus, agradecer você que tem apoiado os nossos projetos, tem ajudado com alegria, com amor, você que tem orado por esses projetos, você que tem sido voluntário. Quando tem um trabalho social, irmãos, o que nos alegra são os irmãos voluntários, já com a camisa das instituições, já pronto para trabalhar, ajudar, fazer a obra de Deus. Isto é maravilhoso. Quem pode pagar? Somente o nosso Deus, que vai recompensar a cada um que tem ajudado com amor. Então, nesse momento, todos juntos, vamos falar com Deus. Grandioso Deus, maravilhoso e eterno Pai, na Tua presença estamos nessa tarde maravilhosa, Senhor. Primeiramente pedindo perdão de nossos pecados, nossas falhas, transgressões, pedindo, Senhor, a Tua misericórdia e a Tua bênção. Não sabemos orar, nem pedir, mas o Senhor sabe como nos abençoar. O Senhor sabe a intenção de cada coração, a intenção de cada pessoa que está aqui comigo orando, Senhor, seja qual for o local que ele esteja nesse momento. E agora, Senhor, eu quero apresentar todos os nomes de pessoas, irmãos, irmãs, que têm apoiado os nossos projetos. Irmãos que têm ajudado financeiramente, que têm ajudado como voluntário, e têm ajudado com doações de roupas, calçados, têm ajudado com alegria. Ô, Senhor, multiplica e visita cada um agora. Visita, Senhor, esse lar que precisa de um milagre, esse lar que precisa de uma cura. Senhor, essa vida que fez um propósito contigo, que fez um voto de todo o coração em ajudar a obra social, em ajudar os nossos postos a serem abertos, as cestas básicas no sertão, as meninas de Marajó. Senhor, a casa aberta para atender os moradores de rua. Senhor, abençoe poderosamente cada um que colocou no teu coração o desejo de ajudar. Multiplica, Senhor, a sua vida. Abre portas, dai prosperidade, Senhor, dai a cura. Salva, Senhor, a família que está ainda fora dos teus caminhos. Senhor Deus, eu quero apresentar todas as pessoas que estão nos hospitais, que estão com dores, que vão passar por uma cirurgia, ou acabou de passar por uma agora, e está, Senhor, se recuperando. Abençoe grandemente. Senhor Deus, eu apresento também essa vida que está orando, clamando com fé, por familiares seus que são viciados nas drogas, na bebida, no cigarro, e ele está crendo que haverá libertação na sua família. E eu creio, Senhor. Eu creio que haverá libertação. Eu creio que haverá milagres poderosamente. Abençoe todos os irmãos que já estão, Senhor, com o propósito de trazer aqui na sede mundial ou levar na sua igreja uma doação com amor, com alegria. Senhor, abençoe de uma forma gloriosa. Visite poderosamente essa vida, que ele seja agora tocado pela tua mão poderosa. Senhor, eu apresento toda a equipe da Fundação Reviver, da Associação Reviver Help, da Igreja Deus e Amor, todos envolvidos nos projetos sociais. Eu apresento, Senhor, a nossa irmã Irene Miranda, a sua família, abençoando grandemente a tua serva, que possa mais e mais fazer a tua obra, sempre, Senhor, com alegria e disposição. Abençoe a diretoria deliberativa e executiva da nossa igreja, a diretoria da fundação, da associação Help. Senhor, derrama do teu poder e da tua graça. Pai, eu apresento todos os nomes que estão colocados aqui. Visita pessoa por pessoa, nome por nome, dá a vitória maravilhosa dos céus, libertação completa. Senhor, abençoe o diácono Armando, a sua família, abençoe toda a equipe aqui do estúdio, abençoe a mim, a minha esposa, minhas filhas, abençoe a minha viagem na sexta-feira para o Pará, Senhor, para a implantação do projeto Dividindo o Pão. Senhor, abençoe visitarmos as regiões ribeirinhas, conhecermos, meu Deus, aqueles locais para que os projetos cheguem até aquelas vidas. Abençoe grandemente os projetos lá no Piauí, a abertura de poços no Pernambuco, na Bahia e agora os outros estados. Eu apresento o projeto Extensão Batimaré, projeto Nordeste, onde temos os pastores enviados a todos os estados para que possamos levar, Senhor, os projetos sociais ao interior dos estados do Nordeste. Abençoe, meu Deus, cada vida, cada pessoa. Eu apresento todos nas tuas mãos, crendo na vitória e no milagre. Em nome de Jesus. Amém. Que Deus abençoe a sua vida. Muito obrigado que você esteve conosco aqui na audiência dessa programação. Voltaremos na próxima quinta, às 15 horas, falando dos projetos das instituições Reviver. Lembrando sempre que de segunda a sexta, às 18h30, a nossa irmã evangelista Eliana Miranda está aqui com o informativo Reviver na rádio Deus é Amor. Forte abraço a todos vocês. Despede-se aqui na locução o pastor Paulo Martins, técnica de som, diácono Armando Medina, direção geral da nossa irmã Irene Miranda. Fiquem todos com Deus.
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4: 15h31.
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0: Rádio Deus e Amor e a hora certa para você, agora 3:37.
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0: E a gente segue conferindo como fica o clima hoje ainda para São Paulo, terça-feira, 26 de maio de 2026. Nós estamos ao vivo e os termômetros marcam um clima bem legal aqui para o centro de São Paulo, agora 26 graus, de sensação térmica 26 também. A possibilidade de chover é a mínima possível, apenas 4%, e a umidade relativa do ar está até que agradável, 61%. Vamos conferir então amanhã, quarta-feira, 27 de maio, como é que fica a previsão do tempo aqui em São Paulo, segundo o site Climatempo, é o que nós utilizamos aqui na Central de Produção Internacional, para atualizar você sobre o dinamismo que traz aí toda essa capital que gira em torno de garoas e calor no mesmo dia, frio e também aquela tempestade de chuva, tudo ao mesmo tempo. Pois é, isso é São Paulo. Amanhã a previsão do tempo é de mínima, marcando os 15 graus, e a máxima de 22 graus. A possibilidade de chover é de 82% e a umidade relativa do ar fica entre 70% e 80%. Deixa eu dar uma olhadinha aqui mais. pela manhã, aquele sol maravilhoso, até aproximadamente 11, 11 e meia, e depois aquela chuva torrencial, no entanto, rápida, porque às 2 horas já parou a chuva e está tudo muito tranquilo, e ela promete voltar somente depois das 10 horas da noite. Site Climatempo, informação precisa para você, aqui na Rádio Deus é Amor, agora 3 horas e 40 minutos.
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0: É, meu irmão, é, minha irmã, você que está em companhia desta Rádio Deus é Amor, saiba que está sendo muito abençoado por Jesus. Participe conosco, faça a nossa companhia, 11 98292-3392. Deixa eu dar uma olhada aqui, o Sidney Felipe participou conosco, o código DDD dele é o 11, e ele está dizendo uma boa tarde a todos da Rádio Deus e Amor, boa tarde para você também, Sidney. A Sandra também está conosco, fazendo a companhia dos locutores e de toda a equipe da Rádio Deus e Amor. Código DDD da Sandra também, para você se situar, é o 11. E a irmã Irene também participa conosco nessa tarde especial. Código DDD dela é o 91, então logo presumo que seja uma paraense em nossa companhia. Final de contato 3547. Obrigado, minha irmã, por sua companhia. Irmã Irene, né? Deixa eu ler aqui a mensagem dela. Orem pela minha família, eu sou a Irene da cidade. Ela não colocou aqui qual a cidade, mas ela deixou o estado do Pará. Então, eu presumi certo. É uma paraense que está em nossa companhia. Que Deus abençoe, Irene, você e toda a sua família. Vamos orar por vocês, sim. Daqui a pouco, inclusive, tem oração aqui na Rádio Deus e Amor. Enquanto isso, eu leio mais mensagens que estão chegando para cá. A Maria de Lima Monteiro diz: a paz do Senhor Jesus Cristo, pastor. Daqui da cidade de Luiz Antônio, em São Paulo, é a irmã Maria de Lima Monteiro Silva. Olha, ela diz que é membro da nossa igreja e que ajuda muito o trabalho assistencial da Fundação Reviver com doações de tampinhas e também ofertas de amor. Há pouco nós tivemos a companhia do pastor Paulo Martins falando sobre exatamente isso, as instituições de Reviver, que são os braços assistenciais da Igreja Pentecostal Deus e Amor, e ele trouxe aqui um parecer muito, muito cristalino daquilo que a Igreja Deus e Amor tem feito em função da beneficência por intermédio das instituições GVV. Jocelina de Oliveira, participando aqui desta rádio maravilhosa, Rádio Deus e Amor. Paz do Senhor, meu querido irmão Natiel, aqui é a Jocelina da cidade de Agudos, e peço que façam uma oração para os irmãos. Olha, eu quero que Jesus cure o meu intestino e creio que o nosso Deus pode fazer um milagre. Ela diz aqui, ainda concluindo a sua mensagem, que está para cumprir alguns votos que fez com Deus assim que receber esta cura da parte dele. Sim, com toda certeza, minha irmã, você já recebeu uma cura espetacular e precisa tão somente acreditar naquilo que Deus já fez em sua vida. Para eu concluir aqui o momento de interação na Rádio Deus e Amor, eu leio a mensagem do Wallace. Deixa eu dar uma olhadinha aqui na... Código DDD do Wallace é o 31, final de contato 6109. Wallace, para você se situar, que a sua participação que está rodando agora aqui na Rádio Deus e Amor, ele deixou uma mensagem, deixa eu caçar aqui de novo a conversa. A paz do Senhor Jesus Cristo, meu nome é Wallace Ferreira, estou ouvindo a Rádio Deus e Amor na cidade de Viçosa, Minas Gerais. Que bênção, hein? Uma cidade mineira abençoada, Viçosa. Vontade de conhecer algumas cidades mineiras e aproveitar a culinária mineira, porque dizem que é uma das melhores do Brasil. E como eu sou Tomé nesse aspecto, eu preciso comer, não preciso ver para crer, preciso comer para crer, se realmente é uma das culinárias mais gostosas, mas digo aí que realmente estou para acreditar que é sim, tá bom? Olha, 11 98292-3392, mande a sua interação, Rádio Deus e Amor fazendo a sua companhia, porque aqui você também faz parte da nossa programação.
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0: nome é Clélia, eu congrego na setorial de Atibaia, na Santa Ceia de agosto. Eu, como eu já tinha coração grande, né, há muito tempo, eu vinha tomando medicamentos, e naquele dia da Santa Ceia eu estava sentada e uma angústia, aquela respiração difícil, eu não estava bem, resumindo. E ali eu sempre orando ali em espírito, pedindo a Deus para me ajudar, né? E de repente uma irmã, eu não conheço a irmã, ela é da sede, e aí aquela irmã teve oportunidade e começou a orar, e começou a profetizar uma bênção para aquela pessoa que estava ali enferma, angustiada, e ela orou ali para os enfermos, e orou para a pessoa que estava ali e tal, tal, e eu recebendo aquela oração, Senhor, sou eu, Senhor, me dá a cura do meu coração, eu sou sua serva, e comecei a pedir a Deus também com aquela irmã. Terminou a oração, eu me senti muito aliviada, senti assim, leve, eu conseguia respirar bem, eu vim embora para o sítio e estava bem, contei meu esposo, falei assim, eu estou bem, eu vou dar meu testemunho, e prometi a Deus que ele confirmando aquela cura, eu iria gravar meu testemunho pelo áudio, para todo mundo ouvir as maravilhas que Deus faz. E eu fiz a bateria de exame, todos os exames, um check-up. Quando eu cheguei no médico, o médico olhou os exames todos e falou assim, seu coração está bem, seu coração está normal e você pode ficar tranquila, seus exames estão todos bens. Aí eu fiquei muito feliz com isso, falei assim, gente, eu tenho que gravar meu testemunho. Então eu vou resumir bem porque para o áudio ficar cumprido. Então eu recebi essa dádiva, essa glória de Deus, essa bênção. Esse Deus que nós servimos é maravilhoso, vale a pena. Esses programas da rádio vale a pena, é maravilhoso. Vocês nem imaginam quanta gente estão no sertão ouvindo esse programa. Eu sou uma pessoa, há 44 anos atrás, eu me converti lá no norte de Minas através da programação A Voz da Libertação. E até hoje Deus tem me dado essa graça, mudei aqui para Atibaia, agora estou no sítio aqui próximo da Atibaia, 50 quilômetros, estou muito feliz, estou muito alegre, então esse é o meu testemunho e eu agradeço a todos pelas orações em nome de Jesus.
1: Horas, 3:50, está aí a forma como Deus continua operando. E quando eu falo Deus continua operando, é porque sem Ele, nós não somos capazes sequer de levantarmos da cama pela manhã. Sem Ele, não somos capazes de nos alimentarmos, porque dEle e por Ele e para Ele são todas as coisas. Quando nós fazemos tudo para glorificarmos a Deus, acontecem coisas extraordinárias, assim como nós acabamos de acompanhar. Eu quero que o seu depoimento seja o próximo a ser contado aqui no programa Voz da Libertação. Use a sua fé, ative a sua fé, coloque esta fé em ação para que Deus opere em sua vida. É importante, quando nós nos aproximamos de Deus, crermos que Ele é galardoador daqueles que o buscam. E quando nós acreditamos nisto, então o resultado é milagres, vitórias, coisas extraordinárias. E é por isso que eu aproveito o ensejo desta mensagem para te convidar a participar conosco de um culto aqui na sede mundial da nossa Igreja Pentecostal Deus é Amor, Avenida do Estado. E eu quero que você agora anote com toda a diligência, com toda a cautela, com toda a calma, com todos os detalhes que vou te passar. Avenida do Estado, 4568. 4000 é o número da sede mundial, 4568, Liberdade. E também coloque uma observação, entrada principal de carros, motos, bicicletas, pedestres, é pela Avenida Prefeito Pereira Passos. Avenida Prefeito Pereira Passos, 10, número 10. Nós estamos ao lado do metrô Pedro II da linha 3 Vermelha. Ao longe você já consegue avistar a fachada da sede mundial, um gigantesco templo que em dias de eventos se torna tão pequeno. E eu quero te convidar para participar conosco de um culto aqui em nossa Igreja Deus e Amor. Amanhã é a quarta do Grande Mover de Deus em 5 horários, mas eu chamo a sua preciosa atenção para 2 horários. 9 da manhã, pastor Milton Almeida pregando a inerrante palavra de Deus e orando por todos, usando o dom do Espírito Santo por chamada de revelação. O dom de palavra de ciência é quando o pastor ora e Deus usa-o para revelar aquilo que está em oculto, escondido, o problema, a causa que te angustia tanto, para que ele te dê vitória. Também às 3 horas da tarde, o pastor Wilson Siqueira sobe no altar, prega a palavra de Deus, que é o nosso fio condutor em uma conexão, em uma comunhão genuína com Cristo, e também faz a oração de milagres, curas e libertações, também fazendo uso do excelentíssimo dom do Espírito Santo, chamando por revelação aqueles que necessitam. Então, já marque aí na sua agenda, se você tiver outro compromisso, recalcule a sua rota, refaça a sua agenda para encaixar em um desses 2 horários a sua programação de amanhã, para estar conosco também em um culto em nossa sede mundial, aqui no bairro da Liberdade, no centro de São Paulo. Agora, se você me ouve em outra cidade do estado de São Paulo, ou em outro estado do Brasil, também pode participar conosco de um culto aí na sua região. 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Igreja Pentecostal Deus é Amor, mais próxima de mim. E o Google vai fazer uma varredura, também buscando no site da IPDA, o endereço da Igreja Pentecostal Deus é Amor, mais próxima a você. Participe conosco. Fale ao pastor da igreja que você deseja receber uma oração e este fará esta oração e o nome do nosso Deus será glorificado com os sinais que acontecerão em sua vida. E não esqueça, ao receber o milagre, você grava o seu depoimento, mande para nós pelo WhatsApp 11 982 92 33 92. Nós queremos repercutir aquilo que Jesus fez em sua vida por intermédio da oração de nossos pastores e também da atuação do Espírito Santo, que é notória, que é palpável em nossa Igreja Pentecostal Deus é Amor.
2: Eu sou Maria de Fátima Oliveira, lá de Guarulhos, né? E eu recebi muita vitória aqui na Quarta Mover de Deus. Eu era doente, tinha 5 anos doente desse pé aqui, né? E Deus me curou, foi aqui, nas quarta-feiras. Graças a Deus, eu sou muito feliz, vim às quarta-feiras. Nunca perdi uma quarta-feira. Mas graças a Deus, eu estou muito feliz com o Senhor Jesus.
3: Paz do Senhor Jesus, ouvinte de casa. Sou o irmão Ailton Silva, líder de caravana da sede sucursal do bairro dos Pimenta, Guarulhos. É uma benção de Deus trazer o pessoal aqui todas as quarta-feiras, né? E você que ainda não veio, venha também conhecer o templo da glória de Deus e receber grandes bênçãos, grandes vitórias e grandes livramentos que o Senhor tem concedido. O Senhor tem abençoado muito a minha vida, tanto na minha parte ministerial, que eu também sou pastor de igreja, pela misericórdia do Senhor. Só vitória na minha vida.
4: A paz do Senhor, meus irmãos. Eu sou do Grajaú, tenho acompanhado, né, a caravana. Meu nome é Roberto, né? Tenho acompanhado a caravana. Tenho gostado muito, Deus tem abençoado muito a minha vida, né? Jesus trabalha muito aqui nessa casa de oração, nesse ministério, né? E eu estou convidando a vocês, né, que toque no coração de vocês, que vocês venham também nesse culto abençoado, né? Tanto de libertação, de cura e da palavra do Senhor, amém? Deus abençoe a cada um.
5: Eu sou a Elisângela, moro no Jardim São Carlos, Americanópolis. A primeira vez que eu vim no culto, gostei muito e foi uma bênção na minha vida. Convido vocês que vêm também fazer parte, todas as quarta-feiras. Convido vocês.
1: Três e 56, convite especial daqueles que participam das quartas do Grande Mover de Deus aqui na sede mundial. E você precisa, sim, se agendar para estar conosco aqui em nossa sede mundial. Nós aguardamos de braços abertos. O nome do nosso Jesus será glorificado, a sua vida será transformada e um testemunho muito lindo se fará em sua vida. Então, Avenida do Estado, 4568, no bairro da Liberdade, é um endereço que Jesus te aguarda para mudar a sua vida de forma espetacular. Tá bom? Mas como já foi dito nesta programação, e eu aproveito para frisar, para endossar, nós estamos em todo o Brasil. A Igreja Pentecostal Deus e Amor é uma igreja genuinamente brasileira e nós estamos de norte a sul, de todo o nosso Brasil, com templos abertos para receber você e toda a sua querida família. Então, ache o nosso endereço, procure através do site ou do Google Igreja Pentecostal Deus e Amor. Coloque assim, Igreja Pentecostal Deus e Amor, mais próxima de mim, e participe conosco de um culto. O pastor, o obreiro, a obreira vai te recepcionar muito bem e depois vai fazer uma oração toda especial e pregar a palavra de Jesus para que a sua vida seja transformada, tá bom? Agora, 3 minutos para as 4 horas. Daqui a pouco tem um momento especial aqui na Rádio Deus e Amor, que é a Oração do Calvário. Mande a sua participação para o nosso número WhatsApp, 11 98292-3392, e participe conosco. Por exemplo, a Andrelia, eu acho que é isso, Andrelia, está participando conosco e ela aproveita para escrever o seguinte: meu nome é Andrélia Marques, sou daqui de Barretos, São Paulo, e peço oração em favor da minha vida. Estou à espera de uma cura e creio na minha vitória. Eu vou contar minha bênção em nome de Jesus. Ela até menciona aqui algumas situações mais complicadas que ela está passando, por exemplo, o cabelo caindo. Ela conta-nos aqui alguns detalhes a mais e acredita que Jesus vai curá-la desta enfermidade, para contar um lindo depoimento. Andrélia, eu acredito no teu milagre em nome de Jesus. Eu sei que ele pode fazer, porque nada é impossível para o Senhor Jesus. Muito obrigado por ter compartilhado conosco esse teu momento de dor, mas saiba que quando você compartilha esse teu momento, há muitas pessoas que agora são intercessores que vão orar com você e apresentar esta tua causa, assim como nós também apresentaremos. Recordo a todos que estão em nossa companhia, a você, amado ouvinte da Rádio Deus e Amor, que todos os pedidos de orações que são recebidos pela nossa central de produção internacional são direcionados para o nosso santuário de oração, que é aberto, que está ali em oração 24 horas, então você sempre está debaixo de muita oração, tá bom? Vamos então à identificação das emissoras. Daqui a pouco eu volto com você, porque ainda tem muita coisa para acontecer nessa programação vespertina da Rádio Deus e Amor, com você e para você.
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3: 16:01.
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5: Deputados e deputadas aprovaram um projeto que aumenta penas para crimes relacionados a abusos sexuais de crianças e adolescentes em ambientes digitais, inclusive com o uso de ferramentas de inteligência artificial. A proposta considera a violência sexual de criança ou adolescente qualquer representação de atividade sexual ou nudez que envolva criança ou adolescente real ou fictícia. Isso vai valer para fotografia, vídeo ou imagem digital, mesmo que produzida, manipulada ou gerada com o uso de tecnologias digitais, inclusive inteligência artificial. A proposta também deixa claro no Código Penal que todos os crimes contra a dignidade sexual, como estupro e estupro de vulnerável, também serão caracterizados quando cometidos no ambiente digital. Todos esses crimes passam a ser considerados hediondos, o que significa mais tempo de cumprimento de pena em regime fechado. O projeto também torna crime o simples acesso a conteúdo de pedofilia na internet, ou seja, isso será crime mesmo se a polícia não encontrar arquivos com conteúdo de abusos sexuais ou violência contra crianças e adolescentes armazenados no computador ou na nuvem do acusado. A proposta também aumenta em até um terço a pena para aliciamento de crianças ou adolescentes por meio de inteligência artificial ou filtros capazes de alterar a imagem ou a voz do criminoso para enganar a vítima. O agravamento da pena vai valer também no caso de perfis falsos em plataformas de jogos online, aplicativos de mensagens, salas de bate-papo e redes sociais. Segundo a relatora, a deputada Rogéria Santos, do Republicanos da Bahia, esse dispositivo foi inserido na proposta após o caso de um criminoso no Rio Grande do Sul que vitimou 127 meninas usando perfis falsos criados por inteligência artificial. Além do aumento de penas, o projeto legaliza a infiltração policial em investigações sobre redes de pedofilia na internet, em especial as chamadas rondas virtuais, com possibilidade, inclusive, de requisição de dados de conexão às plataformas sem a necessidade de autorização judicial. Isso poderá ser feito no caso de risco iminente à vida ou integridade física de crianças vítimas de abusos. Para a relatora Rogéria Santos, a proposta moderniza a legislação.
6: A proposição institui medidas modernas de enfrentamento e repressão aos crimes de violência sexual contra crianças e adolescentes no ambiente digital. Ao regulamentar a ronda virtual e os crimes praticados com o uso de inteligência artificial e da utilização de técnicas de mascaramento de endereço de IP, os números, senhoras e senhores, são alarmantes.
5: O texto também cria novo crime no Estatuto da Criança e do Adolescente, com pena de até 6 meses de prisão para quem deixar de comunicar ao Conselho Tutelar, o Ministério Público ou à polícia casos de abuso sexual pela internet. A proposta garante ainda à criança ou adolescente vítima de violência sexual o direito ao atendimento psicológico e psicossocial especializado no Sistema Único de Saúde, o SUS. E o agressor será obrigado a cobrir todos os custos de tratamento, incluindo ressarcimento ao SUS. Para o deputado Osmar Terra, do PL do Rio Grande do Sul, autor do projeto, a proposta fecha portas que estavam abertas para os criminosos. O projeto, que aumenta apenas para crimes relacionados a abusos sexuais de crianças e adolescentes em ambientes digitais, inclusive com o uso de ferramentas de inteligência artificial, seguiu para análise do Senado. Da Rádio Câmara, de Brasília, Antônio Vital.
0: O diagnóstico precoce pode elevar em 80% as chances de cura do câncer infantil. É o que demonstra o relatório da senadora Damaris Alves, do Republicanos do Distrito Federal, aprovado na Comissão de Assuntos Sociais. A proposta prioriza a divulgação dos principais sinais e sintomas da doença e a capacitação contínua de profissionais de saúde, especialmente da atenção primária. O objetivo é melhorar o atendimento inicial e diminuir os atrasos no diagnóstico. Para Damaris, a medida também pode reduzir custos do sistema público de saúde, ao evitar tratamentos mais complexos e internações prolongadas. O texto cita dados do Instituto Nacional de Câncer, que apontam cerca de 8 mil novos casos de crianças com a doença por ano no Brasil. O relatório destaca que os primeiros sintomas costumam ser febre persistente, palidez, dores ósseas, vômitos recorrentes e dores de cabeça. A senadora ressaltou que o câncer infantil é a principal causa de morte por doença no país entre crianças e adolescentes de 1 a 19 anos.
7: Estamos tratando de crianças, vidas em formação e famílias inteiras que se veem subitamente lançadas em uma luta desigual contra o tempo e o desconhecimento.
0: O relatório aponta ainda desigualdades regionais no acesso ao diagnóstico e ao tratamento, principalmente nas regiões Norte e Nordeste. O projeto segue para análise do plenário. Da Rádio Senado, Patrícia Oliveira.
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3: 16 horas e 7 minutos.

0: Muito bem, amados e queridos irmãos e ouvintes, aceita a paz do Senhor, do seu irmão em Cristo, o presbítero Josimar. Deus abençoe, vamos dando sequência nesta programação maravilhosa. Você já sabe, esse programa é um órgão oficial da Igreja Deus Amor, que tem a sede mundial na Avenida do Estado, 4568, São Paulo, capital, na liderança, né, mundial, supervisão mundial, da serva de Deus, irmã Erenide Oliveira Miranda. A nossa sede estadual está localizada na Rua Saldanha Marinho, 740, esquina com a Florença de Abreu, 124, na responsabilidade estadual do pastor Cláudio Santos. E que Deus abençoe você, meu irmão, minha irmã, que está ligadinho conosco nesta programação maravilhosa. E agora, ouvinte, como de costume, nós oramos sempre por vocês, ouvintes do programa A Voz da Libertação.
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0: Glorioso Deus, maravilhoso e eterno Pai, Senhor da Glória, aqui estamos na Tua presença para orar, apresentar em oração Teus filhos, Tuas filhas, que estão, Senhor, com o Seu rádio ligado, ouvindo a programação. Abençoa este lar, abençoa esta família, ó Deus poderoso, que o Senhor venha conceder a vitória, a bênção. Eu quero orar em favor da família, ó Deus poderoso, da nossa irmã, saudosa irmã Teresa, que descansou no Senhor, e nós oramos pela família. Ó Deus poderoso, apresentamos todos os membros desta família. Que o Senhor venha conceder a grande vitória. Oramos pelos enfermos, nós apresentamos a nossa irmã Maria Bueno em oração. Que o Senhor venha dar saúde para tua filha, Senhor. É o nome de Jesus, nós oramos em favor do irmão Fernando, ó Pai, da nossa irmã Lida, nossa irmã Efigênia, a nossa irmã cooperadora Marior. Meu Deus, que o Senhor venha abençoar, que o Senhor venha dar saúde e vitória para teus filhos, para tuas filhas. Apresentamos nossos irmãos também ali em Ribeirão Preto, ó Pai Celestial, oramos pelos irmãos de Serrana, Sertãozinho, Jaboticabal, Jardinópolis. Ó Deus, eu apresento os irmãos de Cravinho, as cidades circunvizinhas, Pradópolis, Guariba, Guatapará. Meu Deus, que o Senhor venha abençoar os teus filhos, as tuas filhas, de uma forma toda especial. Concede, meu Deus, a vitória. Oramos, meu Deus, pela minha família, minha esposa, ó Pai Celestial, toda a minha casa, toda a minha família, ó Deus, nesta terça-feira, Pai, abençoa teus filhos, tuas filhas, de modo geral, que sejam aqui, ó Deus, do campo, da região de Ribeirão Preto, que esteja fora até do estado de São Paulo, em outro país, ouvindo a programação, abençoa e dá a vitória, em nome do Pai, do Filho e do Espírito Santo. Às 16h11, é o programa Voz da Libertação, a programação que da região de Ribeirão Preto. Que Deus abençoe você de perto ou de longe. Vamos então na sequência, logo após esta oração, uma canção, Pode Chorar, do CD Toque com Fé, da Ângela Gonçalves. Vamos ouvir esta canção, ofereça a todo o povo querido que está ligadinho conosco, em nome de Jesus.

0: gente. 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
2: Dando sequência, né, nesta programação maravilhosa, você que está ligadinho conosco, Deus abençoe grandemente. E vamos falar agora da terça-feira, não é? Ah, já aconteceu na nossa sede estadual, manhã, meio-dia, agora à tarde está sendo concluído provavelmente e está faltando às 19 horas. Você é convidado todo especial. Rua Saldanha Marinho, 740, esquina com a Florença de Abreu, 124. E amanhã, quarta-feira, é imperdível. Eu quero uma vez mais convidar você, pastor Cláudio também está com esse convite todo especial para você e sua família. É amanhã, hein? Amanhã o primeiro horário, só que continua, primeiro horário, segundo.

0: segundo horário, terceiro horário e o quarto horário. 9 da manhã, primeiro horário, segundo horário, meio-dia, terceiro horário a partir das 14 horas. E o quarto e último culto, às 19 horas, o início. Você é convidado todo especial.
1: É o programa Voz da Libertação, chegando até o acesso do seu aparelho receptor. Você que está me ouvindo agora, Deus te abençoe, amado ouvinte. É um prazer poder estar falando com todos vocês e eu quero, neste momento, convidar você e sua família para estar conosco nesta quarta-feira. Quarta-feira agora será dia 27 de maio, do horário das 9 da manhã, meio-dia, 2 horas da tarde e também no horário das 7 horas da noite. Quero convidar todo o povo de Deus da cidade de Ribeirão Preto, porque nesta quarta-feira já estamos com a nossa expectativa lá em cima, hein? Já estamos nas alturas, porque acreditamos que nesta última quarta-feira de maio estaremos fazendo aquela oração proposital em favor da sua vida e também em favor da sua família. Quero convidar você para estar conosco nessa grande campanha. O milagre não cessou nesta quarta-feira, dá tempo ainda de você se organizar para estar conosco e receber a bênção de Deus. 9 da manhã, isso que vos fala, Pastor Cláudio Santos, eu vou estar pregando a palavra de Deus, orando em seu favor, clamando a Deus pela sua vida e pela sua família. Ao meio-dia, teremos também o nosso culto do meio-dia, onde você pode comparecer, lembrando que no horário das 14h, Pastor Josimar Lima, e à noite, a presença do Pastor Emanuel Careno. Você é o nosso convidado para ser abençoado por Deus na Igreja Pentecostal Deus de Amor, nesta quarta-feira, dia 27 de maio, onde estaremos no final desta mês, dessa semana de quarta-feira de maio, e você é o nosso convidado para receber a bênção de Deus. Lembrando que nesta quarta-feira nós teremos também a participação do programa Voz da Libertação e PDA Play, que virá da sede mundial. Às 10 da manhã até o meio-dia estaremos aqui recebendo a visita dos nossos queridos irmãos que estarão vindo da sede mundial que compõe o IPDA Play. Eles fazem a programação ao vivo lá na sede mundial e você vai acompanhar. Eu gostaria de convidar a você que vai estar contando a sua bênção, você que vai poder contar a sua vitória, você que vai poder contar aquilo que Deus faz na sua vida. Olha, você pode vir aqui nesta quarta-feira, dia 27, no horário das 10 horas da manhã, já vem para o culto às 9 horas, e em seguida você vai ouvir a gravação e vai gravar o seu testemunho, a sua expectativa, o que você recebeu de Deus na Igreja Deus de Amor, para o aniversário da igreja, que será dia 13 e 14 de junho. Já estamos em clima de festa, caravana saindo daqui de Ribeirão Preto, toda a região, e olha, vai ser algo extraordinário. Nesta quarta-feira agora, dia 27 de maio, nós estaremos recebendo aqui a equipe, toda a equipe que compõe o programa Voz da Libertação e PDA Play, que virão de São Paulo para transmitir ao vivo via YouTube e todas as redes de informações da internet. Você não pode ficar de fora, hein? Venham às 10 horas da manhã, nesta quarta-feira. Você que vai na caravana, você que vai contar uma bênção que você recebeu na Igreja Deus de Amor, é a oportunidade de você contar para o Brasil e o mundo inteiro o seu testemunho e o seu grande milagre. Então, nesta quarta-feira, você vai fazer igual a nossa irmã Amélia, que ela contou o grande milagre que ela alcançou das mãos de Jesus.
2: Vamos ouvir a irmã. Qual o seu nome, irmã?
3: Meu nome é Amélia.
2: O que a irmã recebeu aqui de Jesus?
3: Recebi de Jesus, irmã, que eu tinha uma dor aqui na perna, aqui, até conversei com a irmã, com a obreira, comprei um olhinho, passava, quanto mais eu passava, mais doía. Aí o Senhor fez uma oração, está com 15 dias, irmã, e graças a Deus a minha perna está boa.
2: Aleluia, está batendo a perna no chão aqui, a irmã. Está batendo a perna no chão. Meu Deus. Olha só, para você entender, a irmã simplesmente estava na igreja, recebeu a oração e foi abençoado. Isso faz 15 dias. E agora a irmã está curada.
3: Graças a Deus, irmão.
2: A senhora mora onde aqui?
3: Moro lá no Quintino 2.
2: Quintino 2, em Ribeirão Preto. Grande é a sua fé. Bate palma e dá glória a Deus. Olha o que Deus faz, não é, irmãos? É milagre de Jesus. Isso que é um povo de fé.
4: Qual o seu nome, irmão?
5: Herbert.
4: Qual foi a bênção, irmão Herbert?
5: Eu fiz um propósito de fazer essa campanha e...
4: O Deus do impossível.
5: Do impossível, e trazer R$50. E aí, o que, que aconteceu? A semana passada foi depositado 1.032 na minha conta e essa semana caiu mais R$946.
4: O irmão não esperava esse valor na sua conta?
5: Não esperava, não. Então...
4: O irmão fez o voto, Deus do impossível, formulário. O irmão não esperava que cairia na sua conta esse valor. O irmão fez o voto de R$50. O irmão veio trazer para cumprir.
5: Vim trazer, mas toda vez que eu venho, eu sempre trago R$50. É o propósito que eu fiz com Deus.
4: E Deus está te abençoando.
5: Me abençoado demais.
4: O senhor mora onde aqui?
5: Moro no Cristo Redentor.
4: Cristo Redentor. Dá uma glória a Deus. Cadê o povo de Deus aqui?
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a campanha de quarta-feira em nossa Igreja Pentecostal Deus e Amor, com o tema O Milagre Não Cessou. Você acompanhou aí o que Deus faz, o que Deus realiza, e é isso que vai acontecer nesta quarta-feira. Já estou te convidando para você ser participante, porque dá tempo de você se organizar. Olha, dá tempo de você estar conosco. 9 da manhã, nesta quarta-feira, dia 27 de maio, eu vou estar com vocês aqui, este que vos fala, pastor Cláudio Santos, pregando a palavra de Deus, e comigo também toda a equipe da sede mundial, isso mesmo, a equipe da sede mundial que virá para gravar os testemunhos, para entrevistar os nossos irmãos, para passar no YouTube, para dizer que aqui em Ribeirão também tem um povo de muita fé, e também levar as expectativas do povo de Deus para o aniversário da Igreja Deus e Amor, nesse dia 13 e 14 de junho. Mas nesta quarta-feira, dia 27, você vai vir aqui no horário da manhã, das 10 horas da manhã, para gravar o seu testemunho, para testemunhar as maravilhas que Deus tem feito, e olha, vai ser extraordinário, hein? Nesta quarta-feira. E também ao meio-dia teremos o nosso segundo culto, às 2 da tarde, pastor Josimar Lima, e à noite o pastor Emanuel Careno conosco aqui nesta grande campanha O Milagre Não Cessou. Tudo preparado, tudo organizado, vamos orar pelo seu formulário, orar pelo seu propósito, orar pela sua saúde, orar pela sua família. Vamos repreender o mal, repreender a Satanás, repreender as obras das trevas. Estaremos num grande propósito aqui na Igreja Deus e Amor, e você não pode ficar de fora. Será a última semana do mês de maio, a última quarta-feira, e olha, você que não trouxe o seu formulário, traga, nós vamos orar por você. Você que precisa de um propósito, de uma oração especial pelo seu trabalho, pela sua saúde, pelos seus filhos, você virá aqui na Igreja Deus e Amor também e receberá a bênção do Senhor. Dá tempo, hein? Dá tempo de você estar conosco e ser abençoado por Deus. Estamos aqui na rua Saldanha Marinho, 740, no centro da cidade de Ribeirão Preto, esquina com a Florenço de Abreu 124, onde nós temos o nosso estacionamento. Somos aí gratos a Deus e privilegiados por ter esta audiência tão linda e maravilhosa de pessoas, de irmãos e irmãs aqui de Ribeirão Preto e toda a região que estão se preparando para estar conosco. Estou com a minha fé viva, estou com a minha fé bem positiva, junto com o povo de Deus, uma fé que está na presença de Deus, e vamos orar e o Senhor vai abençoar a todos vocês. Eu aguardo a todos aqui na Igreja Pentecostal Deus é Amor. Vamos seguindo com o programa A Voz da Libertação.

0: Estar amados ouvintes do programa Voz da Libertação, pastor Cláudio Santos fazendo aquela convocação para quarta-feira, e quarta-feira é bênção de Deus. A equipe PDA Play vai estar juntamente com o pastor Cláudio, juntamente com todo o povo querido de Ribeirão Preto, hein? Atenção, Ribeirão Preto, esta quarta-feira, quarta-feira do milagre não cessou. Quarta-feira, onde você vai contar a bênção, vai ficar registrado o teu milagre, a tua bênção, é o nome de Jesus. É imperdível, você não pode ficar de fora de maneira nenhuma, porque esta quarta-feira é quarta-feira de bênção, é quarta-feira de vitória na Igreja Pentecostal Deus é Amor. Vem para cá, povo de Deus, para receber as bênçãos de Deus, o nosso Pai. Vem para cá, povo querido, porque o milagre ainda nos dias de hoje, claro, continua.
1: Tem uma pessoa aqui que você sente seu ouvido tampado e Jesus, ele vai te curar. Cadê essa pessoa? Tampado. Mas Jesus vai curar, é o Senhor. Qual o nome do meu irmão? Seu nome?
2: José.
1: Ô, irmão José, o senhor sente isso, é?
2: É, sinto, assim, ouvido.
1: Tampado, o senhor consegue ouvir bem pouquinho?
2: Bem pouco.
1: Bem pouquinho mesmo?
2: Bem pouco. E esse aqui também, tá querendo?
1: O senhor crê que Jesus abre aí?
2: E eu creio.
1: Olha a fé do meu irmão José. O irmão José crê que vai abrir o ouvido dele agora, vai ouvir normal. Halashu yandarabakai. Levanta a mão pra cá, Ribeirão Preto. Em nome de Jesus, você vai ser contagiado por Deus. Em nome de Jesus, repreenda Jesus todo este mal na Candarabai. Receba o milagre de Jesus. Receba o milagre. Jesus, cura o meu irmão agora. Saia todo este mal, receba o milagre. Meu Deus do céu, olha o fogo do céu aqui, igreja. Olha o fogo do céu, olha o fogo do céu. Quem crê que o irmão José está curado da glória? Oh, aleluia, irmão José. Oh, glória, está descendo o poder de Deus, hein, irmão?
2: É verdade.
1: Cadê o problema, irmão? Faz o teste aí. O senhor fez? Hã?
2: Não tem problema nenhum.
1: Sumiu.
2: Jesus já me curou, em nome...
1: Já abriu o ouvido tudo?
2: Já abriu tudo.
1: Meu Deus, Jesus cura! Jesus curou o irmão José, que agora o ouvido dele está aberto! Meu Deus do céu, igreja! Que fé maravilhosa do povo de Deus, hein? É, irmãos, Ribeirão Preto, a fé é diferenciada dessa região aqui, né, pastor? Em nome de Jesus. Quanto tempo o senhor sofria com isso?
2: Deus, já faz um tempinho, eu tenho colocado uns remédios, abre um pouco, depois com o tempo vai tampando novamente, né?
1: E agora abriu tudo.
2: Agora abriu tudo, em nome de Jesus.
1: Está ouvindo normalmente.
2: Normalmente agora está muito bom, em nome de Jesus.
1: Aleluia, audição aberta, Jesus curou. O senhor mora onde aqui, irmão?
2: Eu moro na Vila Virgínia.
1: Vila Virgínia, Deus te abençoe. Dá glória a Deus, Ribeirão Preto.

0: Aí está, amados ouvintes do programa Voz da Libertação, Jesus Cristo, Ele garante a bênção, Ele garante a vitória. Irmão José contando aí o que Deus realizou em sua vida, não é? Quem sabe nós falamos com pessoas que você se encontra também numa situação muito difícil como o irmão Zé, mas Deus deu a vitória para ele. Não só para ele, nós contamos o testemunho aqui do irmão Zé, mas nós sabemos que tem bastante pessoas que realmente alcançaram o milagre, alcançaram a bênção de Deus, não é? E você que está ligadinho conosco, você é convidado especial, porque assim como o irmão José, ele foi curado, não é? E com certeza a bênção aconteceu na vida dele, aconteceu também na vida da nossa irmã Érica. Sim, aconteceu também um milagre, ela também foi curada. Escute.
1: Tem uma pessoa aqui que me diz: o Espírito Santo, você sente como se fosse uma faca bem pontuda se entrando no peito, e Jesus quer te dar o livramento. Cadê essa pessoa revelada pelo Espírito Santo? Aqui tem essa pessoa que você sente essa faca que vai entrando assim, ó. Parece que você sente mal, mas Jesus quer te livrar. Cadê você? Eu vou orar. Grande é o milagre também. Cadê a pessoa revelada por Deus? Aqui, ó. Acontece. Deus vai fazer um milagre. Mas a pessoa revelada não levantou a mão ainda. Eu vou orar. Que a bênção de Deus venha aqui, a senhora. Vem aqui. Diga glória a Deus, igreja. Diga, vem cá, olha aqui para minha irmã. Qual o seu nome, irmã?
2: Érica.
1: Irmã Érica, a irmã sente isso aqui na região do coração, terrível?
2: Sinto.
1: Te sufoca?
2: Sim.
1: Fecha os olhos. Vamos orar pela irmã Érica? Levanta a mão para cá, igreja. Fecha os olhos. Jesus, põe tuas mãos na vida da irmã Érica. Este mal que tem perseguido ela, Senhor. Este mal que tem lutado contra ela. Saia em nome de Jesus Cristo. Eu repreendo agora. Jesus, dá saúde para ela. Coloca as tuas mãos agora, Deus, em nome de Jesus. Amém. Aquela criança lá é sua? Hã?
2: É minha.
1: Como é que chama aquela criança?
2: Maria Vitória.
1: E a irmã tem preocupado com isso, né, irmã?
2: Sim.
1: Por que a irmã está chorando? Porque Jesus está tocando, né, irmã?
2: Sim.
1: Jesus está te dando vida, irmã. Sabia? Jesus está te dando vida para você viver. Eu quero que você respira fundo, procure, porque quando respira, né, você faz força. Procure o mal que a irmã estava sentindo. A irmã procurou?
2: Procurei, não tem mais nada.
1: Jesus curou a irmã?
2: Curou.
1: Curou, igreja, olha aí, igreja. Jesus curou minha irmã Érica, porque ela vai cuidar da sua criança, Maria Vitória. Quem acredita, dá glória a Deus. Confia, viu, minha irmã, no poder de Deus. Deus tem obra na sua vida. O inimigo lutou, mas a vitória é sua em nome de Jesus. A senhora mora aqui em Ribeirão Preto?
2: De Cravinhos.
1: A irmã vem de Cravinhos. Povo de muita fé lá em Cravinhos, não é, irmã?
2: Sim.
1: Deus te abençoe, irmã Érica. Grande a

0: 16 horas 36 minutos, assim como escutamos o testemunho aí, o milagre, o depoimento do irmão Zé, a irmã Érica também contando, chorando, emocionada, do milagre da vitória que aconteceu na vida deles, do irmão Zé e da irmã Érica. E você, vai ficar de fora? De maneira nenhuma. Você vai vir à Igreja Deus é Amor, você vai comparecer na Igreja Deus é Amor. Se você for na sede estadual Ribeirão Preto, é 9 da manhã, meio-dia, às 14 horas e às 19 horas. Rua Saldanha Marinho, 740, esquina com a Florenço de Abreu, 124. E a altura do número 124, onde está acesso estacionamento amplo, próprio e gratuito. Para você estacionar o seu veículo e cultuar a Deus, receber as bênçãos de Deus na sua vida. E tem mais, hein? Nós temos pontos de referência. Nós estamos de frente ao antigo restaurante popular Bom Prato, isso mesmo. Era onde ele atuava ali, na Saldanha Marinho, né? Então nós estamos de frente, descendo na Florêncio de Abreu, tem o terminal de ônibus. Alinhado com o terminal, nós temos o Mercadão. E ao lado esquerdo do Mercadão tem a rodoviária municipal. É quatro pontos estratégicos ali para você encontrar o templo maior de Ribeirão Preto, da Igreja Pentecostal Deus é Amor, a Igreja dos Milagres, onde o nosso Senhor Jesus Cristo é glorificado mais e mais. E eu quero agora falar também, nós falamos da sede estadual, não é, Ribeirão Preto, mas nós queremos falar também da festividade, 64 anos de existência, o Ministério Igreja Pentecostal Deus e Amor, a grande festa em São Paulo, na sede mundial, as caravanas que já estão já preparadas.
1: E vamos seguindo com o programa Voz da Libertação, povo de Deus. Deus abençoe você sintonizado conosco. Eu quero aqui agora dizer a vocês que a Igreja Deus e Amor está em festa. A Igreja Deus e Amor comemorando seus 64 anos já de fundação, aonde Deus tem abençoado grandemente o ministério da Igreja Pentecostal Deus e Amor, não só no Brasil, mas também no mundo inteiro. E nesse dia 14... Nesse dia 14 de junho de 2026, na sede mundial, na Avenida do Estado, 4568, nós estaremos comemorando com a diretoria da Igreja Deus e Amor o aniversário mundial da Igreja Pentecostal Deus e Amor e do programa A Voz da Libertação. E lembrando a você que gostaria de participar, nós já estamos com caravanas, né, formando e também passagens sendo vendidas. Você que gostaria de comprar, adquirir a sua passagem, nós já estamos à disposição. Você pode procurar nesse número de telefone 16, é o prefixo 992-651081. 16 992 651081 é o telefone onde você vai estar entrando em contato pelo WhatsApp ou ligando para você poder adquirir a sua passagem. Vou repetir novamente, hein? 16 é o prefixo 992-651081. Você que quiser ir para São Paulo, na sede mundial, a caravana vai estar saindo dia 13, sábado, no horário das 23 horas, e você poderá ir para São Paulo e retornar no mesmo dia. Você é o nosso convidado a participar com a diretoria e também com todo o povo que estará presente na sede mundial nesse dia 14 de junho.

Nós estaremos na sede mundial nesse dia 14 de junho, adorando a Deus e louvando ao Senhor pelos 64 anos da Igreja Deus e Amor, esse ministério qual Deus tem operado grandemente, o qual Deus tem feito grandes maravilhas. Ribeirão Preto está junto, Ribeirão Preto está unido, sintonizado com a sede mundial. Somos uma família, um só corpo, uma só família de Cristo. Que Deus te abençoe. Está então esse comunicado importante. Você querendo ir para São Paulo, nos procure, entre em contato conosco aqui na sede estadual de Ribeirão Preto, ou você será abençoado por Deus. Ou pode procurar também o pastor mais perto aí de você, a Igreja Deus e Amor mais perto, que ele vai estar te indicando aqui para a sede estadual. Vamos com fé, Jesus tem bênção e muita vitória nesta grande comemoração.

16 horas com mais 42 minutos, tá aí, amado ouvinte. É a festa dia 13, dia 14 de junho. As caravanas já na expectativa, já pronta, não é? Tem caravana que já está tudo ok, aguardando só o dia, só o momento para adorar a Deus. Nós vamos estar ali a partir do dia 13, em nome de Jesus, já no horário da tarde, com todo o povo de Deus, o nome do Senhor sendo glorificado.

Terça-feira de bênção, não é? Terça-feira de vitória, você não pode ficar de fora de maneira nenhuma, porque Jesus Cristo é quem garante a bênção, quem garante a vitória é o nome de Jesus. Você não pode ficar de fora. Vem pra cá, povo de Deus. É festa, é bênção de Deus. Hoje, terça-feira, daqui a pouquinho, nós temos também no horário das 19 horas, é o quarto e último culto ali na sede estadual Ribeirão Preto.

E falamos da quarta-feira, né? Vamos falar agora da quinta-feira. Quinta-feira na nossa sede estadual também, Ribeirão Preto. Você que está nas campanhas na quinta-feira. Quinta-feira é o quê, pastor? Quinta-feira é o culto beneficente.

Queridos e amados ouvintes, obrigado pelo carinho da sua sintonia. Vamos dando sequência a esta programação, lembrando a você que toda quinta-feira, aqui em nossa sede estadual, da cidade de Ribeirão Preto, nós temos o nosso culto beneficente, a Associação Reviver Help, onde nós estamos aqui com esse culto maravilhoso da Fundação Reviver. Eu quero convidar você, ouvinte, para participar toda quinta-feira, no horário das 14h e também no horário das 19h. Você que vier aqui será abençoado por Deus. Às 14h, a nossa irmã Edna, ela está responsável pelo culto da tarde, onde vários pregadores comparecem e recebem as bênçãos de Deus. No horário da noite, das 19h, nós temos a presença da nossa irmã Raquel Camargo, ela que também traz a palavra de Deus e convida vários pregadores. Estamos na rua Saldanha Marinho, número 740, é a Igreja Pentecostal Deus e Amor, e com seu trabalho assistencial, o seu trabalho voluntário, o seu trabalho onde ajuda milhares de pessoas. Ribeirão Preto tem sido de modo assistido, de modo auxiliado pelas vidas que aqui vêm, pelas pessoas que aqui comparecem e são auxiliadas através da Associação Reviver Help. Deus abençoe você que tem ajudado, você que tem ofertado, e lembrando que temos também um projeto Casa Aberta, que em breve será aberta aqui na cidade de Ribeirão Preto. Mas até lá, seguimos orando e apoiando a obra da Fundação Reviver.

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16h48, é o programa Voz da Libertação no seu rádio. E eu quero lembrar também que está chegando o final do mês, não é? E eu quero lembrar para você, meu irmão aí de Ribeirão Preto, sede estadual, toda a membresia, todo o povo querido, congregado, visitantes, você que tem feito aquele, preenchido aquele formulário, né? Tem feito voto com Deus, ó, nós temos até o finalzinho do mês, não é? Tá chegando para você entregar o seu formulário, isso mesmo, o formulário da campanha Deus do Impossível.

0: obrigado, ouvintes, pelo carinho da sua sintonia. Somos a Igreja Pentecostal Deus e Amor. E eu quero, neste momento, agradecer toda a amada audiência, todo o povo de Deus, que todos os meses tem entrado comigo no propósito da grande campanha mensal. É a campanha O Deus do Impossível. Nesta campanha, todos os nossos irmãos, irmãs, visitantes, frequentadores, pessoas que vêm de toda parte de Ribeirão Preto e também cidades adjacentes e fazem o propósito do formulário O Deus do Impossível. Eu quero agradecer você. Você que tem recebido bênção, você que tem recebido vitórias, você que tem recebido a cura, você que tem recebido o poder de Deus. O Senhor tem abençoado através da oração da Igreja Pentecostal Deus e Amor. E eu quero lembrar que nós estamos neste mês com os formulários disponíveis aqui em nossa sede estadual, na rua Saldanha Marinho, número 740, para que você possa tomar posse da bênção de Deus. Você vai tomar posse através da sua fé, através da nossa fé. Você vai vir aqui, pegar o formulário e fazer esse grande propósito de fé, O Deus do Impossível. Ouçam o que Deus faz quando a pessoa que pega o formulário coloca a sua fé em ação.
1: Seu nome, irmã?
2: Meu nome é Amélia.
1: Ô, irmã Amélia, o que a irmã recebeu através da oração da Igreja Deus e Amor aqui de Ribeirão Preto?
2: Ué, irmã, eu fiz a campanha do envelope que o senhor deu uma vez por mês.
1: Ah, o formulário Deus do Impossível.
2: Impossível. Então a gente tirou três vezes, está aqui guardado já com o formulário para poder dar dia primeiro. Aí hoje ele vai lá para fazer entrevista lá no Mexendo no Papatempo.
1: Deus já abriu a porta de trabalho para quem que é? Seu neto, seu filho?
2: Ele está com 34 anos.
1: É seu neto? Como é que ele chama?
2: Ele chama Dione.
1: Olha aí, Deus abriu a porta de trabalho. Vai lá hoje já fazer a entrevista. E a irmã está contando a benção que isso aconteceu através do formulário O Deus do Impossível. Quem crê que Deus faz o impossível?
2: O irmão, né, estava orando, eu não fui revelada não, o irmão estava orando aí, aí eu falei, meu Jesus, aí eu minha perna, peguei, bater assim, aí Deus curou minha perna.
1: Olha só, a irmã está dizendo que ela chegou na igreja, no momento da oração da igreja, na oração do altar, ela sentia dores na sua perna direita. E aqui na hora da oração, Jesus curou ela. Tá feliz, irmã?
2: Tô feliz, mano, e muito feliz,
1: irmã. Quanto tempo a irmã sentiu esses problemas na perna?
2: Tem muitos anos.
1: E agora não dói mais nada?
2: Não dói mais.
1: Então vai lá, faz a prova aí. Vai lá, olha ela procurando curada. Quem dá glória a Deus pelo milagre de Jesus? Só na...

Aí está, ouvintes, olha aí a nossa irmã contando que foi abençoada por Deus na Igreja Pentecostal Deus e Amor, através da fé que foi feito o formulário, através do propósito diante de Deus. Você que está me ouvindo agora, atenção Ribeirão Preto, atenção região, atenção todo o povo de Deus. Você pode estar conosco aqui na rua Saldanha Marinho 740 e pedir para qualquer um dos nossos colaboradores, nossos queridos irmãos obreiros, as nossas irmãs obreiras, que nós vamos estar te entregando esse formulário. Todo culto eu passo o formulário, o Deus do impossível, e Deus tem feito maravilhas. Para Deus, nada é impossível. Para nós, homens, pode ser impossível, porque somos limitados, mas Deus, ele não há limite. Deus, ele vai além das nossas possibilidades. Então, eu convido você para vir aqui pegar o formulário e fazer esse propósito e ser abençoado por Deus. É o formulário O Deus do Impossível. Eu aguardo todos vocês.

16h55, 5 minutinhos nos separa para as 17, não é? E eu quero agora aproveitar esses minutos para falar aqui de Luiz Antônio, Setorial Luiz Antônio. A nossa igreja está localizada na Rua Dom Pedro I, 832, no Jardim Bandeirante. Você é nosso convidado tudo especial. Vamos passar agora a programação, né, dos cultos, né, programação dos trabalhos realizados durante toda a semana. Vamos lá, vamos começar pelo domingo. Domingo, pela manhã, nós temos a escola dominical com o ensinamento do batismo, né, com o manual, e Deus está dando a vitória, hein? Em nome de Jesus. Quero falar da segunda-feira, que é um culto de doutrina, onde eu mesmo, pastor Josimato, pregando a palavra, orando. Na terça-feira, hoje, por exemplo, a irmã Mônica, né, vai estar pregando a palavra de Deus, orando em favor de todos, hoje, né, terça-feira, aqui na Rua Dom Pedro I, 832, no Jardim Bandeirante. Deus tem bênção para você. É um culto voltado aqui à adoração a Deus, né, o culto das mulheres de fé, e Deus abençoando poderosamente. Na quarta-feira pela manhã, nós tem aquele culto de consagração, jejum, né, quarta-feira do grande mover de Deus, aonde a irmã Maria do Socorro, a minha esposa, as irmãs, cooperadora Claudete, a irmã Carmen, enfim, quantas irmãs que vêm pela manhã, não é, buscar a Deus, orar a Deus, o nosso Pai, consagrar a sua vida, quarta-feira do grande mover de Deus, não é? Na quarta-feira à noite, por esse menino orava eu, a grande campanha que prossegue, na quarta-feira à noite, é o nome de Jesus. Quinta-feira, culto beneficente da Fundação Reviver, um culto abençoado também por Deus. Quantas pessoas que fazem, não é, um voto com Deus, Deus abençoando poderosamente no horário das 19 horas. Sexta-feira, no horário das 14 horas e no horário das 19 horas. Quarta-feira, ou na sexta-feira à tarde, nós estamos na campanha da bênção e da vitória. E à noite, guerra contra o mal, 1.000 cairão ao teu lado, 10.000 à tua direita, mas tu não serás atingido. E no sábado, nós temos, chegando cada sábado tem um tema. Esse tema agora é às 12 horas, é o dia todo a igreja aberta. E à noite, o culto de missões, aonde eu mesmo estarei pregando a palavra de Deus, orando por revelação no sábado, último sábado de cada mês. É o culto de missões e às 12 horas de oração. 12 sábados para 12 meses do ano. Deus assim cumprindo com as suas promessas em nossas vidas. Então vem para cá para receber as bênçãos de Deus, o nosso Pai. Deus abençoe. 16h59, agora vamos ouvir uma canção e assim concluindo, fechando a primeira hora, e vem aí a identificação das emissoras, vem também os informativos e depois estarei de volta com todos vocês.

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2: 17:04.
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4: A comissão mista aprovou o relatório da medida provisória que altera o piso salarial dos profissionais do Magistério Público da Educação Básica. A proposta estabelece o novo piso profissional nacional no valor de R$ 5.130,63 por mês, para jornada de 40 horas semanais. O deputado Gilvan Alencar, presidente da comissão mista, ressaltou que a questão é de interesse amplo.
5: Eu me sinto honrado em presidir essa sessão. Ela tem importância histórica. Nesse momento, há uma expectativa de cerca de 2 milhões de professores nesse país. Eu entendo que essa pauta ela é apartidária. Valorizar professor diz respeito a todos. O grande objetivo dessa votação é a gente dar maior previsibilidade nas atualizações futuras.
4: A senadora professora Dorinha Seabra, relatora da comissão, pontuou que a proposta deve manter uma atratividade para o profissional do magistério.
6: É extremamente importante quando nós olhamos para a carreira docente que carece, né, de uma segurança e da atratividade em relação à busca da carreira docente, que infelizmente tem caído ano a ano.
4: Além disso, a proposta estabelece uma nova forma de cálculo para a atualização do piso salarial, que deverá ocorrer anualmente. O valor do reajuste anual deverá considerar, além da inflação do ano anterior ao da atualização, a variação das receitas do Fundeb. O projeto segue agora para o plenário da Câmara e, se aprovado, seguirá para o plenário do Senado. Da Rádio Senado, Roberto Patrício.
7: A cada hora, 8 crianças são vítimas de violência sexual no Brasil, segundo dados do IPEA. Estima-se que apenas 8,5% dos casos são denunciados. Sessão solene da Câmara tratou do assunto, pois 18 de maio foi o Dia Nacional de Combate ao Abuso e à Exploração Sexual de Crianças e Adolescentes. Dados recentes do Ministério dos Direitos Humanos e da Cidadania revelam que houve 32 mil denúncias no Disque 100 sobre violências sexuais contra crianças e adolescentes de janeiro a abril deste ano, aumento de 50% nas denúncias em comparação ao mesmo período do ano passado. A vereadora de Contagem, Minas Gerais, Keila Cristina, do PL, que também é procuradora da criança e do adolescente, afirma que é necessário unificar os dados desse tipo de crime no Brasil.
8: Quem não mede não tem como gerenciar. A pornografia tem sido a educadora sexual das crianças e dos adolescentes. Tem subido assustadoramente a quantidade de adolescentes abusando de outros adolescentes, de adolescentes abusando de crianças. Nós estamos vendo isso se multiplicar no Brasil e isso é inadmissível.
7: A procuradora afirma que o relacionamento afetivo entre menores de 14 anos não pode ser naturalizado na sociedade, como ressaltam músicas que fazem sucesso. Ela acha que a cultura não pode estar acima da proteção da criança e do adolescente. A presidente do CONAN, Conselho Nacional dos Direitos da Criança e do Adolescente, Deila Cavalcante, citou uma das consequências. Mais de 12 mil meninas de menos de 14 anos engravidaram, vítimas de violência sexual.
9: Sabemos bem também quem são esses agressores. Infelizmente, são pessoas da confiança dessa criança. Essa violência ela acontece dentro de casa, praticada muitas vezes pelo pai, pelo padrasto, pelo avô, pelo tio, pessoas responsáveis por essa criança que teriam a obrigação de protegê-las, são essas pessoas que violentam essas crianças, que estupram essas crianças.
7: Ela citou dados do IBGE que mostram que 34 mil crianças de 10 a 14 anos vivem em união com esses adultos agressores, enquanto o ordenamento jurídico brasileiro estabelece que a relação com uma criança até 14 anos de idade é estupro de vulnerável. A diretora do Instituto Isabel, Andressa Bravin, defendeu o estímulo a famílias estáveis. Segundo ela, dados do 4º Estudo Nacional de Incidência de Abuso e Negligência Infantil, realizado nos Estados Unidos, mostram que crianças que vivem com apenas um dos pais e um parceiro tinham 8 vezes mais casos de maus tratos e de negligência e mais de 10 vezes casos de abuso infantil em comparação a famílias com pais biológicos casados. A sessão foi presidida pela deputada delegada Ione, do PL de Minas Gerais, que afirma que a sessão não se limita ao Maio Laranja ou ao Dia de Combate ao Abuso, mas é um dia de conscientização e compromisso. A deputada afirma que muitas vítimas não conseguem pedir ajuda porque sentem medo e culpa e não entendem que estão sendo vítimas de um crime.
2: Como delegada da mulher, eu aprendi algo que jamais saiu da minha memória. A violência sexual contra crianças quase nunca deixa marcas apenas no corpo. Ela destrói a confiança, rouba a inocência, silencia sonhos e deixa feridas emocionais que podem acompanhar a vítima por toda a vida.
7: O SESC e SENAT, serviços do Sistema S do setor de transportes, tem o projeto Proteção, mantido com a Childhood Brasil, para combater a exploração sexual de crianças e adolescentes nas estradas. A diretora executiva nacional do SESC e SENAT, Nicole Carvalho, afirma que o projeto capacita motoristas e incentiva denúncias de exploração nas estradas. Da Rádio Câmara de Brasília, Luiz Cláudio Canuto.
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10: 17 horas e 10 minutos.

Já voltamos com todos vocês, queridos e amados irmãos e ouvintes desta programação maravilhosa. E já voltamos já para falar para vocês, isso mesmo, que hoje à noite temos aquele culto abençoado, não é? Terça-feira e amanhã, quarta-feira, quarta-feira de bênção, quarta-feira de vitória para a glória de Deus. Mas eu também quero falar para você, meu irmão, minha irmã, você que está se preparando, isso mesmo, se preparando para descer as águas batismais, não é? Agora setembro está se aproximando. Pastor, está longe demais. Está não, está chegando o dia, está chegando a hora para você se tornar membro do corpo e do sangue de Jesus, membro da Igreja Pentecostal Deus é Amor.

É o programa Voz da Libertação. Que prazer poder estar falando com toda a amada audiência. E eu quero neste momento chamar a preciosa atenção dos nossos queridos, amados irmãos, novos convertidos, que estão aí se preparando para o batismo, estão neste período de ensinamento, para nós juntos ali na presença de Deus, diante do rio, batizar em nome do Pai, do Filho e do Espírito Santo. Vamos batizá-los em nome do Pai, do Filho e do Espírito.

interessado em batizar, você pode estar conosco, falar com o presbítero Silvano, ele que é o responsável das aulas do batismo. Já temos um número de pessoas que estão tendo esse ensinamento e está uma bênção. Quero convidar você, sua família, você que não é batizado ainda e quer se batizar, ou você que não creu no seu batismo. Talvez você tenha dúvida acerca do batismo. Será que eu batizei corretamente? Será que eu estava preparado para me batizar? Então você pode tirar as suas dúvidas vindo aqui na rua Saldanha Marinho, 740, no horário da manhã, neste domingo. Todos os domingos, às 9 horas da manhã, procure o presbítero Silvano, ele que vai estar te orientando. Tá certo? Que Deus abençoe a todos vocês e vamos seguindo, porque as vidas são salvas através do poder de Jesus. Que Deus abençoe.

A Igreja Pentecostal dos Amor, sede setorial da cidade de Serrana, se localiza na Avenida Deolinda Rosa, número 1048. A nossa sede central da cidade de Cravinhos se localiza na Avenida Pedro Amoroso, número 411, no bairro Jardim, Itapuã. Nossa sede central na cidade de Mococa, no bairro Vila Santa Rosa, se localiza na Rua Pernambuco, número 679. Também na cidade de Mococa, no bairro Conjunto Habitacional Gilberto Rossetti, a nossa sede central se localiza na Rua Nicolau Paione.

0: Aí está, amados ouvintes do programa Voz da Libertação, você que está se preparando para descer as águas, Deus abençoe grandemente agora em setembro, não é? E vamos preparar, vamos buscar a Deus, vamos se preparar, porque Jesus Cristo é quem garante a bênção, garante a vitória. E Jesus está voltando e não quer ver você de qualquer jeito ou de qualquer maneira, não. Ele quer que você esteja convertido. Membro, você ter a sua intimidade com Deus, Pai, Filho e Espírito Santo. Essa é a verdade, né? Se aproxima de Jesus, porque é Jesus que garante a bênção, a libertação, o milagre, a vitória em nossas vidas, tá bom? É um nome de Jesus. E hoje, na sede estadual, nós estamos já praticamente, né, é o último horário de hoje, o quarto horário, daqui a pouco, às 19 horas, na rua Saldanha Marinho, 740, esquina com a Florêncio de Abreu, 124, onde Deus tem bênção para você e para toda a sua digníssima família. Vem para cá, povo de Deus, porque hoje também promete terça-feira da prosperidade, terça-feira do milagre, terça-feira da vitória, terça-feira da revelação, terça-feira de bênção de Deus. É imperdível, você não pode ficar de fora. E agora vamos voltar aqui a falar, né? Vamos primeiramente fazermos o seguinte: vamos lá em Serrana com o pastor Paulo Leandro.
1: A paz do Senhor Jesus Cristo, prezados ouvintes do programa Voz da Libertação, motivo da minha participação é para chamar a tua preciosa atenção para os cultos da nossa Igreja Pentecostal Deus e Amor, da Setorial de Serrana, localizada na Avenida de Olinda Rosa, 1048, no centro da cidade de Serrana. Nossos cultos são diários, às 19 horas. Eu chamo a tua atenção para os dias que temos no horário das 14 horas, sendo segunda, terça, quarta e sexta-feira, às 14 horas, nós temos culto especiais.

sendo quarta-feira a campanha do Mover de Deus e a sexta-feira a campanha da libertação. Terça-feira, culto de ensinamento. Você e a sua família são nossos convidados especiais. Então não perca este endereço, Avenida de Olinda Rosa, 1048, no centro da cidade serrana, aonde Jesus espera por você. Que Deus abençoe. Até uma próxima oportunidade.

0: pela fé mesmo que nós vamos vencer em nome de Jesus Cristo. A fé, ela é o firme fundamento das coisas que se esperam e a prova das que não se vê, e sem ela, sem a fé, é impossível agradar a Deus, não é? Então eu quero agora uma vez mais lembrar a todo o povo querido que amanhã, quarta-feira, aqui na nossa setorial Luiz Antônio, nós estamos pela manhã na consagração com a nossa irmã Maria do Socorro, a minha esposa, a nossa irmã Claudete, a nossa irmã Carmen, enfim, bastante irmãs aqui na fé, em o nome de Jesus e o nome do Senhor sendo glorificado. Então vem para cá, povo de Deus, para receber a bênção, receber a vitória, em nome de Jesus Cristo. Isso mesmo, amanhã, quarta-feira, e no horário da noite, nós estamos na grande campanha por esse menino, orava eu, né? Deus abençoando fortemente, em nome de Jesus Cristo. Então vem para cá, Rua D. Pedro, 1-832, no Jardim Bandeirante, aonde Deus tem bênção para você e toda a sua digníssima família. Vem para cá, povo de Deus. Na quinta-feira, nós temos aquele culto beneficente, né? O culto em prol da Fundação Reviver. Você também que tem prazer de ajudar, colaborar, contribuir, você que tem trazido a cesta básica para doação, Deus abençoe os meus irmãos, Deus abençoe as minhas irmãs, em nome de Jesus, que tem prazer de ajudar a obra de Deus. Que Deus abençoe grandemente a todos vocês. Quinta-feira, hein? No horário das 19 horas. Na sexta-feira, nós temos no horário das 14, a campanha da bênção e da vitória. E na sexta-feira, a grande campanha, que vai concluir agora até o último, a última sexta, agora esse mês, não é? A campanha Guerra contra o Mal. 1.000 cairão ao teu lado, 10.000 à tua direita, mas tu não serás atingido. Deus abençoando de uma forma toda especial na sexta-feira. E no sábado, todos os sábados, atenção, povo querido, Bento Quirino, que a gente já fizemos o convite, já enviamos para o irmão Elias. Bento Quirino, conforme a reunião, nós estamos com cada igreja vindo nos visitar aqui, é o nome de Jesus Cristo na nossa setorial Luiz Antônio. A primeira confraternização do povo de Deus, é o primeiro sábado de cada mês, vai estar os servos de Deus pregando e orando e Deus confirmando a grande vitória. Então vem para cá, povo de Deus, para receber a bênção, para receber a vitória, que na Igreja Pentecostal Deus é amor. E no segundo sábado, agora do mês de junho, nós temos a Santa Ceia no horário da noite, e o segundo domingo pela manhã, nós vamos arrastar toda a multidão, vamos puxar toda a multidão, todo o povo, toda a membresia. Pastor, eu não sou membro, eu sou só congregado, eu posso ir fazer a minha consagração, eu posso fazer o meu jejum, eu posso me dedicar nesse domingo aí da ceia também? Pode, você não vai poder participar da ceia, mas do culto, da palavra, da oração, da unção com óleo, enfim, você vai participar. Então vamos estar todo mundo, vamos fazer uma consagração em prol das almas, em prol da nossa vida, em prol do nosso ministério, em prol das nossas igrejas, enfim, vai ser bênção de Deus, tá? Em nome de Jesus, mês de junho já começa em nome de Jesus. Primeiro sábado é a nossa confraternização do povo de Deus. Segundo sábado é a Santa Ceia e no segundo domingo pela manhã, ao domingo à noite, vai ficar totalmente livre para o Expansão Jovem, para o culto da família, Deus abençoando poderosamente em nome de Jesus Cristo, tá certo? Para todos os eventos que quiserem fazer, então a Santa Ceia nós vamos estar realizando. Por quê? Porque nós estamos querendo trazer o povo para fazer o jejum, a consagração, se santificar, porque é através da santificação que nós vamos ver Deus. Então você, membro, obreiro, obreira, você congregado, visitantes, você tem essa vontade de consagrar sua vida, fazer um jejum a Deus, na igreja, no tempo da glória vitória de Deus, vamos lá, vamos então fazer esse jejum, porque a vitória é nossa pelo sangue de Jesus. Terceiro sábado, sempre nós temos o terceiro sábado das crianças, não é? Quando é quatro sábado e o último sábado, 12 horas de oração, como vamos ter agora, com o culto de missões. Onde eu mesmo estarei no sábado à noite, pregando a palavra de Deus e orando em favor de todos. Vamos aproveitar a oportunidade, orar por revelação, era por esse povo querido, povo de Deus que estão na fé. Tá certo? 17:25, nós falamos aí de todo o cronograma, não é? Dos cultos da nossa setorial Luiz Antônio. Você não pode ficar de fora de maneira nenhuma, porque Deus, ele é Deus de bênção, de vitória, é o nome de Jesus Cristo. Então, vem para cá, Rua Dom Pedro I, 832, no Jardim Bandeirante, aonde Deus tem uma bênção para você e para toda a sua digníssima família. Vem para cá, não é? 17:26, agora vamos voltar à nossa sede estadual. Deus abençoa grandemente. Amanhã, pela manhã, após as 10 da manhã, pastor Cláudio Santos no púlpito, pregando a palavra. Mas antes, claro, ele vai estar orando pelo amado ouvinte, orando pelo público que está presente e orando também pela família. Então vai ser bênção de Deus. E amanhã, quarta-feira, hein? Não esqueçam que a IPDA Play vai estar conosco na nossa sede estadual em Ribeirão Preto. Você que tem uma bênção para contar, né? Você que tem uma vitória para contar, você que tem o seu depoimento, não é? Vamos lá. Amanhã, em nome de Jesus, é manhã de bênção, é manhã de vitória na nossa Igreja Pentecostal Deus e Amor, sede estadual Ribeirão Preto, Rua Saldanha Marinho, 740. Esquina com a Florenço de Abreu, 124. É o número da bênção e da vitória, porque você vai estacionar o seu veículo no estacionamento e entrar no salão principal da nossa sede para receber a oração, o louvor, a mensagem, a oração em posição de mão e a unção com óleo, a bênção de Deus para a sua vida espiritual e a sua vida material. De repente você pode até fisicamente estar bem, mas espiritualmente você está enfermo, talvez você esteja entubado, talvez você esteja na UTI, talvez você esteja no pronto-socorro, isso mesmo, e agora chegou o momento de você receber a bênção nesta quarta-feira. Vem para cá, povo de Deus, para tomar posse da bênção e da vitória, eu disse, nesta quarta-feira.
1: É o programa Voz da Libertação, chegando até o acesso do seu aparelho receptor. Você que está me ouvindo agora, Deus te abençoe, amado ouvinte. É um prazer poder estar falando com todos vocês e eu quero, neste momento, convidar você e a sua família para estar conosco nesta quarta-feira. Quarta-feira agora será dia 27 de maio, do horário das 9 da manhã, meio-dia, 2 horas da tarde e também no horário das 7 horas da noite. Quero convidar todo o povo de Deus da cidade de Ribeirão Preto, porque nesta quarta-feira já estamos com a nossa expectativa lá em cima, hein? Já estamos nas alturas, porque acreditamos que nesta última quarta-feira de maio estaremos fazendo aquela oração proposital em favor da sua vida e também em favor da sua família. Quero convidar você para estar conosco nessa grande campanha. O milagre não cessou nesta quarta-feira, dá tempo ainda de você se organizar para estar conosco e receber a bênção de Deus. 9 da manhã, isso que vos fala, Pastor Cláudio Santos, eu vou estar pregando a palavra de Deus, orando em seu favor, clamando a Deus pela sua vida e pela sua família. Ao meio-dia, teremos também o nosso culto do meio-dia, onde você pode comparecer. Lembrando que no horário das 14h, pastor Josimar Lima, e à noite, a presença do pastor Emanuel Careno. Você é o nosso convidado para ser abençoado por Deus na Igreja Pentecostal Deus de Amor, nesta quarta-feira, dia 27 de maio, onde estaremos no final desta mês, dessa semana de quarta-feira de maio, e você é o nosso convidado para receber a bênção de Deus. Lembrando que nesta quarta-feira nós teremos também a participação do programa Voz da Libertação e PDA Play, que virá da sede mundial. Às 10 da manhã até o meio-dia estaremos aqui recebendo a visita dos nossos queridos irmãos que estarão vindo da sede mundial que compõe o IPDA Play. Eles fazem a programação ao vivo lá na sede mundial e você vai acompanhar. Eu gostaria de convidar a você que vai estar contando a sua bênção, você que vai poder contar a sua vitória, você que vai poder contar aquilo que Deus faz na sua vida. Olha, você pode vir aqui nesta quarta-feira, dia 27, no horário das 10 horas da manhã, já vim para o culto às 9 horas, e em seguida você vai ouvir a gravação e vai gravar o seu testemunho, a sua expectativa, o que você recebeu de Deus na Igreja Deus de Amor para o aniversário da igreja, que será dia 13 e 14 de junho. Já estamos em clima de festa, caravana saindo daqui de Ribeirão Preto, toda a região, e olha, vai ser algo extraordinário. Nesta quarta-feira agora, dia 27 de maio, nós estaremos recebendo aqui a equipe, toda a equipe que compõe o programa Voz da Libertação e PDA Play, que virão de São Paulo para transmitir ao vivo via YouTube e todas as redes de informações da internet. Você não pode ficar de fora, hein? Venham às 10 horas da manhã, nesta quarta-feira. Você que vai na caravana, você que vai contar uma bênção que você recebeu na Igreja Deus de Amor, é a oportunidade de você contar para o Brasil e o mundo inteiro o seu testemunho e o seu grande milagre. Então, nesta quarta-feira, você vai fazer igual a nossa irmã Amélia, que ela contou o grande milagre que ela alcançou das mãos de Jesus.
2: Vamos ouvir a irmã. Qual o seu nome, irmã?
3: Meu nome é Amélia.
2: O que a irmã recebeu aqui de Jesus?
3: Eu recebi de Jesus, irmã, que eu tinha uma dor aqui na perna, aqui, até conversei com a irmã, com a obreira, comprei um olhinho, passava, quando eu passava, mais doía. Aí o Senhor fez uma oração, está com 15 dias, irmã, e graças a Deus a minha perna está boa.
2: Aleluia, está batendo a perna no chão aqui, a irmã. Está batendo a perna no chão. Meu Deus. Olha só, para você entender, a irmã simplesmente estava na igreja, recebeu a oração e foi abençoado. Isso faz 15 dias. E agora a irmã está curada.
3: Graças a Deus, irmã.
2: A senhora mora onde aqui?
3: Mora lá no Quintino 2.
2: Quintino 2, em Ribeirão Preto. Grande a sua fé. Bate palma e dá glória a Deus. Olha o que Deus faz, não é, irmãos? É milagre de Jesus. Isso que é um povo de fé.
4: Qual o seu nome, irmão?
5: Herbert.
4: Qual foi a bênção, irmão Herbert?
5: Eu fiz um propósito de fazer essa campanha e...
4: O Deus do impossível.
5: Do impossível, e trazer R$50. E aí, o que aconteceu? A semana passada foi depositado 1.032 na minha conta, e essa semana caiu mais R$946.
4: O irmão não esperava esse valor na sua conta?
5: Não esperava, não. Então...
4: O irmão fez o voto, o Deus do impossível, formulário, o irmão não esperava que cairia na sua conta esse valor. O irmão fez o voto de R$50. O irmão veio trazer para cumprir.
5: Vim trazer, mas toda vez que eu venho, eu sempre trago R$50. É o propósito que eu fiz com Deus.
4: E Deus está te abençoando.
5: Me abençoado demais.
4: O senhor mora onde aqui?
5: Moro no Cristo Redentor.
4: Cristo Redentor. Dá uma glória a Deus. Cadê o povo de Deus aqui?
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É a campanha de quarta-feira em nossa Igreja Pentecostal Deus de Amor com o tema O Milagre Não Cessou. Você acompanhou aí o que Deus faz, o que Deus realiza, e é isso que vai acontecer nesta quarta-feira. Já estou te convidando para você ser participante, porque dá tempo de você se organizar. Olha, dá tempo de você estar conosco. 9 da manhã, nesta quarta-feira, dia 27 de maio, eu vou estar com vocês aqui, este que vos fala, Pastor Cláudio Santos, pregando a palavra de Deus, e comigo também toda a equipe da sede mundial, isso mesmo, a equipe da sede mundial que virá para gravar os testemunhos, para entrevistar os nossos irmãos, para passar no YouTube, para dizer que aqui em Ribeirão também tem um povo de muita fé e também levar as expectativas do povo de Deus para o aniversário da Igreja Deus de Amor nesse dia 13 e 14 de junho. Mas nesta quarta-feira, dia 27, você vai vir aqui no horário da manhã, das 10 horas da manhã, para gravar o seu testemunho, para testemunhar as maravilhas que Deus tem feito. E olha, vai ser extraordinário, hein? Nesta quarta-feira. E também ao meio-dia teremos o nosso segundo culto, às 2 da tarde, Pastor Josimar Lima, e à noite o Pastor Emanuel Careno conosco aqui nesta grande campanha O Milagre Não Cessou. Tudo preparado, tudo organizado, vamos orar pelo seu formulário. Orar pelo seu propósito, orar pela sua saúde, orar pela sua família. Vamos repreender o mal, repreender a Satanás, repreender as obras das trevas. Estaremos num grande propósito aqui na Igreja Deus e Amor, e você não pode ficar de fora. Será a última semana do mês de maio, a última quarta-feira, e olha, você que não trouxe o seu formulário, traga, nós vamos orar por você. Você que precisa de um propósito, de uma oração especial pelo seu trabalho, pela sua saúde, pelos seus filhos, você virá aqui na Igreja Deus e Amor também e receberá a bênção do Senhor. Dá tempo, hein? Dá tempo de você estar conosco e ser abençoado por Deus. Estamos aqui na rua Saldanha Marinho, 740, no centro da cidade de Ribeirão Preto, esquina com a Florenço de Abreu 124, onde nós temos o nosso estacionamento. Somos aí gratos a Deus e privilegiados por ter esta audiência tão linda e maravilhosa de pessoas, de irmãos e irmãs aqui de Ribeirão Preto e toda a região que estão se preparando para estar conosco. Estou com a minha fé viva, estou com a minha fé bem positiva, junto com o povo de Deus, uma fé que está na presença de Deus, e vamos orar e o Senhor vai abençoar a todos vocês. Eu aguardo a todos aqui na Igreja Pentecostal Deus é Amor. Vamos seguindo com o programa A Voz da Libertação.

17h39, aí está, amados ouvintes do programa Voz da Libertação, tarde maravilhosa de terça-feira, não é? Mas não esqueçam que amanhã é bênção de Deus também, 4 horários, 9 da manhã, meio-dia, às 14 horas e às 19 horas, isto mesmo, Deus abençoando poderosamente, é o nome de Jesus Cristo. Agora eu quero falar também de algo importante, que eu quero também concluir esta programação orando em seu favor, dizimista, em seu favor, ofertante da casa do Pai. Eu quero orar em seu favor. Eu quero apresentar você a Deus, o nosso Pai. Mas antes, escute uma palavra amiga com o pastor Cláudio falando a respeito dos dízimos e

0: Deus abençoe, queridos ouvintes do programa Voz da Libertação. Vamos seguindo com esta programação.
1: Me perdoa, Senhor, pois esqueci de agradecer.
0: E neste momento nós vamos ser gratos. Vamos ser gratos a Deus e não vamos deixar de agradecer a Deus por todas as bênçãos que Deus tem feito para a nossa vida. Eu quero falar com vocês neste momento, com toda esta linda, amada audiência, povo querido de perto, de longe, os nossos irmãos aqui de Ribeirão Preto, os irmãos da região. Meu Deus, que carinho maravilhoso, como é bom falar com vocês. Eu quero convidar vocês a ajudar a obra de Deus. Você que está me ouvindo, para você agradecer a Deus com as ofertas e os seus dízimos. Momento de agradecer a Deus com as nossas ofertas, com os nossos dízimos, e eu quero passar para você aqui o número do Pix da Igreja Pentecostal Deus e Amor, que você pode fazer a sua oferta, a sua doação. Você que quiser anotar aí o Pix para você enviar a sua oferta dentro da programação A Voz da Libertação, na conta direto da Igreja Pentecostal Deus e Amor, você pode anotar aí, porque a Bíblia diz em 2 Carta aos Coríntios, no capítulo 9, no verso 7, que cada um dê a sua oferta conforme o seu coração, conforme resolveu na sua alma, né, que é no seu coração. E não com tristeza, nem por obrigação, pois Deus ama quem dá com alegria. Então a alegria é a voluntariedade, aquilo que você entrega para Deus. Então Paulo fala que Deus ama quem dá com alegria, e isso é voluntário. E também lá em Salmos, número 50, 23, diz: aquele que traz a sua oferta de gratidão está me honrando, diz o Senhor. Quem se esforça para andar nos meus caminhos receberá a salvação de Deus. Então é importante nós vermos que a gratidão e a honra, ela pertence a Deus. Então você ajudando a obra de Deus a manter as evangelizações, as missões, a manter os cultos, a manter a estrutura da igreja, olha, Deus, ele abençoe. Para você que é dizimista, aquele versículo em Malaquias capítulo 3, verso 10, que diz: trazei todos os dízimos à casa do tesouro, para que haja mantimento na minha casa, diz o Senhor. E depois fazei prova de mim. Olha aí, você pode fazer prova de Deus, diz o Senhor dos exércitos, se eu não vos abrir as janelas dos céus e não derramar sobre vós uma bênção tal que dela vos advenha a maior abastança. Os dízimos, é importante nós entendermos que traz a bênção de Deus na nossa vida, na nossa casa. Então veja, ouvintes, você pode anotar. Anote o Pix da Igreja Deus e Amor. 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É muito fácil, eu vou repetir, é muito fácil. 43-208-040-0001-36. Tá certo? É o número do CNPJ da Igreja Pentecostal Deus Amor. Assim que você fizer o seu Pix, com a sua oferta, com o seu dízimo, com a sua contribuição, não importa o valor, você vai enviar o seu comprovante no WhatsApp aqui dos estúdios da rádio. É o prefixo 16-993-71-2972. Vou repetir para dar tempo de você anotar aí o WhatsApp da rádio que você vai enviar o seu comprovante. Assim que você fizer no aplicativo do seu banco o Pix, você vai optar aí na opção de enviar o seu comprovante, e você vai colocar esse número. O número do comprovante que você vai mandar é 16, prefixo da rádio, 16-993-71-2972. Olha que Deus tenha a bênção da multiplicação, a bênção da prosperidade na vida de todos. Você que pode ajudar, ajude, mas não se esqueça que o Senhor, Ele tem o melhor para dar para as nossas vidas. Deus tem o melhor para oferecer para todos nós. Estou falando das ofertas, dos votos, dos dízimos que você que não pode vir aqui, você pode enviar pelo Pix, que você pode fazer diretamente do seu banco, apesar que aqui na igreja também temos todos os canais, temos as maquininhas, temos também o QR Code, que fica mais fácil para você poder estar contribuindo. Tá certo, ouvintes? Que Deus abençoe a todos, que a promessa de Deus esteja sobre a nossa vida e que nós possamos viver as bênçãos do Senhor. Nós somos a Igreja Deus e Amor, da sede estadual de Ribeirão Preto. Estamos aqui na rua Saldanha Marinho, número 740, aqui bem no centro da cidade de Ribeirão Preto. Que Deus abençoe.

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1: Momento de oração.

Senhor meu Deus e meu Pai que está no céu. Em nome de nosso Senhor e Salvador Jesus Cristo, eu apresento agora, Pai Celestial, os dizimistas da tua casa. Ó Senhor Deus, contempla agora, Pai querido e amado, os teus filhos, as tuas filhas, que são dizimistas, Senhor, que têm prazer de ajudar, têm prazer de contribuir, de colaborar. Ó Pai Celestial, contempla agora, meu Deus, a cada um de nós que somos dizimistas. Abençoa o meu irmão, a minha irmã, realiza o sonho dele, o sonho dela. Meu Deus, que o Senhor venha curar, libertar, salvar, e o Senhor venha abrir porta para a família. Porque muitas das vezes, ó Pai, esse irmão, essa irmã fez um voto não diretamente para ela, mas para um filho, para uma filha, para um neto, uma neta, enfim, Senhor, para um parente, um familiar. O Senhor Deus contempla agora a nossa oração em favor deles. E a bênção de Deus seja completa na vida dos meus irmãos, em nome de Jesus. Meu Deus, eu quero também nesse momento, Pai, orar pelos ofertantes da tua casa, pedindo a bênção, pedindo a vitória. Ó Senhor Jesus, abençoa, opera maravilha, Pai querido e amado. Em nome de Jesus Cristo, põe as tuas mãos, meu Deus, e opera maravilha, Senhor, nesta hora bendita de oração. Contempla, Senhor, não só os dizimistas, mas os ofertantes também. Abençoa teus filhos, as tuas filhas, que faz o voto, que leva a sua simples e humilde oferta, Senhor, voluntariamente. Abençoa teus filhos, abençoa tuas filhas. Este é o meu pedido aqui agora. Eu oro, meu Deus, ó Pai, pelos presidiários, os menos favorecidos. Eu apresento agora em oração, Pai, os jovens que estão ali na Fundação Casa. Eu oro por eles agora, meu Deus, que o Senhor venha conceder a grande vitória, Pai, em nome de Jesus. Põe as tuas mãos e opera maravilha para a glória de Deus Pai, Deus Filho, Deus Espírito Santo. Eu oro pelos afastados, pelos desviados, Senhor da glória, no qual eles vão, meu Deus. Eu creio que eles vão procurar uma igreja, meu Pai. Ó Deus amado, toca no coração, repreende, tira toda a oprimição que impede as barreiras para eles chegar ao Senhor novamente. Ó Pai amado, concede a grande vitória. Este é o meu pedido aqui agora, em nome do Pai, do Filho e do Espírito Santo. Amém, Jesus, e amém, graças a Deus, graças a Deus. Querido e amado irmão, você que realmente estava afastado, levanta suas mãos. Diga comigo: Senhor Jesus, perdoa meus pecados, minhas falhas, as minhas fraquezas. Escreve novamente meu nome no livro da vida para sempre. Amém. Você não é mais uma pessoa desviada. Você é uma pessoa em Cristo Jesus. Você quer aceitar Jesus? Nunca aceitou? Quer aceitar? Levanta suas mãos. Diga comigo: Senhor Jesus, perdoa meus pecados, minhas fraquezas, minhas falhas. E escreve agora o meu nome no livro da vida para sempre. E me ajuda a ser fiel ao Senhor. Amém. Você é agora uma pessoa em Cristo Jesus. Procura a igreja Deus e Amor, hein? Porque a vitória vai ser muito grande em nome de Jesus. Vamos agora para concluirmos esta programação local.
Programa Voz da Libertação, da Igreja Deus e Amor, com a sede mundial na Avenida do Estado, 4568, São Paulo, capital, na liderança mundial da serva de Deus, irmã Erenide Oliveira Miranda. A nossa sede estadual está localizada na Rua Saldanha Marinho, 740, esquina com a Florença de Abreu, 124, na responsabilidade do homem de Deus, pastor Cláudio Santos. Deus abençoe a todo o povo querido, Deus abençoe os irmãos dos estúdios, transmissores, Deus abençoe a todos os companheiros de trabalho. Queridos, amanhã nós vamos estar no horário da manhã juntamente com o irmão Josias, auxiliando o servo de Deus. Tá certo? Que Deus abençoe em nome de Jesus e até amanhã, se assim o Criador nos permitir. Fica com Deus, porque eu estou com Ele. Deus abençoe, fiquem todos na paz do Senhor Jesus.

0: 17:55.
1: E vamos seguindo com o programa Voz da Libertação, povo de Deus. Deus abençoe você sintonizado conosco. Eu quero aqui agora dizer a vocês que a Igreja Deus e Amor está em festa. A Igreja Deus e Amor comemorando seus 64 anos já de fundação, aonde Deus tem abençoado grandemente o ministério da Igreja Pentecostal Deus e Amor, não só no Brasil, mas também no mundo inteiro. E nesse dia 14... Nesse dia 14 de junho de 2026, na sede mundial, na Avenida do Estado, 4568, nós estaremos comemorando com a diretoria da Igreja Deus e Amor o aniversário mundial da Igreja Pentecostal Deus e Amor e do programa A Voz da Libertação. 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

0: Senhor para nós.
1: Nós estaremos na sede mundial nesse dia 14 de junho, adorando a Deus e louvando ao Senhor pelos 64 anos da Igreja Deus e Amor, esse ministério qual Deus tem operado grandemente, o qual Deus tem feito grandes maravilhas. Ribeirão Preto está junto, Ribeirão Preto está unido, sintonizado com a sede mundial, somos uma família, um só corpo, uma só família de Cristo. Que Deus te abençoe, tá? Então, esse comunicado importante, você querendo ir para São Paulo, nos procure, entre em contato conosco aqui na sede estadual de Ribeirão Preto, ou você será abençoado por Deus. Ou pode procurar também um pastor mais perto aí de você, a Igreja Deus e Amor mais perto, que ele vai estar te indicando aqui para a sede estadual. Vamos com fé, Jesus tem bênção e muita vitória nesta grande comemoração.
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4: 17 horas e 59

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1: É a oração tão esperada do dia, a oração do entardecer, a oração em que nós colocamos o nosso propósito, o nosso coração, a nossa vida no altar do nosso Deus. 18 horas agora e um minutinho, eu quero te convidar para este momento, para o momento único da oração que nós estaremos vivendo. Livro do profeta Zacarias, olha o que diz as Escrituras, capítulo de número 8, a partir do versículo 12. Porque a semente prosperará, a vide dará o seu fruto, e a terra dará a sua novidade. E os céus darão o seu orvalho, e farei que o resto deste povo herde tudo isso. E há de acontecer, ó casa de Judá e ó casa de Israel, que assim como fostes uma maldição entre as nações, assim vos salvareis e sereis uma bênção. Não temais, esforcem-se as vossas mãos. Sabe o que é isso? Promessa de Deus ao nosso coração. Palavra de Deus para a tua vida. Palavra de Deus para o teu interior. E agora, eu quero junto com você, nós vamos clamar ao Todo-Poderoso agora. E vamos levantar a nossa voz, aquele que tem poder para fazer toda a diferença. Aonde você estiver, se você puder agora, vamos em oração, vamos clamar a Deus. Ele é digno de toda honra, Ele é digno de todo louvor, Ele é digno de toda a nossa adoração. Maravilhoso, santo e glorioso Pai, Pai de glória, Pai eterno, Pai de amor, ó Deus das luzes, a Tua palavra diz que o Senhor é o nosso Salvador, ó Pai, e está escrito na Tua palavra que não há quem possa salvar como o Senhor, porque antes que houvesse dia, o Senhor é. E não há quem possa fazer escapar das Tuas mãos. E operando, Senhor, quem impedirá, meu Pai? Senhor, estamos aqui para prosseguirmos, Pai, neste clamor, nesta oração do Calvário, mas também, ó Pai, o clamor do entardecer, trazendo a Ti, Pai, ó Deus, os 21 dias de oração, de clamor, de jejuns, de preparação para este grande acontecimento, Rei Eterno, deste dia 13, 14, na nossa sede mundial. Meu Pai, nós colocamos o nosso coração em Tuas mãos, nós entregamos a nossa condição, a nossa vida, a nossa estrutura, e nós pedimos, Pai querido, Deus bendito, nesta hora, perdoa-nos, ó Pai, perdoa-nos, ó Deus, de tudo aquilo que praticamos durante o dia, o pecado que levamos, ó Pai, ó Deus, para a nossa própria alma, porque diz a Tua palavra que para as nossas próprias chagas é que transgredimos contra Ti, é para a nossa própria confusão, diz a Tua revelação, que o homem transgride as Tuas leis, meu Pai. Mas nós queremos pedir neste momento, ó Rei Eterno, ó Pai de amor, que o Teu Espírito poderoso, meu Salvador, possa nesta hora se apoderar de nós, se apoderar dos Teus filhos, Pai bendito, e ministrar este poder, esta palavra, esta promessa, este sinal, este milagre divino, Senhor. Ó Deus bendito, que cada um de nós necessitamos. Pai, esta pessoa que está tão enferma, já está, Senhor, acima de 38 graus esta febre, estas náuseas, este vômito, Senhor, ó Pai de amor, estas constantes convulsão devido a esta febre, Pai, que não baixa, Senhor, este fígado que está, Senhor, infeccionado, este rim, estes pulmões, meu Pai, que tem se queixado, ó Deus, da saturação, de tanta química, de tanta poluição, de tanto antibiótico, Pai. Mas o Senhor nos manda clamar, mas o Senhor nos manda crer. Mas o Senhor nos manda receber, ó Pai eterno, no poderoso nome de Jesus, a autoridade necessária para chegar até a resposta desejada. Pai de amor, nós clamamos a Ti, ó Redentor, e pedimos sobre a vida dos oprimidos, nós pedimos sobre a vida daqueles que estão esperando a Tua libertação, o trabalhar das Tuas mãos. Pai eterno, vem abençoar a oração da madrugada de hoje, venha operar, meu Pai, em mais um dia de clamor da campanha, meu Redentor, de 21 dias de súplicas, para o Senhor unir o Teu povo, para o Senhor abençoar a Tua igreja, para o Senhor multiplicar esta semente que já está sendo lançada. Pai amado, nós oramos a Ti, eterno, ricalamasturianda, oh, surpreende, meu Pai, surpreende, ó Deus de amor, aqueles que já não conseguem mais colocar sobre o Senhor as suas esperanças, aqueles que já perderam toda a certeza, toda a confiança, aqueles que já estão, ó Pai, à deriva, ó Deus, na sua vida espiritual, não militam mais pela salvação, não desejam mais os céus, não buscam mais a Tua face, meu Deus, mas nesta tarde, Pai, a tarde que o Senhor nos manda clamar, o início de noite que o Senhor está nos dando para mudar toda a situação, meu Deus, olha a aflição deste corpo, olha o peso desta alma. Olha os bombardeios, Pai, espirituais de Satanás em cima deste corpo, em cima desta casa, sobre esta família, e as vidas que ali estão não suportam mais a pressão terrível, ó Pai, a hostigação das trevas, elemar a suricalamaia, mas o Senhor nos manda clamar, o Senhor nos manda como receita lançar sobre Ti todas as nossas ansiedades, porque é o Senhor que cuida de nós. Quanta ansiedade sendo usada para devorar esta casa, para abater este jovem, para frustrar esta moça, para destruir o relacionamento deste casal, esta ansiedade infernal que não deixa mais esta pessoa dormir. Espírito Santo, ele quer comer, quer descansar, quer ter um momento com a família, mas não consegue, porque ali está o maligno, ali está o diabo, o inimigo, Pai, sarandeando aquela casa, meu Deus, colocando em pânico aqueles filhos dentro do lar, mas o sangue de Jesus tem poder. Nós te repreendemos, ó Satanás, você não pode mais acessar esta vida, este coração, esta mente, este lar, Senhor. Eu entrego aqueles que agora estão, ó Pai, em bombardeios de horror. O adversário, ó Pai, tem aplicado, tem atacado de uma forma dura e objetiva para fazer este homem, ó Deus, renunciar tudo, para fazer esta mulher, ó Pai, esquecer de tudo. Orecanda lamaia, teca lamacanta lamaia. Esta fonte que se fechou, Pai, já não jorra mais os mananciais da Tua água viva sobre a vida deste casal, deste homem, desta mulher, desta família. E eles, ó Pai, ligaram pedindo oração, e eles colocaram nas Tuas mãos, Espírito Santo, crendo que agora o Senhor já está procedendo, crendo que que agora o Senhor está fazendo o milagre do impossível, a manifestação do sobrenatural. Manifesta, Pai da Glória, Horikalamaya Surya, este socorro celestial. Manifesta, Pai, esta ajuda divina. Olha esta vida, Pai, desesperada com esta enfermidade, com esta gripe, com esta meningite, com esta virose. Olha esta pessoa que está, ó Deus, já provocando até os piores sintomas que lhe estava, Senhor, dominando pelo medo, pelo pânico, porque as notícias, ó Pai, que tem falado, que tem chegado até a ele, são notícias de mortes, ah, meu Pai, de ruínas, de assolação, mas o Senhor nos ensinou, Pai eterno, Pai de amor, confiar, como fez Abraão, e crer contra a esperança. Halakalam Manchorialamaia, esta fé, meu Pai, aquele que pensava e estava entristecendo nos seus pensamentos o teu coração, meu Deus, porque ele queria parar, ela queria retroceder, ele queria entregar, ó Pai, todas as responsabilidades colocadas em sua mão, mas nós pedimos agora ajuda, socorro, a intervenção dos céus, para que este jovem não abandone, meu Deus, a tua casa, para que este ancião não dê lugar, ó Pai, ao desânimo, ao desgaste, para que este visitante possa passar, ó Deus, a desfrutar deste maná, deste banquete que todos os dias é colocado diante de nós, meu Pai, em cada culto pela palavra, sem importar quem está com a Bíblia na mão. Nós cremos é na tua revelação, Pai, que nos diz que o Senhor é que endereça e coloca uma mesa diante de nós e na presença dos nossos inimigos, para que

Deixa mais as almas vir se alimentar na tua casa, do teu banquete, da tua palavra. Afugenta estes dragões, estas aves de rapina, estes espíritos invisíveis, infernais, meu Pai, que querem amedrontar, que querem, Senhor, afastar aqueles que o Senhor chamou, são convidados, são eleitos, Pai de amor, para estar à mesa contigo, para participar, aleluia, deste banquete glorioso da tua palavra, a cada culto, a cada noite, a cada manhã, a cada tarde, madrugada. Pai Santo, agora oramos, Pai, pelo projeto, Senhor, eu mais um deste culto domingo, venha operar, meu Pai, começa a tua ação, operação das tuas mãos, já 9 da manhã, naquele grande evangelismo, aonde

para que haja libertação de vidas, Senhor, aquelas almas que já estão, te calamás, turi mi calamaia, e reveste, este revestimento, Pai, este revestimento que nós estávamos precisando, nós estávamos necessitando, esta couraça preciosa e divina, que agora, Pai, pelo teu poder, pode fazer com que tudo chegue ao devido lugar, aquela desordem na empresa, ah, Pai, aquela confusão no coração, alebaraste, calamaia, ourimicandalamasturianda, e rei da glória, e Deus de vitória, em nome de Jesus Cristo, nós apresentamos, ó Pai bendito, nós clamamos, Senhor, pela tua resposta, Pai de amor, esta mão que está quebrada, ah, Senhor, estes joelhos torcidos, esta coluna fora do lugar, estes ossos, Pai, que transmite dores insuportáveis para este predaiassúria, Pai, agora nós pedimos, meu Deus, que o teu Espírito venha comunicar a cada um daqueles que estão orando a tua bênção e que este cérebro possa assimilar e que este corpo volte a funcionar e que estes lábios volte a falar e que esta mente que estava sendo atingida, obrigada, Senhor, aprisionada pelas setas do inferno, que agora elas caiam por terra, todas as setas das trevas, todas as obras do mal. Repreende, Pai, o impedimento do caminho do teu povo, repreende, ó Deus glorioso, aquele tranca, repreende, Senhor, ó Pai de amor, os impedimentos que estão fazendo as almas buscar em cisternas rotas, buscar em lugar aonde a alma não pode se deleitar, aonde não há pão eterno, aonde não há cálice da bênção. Quantos agora, Senhor, estão nesta situação, é trabalho sobre trabalho, esforço mais esforço, e não há tempo nem para viver e desfrutar a família, ó Deus, o que ele conquistou, Pai de amor, e esta escravidão se prolonga. E esta escravidão, ó Deus de compaixão, se acelera cada vez mais. Ah, meu Pai, mas nós pedimos ao Senhor, ensine-nos a viver o teu poder, ensine-nos a viver a tua presença, ensine-nos a viver a tua graça, alamassurimicandalamaia, ensine-nos a viver a tua glória, Pai Santo, aqueles que estão suando dia a dia, Pai, trabalhando como verdadeiros como as verdadeiras máquinas, Pai, usados e desgastados como verdadeiros objetos naquela empresa, naquele campo de trabalho, naquele lugar de pesados e forçados trabalho, Pai, e ele não consegue chegar, aqueles que já estão, Senhor, ah, Pai, com o coração sem esperança, muda esta realidade, Pai, agora, Senhor, que haja uma operação, te calamassúria, uma manifestação poderosa do teu Espírito Santo, aquele que trabalha pelo pão, apenas o pão, Pai, não dá para colocar, ó Deus, um centavo ao bolso, para mudar a situação, aqueles que estão, Senhor, no trânsito, no sinaleiro, aqueles que estão, Senhor, nas vielas, aqueles que estão nas esquinas, mendigando, esperando socorro, aleluia.

nosso Pai eterno, agora nós entregamos aqueles que estão buscando, ó Pai, pelos dons do Teu Espírito, aqueles que estão orando pela nossa diretoria, pelo Conselho Geral, pelo Ministério, ó Pai, de pastores, diáconos, presbíteros, obreiros, eles clamam pelos evangelistas, pelos missionários, Pai amado, oramos para que Tua obra, Senhor, não desfaleça, oramos para que esta Tua filha, para que este Teu servo permaneça em clamor e

Pai de amor, nós já sentimos, ó Deus, aquele livramento chegando, aquele escape do teu Espírito Santo, aquela resposta magnífica que está saindo do teu altar agora, meu Deus, para visitar aquele desenganado, aquele canceroso, aquele paralítico, ó Pai, aquele mudo, aquele surdo, aquele tuberculoso, que agora, Senhor, recebe o abraço de fogo, o abraço de fogo do teu Espírito Santo, que agora está queimando esta diabetes no sangue, esta sífilis nos glóbulos, ó Pai, deste sangue, vai queimando, Jesus amado, queima esta anemia maligna, queima, Senhor, este câncer no sangue, queima este mal no corpo, ó Deus poderoso. Quantas almas ligar o rádio receptor em desespero, meu Salvador, esta fibromialgia, ó Deus, que toma este corpo, esta enfermidade da gota, esta tendinite, esta bursite, Pai, ó Deus, que percorre as juntas, meu Deus, o corpo, os nervos, e esta pessoa vai gritando de dores quando se tem que levantar para ir ao banheiro, meu Deus, agora, Senhor, olha como sofre a humanidade do mundo inteiro, olha como perece as vidas, meu Deus, por falta de fé, por falta do crer que o Senhor é Deus de poder, que cura as nossas enfermidades, oh meu Deus, dentro desta casa é só músicas profanas. Dentro deste lar é só acusação, é só brigas, é só intrigas, ó Pai. Ó Deus, mas o Senhor manda clamar para que o teu Espírito incline o coração dos pais para os filhos, o coração dos filhos para os pais. É o Senhor que manda clamar, ó Pai, para que o coração da esposa se incline para o do esposo, para que o coração do esposo passe a amar a esposa. Meu Deus, vai operando, realizando este milagre tremendo, aquele casamento que estava se desfazendo devido às dores, à enfermidade desta mulher que não tem paz para se relacionar com a família, que não tem saúde nem mesmo para o mínimo diálogo, Senhor, mas nós agora clamamos, porque o Senhor não chamou e não permitiu este casamento para que o inimigo destruidor acabe com tudo. Por isso, Pai querido, nós repreendemos agora as setas do maligno. Caia por terra, Satanás. Caia por terra, legião das trevas. Caia por terra, legião do mal. Há poder no sangue de Jesus Cristo para que a libertação total, para que a manifestação celestial, para que o socorro divino, alamaste, canda, alamaia. Meu Deus, visita agora, ó Deus, também toda a obra da Fundação Reviver, toda a obra da Associação Help Deus e Amor. Senhor, se com os braços assistenciais desta igreja, Pai, para que aquela creche aqui no Cambuci possa prosperar, para que os nossos asilos internatos, ó Pai, meu Deus, ali na Reviver, ó Pai, ali, Senhor, em Sarutaiá, em Cesefredo, possa prosperar, ali na Casa Aberta, Pai, aonde a Associação Help Deus e Amor leva por dia, meu Salvador, de 60 a 80 moradores de rua para serem atendidos, assistidos com pão, com água, com roupa, com palavras dadas, alabaster e nem me clama, oh Espírito de Amor, agora, Senhor, eu clamo, eu oro pelos que estão esperando uma resposta magnífica para a causa da sua vida, ó Senhor, a vida dele, devido à indefinição espiritual, está toda bloqueada, toda amarrada, oribicalamacantalabaia, Senhor, queima agora, ah, meu Deus, purifica, Rei da Glória, joga por terra o inferno, joga por terra as trevas, joga por terra o mal, oh, meu Deus, agora vem com teu socorro celestial,
celestial, operando de uma forma divina. Oh Senhor, eu apresento aqueles que estão voltando para casa dentro daquele carro e estão ali estressados, meditando nas dívidas a pagar, os problemas a se resolver, as dificuldades do lar, meu Deus, e esta alma está debaixo do efeito do pânico, mas nós clamamos ao Senhor para que haja, meu libertador, um sinal divino, ainda, Pai, antes do término desta oração, que agora, Senhor, o teu Espírito manifeste com poder na Master, e nem me clama, Labaia. Sim, Pai Santo, é o Senhor que está criando já, meu Pai, um novo panorama, é o Senhor que está gerando já um novo ambiente, é o Senhor que já está preparando, Pai, uma nova história para esta vida consumida pelas drogas, consumida pelo crack, consumida pela cocaína. Senhor, nós entregamos, ó Pai de amor, aos teus cuidados, socorre agora, na calamancho, socorre de calamasturianda, e Pai de glória, e Deus de vitória, eu te agradeço, Pai eterno, porque agora permanece a vitória do teu amor incondicional, permanece, meu Pai, a tua justiça e a fé. Ó Deus glorioso, oramos e entregamos as caravanas, Pai, que estão se preparando para vir, que estão se preparando para participar desta celebração e festa dos 64 anos da Igreja Pentecostal, Deus e amor. Ó, meu Salvador, e basta erine me clamaia. Ah, Pai, agora traz as multidões para te glorificar. Sim, meu Deus, agora repreende todas as trevas e males, e venha glorificar o teu nome, Senhor. Dá, meu Pai, esta postura, esta autoridade, esta graça para a tua filha continuar pregando lá naquele rincão, meu Deus, lá naquele agreste, meu Deus, lá naquele cerro, naquela selva. Meu Pai, nós queremos apresentar aqueles que estão ajudando com as suas ofertas, Papai, para a tua obra prosperar, para a tua obra avançar. Aqueles que estão com as mãos colocadas na causa, alabaster inimi clamaia. Oh, Espírito Santo, se o Senhor não falar com ele, se o Senhor não libertar a ela destes jogos online, deste telefone nas mãos, deste abismo de aflição, meu Pai, que é também as contas que chegam depois, ó Pai, das responsabilidades e compromissos que se faz. Oh, meu Pai, agora nós entregamos e confiamos, ó Pai, tudo ao teu cuidado, Pai amado. Eu entrego os dizimistas, eu entrego os ofertantes, eu entrego, Senhor, aqueles que são os trabalhadores e estão com as mãos ali todos os meses, aportando, ajudando no crescimento desta obra. Não deixa faltar a fé, não deixa faltar o ânimo. Aonde o maligno já havia sido usado, Nebacanta Lamas, Ourimi Calabaia. E, Pai, todo oculto, todo escondido do maligno. Ô, Pai, joga por terra agora. Todo oculto, todo escondido do adversário, do inimigo, agora queima pelo poder que há no teu sangue. Queima esta má obra. Ouramanda canta Labaia. Dai a vitória, Senhor. Pai de amor, eu entrego tudo aos teus cuidados, e que aquela alma que estava apenas acompanhando, que possa receber, ó Pai, o troque sobrenatural do teu Espírito de poder. Ora bacanda lamaia. Sim, meu Pai, obrigado pelo livramento que agora está sendo dado lá, meu Pai, na vida daquele motociclista. Obrigado pelo livramento, pelo abismo fechado. Obrigado, Senhor, pelo escape agora, em nome de Jesus. Aleluia. O Rei da Glória, o Pai de amor, está conosco, ouvintes. Eu sinto a presença dEle. Eu sinto a glória dEle. E se você ainda não sentiu, é porque você não definiu os teus caminhos. Se renda a Ele agora. Levante as tuas mãos.
Diga comigo: Senhor Jesus, recebe, aceita a minha alma em tuas mãos e me sela com o sangue eterno da tua salvação. Aleluia. Quero aceitar Jesus, já está na tela. E agora nós colocamos uma pausa aqui na oração nos nossos estúdios para irmos já direto e ao vivo lá do santuário, pelo Direto com Deus, esse canal do YouTube, e para prosseguirmos com o informativo Reviver agora através das emissoras. Deus abençoe São Paulo, Deus abençoe a todos os moradores da terra.

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0: amor, espalhe alegria, porque tá chegando agora o nosso informativo Reviver. E quem tem o prazer de falar com vocês é sua irmã em Cristo, Evangelista Eliana Miranda. E hoje aqui para trazer uma palavra do coração de Deus para os nossos corações, em nome de Jesus.
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0: Ame ao seu próximo, esteja atento à necessidade do outro. E nem sempre a necessidade do outro é um prato de comida. Nem sempre a necessidade do outro é ali uma roupa. Mas às vezes a necessidade do outro é ser ouvido. A necessidade pode ser um conselho que você possa dar. Tem aquele ditado que diz assim, se conselho fosse bom, não seria dado, seria vendido. Mas preste atenção, quem fala isso é porque não tem sabedoria de Deus. Porque a Bíblia nos manda aconselhar com os mais sábios, inclusive com os mais velhos. Então, um conselho pode fazer a transformação em uma vida. Ou simplesmente o fato de você dizer para alguém, estou orando por você, ou posso orar por você. Isso já é o suficiente para mudar vidas, e eu tenho visto isto, sabe como? Quando eu viajo para poder fazer aí, cumprir a minha agenda ministerial, a minha agenda evangelística, meu filho Gabriel está sempre junto. E ele tem esse trabalho de ir para a rua. Eu vou evangelizar, vou fazer o trabalho dentro da igreja. E ele não, ele vai para a rua. E quando ele encontra com pessoas, e isso eu já presenciei, ele encontra com pessoas na rua e ele pergunta, posso orar por você? E naquele momento, aquela pessoa, ela não disse, eu tenho um problema, ela não disse, eu tenho uma enfermidade, eu tenho isso, eu tenho aquilo. Não, ela não disse nada, ela só diz, pode. E naquele momento da oração ali, a pessoa começou a chorar. E Deus começou a trabalhar na vida daquela pessoa. Foi muito interessante esse dia, porque a pessoa se sentiu acolhida. Ela simplesmente disse, poxa vida, eu estava passando aqui e não queria contar os meus problemas para ninguém, não queria dividir os meus problemas com ninguém, e você simplesmente me chamou e perguntou se podia orar por mim. Ninguém nunca me abordou na rua e perguntou se podia orar por mim. Mas hoje você fez isso. E o meu coração se alegrou tanto que eu quero ir na igreja. E sabe o que aconteceu? Isso foi a tarde, quando foi à noite, nós tivemos o culto lá e ele então aceitou Jesus ali, foi no culto e foi lindo, foi maravilhoso. Então veja bem, fazer o bem em todo tempo, todo momento é momento de fazer o bem, todo momento é oportuno para fazer o bem. Então não deixe a oportunidade passar. Outro dia, vou contar uma experiência comigo. Eu estava indo para o aeroporto para ir evangelizar e então eu encontrei o motorista do Uber que estava me levando e ele começou a conversar comigo ali. Começou a conversar e eu comecei a contar para ele sobre o que eu já tinha visto, o que Deus estava fazendo e as coisas que acontecem quando eu viajo, o que Deus faz. Eu não consigo contar tudo, porque são tantas coisas, mas ali naquele momento eu comecei a lembrar, porque ele perguntou para mim o que eu fazia, porque eu falei que eu viajava e tal, e ele então se interessou para saber o que eu fazia. Eu comecei a falar, falei, eu faço parte de uma igreja, Igreja Pentecostal Deus é Amor, que é uma igreja missionária, uma igreja que envia evangelista, faço parte de uma instituição beneficente chamada Fundação Reviver, e ali então eu fui conversando com ele, e naquele momento aí eu disse para ele, né? Eu disse, eu estou encerrando a minha agenda este ano, era o meu último culto que eu estou indo para pregar, e eu estou encerrando a minha agenda este ano, né? Daí só volto no ano de 2024. Ele virou para mim quando eu fui me despedir dele ali, agradecer que chegamos no aeroporto, e ele disse o seguinte, você pensa que a senhora, ele me disse assim, a senhora pensa que só evangeliza quando a senhora está no altar. Mas eu vou dizer uma coisa para a senhora me evangelizou hoje contando as coisas que a senhora faz, o que Deus faz pra, na vida da senhora, na vida das pessoas, e a senhora nem percebeu. Então, continue falando desse Jesus que a senhora fala com tanta veracidade, com tanta alegria, porque eu também quero esse Jesus com tanta alegria desta maneira. Então, preste atenção. Nenhuma oportunidade pode passar desapercebida. Nós temos que aproveitar cada instante. Eu sou aquele tipo de pessoa que gosto de falar. Vocês já sabem, né, que eu gosto de falar. Eu vou no médico, eu vou falar de Jesus. E eu falo de Jesus, senta alguém do meu lado no avião, senta alguém do meu lado ali. Às vezes a gente começa a conversar, às vezes eu puxo assunto, às vezes a pessoa puxa assunto. Eu já vou logo falando da fundação. E quando eu falo do trabalho lindo da fundação, que é um trabalho que nós trabalhamos com idosos, que nós trabalhamos com crianças, já várias pessoas ali já anotou. Como é o nome da instituição? A instituição Fundação Reviver. Eu vou entrar lá, eu vou seguir e eu quero ajudar várias pessoas que eu encontrei que nunca tinha ouvido falar da fundação anteriormente, porque não ouve os nossos programas de rádio, não frequenta a nossa igreja, né? E ali, então, essa pessoa ouviu e se interessou pelo trabalho da Fundação Reviver e ali disse parabéns por esse trabalho lindo. E realmente, em todo o tempo que nós temos a oportunidade de falar da bondade de Deus, do amor de Deus, do que Deus tem feito, porque às vezes a gente fala da fundação, né? E parece assim, eu tô mudando outras vidas, mas na verdade quando eu falo da fundação, tô mudando a minha própria vida, porque quando eu tô falando da fundação, é um momento também que serve de reflexão para mim, para eu pensar em tudo que Deus tem feito na minha vida através da fundação. Por isso, não perca nunca. Tá na fila, ó, tô na fila da farmácia, eu falo mesmo. No elevador, eu falo mesmo. E isso é lindo, maravilhoso. Essa semana, eu inclusive estava num shopping que tem perto de casa, e eu entrei no shopping, e naquele momento que, no elevador do shopping, naquele momento tinha um senhor ali dentro do elevador, e eu entrei e falei, boa tarde. Aí ele, boa tarde. Aí ele olhou para mim e falou, Deus é bom, né? Eu falei, Deus é maravilhoso, não tem medida o amor de Deus. Naquele mesmo instante, ele olhou para mim e falou assim, por acaso a senhora já serve a Deus? Em que igreja? Igreja Deus e Amor. Aí ele falou para mim da seguinte maneira, a senhora ele já perguntou, a senhora é pregadora? Eu falei assim, sou. Aí ele, quem é a senhora? Eu falei, Eliana. Ele, já sei, Eliana Miranda, nora do missionário Davi Miranda, que faz o programa pelo rádio. Deus abençoe, eu ouço o programa. Então veja como Deus é bom, ele é maravilhoso. Ele reconheceu ali, né, pela minha voz, e reconheceu quem eu era naquele momento ali no elevador, e eu já pude testificar de Deus ali naquele momento. Então, não perca oportunidade. Se eu tô numa fila de espera, eu tô conversando com alguém. Eu entro na loja e eu começo, eu puxo assunto para conversar com a vendedora ali, com vendedora ali. E aconteceu comigo, até vou dividir mais uma situação aqui, porque aconteceu uma vez comigo que uma pessoa trancou a porta do meu carro. Ela parou tão encostado na porta do meu carro que eu não conseguia sair com o meu carro. Bom resultado. Eu tinha todas as chances de ficar muito bravo, pensar, vou agora ficar bravo, vou agora ir atrás dessa pessoa, vou, né? Mas não. Eu estava tão tranquila, eu tinha acabado de sair daqui, de fazer o programa, de estar dividindo com vocês as minhas experiências. E aí eu falei, não vou deixar ninguém atrapalhar essa alegria do espírito que eu estou sentindo, esse prazer de satisfação de saber que Deus está fazendo um bom trabalho na minha vida, através da minha pessoa. E ali então veio segurança. E aí eu pedi para ele, falei assim, olha, você pode anunciar, pedir para a pessoa vir retirar o carro, porque eu realmente não consigo entrar. E sabe como que é, né? Crente de saia para passar de um banco para o outro é muito difícil dentro do carro, né? Aí ele pegou e pediu para anunciar, e estava tão apertado que nem a pessoa, quando veio para poder retirar o carro dela ali, para poder abrir, ela não conseguiu entrar no carro, de tão apertado que estava. Mas eu fiquei ali, aquele segurança disse, vou fazer companhia para a senhora, vou ficar aqui conversando. E nós ficamos conversando. Do que eu falei? Do que eu falei? A boca fala do que o coração está cheio. Falei de Jesus, é claro. Falei da Fundação Reviver. E nós ficamos ali, a pessoa demorou aí uma meia hora. E ficamos ali conversando. No final, depois que a mulher entrou no carro dela, foi embora. Então, eu já ia entrar no meu, me despedi do senhor. Ele disse, olha, vou dizer uma coisa para a senhora. É raro encontrar alguém que tenha coisas boas para poder falar. Mas a senhora mudou o meu dia hoje porque só falou de coisas boas. Não é lindo isso? Fala a verdade se isso não é lindo. Isso é maravilhoso. É testemunhar e testificar de Jesus Cristo onde quer que nós vamos. Então, vamos fazer isso. Vamos falar de coisas boas. Ah, e já aproveitando este momento, você pode fazer o quê? Praticar o bem. Como? 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

0: chegou aquele momento precioso que todos os dias nós ficamos esperando. Eu sempre digo que eu aqui só faço a leitura, mas quem fala ao teu coração é o Espírito Santo de Deus. Tudo é feito com muito carinho pensado para que realmente a palavra do Senhor seja reconfortante, que ela possa ser administrada em nós de forma que não esqueçamos, mas façamos bom uso do que ouvimos aqui. E é o momento de ler a palavra de Deus. Vamos fazer a leitura hoje no Salmo 127, que diz o seguinte: se não for o Senhor o construtor da casa, será inútil trabalhar na construção. Se não é o Senhor que vigia a cidade, será inútil a sentinela montar guarda. Será inútil levantar cedo e dormir tarde, trabalhando arduamente por alimento. O Senhor concede o sono àqueles a quem Ele ama. Os filhos são herança do Senhor, uma recompensa que Ele dá. Como flecha nas mãos do guerreiro, são os filhos nascidos na juventude. Como é feliz o homem que tem a sua aljava cheia deles. Não será humilhado quando enfrentar seus inimigos no tribunal. Muito interessante esta palavra, porque esta palavra, ela fala de construção. E eu entendo esta palavra não somente com a questão de construir uma casa, né? Eu entendo essa palavra mais como a construção de um lar. As paredes da casa são só paredes, paredes de concreto, que é frio, né? Mas o que nós construímos dentro da nossa casa, com a nossa família, tem uma representação que vai passar de geração para geração. E eu posso ver isso na minha vida, sendo usado isso na minha vida, porque valores, atitudes que eu aprendi, né, na minha casa, na minha infância, eu aplico até hoje, principalmente no meu caráter. Eu não só aprendi e aplico na minha vida, mas ensinei para os meus filhos. Então, construir uma casa, mesmo minha mãe não tendo ali experiência, né? Não sendo uma mulher letrada, meu pai não sendo uma pessoa letrada, sendo pessoas muito simples, muito humildes, mas os valores que eles passaram para nós, representado na figura materna e paterna, nas suas atitudes, fez com que eu e meus irmãos tivéssemos um diferencial. E ali, observem bem, se você se preocupar demais com o material e não cuidar do emocional, do sentimental, do familiar dentro de casa, não vai adiantar. Se você não construir dentro da sua família uma base espiritual estruturada, também não vai adiantar. Por quê? Num momento de adversidade, num momento de dor, num momento em que a família e os filhos crescerem, que aquela estrutura sólida, ela pode desmoronar. Não vemos aí que tremores de terras no mundo todo abalam a estrutura inteira de uma cidade, desabriga povos inteiros? Por isso que a nossa essência é muito mais do que a frieza do concreto. A nossa essência, o que nós passamos para os nossos filhos, os valores que transmitimos dentro da nossa casa, né? Que passamos de geração a geração para os nossos filhos, para os nossos netos, são valores que devem ser observados e praticados. Eu me lembro que quando ainda éramos bem jovens, eu e o Daniel, nós tínhamos, o Daniel tinha um costume de falar assim, ó, faz o que eu falo e não faz o que eu falo e não faz o que eu faço. Éramos adolescentes, né? Então, mas quando vieram os filhos, observamos que as coisas não podiam ser assim, né? As coisas tinham que ser diferentes, além de falar, né? De ensinar ali com palavras, de admoestar os nossos filhos com palavras, nós precisávamos fazer isso também com atitude. Mesmo porque os nossos filhos, de acordo que eles iam crescendo, eles iam cobrando. Ah, mas você não faz isso, você, né? Então, a gente, para poder ter ali, criar seres humanos de caráter, né, de bom coração, com uma vida espiritual diferenciada, então nós precisamos não só realmente falar, mas praticar. Isso é o que representa a casa estruturada nas mãos de Deus. Então, preste atenção. Se não for o Senhor o construtor da casa, será inútil trabalhar na construção. A base vem de Deus. A base vem da nossa base espiritual. Poder entender que o Senhor é aquele que estará, que tem o domínio sobre toda a nossa vida, é muito importante. E observem que um pouquinho mais abaixo, vai indo ali, e diz o seguinte, olha, os filhos são herança do Senhor, uma recompensa que Ele dá. Isso é muito forte. Se os filhos são herança do Senhor, uma recompensa que Ele nos dá, então observem bem o valor com o qual os nossos filhos precisam ser observados, ensinados, educados, criados para serem seres humanos melhores que nós, melhores do que nós. E nós fazemos isso dando o nosso exemplo. E aqui um pouquinho mais abaixo diz o seguinte, ó, como flecha nas mãos do guerreiro são os filhos nascidos na juventude. Por que que está falando isso, nascidos na juventude? Porque na juventude nós temos o nosso vigor. Nós temos o nosso vigor. A palavra de Deus, em outra parte, até fala que os velhos se cansarão, né? Mas os jovens não, eles não se cansarão. Então, nesse momento em que nós temos aí a nossa juventude, construir um lar, construir uma família, está nos planos e propósito de Deus. Eu sei que nós estamos vivendo tempos em que está se tornando cada vez mais tardio o construir uma família. As mulheres estão deixando para ter filhos cada vez mais velhas, porque estão muito focados em quê? Em buscar uma carreira, em estudarem. Isso não está errado, mas o que nós não podemos deixar para trás é que Deus tem um propósito para nós. Nós viemos a este mundo para viver esse propósito. E esse propósito é, sim, crescer e multiplicar. Ter uma vida familiar é um propósito de Deus. A família está no propósito de Deus. E aí, então, vem o finalzinho aqui, olha, selando aqui, ó, selando com um selo todo especial do céu. Como é feliz o homem que tem a sua aljava cheia deles. Não será humilhado quando enfrentar seus inimigos no tribunal. Por quê? Porque o homem que cria uma família honrada, este homem será honrado por toda a sua vida. Onde ele for, a sua honra o procederá. A sua honra será até depois que ele se for. E a Bíblia fala o seguinte, olha, que o bom nome não tem preço. O bom nome, nós vamos embora um dia desta vida, mas o nosso bom nome, a honra que nós passamos, o que nós transmitimos através do nosso nome, isso vai passar de geração para geração e será contado na história. Eu falo até pelo nosso saudoso missionário Davi Miranda, porque agora já está tendo aí a geração de bisnetos que vão ouvir falar do bom nome do avô deles, da avó deles. Isso não é lindo? Pois é, esta é a palavra de Deus para os nossos corações no dia de hoje. Deus abençoe vocês. Muitíssimo obrigado por este carinho maravilhoso. E sim, eu volto, se Deus assim me permitir. Até lá, se Deus quiser.
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3: 18:59.
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0: Está no ar a Voz do Brasil. 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
2: Olá, boa noite.
1: Boa noite para você que nos acompanha em todo o país.
2: Terça-feira, 26 de maio de 2026.
1: Vamos ao destaque do dia, qualidade de vida.
2: Brasil alcança pela primeira vez patamar mais elevado do índice de desenvolvimento humano.
1: Estudo das Nações Unidas aponta que a educação foi o que mais impulsionou o crescimento. Luana Karen.
3: Na escala que vai de 0 a 1, o país saiu de 0,744 em 2012 para 0,805 em 2024, alcançando o patamar de muito alto desenvolvimento humano.
2: Destaque também para o Bolsa Família, que além da transferência de renda, exige frequência escolar mínima de crianças e adolescentes.
1: Sobre o assunto, vamos conversar ao vivo com o ministro do Desenvolvimento e Assistência Social, Família e Combate à Fome, Wellington Dias.
2: E ainda, Minha Casa Minha Vida.
1: Presidente Lula entrega mais de 500 unidades habitacionais a famílias que vivem em Manaus.
2: Residencial conta com bibliotecas, duas churrasqueiras, centro comunitário, espaços comerciais e quadra poliesportiva.
4: Vamos contratar até o final desse ano 3 milhões de casas para o povo brasileiro.
1: Hoje, na apresentação da Voz do Brasil, Luciana Vasconcelos e Luciano Seixas.
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1: Pela primeira vez, o Brasil atingiu a classificação IDH muito alto na classificação das Nações Unidas.
2: O Índice de Desenvolvimento Humano mede a qualidade de vida da população.
1: Segundo o estudo, políticas como Bolsa Família colaboraram neste avanço.
3: O desenvolvimento humano no Brasil alcançou o maior nível da história, segundo o radar IDHM 2024, divulgado pelo Programa das Nações Unidas para o Desenvolvimento. Na escala que vai de 0 a 1, o país saiu de 0,744 em 2012 para 0,805 em 2024, alcançando o patamar de muito alto desenvolvimento humano. O indicador leva em conta três pilares: educação, renda e expectativa de vida. A educação foi a área que mais avançou. Saltou de 0,679 em 2012 para 0,798 em 2024. O estudo aponta que políticas públicas de transferência de renda, como Bolsa Família, ajudaram a reduzir o trabalho infantil e aumentar a permanência de crianças e adolescentes na escola. Uma realidade próxima da vivida pelo estudante Gabriele Natanael Gomes. Foi o Bolsa Família que permitiu com que ela e os irmãos frequentassem a escola.
5: Meu pai, ele é marceneiro, minha mãe é auxiliar de serviços gerais. Eles sempre trabalharam bastante com a ajuda desse auxílio, dando suporte a mim e aos meus irmãos matriculados na escola, sendo acompanhados ali nos postos de saúde. Eles conseguiram ter mais segurança para trabalhar tranquilos.
3: Em 2012, com a melhoria de renda, a família deixou o Bolsa Família. O pai de Gabriele, o marceneiro Vilmar Manuel Gomes, diz que o cartão do benefício ficou guardado de lembrança.
6: Quando eu comecei a ter a vida melhor, as condições melhor, aí que eu não precisei mais, aí eu fiquei muito feliz de saber que eu não precisei mais. Essa ajuda já ia passar para outra pessoa.
3: Os dados mostram também redução das desigualdades raciais. Nos últimos 13 anos, o desenvolvimento humano da população negra cresceu em ritmo quase duas vezes maior que o da população branca. Mesmo assim, a diferença ainda existe. Enquanto a população branca chegou ao índice de 0,851, a população negra alcançou 0,774. O ministro-chefe da Secretaria-Geral da Presidência da República, Guilherme Boulos, destacou que é responsabilidade do governo avançar ainda mais.
7: O abismo que separa a renda média da pessoa branca e da pessoa negra, ele é menor, mas ele ainda existe. O abismo que separa a renda masculina da renda feminina, ele é menor, mas ele ainda existe. A gente também tem consciência da responsabilidade de que a gente precisa avançar mais.
3: Em uma rede social, o presidente Lula destacou que o resultado não é coincidência, mas reflexo de escolhas políticas consistentes e coordenadas. E disse que ainda há um longo caminho pela frente, com desigualdades regionais, de gênero e de raça, que precisam ser superadas. Reportagem Luana Karen.
2: E o ministro do Desenvolvimento e Assistência Social, Família e Combate à Fome, Wellington Dias, está conosco aqui no estúdio da Voz do Brasil para comentar esses dados e falar mais sobre o Bolsa Família. Boa noite, ministro.
8: Boa noite, Luciana, você e todo o Brasil.
2: Ministro, como nós ouvimos na reportagem, em 2024 o Brasil atingiu o melhor patamar de desenvolvimento humano da história e a melhora na educação foi o que puxou esse índice para cima. As contrapartidas do Bolsa Família, que obrigam a manter crianças na escola, tem a ver com esse resultado?
8: Tudo a ver. Veja que a transferência de renda, o Bolsa Família, ele não é só transferência de renda. Ele é um programa que coloca como condicionalidade o cuidado primeiro com a saúde. Ou seja, queremos um brasileiro, uma brasileira saudáveis. Então, se recebe aqui o Bolsa Família, mas aqui a gestante tem que acompanhar ali toda a fase da gestação, os exames, a criança quando nasce também ali tem todos os cuidados, vacinas, e é integrado com a educação. A educação como grande alicerce para interromper uma história de vulnerabilidade, de pobreza na família. Então, quando a pessoa está recebendo o Bolsa Família, ali as crianças estão matriculadas, acompanhamos a frequência à aula, a aprovação, agora o pé de meia que ajuda a reforçar mais ainda esse trabalho. E veja o resultado, todo ano a gente comemora uma média de 1 milhão e 300 mil pessoas que são do Bolsa Família e que termina uma qualificação para ter uma profissão. É um Pronatec, é um curso técnico, é o Acredita, que agora a gente está trabalhando, é um curso superior e, é claro, aqui é uma porta larga para a superação da pobreza. Mas eu queria registrar esse feito, ele é histórico. Eu sou da geração, eu tenho mais de 60 anos, eu sou da geração que viveu o Brasil subdesenvolvido, um país subdesenvolvido. Depois, alcançamos já ali no primeiro mandato do presidente Lula, segundo, numa estratégia extraordinária, já ali no primeiro mandato da presidenta Dilma, o Brasil como um país em desenvolvimento. Nós tínhamos alcançado o IDH 07. E agora entramos no clube dos países com o IDH muito alto, IDH. É o patamar de países da Europa, é o patamar de países da América do Norte, ou seja, é um clube, infelizmente, que não são de muitos países, mas o Brasil deixa de ser só aquela grande economia, aquele grande produtor de agricultura e melhora a desigualdade. Como disse o presidente Lula, ainda temos que encarar a desigualdade regional. Por isso que essa divulgação da ONU, através do PNUD, ela também nos traz um dado bom, que é o IDHM, que é uma medição por município. E aqui permite a gente trabalhar por município, por região do Brasil, cuidar da população, como a população de negra e negros, a população de indígenas, ou seja, e com isso alcançar uma igualdade mais completa.
2: É aproveitar esses dados, então, ministro, para poder fazer políticas públicas mais direcionadas?
8: Sim, o Brasil ele tem muita eficiência em tirar pessoas e famílias da fome, da pobreza, e agora a gente tem uma condição de um passo novo. Como é que, por exemplo, o IDH muito elevado, Distrito Federal. Mas como é que a gente olha para várias regiões do Distrito Federal, como o Sol Nascente, como é que a gente olha o estado do Pará, cresceu, mas como é que a gente olha ali para o arquipélago de Marajó? os três estados que tiveram melhor crescimento, né? O meu Piauí, não é? Que tem uma história extraordinária, Rio Grande do Norte, Alagoas, tiveram um crescimento muito alto. O Piauí, por exemplo, tinha um índice de desenvolvimento humano no começo desse século, 2002, 2003, 0,4. Muito baixo desenvolvimento. E passou para baixo desenvolvimento, 0,5, 0,6, médio desenvolvimento. Agora alcançamos 0,74, quase 0,75, né? Já nos aproximando, não é, da média nacional. Então, isso por quê? Porque melhor educação era a pior em educação. Hoje, o quarto melhor em educação. Então, melhora a renda, melhora a expectativa de vida. E eu digo que com essa forma como o Brasil, o governo do Brasil, com o presidente Lula, trabalha, de um lado, tirar da fome, mas superar a pobreza, garantir investimentos, habitação. Ele está entregando casas em Manaus. Significa alguém que pagava o aluguel, ganha um salário mínimo, mas aí paga a metade é para pagar o aluguel. Aquela família fica na pobreza. Então, a necessidade de alcançar várias necessidades do ser humano, e é isso que o projeto do Brasil está trabalhando.
1: Ministro, nós temos aqui dois depoimentos de pessoas que já receberam Bolsa Família e saíram do programa. A primeira é a Stephanie de Mello Oliveira, de Rio Branco, no Acre. Ela conseguiu um emprego com carteira assinada, passou um ano dentro da regra de proteção do programa, né, antes de sair. Vamos ouvir a Stephanie.
9: É meu primeiro emprego de carteira assinada, né? Mas já trabalhava em outros lugares, né? Tipo, faxina, diária. Logo quando eu comecei a trabalhar, né, ainda recebia, né, 650. Aí demorou, acho que assim, uns 4 meses, baixou o valor, né? Foi para 325. Aí recebi uma mensagem, né, no governo, que eu ia receber esse valor durante 12 meses. Que quando foi o mês passado, foi suspendido, assim como falaram, né? Quando eu não trabalhava, era só o Bolsa Família.
1: E a gente tem também a Lilian Pinheiro, que ela é empreendedora. Atualmente ela tem um salão em Pernambuco, participou do programa Acredita no Primeiro Passo para conseguir melhorar o negócio. Hoje ela também dá cursos para outras mulheres. Vamos ouvir a história da Lilian.
10: Quando a maternidade chegou na minha filha, eu fiz uma escolha de fazer um curso para cuidar dela. Nesse tempo, eu fui contemplada pelo Cade Único para receber o Bolsa Família. Fiz a inscrição para se tornar cabeleireira. E aí, depois disso, eu não parei mais e só comecei a investir dentro do meu espaço. Eu tinha apenas uma cadeira na garagem da minha casa e o tanque. Foi quando também eu conheci o Banco do Nordeste, onde formamos um grupo e participamos do programa Crédito Amigo. Lembro que eu comprei produtos para dentro do meu salão. E daí essa parceria, ela só foi dando continuidade, né? E hoje me tornei especialista em cachos.
1: Pois é, ministro, tanto o encaminhamento para o emprego quanto o estímulo ao empreendedorismo fazem parte aí dos eixos de mobilidade social que estão ligados ao programa de transferência de renda. Explica melhor para os ouvintes como é que funcionam esses mecanismos.
8: Olha, primeiro, nós criamos aí, por uma iniciativa do presidente Lula, uma mudança que estimula, não é, o trabalho, o emprego, o empreendedorismo, o cooperativismo. Veja já na fala, não é, da Gabriela, e falando inclusive do Vilmar, né, o pai dela, que a partir do Bolsa Família ela pôde estudar, pôde crescer, né, o pai também, e isso é extraordinário. A Stephanie, né, que exato, coloca aí sobre a parte do emprego. A gente criou, tinha um medo de assinar carteira, porque senão ia perder benefício. E a gente criou uma regra de proteção, onde quando alguém vai para o emprego, ali ela não sai do Bolsa Família. A gente mede a renda. Mede a renda. A renda precisa alcançar R$ 706,00 per capita acima desse valor para poder sair de vez do Bolsa Família. E uma família de 5 pessoas tem que ter uma renda de R$ 3.530 na família para poder

0: ela recebe ali o valor do benefício mais o salário, né? Como ela disse, acumula. Então, isso foi uma diferença muito grande na área do emprego. Veja que o Brasil segue crescendo, graças a Deus, 5 milhões e 300 mil novos empregos desde janeiro de 2023, neste mandato do presidente Lula, e destes empregos, 90% é o povo do Cadastro Único Social, o povo do Bolsa Família, não é? Grande parte dos empregos. Agora, também o empreendedorismo, o exemplo aí da Lilian, né, que montou lá, começou ali com a cadeira, depois um salão de beleza, agora a gente apoia, é um mercadinho, é uma pessoa que trabalha com uma pequena indústria, um restaurante, enfim. E, neste caso, também é a mesma regra. Então, nós temos hoje, para você ter uma ideia, no mês de maio, 7 milhões de brasileiros, de famílias, 7 milhões de famílias que estão no emprego, estão como pequeno negócio e recebendo o Bolsa Família, ou recebendo 100% ou recebendo a metade, porque está na regra de proteção. Então, eu quero acreditar no campo, um outro caminho, o cooperativismo. Né? O cooperativismo. A gente, inclusive, está premiando as empresas que mais empregaram o povo do Bolsa Família, né? Premiando as cooperativas que mais estão ajudando as pessoas a superarem a pobreza. Eu digo que esse caminho do Brasil é tão extraordinário que são 142 países que já acompanham esse modelo do Brasil.
1: Ministro, para a gente finalizar, que a gente tem só um minutinho, o Ministério reformulou o aplicativo e o site do Bolsa Família. Vamos chamar as pessoas agora para ver esse site, esse aplicativo. O que, que tem de novo?
0: Olha, de novo é mais humanização. Ou seja, através do celular, através de um aplicativo, a pessoa vai poder, por exemplo, eu quero atualizar o cadastro, bloqueou meu Bolsa Família. O que, que aconteceu? Vai lá no aplicativo e você, inclusive, já resolve. Ah, bloqueou porque não tomou a vacina. Não é? Bloqueou porque o filho não está matriculado. Ou seja, ali ele já sabe, é uma linha direta. E mais, abre porta o aplicativo para todos os programas que estão integrados ao Cadastro Único Social. Não é só o Bolsa Família, não é só o BPC. Tem o Pé de Meia, Farmácia Popular, Gás do Povo, Luz do Povo, agora o programa Minha Casa Minha Vida, Melhoria Habitacional, Pronaf, ou seja, tem 56 programas. É uma porta da dignidade, como diz o presidente Lula. Então, eu fico muito feliz de ver o Brasil, de um lado, no top 10 dos países, né, que mais desenvolvidos do mundo, e também, é claro, a importância do social, o desenvolvimento social como parte estratégica do próprio desenvolvimento econômico. Isso é potente.
2: Muito bem, nós conversamos com o ministro do Desenvolvimento e Assistência Social, Família e Combate à Fome, Wellington Dias. Muito obrigado, ministro, pela entrevista aqui à Voz do Brasil.
0: Olha, eu que agradeço e, se Deus quiser, vamos voltar para dar boas notícias para o Brasil. O Brasil melhorando, o Brasil crescendo.
1: Olha. E hoje o presidente Lula entregou mais de 500 moradias do programa Minha Casa Minha Vida em Manaus.
2: Além do condomínio contar com área comunitária, ele ainda possui escolas e posto de saúde próximos.
3: Dona Aldenora Gomes Brito mal conseguiu aguentar a emoção. Ela é uma das beneficiadas com um apartamento no residencial Morar Melhor em Manaus. A casa própria era o sonho de uma vida inteira.
4: Muito obrigado por essa chave. E hoje esse sonho está sendo realizado. Ganhei meu apartamento completo.
3: Nesta terça-feira foram entregues 576 moradias que vão abrigar pelo menos 2.300 pessoas no residencial Morar Melhor 13, 14 e 15, localizado no bairro Tarumã Açu. As unidades têm cerca de 50 metros quadrados de área privativa e seguem os novos padrões do Minha Casa Minha Vida, com varanda e espaço para convivência, que incluem 3 bibliotecas, churrasqueiras, centro comunitário, área comercial e quadra poliesportiva. O empreendimento recebeu 92 milhões de reais em investimentos do Fundo de Arrendamento.

0: isolamento residencial. O presidente Lula falou sobre a retomada e o alcance histórico do programa Minha Casa Minha Vida.
1: Tem gente que nunca tinha tomado banho no chuveiro. Tem gente que não sabia o que era uma pia ou lavar um prato numa torneira. E isso é desumano num país que tem todo o potencial de fazer casa para todo mundo. Está na Constituição brasileira que casa é um direito de todo e qualquer cidadão e nós temos apenas que cumprir a Constituição. Por isso, nós criamos o Minha Casa Minha Vida. Vamos contratar até o final desse ano 3 milhões de casas para o povo brasileiro.
0: O presidente Lula também defendeu o fim da escala 6x1.
1: E ontem, no Congresso Nacional, nós fizemos um acordo com o presidente da Câmara e nós vamos acabar com a escala 6x1. O povo vai trabalhar 5 dias e vai poder descansar 2.
0: A entrega do condomínio foi feita com toda a infraestrutura, que inclui água, esgoto, iluminação pública, energia elétrica, pavimentação e drenagem. E o entorno do residencial Morar Melhor ainda conta com creche, escolas e posto de saúde. De Manaus, no Amazonas, Luciana Colares de Holanda.
2: O programa Move Brasil, táxis e aplicativos já está com os recursos garantidos.
3: Uma medida provisória foi publicada hoje, destinando 30 bilhões de reais para o financiamento de carros novos em condições especiais.
2: Os contratos de financiamento serão feitos no mês de junho.
4: Foi publicada nesta terça-feira a medida provisória que abre crédito extraordinário de 30 bilhões de reais para compra de veículos por motoristas de táxi e de aplicativo. A iniciativa faz parte do programa Move Brasil, lançado no dia 19 de maio pelo governo federal. E o objetivo é ampliar o acesso ao financiamento de automóveis voltados ao transporte individual de passageiros. Em uma visita a uma concessionária de carros elétricos em Brasília, o vice-presidente Geraldo Alckmin afirmou que há uma enorme procura pelo novo programa. Segundo ele, as mulheres terão ainda mais redução na taxa de juros dos financiamentos, porque o governo quer estimular que elas ganhem espaço no setor.
5: Há um estímulo para as mulheres, porque há uma procura grande das mulheres para motorista de aplicativo ou taxista, seja mulher. Então a gente quer estimular que mais mulheres venham participar como motoristas de aplicativo ou táxi.
4: O Move Brasil vai financiar automóveis novos de até 150 mil reais, que façam parte da lista de veículos habilitados no programa Mover, permitindo apenas modelos considerados sustentáveis. O vice-presidente destacou ainda que o programa já possui uma linha de financiamento para caminhões e ônibus.
5: Há um segundo programa para caminhões e ônibus de 21,1 bilhões de crédito. Foi incluído neste programa também os implementos rodoviários. E isso vai ajudar muito na logística do Brasil, melhorar a produtividade.
4: Podem participar do novo programa motoristas de aplicativos com cadastro ativo há pelo menos 12 meses, que tenham realizado ao menos 100 corridas nesse período na mesma plataforma, além de taxistas registrados e em atividade. Para se habilitar, o motorista precisa preencher cadastro na plataforma gov.br/movebrasil. A partir do dia 18 de junho, quem recebeu a confirmação de participação no programa poderá procurar as concessionárias e instituições financeiras para análise de crédito. Reportagem Gabriela Noronha.
3: A semaglutida sintética, um medicamento usado para diabetes e para perda de peso, poderá ser produzida no Brasil.
2: O Ozyv, medicamento conhecido como caneta emagrecedora, usa o mesmo princípio ativo do Ozempic.
3: O ministro da Saúde, Alexandre Padilha, afirmou que o Brasil vai se beneficiar com essa produção. E o governo já estuda como será o uso pelo Sistema Único de Saúde.
6: Vai produzir aqui no Brasil. Então, isso significa derrubar o preço, porque você começa a ter uma concorrência maior. Significa medicamento com segurança, porque foi avaliado tecnicamente pela Anvisa, e significa geração de emprego e renda aqui no Brasil. Nós vamos começar um protocolo no SUS para avaliar como utilizar essas medicações no Sistema Único de Saúde.
2: E essas foram as notícias do Governo do Brasil.
3: Uma realização da Secretaria de Comunicação Social da Presidência da República.
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3: Fique agora com as notícias do Poder Judiciário e do Congresso Nacional.
2: Boa noite. 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
8: CNJ aprova contra-cheque único para cumprimento de decisões do STF sobre salários de magistrados.
9: Primeira turma do Supremo mantém decisão que determinou o fim da aposentadoria compulsória remunerada como penalidade máxima imposta a juízes.
8: STJ suspende liminar e mantém concurso do Ministério Público de Mato Grosso com provas em Cuiabá e São Paulo.
9: Boa noite, eu sou Marcela Luiza.
8: Eu sou Walter Lima.
9: O Conselho Nacional de Justiça aprovou hoje, por unanimidade, contra-cheque único para magistrados do país para cumprir decisões do STF sobre verbas indenizatórias.
8: A resolução é da relatoria do presidente do CNJ e do STF, ministro Edson Fachin. Carolina Chaves.
10: Para Fachin, a medida tem como objetivo ampliar a fiscalização dos pagamentos a magistrados.
11: Um contra-cheque por magistrado. Afinal, o que se paga com dinheiro público não pode se esconder em múltiplas folhas. E nesse sentido, o contra-cheque único permitirá uma maior transparência de todos os recebimentos.
10: Com essa resolução, cada magistrado só poderá receber um único documento com detalhamento de salário e de verbas indenizatórias, sem uso de folhas suplementares. O contra-cheque único vai deixar explícito o valor efetivamente pago na conta de cada magistrado.
9: Mantida a decisão que determinou o fim da aposentadoria compulsória remunerada como penalidade máxima imposta a juízes.
8: O entendimento é da primeira turma do Supremo Tribunal Federal. Marta Ferreira.
12: Em março deste ano, o ministro Flávio Dino, relator do caso, determinou que o Conselho Nacional de Justiça deverá aplicar a perda do cargo de magistrado e a consequente perda de salário como a maior punição por violações disciplinares. Segundo ele, infrações graves devem ser punidas com a perda do cargo de acordo com a interpretação da reforma da Previdência promovida pela Emenda Constitucional 103 de 2019. A decisão foi contestada e analisada pela primeira turma do Supremo. A primeira turma, então, negou provimento ao recurso e, com isso, fica mantida a decisão que afastou a aposentadoria compulsória remunerada como sanção disciplinar máxima aplicável a magistrados.
9: Presidente do STJ suspende efeitos de liminar que havia paralisado o concurso público para promotor de justiça substituto do Ministério Público de Mato Grosso.
8: O edital prevê a aplicação da prova objetiva em Cuiabá e São Paulo no dia 14 de junho. Fátima Uchoa.
13: Um candidato impetrou mandado de segurança alegando, entre outros pontos, violação do princípio da isonomia por suposta desigualdade entre candidatos de diferentes regiões do país. O Tribunal de Justiça de Mato Grosso concedeu a liminar, mas o presidente do STJ, ministro Herman Benjamin, destacou que o adiamento repentino da prova, além de causar prejuízos aos candidatos já inscritos, comprometeria o cronograma do concurso, obrigaria a administração a reorganizar todas as etapas do certame e retardaria a recomposição do quadro funcional do Ministério Público Estadual. Com a suspensão da liminar, fica mantida a prova objetiva para 14 de junho, tanto na capital mato-grossense quanto na capital paulista.
9: Entrou em vigor a nova regra que obriga empresas a prevenir riscos à saúde mental no ambiente de trabalho.
8: A atualização da norma regulamentadora 1 passa a incluir os riscos psicossociais no gerenciamento das empresas. Anderson Conrado.
14: A partir de agora, empresas e órgãos públicos terão de identificar e controlar situações que possam afetar a saúde mental dos trabalhadores. Entre os fatores estão assédio, pressão excessiva por metas, jornadas prolongadas e sobrecarga no trabalho. Para a Justiça do Trabalho, a nova norma reforça a importância da prevenção e da criação de ambientes de trabalho mais saudáveis.
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9: Uma boa noite.
8: E até amanhã.
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16: Eu sou Paula Groba.
17: E eu sou Humberto Pinheiro.
16: E estes são os destaques de hoje do Jornal do Senado, que começa agora.
18: Aprovada a medida provisória que garante reajuste de 5,4% no piso salarial de professores da educação básica.
16: Avança projeto que limita bloqueios de repasses federais a estados e municípios.
18: Comissão aprova a convocação de presidente do Banco de Brasília para explicar operações com o Banco Master.
16: Boa noite.
8: Boa noite.
16: Uma vitória para a educação. O Senado aprovou a medida provisória que prevê aumento de 5,4% no piso salarial dos professores da educação básica. O texto fixa o valor de 2026 em R$ 5.130,63.
18: A proposta busca dar mais segurança aos educadores e reforçar a valorização da carreira docente em todo o país. Mais informações com o repórter Pedro Pincer.
19: O Senado aprovou uma medida provisória que determina piso salarial de R$ 5.130,63 para os professores da educação básica pública em 2026, um reajuste de 5,4% em relação ao piso anterior. De acordo com a medida, o reajuste passará a considerar a inflação do ano anterior, medida pelo INPC, somada a 50% da média de crescimento das receitas do Fundeb nos 5 anos anteriores. A relatora, senadora professora Dorinha Seabra, do União do Tocantins, destacou a importância de valorizar o trabalho dos docentes.
20: Esse é o nosso apelo para que, a partir do piso, as carreiras sejam reorganizadas nos diferentes municípios brasileiros e nossos estados.
19: Se aplicada por todos os entes federativos, a nova regra deve gerar um impacto de R$ 6,4 bilhões em 2026. As receitas do Fundeb, que financiam 70% dos salários dos professores, cresceram 120% em termos reais entre 2020 e 2026. O texto segue agora para a sanção presidencial.
16: E a proteção às mulheres vítimas de violência doméstica foi ampliada. O plenário aprovou uma proposta que dá mais tempo para que elas denunciem os agressores.
18: O projeto aprovado hoje aumenta de 6 meses para 1 ano o prazo para a apresentação de queixa ou representação criminal, reconhecendo as dificuldades enfrentadas por muitas vítimas para romper o ciclo da violência. O repórter Alexandre Campos tem os detalhes.
21: A senadora professora Dorinha Seabra, do União do Tocantins, que foi relatora da proposta na Comissão de Constituição e Justiça, lembrou que muitas vezes a vítima tem laços afetivos com o agressor. Por isso, o tempo maior para apresentar a queixa é necessário para que ela vença o medo e tome a iniciativa de buscar a ação do poder público.
22: Nós lutamos o tempo todo evitando situações que possam ser utilizadas como estratégias para tirar o direito da mulher poder ter a justiça instalada numa situação de violência.
21: Opinião semelhante tem a senadora Damares Alves, do Republicanos do Distrito Federal, relatora do projeto na Comissão de Direitos Humanos.
23: Essa mulher, quando está se sentindo mais segura, às vezes no novo emprego, numa nova casa, ela vai ter maturidade, equilíbrio para fazer a denúncia. Então, a gente precisa estender esse espaço, esse tempo, para que ela faça a denúncia da violência.
21: Nos casos de ação penal pública, quando o Ministério Público não oferecer a denúncia, a vítima também passa a ter o direito de queixa ou representação contra o autor do crime no prazo de 12 meses. O projeto segue para a sanção presidencial.
16: O senador Eduardo Girão, do Novo do Ceará, defendeu a regulamentação do ensino domiciliar na educação básica, o homeschooling. Ele criticou a condenação de um casal em São Paulo por abandono intelectual e afirmou que a falta de regras claras gera insegurança jurídica para as famílias.
18: Girão também argumentou que o ensino em casa pode ser necessário para crianças com autismo, depressão, transtornos de aprendizagem ou vítimas de bullying.
0: Defender o homeschooling não significa absolutamente atacar a escola tradicional. Significa reconhecer que nenhuma sociedade livre pode impor um único modelo educacional para todas as famílias e para todas as crianças.
16: Na mesma linha, o senador Hermes Klan, do PL de Santa Catarina, cobrou a votação do projeto que regulamenta o ensino domiciliar na educação básica. Segundo ele, a proposta garante segurança jurídica, fiscalização e transparência para o homeschooling, além de equilibrar a liberdade das famílias com o dever do Estado de garantir a educação.
18: Klan também criticou a demora do Senado em analisar o texto aprovado pela Câmara em 2022.
1: Preserva o interesse público na qualidade pedagógica e na proteção contra abusos e no desenvolvimento integral da criança. O projeto chegou ao Senado Federal em 2022. Já deveria ter sido submetido à deliberação final desta Casa.
16: A Comissão de Assuntos Econômicos do Senado aprovou a convocação do presidente do Banco de Brasília, Nelson Antônio de Souza, para explicar as operações realizadas com o Banco Master. O depoimento deve ocorrer na próxima terça-feira. A decisão foi tomada após o presidente da CAI, senador Renan Calheiros, do MDB de Alagoas, afirmar que o dirigente do BRB condicionou a ida ao Senado à publicação do balanço financeiro do banco.
18: O pedido de convocação foi apresentado pela senadora Damares Alves, do Republicanos do Distrito Federal, que cobra esclarecimentos sobre as operações e os impactos financeiros envolvendo o Banco Master.
16: Hoje, a comissão também aprovou um projeto que obriga a Comissão de Valores Mobiliários a apresentar todo semestre um relatório sobre a sua atuação. O projeto ainda aguarda votação em turno suplementar. Durante a votação, o caso do Banco Master foi citado pelos senadores Jaime Bagatoli, do PL de Rondônia, e Damares Alves, do Republicanos do Distrito Federal.
4: Senadora Tereza Cristina, se nós tivéssemos uma CVM, ele estivesse fiscalizando, nós não tínhamos chegado nessa situação que o Banco Master chegou.
5: Somos o órgão fiscalizador e essa comissão é órgão fiscalizador. E a CVM não compartilhava informações com a gente. Eu tenho certeza que se nós tivéssemos, como CAI, nessa questão do Banco Master, sido acionados institucionalmente, nós teríamos feito alguma coisa.
18: Avançou no Senado o projeto que limita o bloqueio de recursos dos fundos de participação dos municípios e dos estados.
16: A proposta aprovada na Comissão de Desenvolvimento Regional busca a liberação desses recursos para setores essenciais, especialmente nas cidades pequenas. Repórter Patrícia Oliveira.
24: Para pagar dívidas previdenciárias, a União poderá reter no máximo 5% de cada parcela dos fundos de participação dos municípios e dos estados. A proposta do senador Rogério Carvalho, do PT de Sergipe, busca evitar que o bloqueio desses repasses federais afete principalmente cidades com até 50 mil habitantes e comprometam áreas como saúde, educação e infraestrutura. Segundo o relatório da senadora professora Dorinha Seabra, do União do Tocantins, para cerca de um quarto dos municípios brasileiros, essas retenções variam entre 5 bilhões e 7 bilhões de reais por ano.
25: Ao estabelecer o teto de 5%, a proposta alinha a regularização das dívidas previdenciárias com a capacidade financeira dos estados e municípios.
24: A proposta altera a Lei do Custeio da Seguridade Social e segue agora para a decisão final na Comissão de Assuntos Econômicos.
18: E os Centros Federais de Educação Tecnológica de Minas Gerais e do Rio de Janeiro podem se transformar em universidades tecnológicas federais.
16: É o que define uma proposta aprovada pela Comissão de Educação do Senado, que seguiu para análise do plenário. Repórter Rodrigo Rezende.
26: A mudança na estrutura acadêmica dos Cefetes Mineiro e Fluminense foi aprovada pela Comissão de Educação do Senado. O relator da proposta, senador Camilo Santana, do PT do Ceará, ressaltou que essas instituições sofreram transformações significativas nos últimos anos e, por isso, merecem a mudança.
27: Ao longo das últimas décadas, ambas ampliaram significativamente sua atuação na educação superior, na pós-graduação e na pesquisa aplicada, assumindo perfil acadêmico compatível com o modelo de universidades tecnológicas federais.
26: Conrado Rodrigues, vice-diretor-geral do Cefet de Minas Gerais, explicou como a mudança impacta a organização dos centros de ensino.
2: Ele faz com que os dois Cefetes deixem de fazer parte da matriz orçamentária da Secretaria de Educação Tecnológica, CETEC, passe a fazer parte da matriz orçamentária da Secretaria de Ensino Superior, a SESU, o que é uma matriz orçamentária mais compatível com o que as duas instituições são.
26: Além das sedes nas capitais de Minas e do Rio, os Cefetes possuem diversas unidades em cidades do interior, que seriam transformadas em campus das novas universidades. O projeto segue para análise do plenário do Senado.
18: Com edição de Paula Groba e trabalhos técnicos de Eliseu Caires, o Jornal do Senado fica por aqui. Acompanhe agora as notícias da Câmara dos Deputados. Boa noite.
16: Boa noite e até amanhã.
7: 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Proposta disponibiliza recursos para ações contra alagamento nas cidades.
3: Avança enquadramento da profissão de vigilante como atividade de risco.
7: Deputados opinam sobre projeto que reduz a jornada de trabalho semanal.
6: Boa noite. Pastor Henrique Vieira, do pessoal do Rio de Janeiro, sustenta que interesses econômicos estariam atrasando o fim da escala 6x1. Segundo o deputado, a mobilização popular e o apoio do governo federal fortalecem o debate sobre redução da jornada sem corte salarial.
7: Pastor Henrique Vieira defende a aprovação da proposta, argumentando que a mudança é necessária para melhorar o cotidiano dos trabalhadores. O parlamentar menciona relatos de exaustão física e emocional, especialmente entre mulheres e mães solo.
6: Nilton Tato, do PT de São Paulo, critica a resistência de parte do Congresso ao fim da escala 6x1. O parlamentar acredita que a redução da carga horária sem diminuição salarial pode estimular a geração de empregos e movimentar a economia.
7: Para Nilton Tato, a Câmara pode dar um passo histórico na construção de uma legislação que traga mais qualidade de vida para os trabalhadores. Ele afirma que a alteração do regime laboral vai permitir mais tempo para descanso, convivência familiar, lazer e cuidados pessoais.
6: Luiz Lima, do Novo, do Rio de Janeiro, manifesta preocupação com a proposta que acaba com a jornada de trabalho 6x1. Embora reconheça que o novo modelo possa trazer benefícios ao trabalhador, o deputado critica o impedimento legal para o exercício de atividades no sexto dia da semana.
7: Na visão de Luiz Lima, a medida interfere na liberdade individual e prejudica diretamente cerca de 10 milhões de trabalhadores comissionados como vendedores. O parlamentar defende que o Congresso preserve a possibilidade de complementação da renda familiar.
6: Tadeu Venere, do PT do Paraná, demonstrou sua surpresa com a postura de deputados que usam a tribuna para criticar o projeto que reduz a jornada de trabalho no país.
7: Na avaliação do parlamentar, mais do que meritória, a proposta é justa e vai trazer dignidade ao trabalhador com tempo para o descanso, lazer e convívio familiar. Para Tadeu Venere, o regime de escravidão imposto por uma jornada exaustiva e mão de obra quase gratuita ficou no passado.
6: Patrus Ananias, do PT de Minas Gerais, também condena os críticos da redução da jornada de trabalho. O parlamentar afirmou que resistência à proposta demonstra o posicionamento daqueles que ainda estão presos ao passado e usam hoje os mesmos argumentos impostos à época da escravidão.
7: Patrus Ananias também parabenizou os empresários brasileiros comprometidos com o bem-estar do trabalhador. Segundo o parlamentar, 5 dias de trabalho e 2 de descanso vão promover o avanço para toda a sociedade brasileira, longe do coronelismo do passado.
6: Murilo Gouveia, do PSDB Fluminense, também defendeu a redução da jornada de trabalho no país. Na avaliação dele, é preciso garantir aos trabalhadores um equilíbrio entre as atividades laborais e a sua vida pessoal.
7: O parlamentar assegurou que a redução nos dias de trabalho vai criar um ambiente mais produtivo e digno ao trabalhador. Hoje, na visão de Murilo Gouveia, os dias exigidos são penosos aos trabalhadores, restringindo momentos de descanso e de cuidado da própria saúde.
6: Helder Salomão, do PT do Espírito Santo, aponta que o relatório da Comissão Especial da PEC do fim da escala 6x1 prevê uma transição da jornada semanal, com redução para 40 horas após 12 meses de vigência da lei. Ele lamenta pedido de vista que adiou a votação da matéria.
7: Helder Salomão defende a aprovação da proposta como forma de garantir 2 dias de descanso aos trabalhadores brasileiros. Ele argumenta que jornadas excessivas aumentam o risco de adoecimento, reduzem a produtividade e prejudicam a convivência familiar.
6: Sérgio Turra, do PP do Rio Grande do Sul, critica o fim da escala 6x1. por um sem período de transição. O congressista avalia que a mudança, sem uma fase de adequação mais longa, pode prejudicar trabalhadores de menor renda e elevar custos para setores mais vulneráveis da economia.
9: Sérgio Turra pede que o Congresso discuta por mais tempo a redução da jornada semanal, levando em conta as diferenças entre grandes empresas e pequenos negócios. Ele avalia que medidas adotadas sem cautela podem ampliar a informalidade em vez de garantir empregos protegidos.
6: E o relatório sobre a jornada de trabalho pode ser votado ainda esta semana na comissão especial que analisa o tema. O relator propõe o fim da escala 6x1 com 40 horas semanais e transição de 14 meses.
9: O repórter Murilo Souza tem mais informações sobre o texto.
10: O relator da Comissão Especial da Câmara dos Deputados sobre o fim da escala 6x1, deputado Léo Prates, do Republicanos da Bahia, apresentou nesta segunda-feira seu parecer recomendando a redução da jornada de trabalho no país para 40 horas semanais, sem redução salarial e com 2 dias de descanso por semana. Um deles, preferencialmente aos domingos. A medida está prevista em uma proposta de emenda à Constituição, que deverá ser votada pelo colegiado na próxima quarta-feira e, em seguida, pelo plenário da Câmara, antes de seguir para o Senado. Um pedido de vista adiou a votação da PEC na comissão especial nesta segunda-feira. Pela proposta, 60 dias após a promulgação da nova emenda constitucional, o limite da jornada de trabalho cai para 42 horas semanais, já com repouso remunerado de 2 dias por semana. 12 meses após essa etapa, o limite será fixado definitivamente em 40 horas semanais. O texto é a versão do relator para 2 propostas de emenda à Constituição que previam a redução de jornada de trabalho no país para 36 horas semanais. No parecer, Prates argumenta que a transição para 36 horas semanais deve ser gradual e apoiada por políticas públicas, negociação coletiva e incentivo à produtividade.
11: Com a implementação progressiva, estamos permitindo que as empresas e setores planejem os investimentos em tecnologia e na reorganização operacional, em vez de recorrerem imediatamente a eventuais cortes de empregos ou repasse dos custos aos consumidores.
10: A proposta de emenda à Constituição mantém a possibilidade de compensação de horários e de redução de jornada por acordo coletivo, inclusive para regimes diferenciados, como trabalhadores com escalas específicas ou de setores essenciais ou de atividade contínua, de áreas como saúde, segurança, transporte e limpeza urbana. Para pequenos negócios, como MEIs, microempresas e empresas de pequeno porte, a proposta prevê regras específicas para reduzir os impactos da mudança, desde que os empregos sejam preservados. Já profissionais com alta qualificação e salário elevado poderão ter mais flexibilidade na jornada. E nos contratos públicos e terceirizados, a redução só valerá após aditivo contratual. Da Rádio Câmara de Brasília, Murilo Souza.
7: Economia.
6: Tony de Paula, do PSD do Rio de Janeiro, elogia o programa Gás do Povo, iniciativa do governo federal que atende milhões de famílias no país. No entanto, ele alerta para a exigência de que os vasilhames de gás sejam recarregados apenas em fornecedores parceiros das distribuidoras.
9: Para o Tony de Paula, essa prática configura um monopólio de poucas empresas e encarece o custo para a população que fica refém das marcas. O parlamentar pede ao governo que reveja as regras atuais e abra o mercado para a livre concorrência.
7: Habitação.
6: Charles Fernandes, do PSD da Bahia, solicitou ao governo federal a construção de 150 moradias do programa Minha Casa Minha Vida no distrito de Mutans, em Guanambi. Ele explica que a iniciativa busca atender famílias em situação de vulnerabilidade habitacional.
9: Charles Fernandes defende políticas habitacionais como forma de reduzir o déficit de moradia no país. Na visão do deputado, a casa própria representa dignidade, segurança e melhores condições de vida para as famílias.
7: Trabalho.
6: O projeto estabelece como atividade perigosa a profissão de vigilante, o que pode trazer benefícios para a categoria em termos de políticas públicas. A reportagem é de Júlia Lopes.
12: A Comissão de Trabalho aprovou o projeto de lei que reconhece a profissão de vigilante como atividade de risco. A proposta, de autoria do deputado delegado Marcelo Freitas, do União Mineiro, altera o Estatuto da Segurança Privada e estabelece a atividade como perigosa devido à alta exposição ao risco risco de quem a exerce, independente da utilização ou não de arma de fogo. A norma regulamentadora 16 da Consolidação das Leis de Trabalho, a CLT, define como atividades perigosas aquelas que expõem o trabalhador a condições que podem comprometer sua segurança, saúde física ou mental durante o exercício da função. Essas atividades são classificadas de acordo com o nível e o tipo de risco a que o profissional está sujeito. Atualmente, as ocupações consideradas de risco pela legislação incluem a construção civil, a mineração, a segurança pública, o transporte rodoviário e a indústria elétrica. Para o relator do projeto, deputado Capitão Alden, do PL, da Bahia, o reconhecimento da atividade do vigilante como de alto risco não apenas valoriza o profissional, como também pode contribuir para a formulação de políticas públicas que garantem melhores condições de trabalho à categoria.
8: Grande parte dos profissionais não recebem auxílios ou indenizações em caso de invalidez ou morte. Isso, muitas vezes, é uma concessão de uma ou outra empresa. Mas isso, não estando previsto em lei, faz com que esse profissional fique à mercê dessas empresas. Então, isso é um ganho importante.
12: O texto também destaca que o vigilante é muitas vezes o único elo entre a criminalidade e a sociedade, principalmente em locais onde a presença policial é limitada. Além dos riscos físicos, a pressão constante de atuar em situações de perigo pode resultar em estresse e outros problemas de saúde mental. O projeto segue agora para análise na Comissão de Segurança Pública e Combate ao Crime Organizado. Da Rádio Câmara de Brasília, Júlia Lopes.
7: Segurança Pública. Aloysio Mendes, do Republicanos do Maranhão, afirmou que o Senado é omisso ao não votar a PEC da Segurança Pública, mesmo diante do avanço do crime organizado no país.
6: Segundo Aloysio Mendes, a imprensa cobrou a aprovação das mudanças. A Câmara fez sua parte ao aprovar a matéria, mas os senadores não avançaram na votação da proposta, a exemplo do que ocorreu com a matéria para diminuir a idade penal.
7: Coronel Ulisses, do União, presta homenagem aos 110 anos da Polícia Militar do Acre. O parlamentar exalta o trabalho dos policiais na proteção da população, especialmente em comunidades isoladas e regiões de fronteira.
6: Ex-comandante-geral da PM acreana, Coronel Ulisses defende a valorização dos profissionais da segurança pública. Ele também sugere melhorias na estrutura, mais treinamento e a aquisição de equipamentos mais modernos.
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7: Comissões. Comissão aprova projeto que cria novo modelo para a incorporação de tecnologias no Sistema Único de Saúde. A repórter Daniela Lessa nos conta como funciona a proposta.
14: A Comissão de Saúde da Câmara dos Deputados aprovou o projeto que cria um novo modelo para a incorporação de tecnologias no Sistema Único de Saúde, o SUS. A proposta institui os chamados acordos de compartilhamento de risco, mecanismo que permite ao poder público adquirir medicamentos, equipamentos e outros tratamentos novos, condicionando o pagamento aos resultados que eles apresentarem na prática. O projeto que altera a Lei Orgânica da Saúde é de autoria do deputado Eduardo da Fonte, do PP de Pernambuco. O relator na Comissão de Saúde, deputado Rafael Simões, do União de Minas Gerais, apresentou um texto alternativo que ampliou o alcance dos acordos. Segundo ele, o modelo permite acelerar o acesso da população a tratamentos inovadores, ao mesmo tempo em que protege o orçamento público.
15: Para que as pessoas hoje possam acessar uma nova tecnologia, há necessidade que isso passe pela aprovação do Ministério da Saúde. E esse é um processo longo. Então, no compartilhamento de risco, nós vamos ter condições de adquirir esses materiais, principalmente os remédios, e avaliar se de fato esse remédio fez o efeito que era prometido. Se ele não fez o efeito, não tem o pagamento. Então, isso possibilita que o Ministério tenha aí uma capacidade, inclusive financeira, maior do que acontece hoje, onde nós temos a judiciária universalização muito grande na saúde.
14: O acordo de compartilhamento de risco funciona assim. O governo passa a ter a possibilidade de comprar medicamentos ou equipamentos inovadores e acompanhar, ao longo do tempo, se eles realmente entregam os resultados prometidos. Se o tratamento não funcionar como esperado, o pagamento pode ser reduzido ou até não acontecer. Segundo o relator Rafael Simões, o modelo ajuda a enfrentar um problema recorrente na saúde pública, que é o alto custo de tecnologias novas, muitas vezes incorporadas por meio de decisões judiciais, sem comprovação suficiente de eficácia. O projeto, que cria um novo modelo para a incorporação de tecnologias no SUS, agora será analisado pela Comissão de Constituição e Justiça e de Cidadania. Da Rádio Câmara de Brasília, Daniele Lessa.
7: Saúde.
6: Soraya Santos, do PL do Rio de Janeiro, critica uma cartilha do SUS voltada para gestantes, questionando a substituição da palavra mãe pela expressão pessoas que gestam. Ela diz que o material desconsidera a experiência da maternidade e o papel das mulheres durante a gestação.
9: Soraya Santos também condena outros conteúdos da cartilha relacionados à interrupção da gravidez. A parlamentar acredita que o foco do material deveria estar na orientação sobre pré-natal, parto, puerpério e cuidados com a saúde materna e do bebê.
6: Lucas Redecker, do PSD, comemora o convênio do governo do Rio Grande do Sul com instituições de saúde para realizar mais testes do pezinho no estado. Ele afirma que a medida amplia o diagnóstico de atrofia muscular espinhal e de imunodeficiências primárias em recém-nascidos.
9: Lucas Redecker ressalta que a detecção precoce dessas doenças permite iniciar o tratamento dentro do prazo previsto pelo SUS. Ele pede que o governo federal estabeleça prazos para que todos os estados implementem 5 fases do teste do pezinho.
6: Rodrigo Hollenberg, do PSB do Distrito Federal, comemora a inclusão na pauta de votações de projeto que prevê direitos para pessoas com diabetes mellitus tipo 1. O parlamentar assinala que a proposta garante acesso a medicamentos e demais insumos necessários ao tratamento.
9: Rodrigo Hollenberg explica que a proposta também prevê pausas na escola, no trabalho e em provas de concurso para que a pessoa possa monitorar a glicemia. Ele acrescenta que o acesso a apoios financeiros dependerá de avaliação biopsicossocial, conforme regras da legislação. 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
7: Meio ambiente.
6: A prevenção a enchentes pode ganhar mais recursos a partir de proposta que está sendo examinada na Câmara. Acompanhe a reportagem de Maria Neves.
0: A Comissão de Meio Ambiente e Desenvolvimento Sustentável da Câmara dos Deputados aprovou o projeto que destina recursos do Fundo Nacional sobre Mudanças do Clima a ações para conter alagamentos e inundações nas cidades brasileiras. O texto original da deputada Dandara, do PT de Minas Gerais, determinava que o poder público deveria financiar a criação das chamadas cidades esponjas, que adotam medidas como pavimentação permeável e reflorestamento para absorver a água das chuvas. A deputada Leda Borges, do PSDB de Goiás, no entanto, modificou a redação para prever apenas a destinação de verbas para o enfrentamento a inundações e alagamentos em ambientes urbanos. De acordo com a parlamentar, a lei que criou o Fundo sobre Mudança do Clima atribui apenas ao Poder Executivo Federal a competência para decidir sobre a utilização dos recursos. Leda Borges argumenta que a proposta é importante devido aos desastres provocados pelas mudanças climáticas.
1: Nos últimos anos, inundações e alagamentos passaram a ocorrer de forma recorrente em diversos municípios brasileiros. Tais eventos resultam não apenas em expressivos prejuízos econômicos, como também comprometem a infraestrutura urbana, a mobilidade, a saúde pública e, lamentavelmente, lamentavelmente, provocam perdas humanas, sobretudo em regiões mais vulneráveis.
0: Ao apresentar o projeto, a deputada Dandara explicou que o conceito de cidade esponja foi criado pelo arquiteto e urbanista chinês Kongjian Yu. Segundo relatou, o chinês se inspirou nas práticas tradicionais de populações asiáticas para conviver com as chuvas torrenciais do período das monções. A ideia é criar condições para que parte da água das chuvas seja reabsorvida o mais rapidamente possível pelo solo, de modo a evitar alagamentos e enchentes. O projeto, que destina recursos do Fundo Nacional sobre Mudança do Clima para combater enchentes e alagamentos em ambientes urbanos, ainda será analisado pelas comissões de Finanças e Tributação e de Constituição e Justiça. Da Rádio Câmara de Brasília, Maria Neves.
7: Homenagem. Gilson Daniel do Podemos registra a realização da Festa do Divino Espírito Santo em Viana, no Espírito Santo. O deputado destaca a celebração de missa na matriz da cidade e convida a população para participar da programação elaborada pela Prefeitura.
6: Termina agora o Jornal Câmara dos Deputados com trabalhos técnicos de Everson Urani e apresentação de José Carlos Andrade e Márcio Aquilissardi. Uma boa noite para você.
7: Ótima noite. 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
17: 20 horas e 1 minuto.

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2: Olá, ouvintes, a paz do Senhor Jesus Cristo. Eu sou seu irmão em Cristo e amigo, pastor Erwin de Lalande, e quero compartilhar com você a palavra do Senhor, este quadro que nos traz exortação, aconselhamento, orientação e muita, mas muita palavra de Deus para a sua vida. Nós vamos falar hoje sobre consumidos pelo pecado. E eu quero compartilhar com você o texto em Gênesis, no capítulo 4 e no verso 7. A Bíblia vai nos trazer e diz assim: se procederes bem, não se restabelecerá o teu semblante, mas se não procederes bem, o pecado jaz à porta e o desejo dele será contra ti, mas tu deves dominá-lo. O pecado está à porta do teu coração e te consumirá. É o que Deus fala para Caim. E Caim, ele sente um desejo muito forte de praticar o erro contra o seu irmão e contra o próprio Deus. A Bíblia diz que Caim e Abel oferecem sacrifícios ao Senhor. E o sacrifício de Abel é recebido pela qualidade, pela intenção do coração e a forma como ele é apresentado a Deus. Caim, pelo seu lado, oferece a Deus um sacrifício, mas esse sacrifício é um sacrifício meramente colocado ali para cumprir aquilo que é por tabela, cumprir aquilo que é de praxe, não por uma questão de reconhecimento e nem por uma questão de adoração. Os sacrifícios são colocados e a Bíblia vai dizer que Deus então recebe o sacrifício de Abel. Caim olha para o seu irmão e há um desejo no seu coração muito forte. Há um desejo que cresce em seu coração de se vingar do seu irmão pela resposta que Deus o havia dado. E você sabe muito bem que nós precisamos, como cristãos, ter o nosso coração guardado pela palavra do Senhor. É o salmista quem vai dizer no Salmo 119: escondi a tua palavra no meu coração para não pecar contra ti, ó Senhor. Quando o nosso coração é guardado pela palavra, nós não temos a habilidade de deixar com que o pecado domine sobre a nossa vida. Todo o desejo e toda a vontade que existe em nossos corações, ele de certa forma é trabalhado, ele precisa ser trabalhado. Quando eu como cristão, eu como servo de Deus, eu como alguém que crê no nome do Senhor, não me permito dominar, não me permito trabalhar, eu sou consumido pelo pecado. O livro de Êxodo, no capítulo 15, a partir do verso 9, ele vai nos dizer exatamente isso. O inimigo dizia: perseguirei, alcançarei, repartirei os despojos, o meu desejo se fartará deles, arrancarei a minha espada, a minha mão os destruirá. O desejo de destruição, de sangue, de morte, de praticar o mal, está constante em nossos corações. Ele está constante em nossas vidas. É por isso que nós temos no meio de uma sociedade, é por isso que nós vivemos hoje dias sangrentos, dias de maldade, dias de muita hipocrisia, dias de muito ódio, dias de muito rancor, porque os nossos corações não são guardados pela palavra do Senhor. Nós vivemos hoje aquilo que nós chamamos de concupiscência, que em latim vai dizer concupiscens, o que tem um desejo forte ou um forte desejo. Sim, nós vamos viver algo que se torna maior do que nós. Nós vamos viver sentimentos que se tornam maiores do que nós, que vai derivar da palavra, em hebraico, nós chamamos de nefesh, ou então alma, respiração ou desejo. E isso vai nos dar a entender e a compreender que há em nós um desejo, e ele pode surtir um efeito bom ou então um efeito mal. E nós temos isso em nossa vida. Os desejos, eles precisam ser trabalhados, senão nós somos consumidos pelo orgulho, pela soberba, pela arrogância. Nós somos consumidos por tudo aquilo que nos leva longe, para longe do nosso Senhor. Quando nós, como homens e mulheres de Deus, não guardamos a nossa língua, o nosso coração, a nossa mente, a nossa alma, nós somos, de forma infrutífera, produtores de pecado. Eu sei que nós temos a habilidade de culpar o diabo pelos pecados que nós, como homens, praticamos. Mas o diabo é diabo enquanto diabo. Ele não tem diabo da inveja. Você não vai ter o diabo da maldição, o diabo da morte. Ele é maligno. Ele é o diabo. E nós, como humanos, temos a tendência de praticar o mal. E é por isso que Deus vai falar com Caim, que olha, o pecado está à tua porta. Ele está bem aí, pronto para entrar e destruir. Então não deixe com que esse sentimento cresça sobre a tua vida. E o que nós temos visto e ouvido, ouvintes, é exatamente isso. O pecado, ele destrói tudo aquilo que o Senhor tem permitido com que o homem viva, tem permitido com que o homem glorifique toda a criação, manifesta a glória do Senhor. Nós temos em Gênesis até o capítulo 6, nós temos tudo aquilo que diz respeito à criação, à beleza do mundo sem o pecado. Nós temos tudo aquilo que nos traz o conhecimento, a criação do Senhor, a obra-prima do Senhor, o trabalhar do Senhor para tudo aquilo que nós vivemos hoje. E aí então nós temos o homem que erra, que falha, que peca e vai começar a traduzir o plano inicial de Deus em querer parecer um plano falho, em querer parecer um plano errante do Senhor. Mas tudo que Deus faz não tem erro, não tem engano e também não tem falha. E é por isso que quando nós somos consumidos pelo pecado,

Aquele mesmo povo que Deus liberta, que Deus tira do Egito, tira do sofrimento, tira da escravidão. Esse povo provoca Deus porque eles querem viver com regalias, a revelia, sem uma direção. Eles provocam a Deus porque tudo que Deus fazia para eles era insuficiente. E acabou naquilo que nós lemos da palavra do Senhor. Um povo completamente disperso, um povo arruinado, não por Deus, mas pelo pecado que jazia nos seus corações. O orgulho, a soberba, a prepotência que tem nos carregado. Sabe, ouvinte, o homem hoje peca porque ele quer ser maior do que Deus. O homem hoje falha porque ele acha que tudo o que ele faz torna Deus insignificante. É por isso que a crescente no mundo, não é, tem tomado conta nos corações. A crescente da tecnologia, a crescente das riquezas, a crescente de tudo aquilo que nós observamos à nossa volta, tem tentado diminuir o Senhor. Mas ninguém diminui Deus. Ninguém ultrapassa o Senhor. E ninguém finge que Deus não existe. Porque no final de tudo, todo joelho se dobrará e toda língua confessará que Ele é Senhor, que Ele é o nosso Rei. O livro de Tiago, no capítulo 1 e o verso 15, vai nos dizer: então o desejo, tendo concebido, dá à luz o pecado, e o pecado, após consumar, gera morte. E aqui você vai entender claramente o que nós falamos sobre a concupiscência, esse desejo forte, esse desejo consumidor que gera o pecado, e o pecado gera a morte. E quando nós geramos o pecado, nós estamos a dar à luz aquilo que vai nos destruir. Nós precisamos entender como igreja do Senhor, nós precisamos entender como seres humanos, criados à imagem e semelhança, filhos de Deus, precisamos nos afastar do pecado, precisamos nos distanciar do pecado, precisamos fugir do pecado, precisamos lutar a cada dia, não para provar que temos boas obras, mas para provar que o sacrifício imaculado, feito por Cristo na cruz do Calvário, é válido em nós. O sacrifício imaculado de Cristo, a morte e a sua ressurreição, não foi um sacrifício banal, não foi um sacrifício em vão, não foi um sacrifício que não tem resultado. Não, de forma alguma. Foi um sacrifício que gera em nós mudança, conversão, transformação, regeneração. E nós mudamos de vida. Se você tem vivido até hoje consumido pelo pecado, o pecado das drogas, o pecado dos vícios, o pecado da bebida, o pecado da prostituição, o pecado da inveja, o pecado da fofoca, da contenda, da ira, o pecado da fornicação e do adultério. Se você tem vivido hoje ainda dominado pelo pecado do roubo, se você tem vivido hoje dominado pelos pecados dos maus pensamentos, eu quero lhe convidar a permitir com que o Espírito Santo testifique ao teu coração do poder de Cristo, do poder de Deus, do poder na sua morte e na sua ressurreição, sabendo que Cristo está à direita do Pai. Sim, o nosso Cristo é o nosso advogado. Você não está só. Mesmo que ainda hoje, neste exato momento, você esteja a ser consumido pelo pecado, há um Senhor e Salvador Cristo, advogado dos advogados, que intercede pela minha e pela sua vida neste exato momento. E se você ouve esta programação, se você ouve esta palavra, é porque o Espírito Santo preparou ao seu coração a oportunidade de deixar de ser consumido pelo pecado, sugado pelo pecado. E você agora vai dar a luz a uma nova vida, vai dar a luz a uma nova perspectiva na presença do Senhor Jesus Cristo. Que os nossos comportamentos, que a nossa forma de viver, que o nosso estilo de vida seja, a partir deste momento, transformado pelo Senhor. O consumidos pelo pecado vai dar agora a oportunidade, transformados pela luz divina, que é o Senhor.

0: Jesus Cristo, e que você encontre paz, que você encontre graça, que você encontre vida na presença do nosso Senhor e Salvador Jesus Cristo. Eu quero orar por você agora, aí angustiado, à beira da morte, com vontade de tirar a própria vida, perdido sem amor, perdido sem direção. Quero orar por você agora, que se sente culpado, que se sente ferido, sente que não tem mais prazer. Ninguém à sua volta lhe pode proporcionar, mas Cristo Jesus pode, pelo poder do Espírito Santo. Eterno Deus, maravilhoso Pai, Senhor, eu intercedo neste exato momento por este ouvinte que está ouvindo esta palavra e ele se sente completamente atordoado, ele está aflito, ele está perdido e quem sabe em lágrimas ele pede socorro ao Senhor. Deus e Pai, que esse consumismo pelo pecado, ele deixe de existir e seja gerado em nós a vida que é proposta por Cristo através daquela cruz e da sua ressurreição. Através do Espírito Santo agora, que haja vida neste coração, que haja vida nesta mente, que haja vida nesta alma, e que nós possamos ser homens e mulheres renovados pelo poder da palavra, pelo poder do Evangelho, e que nenhuma acusação esteja sobre nós hoje, Pai. Tudo aquilo que nós praticamos, Senhor, seja invalidado pelo Teu sangue, pelo Teu poder, e que ressurjam novas vidas, novos homens, novas mulheres, para proclamar o Teu santo nome e sermos aqueles que serão enviados pelo Senhor para ganhar almas ao Teu reino e glorificar a Jesus Cristo, o nosso Salvador. Que Deus abençoe a sua vida, Deus abençoe a sua alma e que você continue firme nas promessas do Senhor. Até uma nova oportunidade, em nome de Jesus.
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0: 20h27 aqui na capital dos Bandeirantes. Você está na programação da Rádio Deus e Amor, programa Voz da Libertação. Eu tenho a certeza que você está sendo abençoado, porque Deus tem tocado nos corações, Deus tem falado com o seu povo, Deus tem chamado vidas para estarem conectadas a Ele. E através desta programação maravilhosa das ondas sonoras da rádio, vidas têm sido transformadas, sim. O Evangelho tem sido anunciado e o nome do Senhor tem sido glorificado. E você, querido ouvinte, que nos prestigia com a sua presença, está talvez retornando de um dia cansativo de trabalho, está aí saindo da faculdade, ou está com a família, indo passear, ter aquele momento de lazer, independente de onde você estiver, no seu veículo, no transporte público, na sua casa. Eu tenho certeza que Deus, Ele tem bênçãos para a sua vida, e através desta programação Ele quer falar com você. Ele quer falar no seu coração, no íntimo do seu ser, para que você entenda o quanto é amado pelo Senhor e que há um propósito de Deus para a sua vida. Tudo o que você tem enfrentado faz parte do processo, porque grandes são as bênçãos que Deus tem para cada um de nós. E nós estamos aqui para trazer a vocês estas mensagens, sim. Através dos louvores, através das reflexões, através das informações da Rádio Deus e Amor, levar a esperança até você que está enfrentando talvez um momento tão difícil e já está à beira da desistência. Não desista, mas creia no Senhor Jesus para que você venha receber a resposta, o milagre, a providência divina, e possa compreender e enxergar a grandiosa obra que Deus tem realizado em seu favor. Nós estamos aqui nos estúdios da Rádio Deus e Amor, localizados aqui no Templo da Glória de Deus, Avenida do Estado 4568. E você que nos acompanha da Grande São Paulo pode estar presencialmente conosco, participando dos cultos, sim, das concentrações, daqueles momentos de adoração ao Senhor. Em 5 horários nós estamos diariamente funcionando aqui na Avenida do Estado 4568, mas entrada principal pela Rua Prefeito Passos, Avenida Prefeito Passos, número 10, aqui no bairro Liberdade. Então você, ouvinte que nos acompanha, já é convidado a estar presente conosco aqui no lugar onde milagres têm acontecido. E agora 20h30, vamos ao momento de informação aqui na Rádio Deus e Amor. Sintonize conosco, permaneça e acompanhe.
1: Obrigada pela sua audiência. A gente vai para mais informações aqui. Água é vida. A hidratação constante previne fraqueza e confusão mental nos idosos. Com o avanço da idade, o corpo humano perde a capacidade natural de sentir sede. Isso faz com que muitas pessoas, na melhor idade, esqueçam de beber água durante o dia. A falta de líquidos no organismo pode causar tonturas, cansaço e até confusão mental. Os especialistas recomendam manter uma garrafa com água sempre visível ali e pertinho das mãos. Beber pequenos goles a cada hora é a melhor estratégia para manter o corpo funcionando e hidratado. A água é o principal combustível para que os rins filtrem as impurezas com eficiência. Sucos naturais e chás claros também ajudam a complementar a hidratação diária necessária. Porém, a água pura deve ser sempre prioridade máxima na rotina de cuidados pessoais. Nos dias de calor intenso, a atenção a esse hábito simples precisa ser totalmente redobrada. A família tem um papel fundamental em lembrar o idoso sobre a pausa para o copo de água. Cuidar da hidratação é um ato de amor que garante a energia e disposição para a rotina. Um corpo bem hidratado é sinônimo de um envelhecimento com muito mais saúde e paz. Luz da manhã. O banho de sol diário é o maior aliado para o fortalecimento dos ossos. fraqueza óssea é um dos maiores desafios enfrentados pelas pessoas que estão na terceira idade. Para combater esse problema, o corpo precisa de uma substância fundamental chamada vitamina D. A principal fonte dessa vitamina, que é de graça e natural, é produzida pela luz do sol já nas primeiras horas do dia. 15 minutos diários de exposição já são suficientes aí para ativar essa proteção natural. O ideal é aproveitar o sol da manhã, que é mais suave e não prejudica a saúde da pele. Esse hábito simples ajuda o organismo a absorver o cálcio presente nos alimentos ingeridos. Ossos mais fortes significam menos riscos de fraturas em caso de tropeços ou quedas. Além de proteger o esqueleto, a claridade natural melhora o humor e afasta a tristeza. O contato com a luz do dia também regula o sono, garantindo noites muito mais tranquilas. As caminhadas matinais ao ar livre unem o benefício do sol com o movimento do corpo. É um remédio natural sem custos que o Criador deixou à disposição de todos nós. Aproveitar a luz do dia é cultivar a saúde física e renovar as esperanças da alma.

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1: Soberano Deus e Eterno Pai, Deus de poder e graça, Deus de misericórdia. Diante da Tua presença, Senhor, aqui estamos reunidos, clamando ao Senhor e pedindo a Sua misericórdia sobre nós. Porque reconhecemos, Senhor, que nada somos, nada temos e nada podemos fazer se o Senhor não estiver conosco. Mas, diante de Ti, hoje colocamos a nossa vida em Tuas mãos e com o nosso coração aberto nós entregamos ao Senhor tudo aquilo que representa para nós dificuldades, todas as nossas dores, frustrações, cansaços, tudo aquilo que causa e gera medo e que leva muito, Senhor, a ficarem paralisados, sem saberem para onde ir, o que fazer, se devem ou não dar um passo de fé. Mas nós cremos, Senhor, que Tu és o Deus que garante ao homem que tenha um recomeço. Quando a situação parece adversa, quando o problema parece insolúvel, inviável, algo que ele é incapaz de resolver, ao clamar e confiar no Senhor, é manifestada a ele a verdade e o conhecimento de que não há nada impossível para o Senhor, nada difícil que o Senhor não possa resolver, nada complicado que o Senhor não possa descomplicar na vida desta pessoa. Muitos, Senhor, precisam passar por este processo do recomeço, porque diante das dificuldades eles desistiram, eles se entregaram, eles pararam, eles tropeçaram e caíram. Mas o Senhor é o Deus que pode levantar. Levantar este que está caído e que sente o peso da vergonha, sente, por conta da queda que sofreu, a constante humilhação por parte do inimigo. Sente, Senhor, a vergonha e aquele sentimento de que não é merecedor. Com toda certeza, Pai, não somos merecedores. Ainda que venhamos permanecer de pé, ainda que estejamos caminhando, ainda que, Senhor, venhamos fugir da aparência do mal, nada nos faz e as nossas ações e atitudes não nos tornam merecedores. Mas o único mérito vem do Senhor. É por Ti que nós prosseguimos, é por Ti que nós temos condições de permanecer. É o Senhor que nos dá esta graça, é o Senhor que nos dá esta, Pai, condição de sermos perseverantes. É para o Senhor que nós vivemos e pelo Senhor que nós enfrentamos as adversidades que estão ao nosso redor. Por isso, Senhor, este homem clama, esta mulher ora e suplica, esta pessoa se humilha e pede ao Teu Espírito Santo que venha remover, que venha arrancar do coração e da alma deles toda a insegurança. Venha arrancar tudo aquilo que representa, Pai, algo contrário ao que a Tua palavra já nos diz. Tudo aquilo que representa barreiras, tudo aquilo que representa o retrocesso na vida daqueles que vivem pela fé e não pela ótica. E eles necessitam, Senhor, de um renovo na fé. Precisam, Senhor, serem guiados, precisam ser fortalecidos, a base precisa estar estruturada para que eles venham viver um novo tempo. Nós confiamos que o Senhor dará esta graça e esta condição a esses que clamam e oram agora, para que a história deles seja transformada, para que em Tua presença eles possam viver algo extraordinário, algo novo, para que da Tua parte eles recebam, sim, meu Deus, o preparo, a renovação na esperança e o abraço, o acolhimento, para que sejam um com o Senhor. Nós clamamos a Ti, Pai, Nós confiamos no Senhor, como diz a tua palavra. O profeta Isaías, no capítulo 43, versículo 19. Eis que faço uma coisa nova e disto sairá a luz que iluminará assim. Porventura não a sabeis. Eis que porém um caminho no deserto e rios no ermo, o Senhor declarando que pode fazer coisas novas diante do povo a qual se rende aos teus pés e se humilha e reconhece. O Senhor pode fazer uma mudança de vida, o Senhor pode trazer ao lugar que está deserto a providência divina, trazer aquilo que aos olhos está, Pai, é algo difícil, algo que é um cenário incapaz de gerar alguma coisa. O Senhor pode fazer brotar uma fonte de água. O Senhor pode trazer os rios sobre esse lugar árido e deserto. Porque as tuas misericórdias são as causas de não sermos consumidos. As tuas misericórdias, Senhor, não têm fim. E nesta novidade que nos é revelada, a cada manhã nós reconhecemos a grandiosidade do Senhor e se renova sobre nós a tua grande e infinita fidelidade. Assim, Pai, nós confiamos e clamamos, opera o recomeço na vida desta pessoa para que ela se alegre, para que ela sinta plena paz e para que ela glorifique o seu nome. Assim clamamos ao Senhor em nome de Jesus Cristo e agradecemos. Amém e amém.

0: E então viveremos e, sim, nós enxergaremos toda a obra grandiosa que Deus irá fazer em nosso favor. E agora aqui na Rádio Deus e Amor, programa Voz da Libertação, nós iremos acompanhar o quadro Família em Foco com o presbítero Jessé Ávila, o tema, os impactos das palavras. Vamos refletir.
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3: Olá, seja muito bem-vindo a mais um episódio do Família em Foco. Um espaço dedicado a reflexões sobre relacionamentos, convivência e bem-estar familiar. Aqui falamos de temas que podem transformar o dia a dia da sua casa, da sua família, sempre com base em estudos, mas de um jeito simples e prático. Você sabia que as palavras têm o poder de moldar o cérebro emocional das pessoas com quem vivemos? O modo como falamos dentro de casa pode curar ou ferir, construir ou destruir, aproximar ou afastar. Por isso, hoje nós vamos falar sobre os impactos das palavras. Estudos da Universidade de Yale indicam que palavras positivas e encorajadoras ativam áreas cerebrais ligadas à motivação e ao afeto, enquanto críticas e insultos constantes estimulam regiões associadas ao medo e à dor emocional. Crianças que crescem em ambientes onde predominam palavras de acolhimento desenvolvem mais autoestima e empatia. Já aquelas expostas a ofensas ou a humilhações tendem a apresentar maior insegurança e retraimento social. A comunicação é, portanto, o coração da saúde emocional familiar. Veja o seguinte exemplo. Pense em um lar onde elogios são raros, mas críticas são diárias. Em pouco tempo, o ambiente se torna tenso e as pessoas se afastam emocionalmente. Agora imagine uma família que valoriza a escuta e, ao mesmo tempo, o encorajamento. O clima muda, o afeto cresce e, obviamente, o vínculo se fortalece. Cada palavra dita dentro de casa deixa uma marca, seja ela positiva ou negativa. Então, falar com amor é uma escolha diária que transforma a convivência e aproxima os corações. E é por isso que eu quero deixar aqui 5 dicas práticas que pode ajudar a fortalecer esses vínculos na sua família e você tomar mais cuidado com a utilização das palavras. Número 1, escolha o momento certo para falar. Evite conversas importantes em meio a momentos de raiva ou cansaço. Número 2, use palavras construtivas. Substitua críticas por orientações e incentivo. Número 3, pratique a escuta ativa. Ouvir com atenção é uma forma poderosa de amor. Elogie em público é o penúltimo. Corrija em particular. Isso preserva a autoestima e o respeito. E por último, ensine pelo exemplo. Fale da maneira que você gosta de ser ouvido. Até porque, como diz a citação do provérbio bíblico, a morte e a vida estão no poder da língua. Se você gostou desse conteúdo, compartilhe com amigos e familiares. Continue acompanhando a nossa programação e fique atento, porque a qualquer momento estaremos de volta com mais reflexões como essa, que podem transformar a sua vida. Um forte abraço e até breve.

0: Muito bem, ouvintes. Nós prosseguimos com vocês, sim, nesta programação especial, aqui nesta noite de terça-feira, hoje dia 26 de maio. Estamos aqui na capital de São Paulo, já nos preparando, sim, porque um momento especial se aproxima. Daqui a pouco nós comentaremos sobre o que acontecerá aqui em nossa sede mundial no mês que vem. Já está perto, faltam alguns dias para esse momento especial que viveremos, momento de celebração. Mas você que está tão perto de nós e ainda não nos visitou, este é o momento, esta oportunidade de você estar presencialmente conosco aqui no Templo da Glória de Deus para participar de um culto de adoração, de glorificação, de exaltação ao Senhor. E também você que está conectado, você que está aí sintonizado, nos acompanhando das demais capitais do Norte, do Nordeste, do Sul, do Centro-Oeste, também os estados que compõem o Sudeste, você pode estar participando aqui da Rádio Deus e Amor, da programação, através do WhatsApp. Envia sua mensagem, seu pedido de oração, o seu testemunho, nos relate qual a sua expectativa para o próximo mês. Você que sabe o que acontecerá, coloca aí no WhatsApp a resposta. Que evento, que momento de glorificação a Deus, que culto especial haverá no próximo mês, quem sabe? Coloque aí no WhatsApp para nós interagirmos com vocês, porque é um momento marcante na história de todos nós que estamos aqui caminhando com Cristo juntos, como uma igreja, uma família, como aqueles que foram chamados e escolhidos para um propósito especial. E você não pode deixar de participar conosco. Então já anote aí o nosso número de WhatsApp para você enviar agora a sua mensagem de participação. 11 98292-3392. Vou repetir, prefixo 11 98292-3392. Esse é o número aqui da Rádio Deus e Amor para você estar agora enviando a sua mensagem, participando, conectado, sintonizado, compartilhando também a informação do que está acontecendo. Deus está fazendo maravilhas, Deus está falando ao nosso coração, Deus está operando grandes coisas e você tem que ser um instrumento de Deus para compartilhar que aqui na Rádio Deus e Amor, programa Voz da Libertação, vidas estão sendo alcançadas com evangelho genuíno. Sim, sintonizado conosco, essa pessoa que precisa receber um milagre também será alcançada, porque Deus é poderoso para alcançar a todos quanto precisam e reconhece. Então você fará esse trabalho de propagar, de anunciar, de ser um missionário, um evangelista, de ser um atalaia, anunciar que a mensagem de Deus, ela está para que todos possam ouvir e receber, porque todos quanto recebem, esses assim têm acesso direto ao Pai através do sacrifício de Cristo, através da dádiva que nos foi concedida, como disse o apóstolo João, a todos quanto creram, a todos quanto que creram no nome de Jesus, creram nele, tiveram o direito de receber, sim, a promessa, o direito de serem feitos filhos do soberano, do eterno Deus. Agora 21 horas, vamos à identificação das emissoras, daqui a pouco nós prosseguiremos aqui com quadros, palavras, louvores, reflexões, aqui na Rádio Deus e Amor. Permaneça sintonizado conosco.
1: Uma noite tranquila e abençoada para você que está na sintonia do programa A Voz da Libertação. Boa noite.